0: ele também ficou triste porque viu um Paysandu querendo, mas depois deixou de querer. E isso o torcedor também viu, né? O torcedor se aborreceu, o torcedor ficou chateado. E não é qualquer um, né, que segura essa parada, não. Não é qualquer um que... Vai acordar no dia seguinte satisfeito com uma apresentação como aquela que foi. Rapaz, que coisa, hein? Sério. Mas agora é tocar pra frente e seguir, meu irmão. Seguir porque tem que melhorar. Teve a reunião hoje, né? Uma reunião, uma lavagem de roupa suja, vamos dizer assim. E tomara que as coisas possam voltar. Tomara que os jogadores possam ter essa tranquilidade para poderem render com o Paysandu, para que o Paysandu volte a ser o Paysandu, né, a ser aquele Paysandu que estava se apresentando quando estava em várias competições, né? Paysandu em várias competições, estava com tudo, rapaz. Isso aí que eu fico me perguntando. Fico me perguntando e ainda não consegui, na verdade, ainda não consegui resposta. É, para isso tudo, mas enfim, eu quero você participando comigo pelo 3840137 ao vivo, 3840137 e também o 989531583, 989531583. Alô, torcedor, são 21:06 ao vivo comigo, boa noite.
1: Boa noite, meu jovem amigo Dini Menezes.
0: Quem está falando?
1: Edson, da Ponte de
0: Peruna. O?
1: Edson.
0: Aqui do Rio. Fala, Edson. E aí, Edson?
1: Tá bom, meu amigo, um pouco, como é que se diz, não é triste, não, me decepcionar.
0: Rapaz,
1: na mão, tá torcendo contra o
0: futebol é assim, cara, o teu time não vai só ganhar, não adianta que não vai só ganhar.
1: Não vai.
0: E só que o torcedor, ele não aceita, né, ele não, ele esquece disso, o torcedor, ele... Ele parece que o time dele tem que ser melhor do que todos os times do mundo. Não é assim.
1: É.
0: Ah, tem que perder. Também não pode perder sempre, né?
1: É. E vamos dar a volta por cima de novo. Mas sempre perde por descuido, mas depois a gente vira, rapaz. Vem a virada. Né, amigo?
0: E aí, nesse jogo de domingo, se você tivesse à beira do gramado, o que você corrigiria?
1: Olha, eu tirava logo o menino lá que não tá numa boa fase, bom de fase, né?
0: Tirava o bom de fase. Ele tava, não tava numa boa noite, não.
1: É, não tava nada. E outra coisa, tinha logo metido, sabe quem? O Ítalo, rapaz. Já tinha metido o Ítalo no intervalo, sinceramente. E outra coisa, eu tinha levado aquele meia que veio, rapaz, daí de América, veio de Pernambuco, né, no metrô, né? Para pegar minutagem, não, Dinho?
0: Ah, o Rádio Slay?
1: É.
0: Eu acho que era para ele jogar pelo menos 20 minutos. Se ele não está bem fisicamente, era para colocar ele para jogar pelo menos 20 minutos.
1: Faltando 30 minutos, 20 para terminar, colocar um caboclo para pegar minutagem. Para ele já entrar com confiança 100%, né, meu irmão?
0: É.
1: E aí é isso. Mas tudo bem, Dinho, a gente vai classificar assim. Não me diz assim, ele vai classificar.
0: Você está confiante, então?
1: Estou confiante, muito confiante, mandou me cola.
0: Escorregado é que aí a gente se incomodar,
1: né? Então a gente está trabalhando direitinho aí. A pessoa, rapaz, um clube pagar metade do 13º? Nós não vimos no Brasil isso, não.
0: Eu acho que esses caras que estão no plantel, eles nunca viveram isso.
1: De receberem
0: antes, muito antes... A primeira parcela do 13º. Será que foi isso que fez o time se desconcentrar pelo susto?
1: Não, não sei o que aconteceu com o Paysandu no domingo, rapaz. Ele jogou. Eu quando eu vi 1-0, rapaz, mesmo de 3 minutos, de mesmo pra pomba. Falei pro meu genro, olha, o Paysandu já fez 1-0. Quem tá bem é Paysandu, né? Aí, já, depois, 1-1. Quando eu vi pênalti, tipo, é pênalti, foi bobo meu, né? Pênalti foi aqui pra nós. Foi uma infantilidade mesmo do rapaz lá, do zagueiro do papai.
0: Meu irmão, se eu sou zagueiro, Eu não vou esperar nada, vou dar um chutão pra frente ali. Se eu sou zagueiro, eu tô dominando a bola, eu já vou olhar pra ver como é que tá atrás de mim, do meu lado, pra frente. Eu não vou nem contar conversa, eu vou dar um chute ali pro lado, sabe, pra frente. Mas não ficava olhando pra bola, que a bola não ia falar nada.
1: Pois é, rapaz, não é na noite do Paysandu, não, rapaz, domingo, não é na noite do Paysandu, não, olha. Ou seja, como tu falou aí na rádio, o Paysandu chegou 3 minutos, só. Depois, desandou, rapaz, de uma certa forma que não deu para entender, não. Tinha tudo em dias, salário em dias, décimo adiantado. Aí está indo décimo adiantado, 50% adiantado, direito de imagem, é hotel, é o hotel 7 estrelas lá, rapaz, comida do bom e do melhor, meu amigo, é igual, mano, é doido, vai entender, não. Mas a gente vai classificar sim, vamos, se Deus quiser, a gente, 2027, nós estamos na Série B.
0: E o jogo está tranquilo nessa noite de terça-feira?
1: Tá tranquilo, aqui. Eu te falei, onde eu moro um pedaço, né? Aqui na Tupinambá, entre Conceição e Timbiras, é tranquilo aqui.
0: Tupinambá, entre Conceição e Timbiras,
1: é? É.
0: Tranquilidade,
1: é,
0: né?
1: É que é tranquilo, ó. Eu moro aí, moro em 2 metros meu aqui. Aí eu tenho graças a Deus. Graças a Deus.
0: Só naquela resenha, de vez em quando.
1: É, somos 3 paisandu aqui.
0: Assim que é bom. Quando o vizinho torce pro mesmo time, é uma beleza. Tá certo, Edson? Aquele abraço, meu irmão. Tudo de bom.
1: Edinho, o que é participar aí do sorteio? Pode ser?
0: Pode mandar o nome completo.
1: Edson.
0: Ah.
1: Juarez.
0: Edson Juarez.
1: Da Silva.
0: Da Silva, do Jurunas, bairro do Jurunas. Ah. O bairro da Pedreira é o bairro do samba e do amor e do Jurunas.
1: Ah, o bairro do Jurunas é o bairro das meninas bonitas.
0: É mesmo, é?
1: Não tem o bairro dos artistas aqui do Telégrafo?
0: Isso. Né?
1: Aí Pedreira é o bairro do samba do amor, né?
0: É.
1: Do Jurunas é o bairro das meninas bonitas.
0: E dos homens feios?
1: Ei, amigão?
0: Ei.
1: Eu te falo, não sei o que é da Pedreira também. Tá, eu morei em Tororó. Entre Marquês e Pedro Miranda também.
0: Ah, é Nés Pinheiro, né?
1: É, Nés Pinheiro, eu chamo Tororó, eu chamo...
0: Perto do Asas do Brasil.
1: É?
0: Perto do Asas do Brasil.
1: É, eu morava lá perto, entre Marquês
0: tu morava e Pedro ali, tu morava ali perto da taberna do Gentil.
1: É, lá mesmo.
0: Ali exatamente, aquela área ali é boa.
1: Ali tinha um time de futebol também, que a gente jogava lá.
0: Pois é, o Asas do Brasil.
1: Não, tinha um time pra cá, assim, entre Marquês e Pedro Miranda. Se não me engano, era o Itororó Futebol Clube.
0: Ah, era o Itororó. Tinha o Itororó, tinha o Expressinho, né?
1: É. Aí a gente jogava aí no Campo do Asas, no Cada Vista, no Maringá.
0: Agora acabaram com os campos, né,
1: não,
0: cara?
1: Não tem mais campo de futebol, não. Nem pra NB, não tem mais aquele sítio que tinha o um campo lá do... Redatão, campo não sei de quê, campo não sei de quê, agora só é prédio. Não tem mais, não. Não tem mesmo.
0: Tá certo, Edson! Um abraço, cara.
1: Um abraço aí pro Carlos, o Super Papão e pro Zé Maria do bairro do Jurunas aí.
0: Carlos, o Super Papão e o Zé Maria do bairro do Jurunas. Tá aí o Edson mandando um abraço pra vocês. Valeu, Edson!
1: Valeu, amigo. Boa noite, bom programa.
0: Um abraço, tá aí o Edson. É, torcedor do Paysandu também, tá acreditando, galera. A galera tá acreditando, né? A galera tá botando fé. A galera vê que a possibilidade, ela existe, basta o Paysandu também querer. Não adianta só o torcedor querer, o Paysandu também tem que querer, o Paysandu também tem que se ajudar. O Paysandu não pode ficar esperando e dependendo dos outros. O Paysandu tem que fazer a parte dele também. 3840137, ao vivo. 3840137 e 98953-1583. 98953-1583. Você participa ao vivo comigo no 3840137 e manda o um zap pelo 989-53-1583. Aí você coloca a tua opinião no ar, que é importante. Aí você me segue também no YouTube, tá? Dinho TV, vá lá, Dinho TV no YouTube. Tô aqui te aguardando, tô aqui te esperando. Tá bom? No Facebook, ao vivo também no Facebook. Já já vou conversar com a rapaziada do Facebook. Rapaziada do Facebook, deixa eu abrir o canal logo com a rapaziada do Facebook. Opa! Tá aqui a galera comigo naquele pique. Wagner Mesquita, faladinho, deu papão no repado aqui de Boa Vista. Coatipuru, essa nova. Um abraço pra turma aí de Coatipuru. Coatipuru já fica perto de Salina, né? Aquelas bandas. Márcio Eduardo Miranda, boa noite, Dinho. Aqui é o Márcio Miranda. Você sabe de alguma coisa que estão fazendo corpo mole? Não. É que os caras patetaram mesmo. Solta o play, Paulinho.
2: Boa noite, Dinho Menezes. Aqui é José Carlos Pereira de Medeiros, Pai Salô, aqui do Bairro do Mar. Eu ainda não me sorteio aí, viu? Você não tá pegando no YouTube o teu programa aí, viu? E outra coisa, eu acredito no Popão, assim, a gente vai classificar assim. Esperar o Aleô de braços abertos aí. Sair desse, se Deus quiser. Bom programa aí.
0: Tá certo, irmão. Tudo de bom. Aí, torcedor. Pelo balanço que eu tô vendo aqui do programa, o torcedor tá acreditando. Belarmino Leandro, boa noite, Dinho. Um abraço para esse excelente cantor, Luiz Guilherme. Olha aí o Luiz, rapaz. Oziel Oliveira. Boa noite, Dinho. Paysandu só depende dele. Confio. Alô, Jânio! Bora ver se ele ouve agora. Alô, Jânio! Um abraço. Ele e a dona Jane. Aquele pique no Jurunas. É o Jânio, rapaz. Jânio, qualquer dia a gente vai levar uma caixa, um microfone e cantar karaokê aí na Caripunas. Vai virar bicho aí na Caripunas. Com a supervisão da dona Rose, claro. Se não... Olha a cara dela, tu é doida. Não tem coisa melhor. Mário Fernando Rodrigues, num campeonato em que o Brusque é líder, só sendo muito ruim com esse time, também tem isso. Wagner Mesquita, faladinho, já li essa daqui, é a galera participando direto. Raimundo Maia, também está comigo, essa galera toda está aqui no YouTube, aliás, no Facebook, agora sim, bora pro YouTube, agora sim, vamos pro YouTube. E a galera também quer participar. Que bacana. Né? Uma noite maravilhosa para você. Você que está passando férias, aproveitando o mês de julho, vá na manhã, cuidado. Não vá passar dos limites. Que passou dos limites é complicado, fera. Passou dos limites, meu irmão. Não vá tomar uma e querer dar um mergulho fundo. Senão o pau te acha, hein? Aí é complicado o negócio. 3840137. 3840137. 3840. O homem de tênis, rapaz. Que é isso, fera? Tá? Daquele jeito. Tchau, gente. Um abraço. Valeu. A produção tá indo embora. Deixa o cara sozinho aqui no estúdio. Que maravilha. Solta o play.
3: Boa noite, Dinho. Aqui é Paulo do Marizal. O problema é o seguinte, Dinho. Esse zagueiro, bispo, é muito ruim. Essa imundícia, quando não ficou no Remo, pelo amor de Deus, cara, tem que mandar esse cara ir embora. Não tem condições agora para isso, não. Nossa zaga é muito ruim. Esse bicho está matando o time. Infelizmente, a realidade é essa, amigo. Entendeu? Tem que mudar essa zaga. A zaga é muito ruim, cara. E outra coisa, esse técnico demora muito a mexer, amigo. Muito a mexer. Demora muito a colocar o Ítalo, entendeu? Enfim, insiste em trocar o Ítalo, cara. Então, tá. Tem que mudar. Infelizmente, tem que mudar muita coisa de mudar. Um abraço.
0: Um abraço, meu irmão. Um abraço. Obrigado pela participação aqui no Resenha Bicolor. 3840137. Vamos faturar, Paulinho. Daqui a pouco a gente volta com uma Resenha Bicolor aqui no Som da Clube. Aqui no Som 106.9. Já já eu volto.
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10: Maravilha! Paulinho, já de volta aqui no Resenha Bicolor, já está no ar, Resenha Bicolor na Rádio Clube do Pará. Resenha Bicolor já está no ar, Resenha Bicolor na Rádio Clube do Pará. Toda terça-feira a Avalanche dá um show aqui na Rádio Clube com a Resenha Bicolor. De 20 às 22, o Lobo do Povo, com o Dinho Menezes, o Bola de Fogo. Letra e música e produção de Marcelo Val. Alô, Marcelão! Aquele abraço, meu irmão. Aquele abraço. Sei que você tá ligado, que você não perde um resenha, né? Pera! Você não ganha, não perde um resenha. O Marcelo é impressionante. Não perde um resenha Bicolor. E ele certamente está nos acompanhando nesse momento, né? Um abraço. 3840137. 3840137. E você participa ao vivo comigo. E o 3840137. 3840137. E você participa ao vivo comigo.

0: que você mudaria no Paysandu? Quais as posições que você mexeria para esse jogo do dia 10 contra o Confiança? Agora, solta o play, Paulinho!
1: Boa noite, Dinho Menezes. Avisando aos navegantes que escorregar não é cair. Jogo passado contra o Amazonas foi um erro de percurso. Tudo bem, vamos esquecer, deixa para lá. Agora vamos focar contra o Confiança, vamos para cima, vamos vencer. Estou acreditando até demais. O Paysandu nunca me decepcionou, rapaz. Estamos sempre vivos e vamos subir, com certeza vamos subir. Eduardo Henrique Pereira Nascimento da Terra Firme. Tamo junto, bom programa a todos. Valeu, Tinho.
0: Tá aí o Eduardo, acreditando, é isso aí. TF na área, meu irmão. TF na área, isso, Eduardo. É isso, Eduardo. E o Paysandu hoje teve uma reunião demorada, quase 2 horas de reunião. Comissão técnica, diretoria, elenco, né? Elenco não, elenco é de novela, plantel do Paysandu. Então, bora ver. Se teve a reunião, teve lavagem de roupa suja, né? Se teve a reunião, teve lavagem de roupa suja e tomara que essa roupa esteja bem lavada, né, mano? Bem lavada, que é para o Paysandu seguir, né, reto na competição, seguir bonito na competição, porque é o que o torcedor quer. É o que o torcedor tá esperando, tá aguardando. E não pode ser diferente. O Paysandu é muito, muito forte, muito, muito grande. É muito pesado para estar em uma Série C do Campeonato Brasileiro, na minha opinião. Muito forte, muito pesado para estar numa Série C. Agora, claro, tem que fazer por onde chegar a Série B, né? Vamos esquecer o que passou. Tem um samba, não estou lembrando de quem é. Lamentar perdidas ilusões e seguir em frente. Vamos esquecer o que passou, lamentar perdidas ilusões. É um samba de uma escola do Rio. Enfim, em lembrar, passa aqui o nome da escola, que é um samba que diz mais ou menos isso. Então, se errou, errou. Agora está na hora de acertar. Tem tempo para acertar. E o momento é esse, né? E o momento é esse. Bora para cima. O Paysandu está no mercado, o técnico desesperadamente vem pedindo aí contratações para a zaga. A gente vê que o Paysandu está necessitando, né, meu, de reforço. Está necessitando de qualidade, principalmente no seu meio de campo, né? Seu meio de campo precisa, tá aí o Radisley, né? Tá lá, enfim, mas tem que ter qualidade. Para chegar tem que ter qualidade, e essa é a intenção da diretoria. 38401 3798953 98953 1583. Solta o play, Paulinho.
2: Fala, Dinho, boa noite, parabéns pelo programa Resenha Bicolor. Edinho, aqui quem está falando é Paulo Andrei, do Parque Verde. Edinho, eu queria falar era o seguinte, cara, acho que está na hora já do Júnior Rocha tomar uma atitude com essa situação do Paysandu, cara, de tomar gol todo jogo, cara. É difícil para a gente ficar assistir o jogo e já saber que o Paysandu precisa fazer 2 gols, porque ele vai tomar gol, ou 3 gols, sei lá. Então, tá na hora de ajustar esse posicionamento, porque o Paysandu vai classificar, cara. O Paysandu vai classificar para a segunda fase. O problema todo é esse tomar gol todo jogo, que na segunda fase vai ser cruel, que tu não pode empatar dentro de casa. No mínimo, tem que ganhar os 3 jogos do quadrangular em casa e buscar 1 ou 2 pontos aí de empate fora, né? Já que o Paysandu não vem ganhando fora, né? Mas a gente tá...

0: ainda tenho esperança de dias melhores. E bora ver como é que vai ficar aí o resto da Série C. Um abraço, Dini. Boa noite.
1: Um abraço, irmão. É isso aí. Torcedor, como sempre, confiando, acreditando. E é isso mesmo. E é isso mesmo. Torcedor tem que acreditar, tem que botar fé, né? Tem que ir para cima, como está sempre. E não é fácil, não, viu? Não é fácil para o torcedor que planejou, que planeja. Aí, de repente, né, de repente, acontece o que aconteceu domingo. Claro que o torcedor fica preocupado, né? Fica tenso, fica chateado. O torcedor vai logo para saber o que é que está acontecendo, o que é que aconteceu, o que é que ele pode fazer, quer saber o que aconteceu, quer saber se o técnico vai tomar alguma providência, porque, meu irmão, é muito duro. Torcedor está abraçando a causa, né? Abraçando a causa, mas tem hora que ele, esse mesmo torcedor, ele se aborrece, se chateia com tudo que ele vê e ele não pode fazer. Enfim, então, tomara que a rapaziada tenha chegado a um denominador aí e o Paysandu possa ter dias melhores, né? Dias melhores, porque não pode acontecer de novo o que aconteceu, porque o Paysandu estava naquela expectativa de fazer caixa, e de repente pega o Amazonas, que não estava pretendendo nada e acabou levando tudo. É muito duro assim. E sexta-feira teremos um jogo treino com o Sub-20, né? Do Paysandu, Sub-20. E obviamente que a gente vai acompanhar isso aí. Tem folga sábado e domingo. Para muitos não deveria ter folga sábado e domingo. A galera deveria trabalhar sábado e domingo, até porque tem alguns ajustes para fazer no time. E, né? Bora ver. Eu tô acreditando. Eu tô bem otimista em relação ao Paysandu. É aquilo que eu digo. Escorregado é cair a gente que o corpo dá. Alô, torcedor? Alô, torcedor? 21:32. Fala, torcedor.
2: Boa noite, Dini Menezes. Aqui é Daniel Sarmento de Andrade, daqui do Marex. Tudo bom?
1: Tudo bom.
2: A respeito de toda essa situação, cara, eu não sei. A gente tem a impressão que parece que o grupo tá rachado, porque a gente vê jogador, tipo o Marcinho. O Marcinho é um jogador fantástico. Mas, pelo amor de Deus, cara, ele estava andando em campo. A gente vê uma situação, algumas atitudes de alguns jogadores. Porque, assim, cara, o Bispo é muito fraco, cara. É muito fraco. E, pô, ele já é um jogador que tem uma certa experiência, pô. De fazer um pênalti daquele horrível, pô. E jogador assim, que aquele rapaz que fez o gol 99... Aquele bicho, ele é cheio de firula, porque quer negócio de dar caneta, quer ficar passando, jogando piadinha pros caras. Porra, bora jogar sério, gente. Pô, isso é muito sério, cara. Essa terceira divisão é um inferno, cara. É um inferno, que é um inferno. A gente assistir um jogo. É muito ruim, cara. É muito ruim o Paysandu, como tu mesmo fala. Diz assim, não precisa nem falar, né? É uma coisa que é evidente, pô. O Paysandu é muito grande, cara, pra uma Série C. Pelo amor, até pra uma Série B, assim... O Paysandu se apequenou de uma maneira assim tão grande, cara, que poxa, eu acompanhei os melhores momentos, nós acompanhamos, todos nós, pô, um saudosismo. Pô, um time que eu já vi aqui humilhar o São Paulo aqui no Mangueirão, pô, fazer o Grêmio jogar com um time pequeno, pô. De uma situação dessa, perder com um time desse, do Amazonas, que tipo assim, a gente em relação a eles não tá nem aí. Agora esses caras se incomodam com a gente, porque eu não sei. Tem um diretor, um moreno, um negão que aparece com ele e fala um bando de merda. Quer dizer, desculpa até a expressão, cara, mas pô, é um absurdo isso, cara, a gente ficar pegando chacota num time desse aí, cara, que tá numa situação dessa, não desrespeitando os profissionais que tem lá, né? Mas, pô, uma situação dessa, o Paysandu me pede um jogo desse de virada, e a gente é flagrante a falta de interesse. Pô, Dinho, a gente às vezes, eu escuto você falar disso, eu vejo a tua expressão de revolta, de raiva, mas assim, profissionalmente, tu tens que ter esse freio, né? Essa questão do freio, mas a gente sente esse negócio, essa revolta, porque tu acompanha o dia a dia, tu sabes. tu vê, tu conhece o Paysandu mais do que todos nós, porque tu estás dentro dele, estás entendendo? A gente vê essa situação, cara, para mim foi uma coisa revoltante, cara, ver a situação, a apatia do Paysandu, uma situação daquela, um lateral esquerdo, pô, me pega um corte daquele, é de primeira, mas, pelo amor de Deus, pô, não é, cara, é uma coisa assim que eu acredito que o Paysandu vai pro quadrangular, agora eu temo muito por isso, como o torcedor passado falou, pô, a gente toma, todo jogo a gente toma um, dois gols, todo jogo é a mesma coisa, aí pensa, a zaga é ruim, tudo bem, a zaga é ruim, é, mas também, ninguém fala do meio campo também, se os caras chegam tocando, ninguém fala nada, o menino lá que foi vendido pro Flamengo, não tá jogando nada, o Caio Melo também não tá jogando nada, a gente tem que ter marcação, cara, tem que ter marcação, e tá acontecendo, a gente sente assim de fora, que tá acontecendo alguma coisa, que tipo assim, hoje, tu falaste, acho que não tem nem uns 3 minutos, tá, falando teu comentário, foi lavada a roupa suja, então, se foi lavada a roupa suja, e agora, não, o seguinte, gente, vamos nos unir, porque o Paysandu é muito forte, aqui no Norte, nós somos os mais fortes, desde que nós sejamos unidos, tá entendendo? É união, o Paysandu precisa de união. A gente tem que botar as coisas, essa questão dessa vaidade, que tem muitos diretores que tem no Paysandu, essa vaidade, essa besteira, porque se nós continuarmos com esse tipo de coisa, a gente nunca mais vai conseguir galgar locais tão grandes como nós chegamos, como nós levamos o nome do Pará tão longe, poxa. Eu fico muito triste com isso, porque eu vivenciei isso. Eu falo para minha filha, eu queria que você estivesse viva para ver o Paysandu na Libertadores, porque ninguém me contou, eu vi, amigos meus remistas, eu perguntei, o que tu tá fazendo aqui? Ele disse na minha cara, eu nunca vou ver o meu time na Libertadores. Não fui eu que falei, foi ele mesmo que falou. Hoje em dia, ele nega, mas eu digo, tu falaste isso, porque tu sabes que isso é verdade. E Dinho, eu espero que depois dessa reunião de hoje, que as coisas se ajustem, porque nós precisamos sair desse inferno. O Paysandu é muito grande. Eu comparo o Paysandu a um elefante amarrado numa cadeira de plástico. Ele fica, mas ele não tem a noção da força, o tamanho, o poder que ele tem. Eu te agradeço aí esse meu desabafo, porque eu fiquei muito revoltado pelo jogo de domingo, muito revoltado mesmo, porque a gente ficou flagrante a falta de interesse. Falta de interesse muito grande. De verdade, cara.
1: Falou, irmão. Falou, um abraço, é isso aí.
2: Abraço, boa noite, Tony.
1: Fique tranquilo, o programa é isso, né, que sirva mesmo de desabafo, desabafe mesmo, não tem papo não, porque eu sei como é. Se para mim é complicado, imagine para você. Né, torcedor.
2: Pra nós todos, né, cara? Pra nós todos. Olha, hoje eu fui na loja Lobo, comprei uma camisa do Paysandu com meu sogro. Quer dizer, e a loja sempre com movimento, tendo essa momento, a torcida indo, comprando a ideia, como a gente, poxa, a gente vai. Eu pago, eu sou sócio bicolor, sou sócio proprietário. Pô, sai uma camisa nova, eu vou e compro. Eu participo das campanhas, porque, cara, Paysandu é amor. Eu amo, como eu sempre digo assim, eu amo Deus no céu, minha mãe e o Paysandu são as instituições para mim que são sagradas.
1: Seu pai é vivo ainda?
2: Não, infelizmente meu pai não é mais vivo. Porque ele
1: agora entendi. Mas é isso mesmo.
2: Instituições sagradas, cara.
1: É isso mesmo.
2: O amor que você tinha pela tua mãe, eu acompanhei no dia que você perdeu, você ficou muito triste, como qualquer pessoa ficaria, eu acompanhei. E é uma coisa assim que mãe é uma instituição, para mim é uma instituição sagrada.
1: Meu amigo, tu não sabe o que é perder uma mãe.
2: Pois é.
1: Esse meu parceiro que tá aí no áudio agora, o Paulinho, dele é mais recente ainda. Ele agora tem uma noção do que é um filho viver sem mãe. Rapaz, olha,
2: sem tamanho.
1: Vou te falar uma coisa. Final de ano, Sírio. Dia das mães, então, mano, é muito duro, fera, muito duro. Eu fico olhando, sabe?
2: Um comentário para não tomar o teu tempo, desculpa, me perdoe.
1: Assim, ainda tem filho que trata a mãe mal, né? Que bate na mãe. É o que mais a gente está vendo agora, né? Filho bater na mãe, filho bater no pai. Eu digo, rapaz, esses caras vão sentir quando os dois forem embora, ou um ou outro partir, o outro ficar, depois o outro vai, que todos nós vamos. Aí tu vai ver. É muito duro, é muito complicado. E meu irmão, se você tem sua mãe, aproveita, cara, aproveita. Aproveita que é muito complicado. Tu nunca vai ser completo, de novo. Tu nunca vai ser completo. Vira e mexe assim, quando eu tô no carro, tô sozinho, sabe? Aí toca uma música, aí eu já lembro da mamãe. É tipo assim, quando eu escuto aquela música Beleza da Rosa, José Ribeiro. Tens a
3: bate forte isso aí, bate forte.
1: Sim, sim, agora fale, meu amigo.
3: Todos nós temos uma um objetivo comum, cara. Assim, como nós, torcedores do Paysandu, nós queremos que o Paysandu volte a ser aquele clube respeitado. Grande ele é, ele sempre vai ser, entendeu? Independente do que o nosso vizinho fala, eu acho que número, como até eu acho engraçado, né? O Cachado, ele é um cara assim, que ele fala, ele tem umas tiradas boas. Só os números só não valem quando os nossos números são maiores que os deles, que é o engraçado, né? Que é essa que é a sacada dele, que ele é esperto. E você brinca com os amigos meus, que os nossos rivais, né? Ele sempre sai com uma. Ele sempre tem uma desculpa esfarrapada para justificar o status dele menor que o nosso. Infelizmente, eles estão numa divisão maior que a gente. Por quê? Porque eles se organizaram, eles se uniram. Eles já estão começando a cair de novo. Mas, enfim, como diz a questão da história da vaca em cima da árvore. Ninguém sabe como ela subiu, só sabe que ela vai cair, né? Mas enfim, isso aí é só uma brincadeira com os colegas, né? Eu não quero mais tomar teu tempo, Dinho, eu te agradeço por ter me escutado, meu desabafo, escutado a situação da questão da fugindo um pouquinho dessa questão de mãe, né? Eu agradeço muito pela participação. Muito obrigado.
1: Fique tranquilo, irmão.
3: Fique com Deus, meu amigo. Fique com Deus. Boa noite.
1: Um abraço, tudo de bom para você. Clodovan de Nascimento, boa noite, Dinho. Esses reforços que chegaram não mudaram nada nada a maneira que o Paysandu vinha jogando. O time continua sem vontade, sem raça. Será que não querem derrubar o treinador? Eu não quero acreditar nisso. Eu não quero acreditar nisso. Acho que os caras que deram uma relaxada mesmo. O Jardel Moraes. Acho que o Paysandu tem que contratar um atacante. Mas não adianta atacante, a bola não chega. A bola não chegou. A bola só chegou pela beirada, né? Eu acho que o Paysandu está precisando de um meia e de um zagueiro bom. O Clodovani, se tiver sorteio, tá, mano? Vai ter sorteio, sim. Jardel Moraes. Boa noite, Dinho. Um abraço. Boa noite, Jardel. Boa noite, Jardel. Eu acho que o Paysandu tem que contratar. Está aqui a galera do chat do YouTube participando. YouTube participando. Eu vou e volto, já já. Paulinho, Luiz e Som, no áudio, já já a gente volta para reta final do programa.
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1: Reta final, 21h49, já tem o Magno Fernandes e as últimas do esporte. Alô, ao vivo, faltando agora 11 para as 10 da noite. Boa noite, torcedor.
3: Boa noite, Dinho Menezes.
1: Quem está falando?
3: Carlos Aguinaldo Cunha Corrêa, mais conhecido popularmente por Carlos Corrêa, o Super Papão.
1: Manda.
3: Tudo bem com você, Dinho?
1: Tranquilo, na boa.
3: Um abraço aí pro meu amigo Paulinho Luz
1: Papão. Fera. Bravo.
3: Eu tô muito revoltado, meu amigo. Eu tô muito revoltado, viu?
1: Por quê?
3: Meu amigo, o jogo de domingo, meu amigo, aquele time do
7: do Amazonas é horrível, meu amigo. E eles estavam pedindo para perder o jogo. E nós conseguimos perder o jogo. Sabe, em primeiro lugar, o nosso treinador tem o maior respeito por ele, sabe? Nós ganhamos tudo esse ano, tudo. Mas todo mundo sabe de você, que é o número um, que sabe de tudo que acontece dentro da Curuzu. Sabe que o Paysandu precisa e muito desse acesso. Você sabe mais do que nós. Então, eu estou revoltado porque, meu amigo, pegar, você sai na frente com 2 minutos. Eu digo, o Paysandu vai golear. E o Amazonas tocando a bola para um lado, para o outro. O Amazonas ganhou esse jogo. Por quê? Porque ele viu que o Paysandu não queria ganhar o jogo. E pior, esse Bispo, meu amigo, não tem condições. É uma opinião minha, do Carlos Corrêa. Um pênalti indecente daquele, meu amigo. O jogo, que era para a gente sair com 3 pontos, nós não saímos com nenhum ponto. E para mim, Dinho, o nosso presidente está sendo muito bonzinho. Tenho o maior carinho, o maior respeito por ele, um grande profissional, um presidente...
1: Repita, por favor.
7: Eu tenho o maior carinho, o maior respeito pelo nosso presidente, sabe? Um cara trabalhador, sabe? Que conseguiu, sabe, dar esses títulos aí, uma tríplice coroa, um hexacampeonato, que para o outro lado não vale nada, porque não, eles são alérgicos a títulos, tá entendendo? Então, para quem não ganha, para o perdedor, não vale nada. Mas para nós, é importantíssimo. Então, presidente, eu vou lhe dizer uma coisa, com toda a sinceridade, com o maior respeito que eu tenho, e repito, o senhor, um presidente espetacular, viu, trabalhador, viu, mas o senhor tem que ser mais duro com esse elenco. Essa é a reta final, é a hora da, como é, infelizmente tem que dizer esse ditado, da onça beber água. Nós temos que conseguir essa classificação e buscar esse acesso, presidente. Em nome da torcida bicolor, eu peço isso para o senhor. Grite, entende? Se inspire no Miguel Pinho. Dê-lhe pisão na porta, murro na mesa, grite. Esse time está em dias, não estão devendo nada, nada, nada, nada para eles, entende? Então, você viu, foi decepcionante a atuação do Paysandu, Dinho. Não sei se você concorda comigo.
1: Sim. Paysandu abriu mão do jogo, Paysandu deixou de competir depois que fez o gol. Paysandu ficou entregue, Paysandu perdeu a concentração, Paysandu não quis mais jogar.
7: Exatamente, você falou tudo. Então, eu dormi revoltado, aliás, dormi não, fiquei muito chateado, que, sabe, que eu não conseguia acreditar que o Paysandu tinha perdido aquele jogo. O Amazonas estava pedindo para perder o jogo, Zinho. Eu penso assim, o time tocava a bola para um lado, para o outro, e aqui para nós, o nosso treinador também, um grande, não tem o que provar, mas ele mexeu errado. Entende? Não era para ter tirado o Baianinho. O Baianinho era onde que estava tentando jogar ali pelo meio, chegar, jogadas individuais, tocar a bola, e o Marcinho andando em campo. O Marcinho é um grande jogador, mas infelizmente não sei o que está acontecendo, se é preparo físico, esse rapaz está andando em campo. Não era. E outra coisa, vou repetir, o Bispo não tem condições, na minha opinião, de ser titular na equipe do Paysandu Esporte Clube. Dino, desculpe o desabafo, tenho o maior...
1: Não, isso... Carlos, esse... É um canal do torcedor do Paysandu. O programa é feito para o torcedor do Paysandu. E eu não vou tolir o torcedor do Paysandu, proibir o torcedor do Paysandu de fazer uma crítica ou um desabafo. Contanto muito que ele obrigado. Seja respeitoso e não desrespeitoso, esse espaço aqui é para ele. E é seu também, fique à vontade.
7: Muito obrigado. Então, para finalizar, graças a Deus que nós continuamos ainda no G8. Perdemos, aliás, vem perdendo, né? Perdemos e continuamos no G8. O pior é quem ganha e continua na zona de rebaixamento. Aí é duro, mano. Então vamos lá, meu amigo, com fé em Deus, trabalho. Presidente, mais uma vez, meu respeito para com o senhor. O senhor é espetacular. Sempre. É um presidente exemplar. Tenho o maior carinho pelo senhor, repito. Por favor, chame esses jogadores, grite. Esse time está em dias, poucos. O próprio Santa Cruz, se eu não me engano, está atrasado. E muitos clubes da Série C. Não é verdade, Odino?
1: Santa Cruz, peraí, deixa eu lembrar aqui. Santa Cruz, Guarani, deixa eu ter mais um que também está numa situação complicada aí financeira. Enfim, aí esses caras estão recebendo tudo antecipado.
7: Exatamente, antecipado, em dias, meu amigo. Então está na hora, presidente. Dê-lhe um grito, um basta, vamos lá. Eles não vão fazer mais do que a obrigação deles. Para isso, eles estão sendo pagos em dias. Um abraço, Dinho Menezes. Mais uma vez, me desculpe. Fique com Deus, você, o Paulinho. E que Deus ilumine a vocês todos aí. E vamos para lá, Papão. Vamos em busca desse acesso. Com fé em Deus e muito trabalho.
1: Pronto.
7: Boa noite para você, amigo.
1: Alô, meu irmão. Um abraço. Boa noite. Boa noite para você, Carlão do Jurunas. Participando com a gente aqui no Resenha Bicolor, reta final. Daqui a pouco tem as últimas do esporte com Magno Fernandes aqui na Clube 106.9 FM. É, você participa pelo 3840137, ao vivo comigo, e mande o seu Zap Clube pelo 98953-1583, 98953-1583. Eu quero você comigo. Solta o play, Paulinho!
15: Muito boa noite, Rádio Clube, Dini Menezes. É Oséias Arruda de Açailândia, Maranhão. O que acontece com o nosso clube é o nosso técnico, ele não tem cacife para tocar um clube do tamanho do Paysandu. Nós vemos claramente que ele já perdeu o plantel. Nós vemos que o nosso time não tem variações táticas. Só joga de uma maneira, ele não tem capacidade de mudar a forma do time jogar durante a partida. E agora nós já vemos ele culpando o elenco, né? Então, eu, na minha opinião, a diretoria já passou do tempo de contratar um técnico com mais peso, que tenha capacidade de nos tirar da desgraça da Série C. Uma boa noite a todos.
1: É a opinião aí do torcedor, né? A opinião do torcedor. Deixa eu abraçar o Júnior, do Chope do Júnior. Tá aí na Cidade Nova, né, Junião? Gente da melhor qualidade. Cara... Cara que tá sempre ligado, inteligente, sabe as palavras, esse é fera. Boa noite, Dinho. São 2h20 aqui em Marcelli. Tô te ouvindo no Resenha Bicolor. Manda um abraço aí pro meu pai, Bill Dias da Marambaia. Um abraço, Bill Dias da Marambaia, pessoal aqui do Instagram. Amapá, um abraço para ti, Amapá Esporte. Sandoval Rodrigues, boa noite, Dinho. Ainda estou no seu aguardo. Tá, daqui a pouco eu já te dou um retorno por aqui. Deixa só terminar o programa, tá, fera? Boa noite, Dinho Menezes. Bola de fogo. Eu me chamo Irlan Santana Vital. Sou do bairro do Telégrafo e gostaria de ganhar essa cortesia do restaurante Resenha Prime. Rapaz, galera, né? Tá louca pelo Resenha Prime aqui. Eu estou percebendo aqui nas postagens e nas mensagens. Boa noite, Dinho. Zé Maria de Canudos. Estou de gato do programa. Quero participar do sorteio. Um abraço para o meu amigo Paulinho. Paulinho. Alô, Pico. Alô. Alô. Pico. Vitinho da mamãe. Tá ligado. O último ao vivo para a gente fazer o sorteio, 3840137. 3840137. Ao vivo e o último Zap Clube daqui a pouco. Alô, torcedor, um abraço, boa noite.
16: Boa noite, Dinho Menezes.
1: Quem está falando?
16: Marco José do Tapanã.
1: Fala, Marcão, como é que está o Tapanã? Que área do Tapanã você mora, fera?
16: Cordeiro de Farias.
1: Opa! CF! Tá tranquilo por aí? Tá chovendo? Tá caindo já uma choveu, chuva leve, Belém.
16: Já deu uma chuvada aqui poderosa, mas agora tá só o creme.
1: Tá só o creme?
16: Tá só o creme.
1: Tá só o creme, isso aí é. Isso aí é. Tá só o creme. E aí, cara? O que é que Dinho, tem que melhorar no Paysandu já para esse jogo contra a equipe do Confiança?
16: Se o Paysandu quiser subir, ele tem que contratar dois zagueiros. E eu vou te fazer uma pergunta, Dinho. Se fosse o Lucão ou o Iarle, que é daqui do Cordeiro de Farias, cometendo esses erros que esse bispo está cometendo, você acha que ainda estava jogando? Porque o Lucão, o único erro que eu vi no Lucão foi naquele jogo Vasco e Paysandu lá no Rio de Janeiro. O cara cometeu uma falha e nunca mais jogou. Foi desprezado, agora foi até embora para o interior e no Paysandu não jogou mais. O Iarle, a mesma coisa, cara. E esse bispo vem entregando ponto do Paysandu direto e ninguém faz nada. O Júnior Rocha parece que passa a mão na cabeça de um cara desse. E eu te digo uma coisa, esse moleque da base não joga mais no Paysandu esse ano. Não joga mais. Só eu te garanto.
1: Olha, eu vou te falar uma coisa.
16: Pode falar, meu amigo.
1: Eu não sei se tu me ouve, mas eu disse o seguinte. Não sei por que o Iarley saiu da zaga do Paysandu.
16: Isso mesmo.
1: Ele era o que menos errava. Menos também de fazer errava. O básico, o que é para ser feito.
16: Isso.
1: Se o bispo tivesse feito o básico, se tivesse dado um chutão para lateral ou para frente, o Paysandu não ia levar um pênalti ali, já quase na reta final.
16: Dinho, não é só esse jogo, Dinho. Os outros pontos que o Paysandu vem perdendo, Dinho. O Paysandu vem perdendo, esse cara tá todo tempo falhando, pô, e ninguém faz nada. Pelo amor de Deus, tem que... Se não quer botar os moleques da base, contrata outro zagueiro, mas esse cara, desde quando ele entrou no Paysandu, meu amigo. Desde quando ele entrou, o Paysandu só melhorou quando ficou o Quintana e o outro lá, que já saiu também. Aí a zaga do Paysandu deu uma estabilizada. Depois que o Quintana também, ele só vivia bichado, se bichou e o Paysandu leva gol direto, leva gol direto. E eu vou te falar, meu amigo, o problema do Paysandu é zaga, zaga. Nós temos um grande goleiro que tem que ser mantido como titular, que você até me criticou uma vez, porque eu falei mesmo, mas se você reparar, hoje em dia ele faz mais com a mão do que com o pé. Ele joga mais com a mão, tem uma força no braço, ele joga lá no meio de campo, e o Edilson, o outro, ele gostava muito de sair com o Castro. Ele pegava a bola, dava para o Castro, e o Castro saía. Mas, infelizmente, o Castro não quis ser profissional e estava prejudicando o nosso Paysandu. E está certo o afastamento dele, eu concordo, entendeu? Mas o Paysandu tem que correr atrás de um ou dois bons zagueiros, porque eu te digo, da base não conte mais que não tem. Tem um outro zagueiro que eu acho muito bom, que é aquele Limonati.
1: Limonati. Limonati.
16: Aquele moleque é bom. Se botar ele na zaga, eu duvido que ele não é melhor do que esse bicho. Isso eu te garanto.
1: Tá certo, meu amigo. Tá, é isso aí. Obrigado pela participação, tá?
16: Dinho, eu quero só falar uma coisa pro presidente, que eu tenho certeza que ele tá ali ouvindo. Presidente, você falou que nenhum jogador é maior que o Paysandu. Então volte com a camisa 7 do Paysandu, porque ela não merece ter saído dos gramados. Ela é a nossa mística, a nossa força, é a camisa 7. Volte com a camisa 7, presidente. Muito obrigado, Dinho. Forte abraço, amigo.
1: Forte abraço, irmão. Valeu a participação. Solta o play aí, Paulinho.
17: Boa noite, Dinho. Beleza? Jackson de Manaus. Cara, eu nunca tinha visto agora o Paysandu desse jeito. Começou o jogo que acho que eles nem acordaram, cara, até agora. Cara, como é que ele pode perder para um time desse, cara? Pelo amor de Deus, perdeu quase tudo. Ressuscitou Diego Ivo, né? Zagueiro já velho, pelo amor de Deus, fazendo jogada, cara, pelo amor de Deus. não desmerecendo o futebol do cara, mas pelo amor de Deus, o Paysandu. Dinho, mano, não sei nem o que falar, a torcida aqui tá... Não, não tá triste, né? Mas em si, a gente tem que dar, a gente tem que virar esse jogo aí, cara. A gente tem que se classificar. Tem que se classificar. A torcida aqui apoia, sempre apoiou o Paysandu, mas, mano, cara, acho que esse cara tem que ter vergonha na cara. Beleza? Jackson de Manaus, ou segurança, beleza? Um abraço pra Marambaia.
1: Falou, Jackson! Obrigado pela recepção aí, né? Você me deu todo o apoio, toda a moral. É, batemos até algumas fotos. Um abraço, obrigado por tudo, pelo respeito, tá bom, meu irmão? É isso, mas o que eu tô dizendo, escorregar não é cair, é jeito que o corpo dá. Ó o sorteio! Joelson Moraes Santos Guamá tá levando aí a cortesia da Bicolor Mix do Paulo Avis. Chega lá com o Paulo. Já vou passar tudinho, teu nome completo para ele, viu, Joelson? Joelson está revoltado. Calma, Joelson. Joelson levou aí um brinde bacana, oficial do Paysandu da Bicolor Mix. Também o Ademar Ruda Maia da Marambaia. Resenha Bicolor. Você vai para uma cortesia lá, aí você escolhe. Ou vai nesse final de semana, ou vai no meio da semana agora. Tá? Aí você vai ouvir uma boa música, um bom ambiente, uma boa cervejinha gelada, petisco legal, tá bom? Chega lá que o Sidorf só vai estar te esperando, já vou passar o teu nome para ele, chega lá e solta a voz, tá? Solta a tua voz lá, dança, faz o que tu quiseres lá, só não vai brigar, pelo amor de Deus. Fredson Júnior Moraes da Pedreira, alô Fredson, banca do sucesso, vai ganhar um fone diferenciado da Banca do Sucesso. É só chegar lá, procurar Maranhense ou Valmir e diz: olha, o Dini me mandou aqui, pronto, já vou passar também teu nome para a rapaziada da banca e a partir de amanhã você já vai lá, tá bom? Vocês, a partir de amanhã, já podem se adiantar, beleza? Vem aí o Magno Fernandes, e aí, já tá aí o Botinho, não, né?
18: Presente.
1: Olha, rapaz, que é isso, fera? Você viu a reação do torcedor aí? O torcedor tá acreditando no Paysandu, rapaz.
18: Eu só não acredito é no Bruno Bispo.
1: É, Magno, impressionante como ele vem sendo bombardeado. O torcedor
18: lembra do Paysandu, lembra quando tava negociando, o que foi que eu te falei?
1: Eu também disse, cara, é sério, o Paysandu tá trazendo o Bruno Bispo. Quando o diretor disse, Edinho, nossa... Tomara que ele melhore a partir de agora.
18: Ah, sem dúvida.
1: A gente torce que ele melhore, né, meu irmão? Porque, pô, cara, não dá pra dar um vacilo daquele. Não dá. Na área. Não faça isso. Afasta aquela bola dali. Dá um bico pro lado, pra linha de fundo, pra frente. Mas não fica olhando pra bola, esperando que a bola peça. Caramba, isso...
18: Eu não sei se tu lembra, mas assim que saiu o segundo gol...
1: Não é fácil, não.
18: Não, assim que saiu o pênalti... Aconteceu o pênalti, aí a câmera, ela focou no Júnior Rocha. Tu percebeu o semblante e a leitura facial a leitura labial que ele fez?
1: É, agora, a pergunta que eu deixo no ar, eu não entendi por que o Yarley saiu da zaga.
18: Se fosse Yarley Carioca, Yarley Cardeal...
1: Ei, moleque joga tranquilo... Ele é frio.
18: Eu não lembro um jogo que ele deu uma ratada.
1: Não! Ele é frio. Mete o pé. Se for pra meter o pé pro lado, ele mete o pé pro lado. Se for pra linha de fundo, ele mete pra linha de fundo.
18: Mas se for pra sair com a bola, ele sai.
1: Ele sai. Se for pra sair, ele sai. Ele faz o que o momento exige dele. Pronto, acabou. Agora eu vou ficar ali na entrada, dentro já da área... Dentro da área, olhando para a bola,
18: 40 e pouco.
1: Peraí, eu vou me adiantar, eu vou meter o pé para alcançar a bola, ele vai me chutar, eu vou cair e o árbitro vai dar pênalti. Pronto, foi o que aconteceu.
18: E era uma jogada, se for observar direito a jogada, tava aquela coisa: me chuta, faz o contato. Sabe, do esperou o contato veio? Foi assim.
1: É.
18: Tava claro que o pênalti ia acontecer. Só que o zagueiro, né, não foi esperto.
1: Agora, da onde apareceu essa história do bispo, hein, seu Magno? Ou do bispo já, do Castro? De onde surgiu isso, hein?
18: É, gente, rapaz...
1: Tem gente que pra ganhar like, pra ganhar visualização, mete cada uma que eu vou te contar.
18: Vou te falar uma coisa, no futebol moderno, hoje em dia, a pior praga que existe é o tal do passa. Do parceiro, sabia? Aí o passa, não sei o quê, joga meu nome lá, vai que cola, sabe? Aí vai que a torcida, vai que vai no embalo da torcida, a torcida não, pede, aí amolece o coração.
1: Cara, mas aí já fica muito claro, né? Que é parceria.
18: Totalmente,
1: isso.
18: Totalmente.
1: Pô, aí o torcedor, isso é verdade. Pô, hoje tem um troço que passou a existir, é visualização, é like e seguidor. É que eu vejo cada uma assim, cada notícia do Paysandu assim.
18: Sim.
1: Os caras tiram.
18: Não, isso. O bacana é quando coloca o teu nome, sabe? Do nada. Não,
1: pois é. Dinho Menezes falou na Rádio Clube. Eu digo, eu fico me perguntando. Será que eu tô ficando doido?
18: É.
1: Eu não lembro de ter falado isso. Entendeu o que faz corte? Ele dá um destaque
18: corte,
1: de uma coisa que tu não falou.
18: Faz o corte e distorce. Que é o pior.
1: Aí assim, eu digo, cara, vai ser o jeito eu começar a fazer vídeo e derrubar uns e outros aí, pô. Porque, cara, é um absurdo isso. Às vezes, Magno, Dinho, isso existe aqui? Eu digo, não vai nessa que não é. Não vai que não existe. É como eu digo, deixa eles que isso aí é pra... Agora que... Ah, com todo respeito, tem um, olha... Tem umas lives que eu até acompanho, mas tem uns aí que, meu Deus do céu.
18: Não dá.
1: O cara quer na marra.
18: Porque assim, nada contra a galera da rede social. Que, queira ou não, a rede social...
1: Claro que não.
18: A rede social hoje em dia...
1: Eu acompanho.
18: A rede social hoje em dia ela é uma extensão até do nosso trabalho também. Só que uma coisa é tu dar informação, outra coisa é tu gerar like. Só que uma coisa que pouca gente tem, que a gente tem.
1: Responsabilidade.
18: Exatamente.
1: O cara não vê que... O cara, olha. Presta atenção, tu vai dar aquela notícia. O cara vai visualizar. Vai ler.
18: Compartilha.
1: Coloca na tua cabeça o seguinte.
18: Aí compartilha.
1: Aí vai compartilhar. Mas depois... ele vê que aquilo que tu postou, noticiou, não aconteceu, ele vai deixar de te seguir. Vai dizer, esse cara aí, pelo amor de Deus. Olha, eu tenho Instagram faz um bom tempo. Tu nunca viu eu dizer 20k, parabéns pra mim, obrigado. Isso eu não faço. Isso eu não faço porque eu não tô na internet pra ganhar like. Eu tô pra dar notícia. Faço um vídeo ali, dou notícia. Agora não fico. Parabéns. Obrigado, gente. 20k, 30k, 40k, 50k. Fica claro ali que tu tá interessado em ganhar seguidor e like. Ou leva a coisa a sério. Que não é preciso tu. O cara vai. Se o cara vê que tu dá notícia mesmo, com fundamento, com pronto, precisão.
18: Simples.
1: Ele vai te seguir. Não é preciso tu tá pedindo. Ele vai te seguir. Ele vai dizer, pô, esse cara aí tem conteúdo. Vou seguir esse cara. Pronto, acabou. Não fica forçando e inventando história. Porque não adianta, o cara vai dizer, papo furado aquela notícia. Ai, daí, vai deixar eu te seguir. Pronto, acabou. Vou embora, Magno.
18: Sem contar que a internet hoje em dia não é terra sem lei, né?
1: Pois é, cara.
18: Hoje em dia a internet não é terra sem lei, não.
1: Não é?
18: Mas...
1: Tem quem goste, né? Fica logo aqui pro destaque. Tchau pra ti.
18: Meu abraço, Carlinhos.
1: Obrigado.
18: Tchau.
1: Terça-feira eu não volto porque terça-feira tem jogo, né, Magno?
18: Tem.
1: Um abraço.
18: Se o Bambu não boicotar, tem, né?
1: É, Guedes, tá aí, tá?
18: Tá.
1: Tu é tu. Isso é gente muito boa, moleque. Urbano, é doido, é fera demais. Opa! Neto Lobo, Dinho, ajuda o Paysandu. O Castro errou, mas Bruno Bispo falhou contra o Vasco e outros jogos. Todos os times de fora jogam em cima dele.
18: E deixa eu falar uma coisa com relação ao Castro. Eu falei isso no jogo aberto hoje. Falei também que nas últimas, mas até peguei essa tua audiência da Resenha Bicolor. Se o Paysandu resolvesse, que eu sei que isso não vai acontecer, reintegrar o Castro,
1: não vai.
18: Por cima de todo o que foi falado, e aí perde caráter, perde respeito e principalmente perde a dignidade e confiança dentro do elenco.
1: Quer que eu te diga
18: e da comissão técnica.
1: Isso pode gerar até uma ação trabalhista, sabia?
18: Sim.
1: É por quê? Porque os outros que foram liberados vão dizer, agora, peraí, por que que ele voltou? Ele fez pior do que eu. Vou buscar meus direitos. Então, mas eu sei que isso não vai acontecer porque ele não volta. Eu falei com uma pessoa hoje gigantesca do Paysandu, ela disse, Dinho, não procede isso e nem chegou ao meu conhecimento. Eu disse, ah, bom, não, sabia, não, é me admira de ti ter me ligado, não, mas eu só pra...
18: Até porque uma mentira contada várias vezes, né?
1: É, e o torcedor começa a inflamar, mas sabe qual foi a intenção? Que o torcedor desse pressão na diretoria. É,
18: exatamente isso.
1: Ah, então, olha, é o jeito a gente trazer ele de volta, porque a pressão tá muito grande. Olha, a pressão está muito grande. Não, ei, para. Não é assim mais. Não é. Não trabalha desse jeito que... O muro é baixo. O muro é baixo. Todo mundo vê.
18: Sim.
1: Já eu volto, Magno.
18: Falou.
1: Valeu, gente. A gente volta. Aqui no Som da Clube com mais resenha, Bicolor. Fui.
19: Paysandu.
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0: Alô, amigos da Amazônia, aquele abraço, boa noite. 22 horas e 21 minutos, 10 da noite, mais 21 na capital paraense. No ar a partir de agora aqui na Clube do Pará, mais uma edição do Campeoníssimo. Programa que tem a marca, tem a grife, padrão, bola de ouro. Comando a liderança dele. É o que vale quanto pesa. Mais um dia na semana estou com esta figura.
1: Sim.
0: O trio.
2: Declare, querido Paulinho, Luz e Som. Esse que é o homem.
3: Ah, boa noite.
0: Você viu que perguntou um dia desse? É verdade que são três que ficam à noite? É o Paulinho, Luz e o Som? Falei, não, pô, só um. Mas vale não, por três. Ver, irmão. É tipo o programa do Coroné. Três que vale por um. Ou um que vale por três. Nesta terça-feira, dia 28 de julho, bora girar os destaques dessa edição.
4: Paysandu!
2: Volta a trabalhar amanhã, amanhã à tarde, depois de uma longa reunião, hoje na Curuzu, até coletiva foi antecipada. Sem esse papo de volta de Castro, isso não existe. Técnico vai contar com um quarteto que ficará à disposição para a partida contra o Confiança no dia 10. Tempo, será que o tempo longo está atrapalhando o Paysandu Esporte Clube? Técnico Júnior Rocha não gostou da apresentação e do comportamento da equipe na partida do último domingo. Gabriel Mesquita já está recuperado. Cleiton Pego também. Sub-15 do Paysandu pegou de 5 do Palmeiras hoje, lá no Rio de Janeiro, na Comari. Agora tem que continuar, porque quinta tem mais para o time do povo paraense. Ingressos já estão à disposição do torcedor para a partida contra a equipe do Confiança. Vou trazer daqui a pouco o garoto Thalisson como meu convidado no programa de hoje. Com você, Magno Fernandes.
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6: Paulo Sérgio Pinto.
7: Paysandu perde para o Palmeiras e vai em busca do quinto lugar na Copa do Brasil. Sócios do PFC Paragominas solicitam antecipação de eleição. Remo e Paysandu farão a decisão da Copa Metropolitana. Catarinense e Rio Grandense nos caminhos de Remo e Paysandu no Brasileirão. Já já. As novidades da FPF aqui nas últimas do esporte.
8: Chegando aqui com os destaques do Banco de Informações desta terça, dentro das últimas do esporte, onde trataremos das broncas que estão rolando lá pelo futebol italiano. Sim, já tem outro nome na pauta do futebol italiano. Tem um resumo breve do que está rolando lá nos bastidores quentes da Federação Italiana. E vamos falar também sobre a Federação Francesa, que anunciou o Zinedine Zidane nesta terça-feira. Já estava tudo certo que a apresentação seria hoje. Ela aconteceu e a gente vai trazer aqui os números desse contrato do Zizou. Vamos falar também de bronca aqui no Brasil, já que o Fluminense tem um jogador que vai ser investigado sobre uma possível manipulação de casas de apostas. Sim, é um assunto que a gente vai tocar muito dentro dessa nossa temporada. E vamos falar também sobre o futuro do Endrick lá no Real Madrid, já que ele pode estar perdendo um pouquinho de espaço e pode ser emprestado, de acordo com uma publicação de um jornal madrilenho. Essas outras e muito mais aqui dentro das últimas desta terça, que só está começando.
9: Delegação azulina chegou hoje à noite em São Paulo. Quatro titulares pendurados para a partida de amanhã. Remo empatando e com...

0: o jogo que o Remo perdeu por 3 a 0 no Itaquerão. Tudo isso e muito mais daqui a pouco, aqui nas Últimas do Esporte, a seu comando, Magno Fernandes.
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3: De volta no seu rádio, 22 horas e 26 minutos. 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Volte à marca dois campeões. 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Paulinho Luz e Som Fatura, na volta tem mais aqui na Poderosa.
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2: De volta no seu rádio, 22 horas e 31 minutos, 10 da noite, mais 31. Copa Sul-Americana tem bola rolando hoje. Rapaz, o Santos conseguiu levar um gol com 12 segundos. Por incrível que pareça, lá no Central da Venezuela. Jogos em andamento. Um para o Santos, né? Gol de Miguelito, que já empatou. Um também para a equipe do Universitário Central da Venezuela. Série B, tivemos hoje Juventude 1, Avaí 0. Ponte Preta 1, Atlético também 1. Em andamento, 0 para o Fortaleza, 0 para o Botafogo de Ribeirão Preto. São jogos em andamento. Um jogo em andamento ainda. 10 da noite, mais 31. Lembrando que amanhã nós teremos Mirassol e Clube do Remo. Jogo válido pela 21ª rodada da Série A do Campeonato Brasileiro. Aliás, amanhã teremos... Deixa eu passar aqui os jogos de amanhã. 7h30 da noite, Mirassol e Remo. Aí, no mesmo horário, Internacional e Flamengo. 21h30, Fluminense e Bahia. E também 21h30... Vitória e Palmeiras. Vitória e Palmeiras serão os quatro jogos a serem disputados amanhã. Perspectiva de bom desempenho do clube do Remo. Haja visto que o time vem de uma vitória importante contra o Mirassol. Mas, claro, né? Aliás, uma vitória importante contra o triunfo importante contra o Vitória. Porque se for falar uma vitória contra o Vitória, aí seria meio que redundância. Mas um triunfo contra o Vitória. E agora faz com que o Remo tenha essa boa perspectiva contra a equipe do Mirassol. Vamos aguardar. O Paysandu vai ter 15 dias também para se preparar para o duelo contra a equipe do Confiança. Aliás, o Dini até citou hoje, né? Agora no seu destaque, essa situação do Castro. Mas não tem a mínima... Conversei com uma fonte também hoje. E me foi falado, não tem a mínima possibilidade do Castro voltar ao elenco do Paysandu. Tem gente que gosta de inventar notícia, né? Impressionante isso. 989-5315-83, 989-5315-83. 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Bora pra galera, 989-5315-83, 989-5315-83, fala torcedor!
3: Fala Magno, boa noite, sou eu Maurício Moraes de Marituba, tô ligado aqui no teu programa, todas as noites, e vamos esperar amanhã, né, jogo do Leão contra o Mirassol, Leão buscando mais 3 pontinhos, quem sabe sair da zona, né?
2: Tá na porta já.
3: É Magno?
2: Oi.
3: O Remo vencendo amanhã o Mirassol, ele passa do Vasco e passa do Internacional? Ele fica com posição? Me responde aí. Espero que o Léo Condé coloque o time competitivo para vencer o grande Mirassol, o sensação da Série A, certo? É isso aí. Amanhã, com certeza, os secadores estão secando o Leão, né? Sendo que o Confiança está no caminho deles, os mucurentos. Confiança que vai eliminar a classificação deles. Aguarde.
4: Rapaz.
3: Boa noite, Magno. Fique com Deus. Tamo junto.
2: Repito. O Mirassol com o Remo vão se enfrentar amanhã às 7h30 da noite. Aí no mesmo horário, Internacional e Flamengo. É bom lembrar o seguinte. Classificação na parte de baixo. Vou pegar do Vitória para baixo. Vitória que é o 13º com 26 pontos. Tem o Santos, que é o 14º com 22. Só que o Santos não vai jogar na Série A nessa semana porque está jogando agora pela Copa Sul-Americana. Então, por enquanto vai ficar com 22 pontos, 14º. E 15º está o Grêmio com 22. Sendo que o Grêmio vai jogar... Deixa eu pegar aqui, cadê o jogo do Grêmio? Não tem data, tem data confirmada ainda, né? O jogo do Grêmio será diante do... O Grêmio joga contra o Botafogo no Rio de Janeiro. Mas não tem uma data confirmada. O Internacional vai pegar o Flamengo no Beira-Rio. Vasco, que é o 17º, abrindo a zona, tem 21 pontos. Ele vai pegar a Chapecoense. Lá na Arena Condá. Só que também não tem data confirmada. Então, vamos lá. Se o Remo vencer o Mirassol, ele vai a 24 pontos. Ele passa o Vasco, passa o Grêmio e passa o Santos. Eu não vou nem contar ainda o jogo do Inter com o Flamengo. Então, na pior das hipóteses, se caso o Remo vença a equipe do Mirassol, ele pode ficar aqui até 14º, 15º. 14º, 15º. Por isso que a vitória do Remo amanhã ela é fundamental. Ah, claro, o Mirassol também é um adversário tinhoso, um adversário chato. Está em crescimento o Mirassol. Vamos pegar os últimos jogos do Mirassol. Vamos aqui nessa volta. Ele vence o Grêmio por 2-1 e empata com o Vasco em 1-1. Sendo que a vitória com o Grêmio foi em casa. Então, né, é um adversário que merece respeito, diga-se de passagem. Vou com mais um, fala aí, torcedor, 10h38 da noite.
5: Boa noite, meus amigos da Rádio Clube do Pará, que é Daniel, bairro de Nazaré.
2: Fala.
5: O que a CBF está fazendo com o Remo é uma grande sacanagem.
2: Que foi?
5: Uma falta de respeito contra o Clube do Remo.
2: Que foi?
5: Porque é obrigação da CBF ligar para a Federação Baiana de Futebol e dar para o Clube do Remo a taça de campeão baiano e campeão da
2: Copa. Concordo!
5: Tá? Esses títulos pertencem ao Remo.
2: Lá vem o beijoso pra cá.
6: Quem é invejoso, hein?
2: Rapaz. Ele não tá errado, não. Remo deu 3 porradas no Bahia. Ah, mas o Remo perdeu pro Vitória.
4: Não, nada a ver, irmão.
2: Tem o jogo da volta, venceu. Também. É, mas o confronto direto pro ganhar e jogar em casa garante.
7: Mano, tu tá picando.
2: Não, tô falando a verdade. Magno, boa noite. Professor Cristiano Costa, qual é o nome daquele lateral esquerdo uruguaio que estava no Remo e foi para o Olímpia? É o Alan Rodrigues. Aí ele fala que não seria uma boa retorno dele? Até seria, professor. Professor Cristiano, até seria. Só que assim, ele está muito bem na Libertadores jogando pelo Olímpia, cara. Está muito bem. Então eu não sei se hoje ele queria voltar, né? É, rapaz, 10h40 da noite, eu vou com mais um aqui. Fala, torcedor. É teu recado.
8: Boa noite, Magno Fernandes. Ademir Ferreira aqui, Ananindeua City. Na labuta. É o seguinte, o Remo tem que ir pra cima do Santos. Não tá com cheiro essa Coca-Cola, não.
6: Ah, também tem isso, Copa do Brasil.
8: Aqui, lá, né? E ganhar aqui, pra passar pra outra fase da Copa do Brasil. Enquanto o Mirassol dá pra ganhar lá. Certo? Nós ganhamos, tá ganhando 2-0 aqui, deixando eles empatar no primeiro turno. Né? Vamos pra cima, vamos pra cima. O Remo não cai. Beleza? Valeu.
6: Se o Remo vence o Mirassol amanhã, se o Remo garante classificação diante do Santos, aí eu te digo, pode, o Remo não cai. E vai embalar. Só que ainda dá um fôlego pro Léo Condé. Dá uma respirada ao Léo Condé. A sequência do Remo é Mirassol, Santos, Atlético Mineiro, aí Internacional e Fluminense. Essa é a sequência. Eu vou com mais um aqui, 9h40, não. Que isso, rapaz? 10h40 da noite. 22h41 agora. Fala, torcedor.
7: Boa noite, Magno Fernandes.
6: Eu.
7: São Paulo, Sérgio. E Magno?
6: Eu.
7: Papão, né, cara? Tem mais aí uns dias aí de folga, né, cara? Será que eles vão deixar essa preguiça pra trás, né, cara? O sono, né? O que acontece com os jogadores do Paysandu, né, cara?
6: Tá ganhando folga e estão fazendo isso, né? Impressionante.
7: Pior que o técnico tá vendo que os caras não estão jogando nada e não troca os caras, mano.
6: Mas não tem pressa!
7: Não interessa se é massinho, se é zagueiro, se é lateral. Tem que tirar, pô. Jogador no banco, então não leva jogador no banco, pô. Se não é pra mudar, não muda ninguém e não leva ninguém no banco. O cara tá mal no jogo, o cara não tira, pô. Massinho andando em campo... O cara não tirou, não mexeu, deixou o cara lá, tomaram a virada lá do Amazonas e ficou por isso mesmo. E aí, sobre o outro lado aí, Magno, só esse tipo de piada aí, né? Só vivo de piada, né? Ah, a Federação Baiana da taça pro Remo. É isso aí, o Remo é isso aí, só vivo de piada, só é piada. É uma piada em cima da outra. E quando não tem o que fazer, o torcedor aí, os iludidos, né? Ficou ligando pra ir pra... Mais uma piada, né? Da taça pro Remo. É, me compre um bode, mano. Vamos torcer amanhã pra vocês não tomarem um cacete do Mirassol amanhã. Boa noite, Magno.
6: É, rapaz. Será? Magno, boa noite. Fala aí pro Soberbos. Irei aproveitando os últimos 5 meses da Série A. Haja ambulância do SAMU pra socorrer esses remistas soberbos. Tem que colocar uma na frente na casa do Izan. Quem é Izan? Quem fala é o neto de Castanhal. Fiquei curioso agora pra saber quem é o Izan. Vamos lá, tem mais um aqui. As últimas do esporte.
9: Fale Mário Fernandes, boa noite, meu
6: amigo. É, quem é o Mário?
9: Queria mandar um abraço aí, primeiramente, pro Izan do Guajará 1.
6: Ah, esse que é o Izan?
9: Remista doente. Remista até debaixo d'água. E aí, se Deus quiser... Nosso leão vai subir. Um forte abraço aí nos secadores para eles lamentarem o time deles aí. Boa noite.
6: Boa noite, tá aí, ó. Vou com mais um, fala, torcedor.
10: Boa noite, Magno. Boa noite, operador. E toda a nação bicolor. Magno, ligou por aí ontem um mimizento falando um bocado de besteira em relação ao Dinho aí. Porque domingo o Dinho falou que o jogo mais importante da noite era do Paysandu. Aí ele ficou melindrado. Espero que ele esteja ouvindo. Ele tem que botar na cabeça dele que o Dinho ele é setorista do Paysandu. Então, tanto para o Dinho como para toda a nação bicolor, o jogo mais importante era do Paysandu mesmo. Da mesma forma, quando o Dinho falou no momento dele, que foi chamado. Então, da mesma forma que o Cacharo, quando está do outro lado lá da Aspirenta, ele faz o H dele também, hein? Isso é normal. Agora o cara liga para ir falando um bocado de besteira, coisa que não tem nada a ver. Cada um, meu irmão. Vou te contar, viu? E Magno, tem que tirar o chapéu pro senhor, né? Você não, em todos os canais você é requisitado, né? Hoje eu estava assistindo um canal, daqui a pouco terminou o programa. Já mudei pra outro. Lá tava o senhor fazendo seus comentários também, né? Tá certo, tá de parabéns, Magno. É. Deixa eu pro senhor. Eu gosto muito do.
11: Obrigado.
10: Do seu programa aí, se apresentando à noite. E os comentários que você faz aí no, quando você tá no, nos programas aí esportivos. Forte abraço a todos. Fico todos com Deus. Aqui quem tá falando é o Sid Clay, do bairro do Pará.
12: Não, mano, cuidado com esse cara, hein? Ele faz o T, hein? Mas é o T de traíra.
11: É por isso que tu vai pra madrugada, pé. Por isso que tu vai pra madrugada.
12: Eu tava com saudade. Mas tá demorando! É, Toninho, bora resolver esse negócio, Toninho.
4: Não, nada a ver, irmão.
12: Tá demorando, mano.
13: Abençoado.
11: Há muito tempo.
12: 10 da noite, 46. Começar a rever essa escala aí. Epa, colocaram o pombo na gaiola e não voltou mais.
11: Rapaz.
13: Boa noite, Magno. Marcos, rei de copas. Hã? O maior do norte.
11: Ah, tá. Entendi.
13: Magno.
11: Eu.
13: Com relação ao zagueiro Cássio. Isso aí já é águas passadas. Tem que esquecer o Cássio, tá? A diretoria... Inclusive, era para ter dado justa causa, porque ele prejudicou...
11: Teve uma tentativa disso.
13: ...a instituição, Paysandu Esporte Clube. Então, tem que parar de ficar pedindo a volta do Castro. Deixa essa porra seguir, seguir a vida dele, tá? Deixa esse zagueiro seguir a vida dele. Esquece esse zagueiro. E eu confio plenamente. Confio que o Paysandu vai dar a volta por cima. Nosso hino diz tudo. Quando perde é por descuido, mas depois vem a virada.
11: Uhum.
13: Vai haver virada, vai haver reviravolta. Então, nós como Paysandu, ganhamos 3 títulos esse ano. 3 títulos. Somos os maiores campeões do Norte. Do Norte. O verdadeiro... Rei do Norte, rei de copas, o maior do Norte, tá? E só ir dando um recado aí para os pirentos, tá? Para os acessórios de canoa, aproveitem esses 5 meses, contem as piadas de vocês, que torcedores iludidos é assim.
11: Oh.
13: São torcedores iludidos. Quando chegar no final do ano, em dezembro, vai acabar essa palhaçada, essa soberba, tá bom? Era isso aí, seus acessórios de canoa. Vão curtindo aí os últimos meses aí de primeira divisão. Sabor, só sabor Série A. Tchau, Magno. Um abraço, boa noite.
11: Olha aí, rapaz. Botou garganta. Tem mais um, bora lá. Às 10 da noite, mais 48 minutos. Fala, torcedor.
14: Boa noite, Magno Fernandes. Magno Fernandes, me tira uma dúvida aí. Só se eu estiver enganado, mas o cara que estava reclamando do Bola de Fogo, que ele fica gabando, é torcedor do Paysandu, ele, não é? Aí esse Zé Ruela agora veio falar aí, que é torcedor do Remo, eu acho que esse bicho, só se eu estiver enganado, me corrija se estiver errado, mas eu acho que é torcedor do Paysandu que estava reclamando que o Bola de Fogo fica exaltando os caras chegando de jogar bola, os caras não jogam.
11: Agora, de verdade, eu não lembro agora qual era o time que ele torcia, mas... Pouco mais um, fala aí.
15: Boa noite, Magno Fernandes.
11: Boa noite.
15: Marco Nascimento, aqui do Bairro da Estrela, da sua querida Castanhal.
11: Opa!
15: Magno, vou ser bem breve e sucinto. Hoje à tarde rolou uma conversa, uma informação aqui entre uns colegas, Alves Azul como nós, de que o plantel do Paysandu está rachado. Existe um racha. E a causa desse racha foi a chegada desses 3 últimos contratados. Justamente pelo fato de eles estarem chegando com supostamente um salário acima da média daqueles do plantel. É? Esse plantel aí que está em dia, está recebendo até antecipado, porém, são salários baixos ainda da origem do contrato. Então, tem jogador aí que... Está parando de correr, está desmotivado, porque veio o cara aí na reta final, ganhando mais do que ele, e ainda ele tem que disputar a vaga com esse cara. Tem fundamento isso? Esse plantel tá rachado? Um abraço.
11: Rachado não tá. Com relação à situação de salário, também não. Vamos lá, Carreirete veio do Noroeste. Que tava ali na segunda divisão paulista. Hadsley veio do Retrô, tava na Série D. Pablo Baianinho, ele era a segunda e terceira opção no Vitória, então salário baixo também. Então, assim, não há procedência. Rachado, que eu saiba, não. Então, não. Um procede. Bora lá, tem mais um.
16: Boa noite, Magno Fernandes. É, Magno. Tô muito feliz com a vitória do Leão contra o Vitória. Vitória contra a Vitória. Tô muito feliz. Ele jogou muito. Se ele tivesse jogado contra o Corinthians como ele jogou contra o Vitória, eu podia ter perdido, mas não de três. E eu espero que amanhã nós vamos ter outra vitória de novo em cima desse Mirassol. Que era pra gente ter ganho aquela vez aqui. Nós não ganhamos por falta de incompetência daquele técnico burro que foi o Osório. Pois é, nós vamos ter, amanhã nós vamos botar pra ganhar esse Mirassol. Se a gente jogar com o mesmo ritmo de que te jogou domingo, nós vamos trazer uma vitória de lá, se Deus quiser. Ei, Magno?
11: Eu?
16: Tu viu só o Papa Mingau, o Chupa Papão? Será que a mãe dele não amamentou ele quando ele era vivo? Tava chorando aí por minha mesa.
11: Ah, foi?
16: Tu é doido, mano.
17: Verdade.
16: Vai pegar mais outra lambada esses dias aí do Confiança. Aí que ele vai chorar mesmo. Mas boa noite, Magno, pra ti, Manoel Agostinho, aqui da Comunidade dos Milagres. Eu nunca tinha visto o Chupa Papão chorar, rapaz, o Papa Mingau, o Papa Dívida. Mas ele tá chorando agora há muito sentido.
17: Verdade.
16: Mas o técnico não era o melhor do Brasil pra ele, como é que agora...
11: Ah, velho!
16: Já estão pedindo
11: a Paulinho é testemunha disso aqui, tô dizendo, verdade.
16: É, pá, melhor trazer o cachaceiro mesmo pra aí, que o cachaceiro é melhor do que esse zagueiro aí que tem lá. Boa noite, Magno.
11: Falou!
16: Bom programa pra ti.
18: Tô tentando ligar pro programa do Dini Menezes.
11: Ah.
18: É uma verdadeira ladainha. Chama, chama, ninguém atende.
19: Este telefone está temporariamente fora de serviço.
18: Meu nome é Luiz, que sou daqui da Marambá. O time do Paysandu vai passar
11: Luiz.
18: Por isso, porque não tem grana para montar um elenco bom.
11: Fica difícil.
18: Os jogadores que eles trouxeram é muito, muito fraco, esse tal de Bruno Bispo. Isso não é para disputar nem Série C.
11: Eu avisei!
18: Tem muito jogador que não corresponde. Mas é o que se tem, né? O treinador tá fazendo milagre, ganhou 3 títulos com essas bombas tudinho aí. Tem jogador aí que realmente merece estar no Paysandu. Né? E jogador que pode estar até em time de ponta, de Série B. Mas tem jogador aí que não tem condições de vestir a camisa do Paysandu. O problema é que o Paysandu está fazendo isso porque é o que tem. Então o pessoal tem que entender que, principalmente os torcedores, o cara ganhou 2 títulos, não vale mais nada tudo que ele fez. O problema é que, como é que ele vai fazer uma limonada sem limão? Né? Qualquer um que vá treinar o Paysandu vai sentir a falta de jogador, não tem. O elenco do Paysandu está muito, nível muito baixo. Classificar para disputar o quadrangular final aí, né? Ele vai sofrer porque os outros times, eu acho que estão se qualificando. E o Paysandu não está conseguindo se qualificar. Tem que se qualificar. Para disputar o quadrangular final, é tipo como foi ano passado, o Júnior Rocha estava no Caxias, quando chegou na fase final que ele classificou o Caxias em primeiro lugar, vendeu o jogador quase tudo e ele ficou com uma porcaria só lá. Aí apanhou direto. Ainda quase consegue classificar o Caxias. Assim mesmo. Ele é treinador, não é santo para estar fazendo milagre, não. O pessoal tem que entender isso. O Paysandu está querendo que ele faça milagre. E o torcedor tem que ser paciente com ele, porque tem que dar jogador para ele poder fazer, desenvolver o trabalho.
11: Boa, boa análise.
20: É, realmente eu concordo com o rapaz aí, com o senhor que falou aí, né?
11: E outra, tu não faz uma limonada com limão ruim nem com cajarana. Entendeu? Bora lá, fala aí!
21: Boa noite, Magno. Diogo da Cremação.
11: Fala, Diogo.
21: É muito engraçado ouvir torcedor aí falando que o torcedor do Remo é iludido. Só que o Remo tá na Série A, papai. Tem torcedor de time aí na Série C que não ganha do Amazonas.
11: É, rapaz!
21: E vem falar que nós somos iludidos? Meio complicado e incoerente isso aí, tá bom? Obrigado, Magno. Uma boa noite.
11: Valeu. Pouco mais.
22: É, boa noite, Magno Fernandes.
11: Boa noite.
22: Olha, eu ouvi a entrevista do presidente do Remo, né? Tonhão.
11: Sim, Tonhão.
22: Aí eu fiquei decepcionado, amigo.
11: Quem foi?
22: Aquele jeito dele falar, parece que deixa a gente lá pra baixo.
11: Mas ele fala assim.
22: Lá pra baixo, como ele gosta. Sei lá, o dirigente dos times daqui, rapaz, Sabe, tá na Série C mesmo, na Série B no máximo.
11: Que porra, rapaz.
22: Sabe aquele jeito de falar, não sei o que, aquela coisa. Pelo amor de Deus, Tonhão, pelo amor de Deus, faça isso não. Erga a cabeça e vamos pra frente. Ok. Tu é Marco Fernandes?
11: Oi.
22: É o Wilton aqui em Santa Maria do Pará, boa noite.
11: Valeu, amigo. Mas o Tonhão fala assim mesmo, não tem jeito. Já que ele tava calmo, ele tá escrotão, é doido. Magno, boa noite. O Leão venceu o Vitória, mas a torcida não pode se iludir. O Leão jogou bem, fazia análise do jogo. Marcelo Rangel foi o craque. Quem tá falando aqui é o Elias, é verdade. É, tem mais aqui. Manuel de Manacapuru. Vamos lá. Tá ligado aqui na clube. Fala, torcedor!
23: Fala, Magno, boa noite. Um abraço pra vocês aí todinho aí da Rádio Paulinho, Luz e Som. Aqui é o Pablo Silva, da Cidade Nova. Magno, eu sou muito fã de vocês, cara. Eu sou desde o tempo do Chico Chagas.
11: Opa.
23: Eu não lembro quem era antes do Chico Chagas.
11: Acho que não
23: mas
11: tinha.
23: Mas eu sou do Chico Chagas pra cá, entendeu?
11: Antes, acho que não
23: toda
11: teve.
23: Vez eu me encontrava com o Chico Chagas nos bailes da Saudade da Vida.
11: Opa!
23: É isso aí, Magno.
11: Era bom.
23: Pelo programa aí, tá? É o Pablo Silva, aqui da Cidade Nova. Um abraço pra vocês todinho aí.
11: Valeu,
23: e
11: amigo.
23: E o Paysandu vai dar a volta por cima, beleza? Um abraço.
11: Opa, bacana. Tem gol do Fortaleza na Série B. 1-0 diante do Botafogo de Ribeirão Preto. Tem mais. Fala, torcedor.
24: Alô, alô, Magno. Muito boa noite, Magno. O assunto Castro não vai morrer tão cedo, né? Concorda comigo? Magno, hoje, no programa do meio-dia, mais um que foi dispensado, porque descobriram que estava na barca do Castro. Agora há pouco aí, no Dinho, o assunto Castro também foi destaque. Agora, o que ninguém diz, que barca era essa, né? O que o Castro fez, onde ele estava... Isso ninguém conta, né, Magno? Será que ele estava lá pelo bairro do Telégrafo, na Locó? Ou estava no pagode do Porfírio?
11: Ele sabe, ó!
24: Né? Magno. Muita gente queria saber que barca foi essa que está derrubando até hoje, né? Né, Magno? Boa noite, Manuel de Manacapuru, do Amazonas. Abraço
11: a todos aí no Amazonas. Rapaz, não é bom falar não, porque senão, vou te ser bem sincero, se eu falar, a rádio sai do ar. Por aí tu tira. Se eu falar, a rádio sai do ar. Então, pra bom entendedor já ver como é que é, o negócio era pesado. Tem mais, fala aí, torcedor.
25: Boa noite, meu amigo Magno Fernandes. Maçante de Marituba. Magno.
11: Oi.
25: Esse pessoal que manda mensagem criticando aí o Júnior Menezes, entendeu? Paulo Cacheado, cara, pra mim são os melhores setoristas que tem, entendeu? O Júnior Menezes faz o papel dele lá, cobrindo o Paysandu, e o Paulo Cacheado faz o trabalho dele lá, cobrindo o Leão, o Remo, né? Cobrindo o Remo. E, assim, todos eles são profissionais. E o cara liga pra ir criticando um profissional de uma alta qualidade aí, que é o Júnior Menezes. Tem que se enxergar, entendeu? E a respeito do Paysandu, a próxima segunda-feira aí a FIA vai encher a Curizu, né, apoiando na busca da classificação para o quadrangular final. E bora pra cima. Bora pra cima que me conta a vida, a esperança. Um abraço.
11: Não é nessa segunda, é na outra. É depois do Dia dos Pais. Tem mais, fala, torcedor.
0: Boa noite, Magno Fernandes. Magno Fernandes?
11: Oi.
0: Essa diretoria do Paysandu aí, ela tá enganando a torcida, porque antes de abrir a janela, tá? Quando eles prometeram, falaram na imprensa aí que o Paysandu ia fazer loucura, que ia aguardar dinheiro para contratar nessa reta aí, quando abrir essa janela aí. Até agora, os jogadores que eles trouxeram não foram jogadores de qualidade, na minha opinião, para reforçar mesmo esse time para essa reta final aí. Acho que essa diretoria só é balela também, tá? Só para iludir a torcida, porque a torcida espera que ele contrate aí jogadores de qualidade que cheguem para ser titular e resolver o problema. Então, acho que, na minha opinião, esses jogadores que eles trouxeram aí não é jogador para ser titular. O Baianinho aí, ele não tem condições de ser titular, tá? Pelo que ele jogou aí domingo passado, tá? Na minha opinião. Jogador de segundo tempo, aí, esse Lucas Cardoso aí.
11: Ó. Rapaz. Vou te ser bem sério, pra mim, o Paysandu ali garante a classificação. O problema, sabe qual é, Paulinho? Vai ter time pra garantir o acesso? Vou com os últimos, fala aí, torcedor.
1: Fala, Magno, boa noite. É, Magno, esses gargantudos aí da Série C, tão que tão. Sabe até quantos meses falta pra terminar a Série A. Em vez deles ficarem preocupados com o time deles que perdeu pro Amazonas. Amazonas em crise. Aí o que que acontece? Vai lá e perde pro Amazonas, ressuscita o Amazonas. Tu é doido, é? Ei, rapaz. Vão procurar um psicólogo, vão. Isso aí é doença, tá?
11: Ei, rapaz. Paysandu perde pro Santa Cruz, Santa Cruz tá lá em cima. Paysandu perde pro Figueirense já, pra mim, não cai mais. Paysandu perde pro Amazonas, pra mim, o Amazonas também não cai. Paysandu perde pra Inter de Limeira, onde é que tá Inter de Limeira agora? Liderança da Série C. Impressionante, o Paysandu tá ressuscitando defunto nessa Série C do Campeonato Brasileiro, viu? Só aí são 12 pontos. São 12 pontos. Poderia estar na liderança tranquila. Mas. Fala, torcedor!
2: Mas eu acho que o torcedor do Paysandu
3: também. Boa noite, Magno Fernandes. Estou escutando aqui o teu programa. Estou vendo os Zé Ruela. As Zé Ruela são esses aí. Eu sou solteiro. Né? Mas esses, a maioria que liga para aí são casados. Esse bando de lobo aí, pirento, são bons de ludê e tá fazendo carinho pra mulher. Tá escutando e falando besteira aí. Aí eles ficam secando o Remo.
11: Mas a Maravilha também tá do lado, pô.
3: Aí o Dinho Menezes veio falar do campo lá que o Paysandu jogou domingo. Égua, Curuzu é um tapete, né? Pelo menos não via de grama, mas não tinha buraco. E lá na Curuzu tem grama, o cara chuta, vem 1 quilo de grama no pé dele. Aí por isso que ninguém quer jogar lá. Mas o campo de Manaus,
5: comparando com a Curuzu, é duas bostas. Aí o Paysandu não estranhou, porque o Paysandu não tem time, rapaz. E espero que ele vai encontrar a Tuna, vai encontrar o Águia, tudo na Série D. Esse time é para a Série D. Pode ser cair o Remo, mas o Remo não cai. E se o Remo cair, é para B. E eles podem cair para D. Um abraço para todos aí, os secadores aí.
12: Tem mais? Fala aí.
6: Fala, Magno Fernandes. Aqui quem tá falando é a Brenda do Guajarum.
12: Fala, Brenda. Fala
6: uma coisa.
12: Manda.
6: Essa família do Izan aí, todos eles são remistas, mano.
12: Ah.
6: São 30 pessoas, todos nós somos remistas.
12: Ó. Oh.
6: E outra coisa que eu quero falar bem aqui. Esses bandos de torcedores mucurentos aí do Paysandu, eles são um bando de invejosos.
12: É, rapaz!
6: Porque eles queriam estar assim na Série A, só que eles não têm capacidade nem dinheiro pra isso, tá, meu? Porque eles estão com medo de pegar o Remo dá uma taca nele, igual como o Remo fez 33 jogos, né, querido? E é isso, amores. Aqui é a Brenda do Guajará 1, junto com o Izan do Guajará 1, Lino e Pet. Isso aí, galera!
12: Ei! Olha, rapaz, tem torcida lá, beleza! Gostei! Gostei, olha aí, rapaz. Tá vendo só? Tem mais, fala.
6: Fala, Magno.
12: De novo? Calma, ela se empolgou. Vou com o último aqui. Vamos já pro faturamento. Hã? Vamos já pro faturamento, meu caro Paulo Luzisson. 23 horas mais 6.
6: Deixa eu te falar uma coisa.
12: Não, calma, ela não. Ela já foi. Ela tá agoniada.
7: Boa noite, mano.
12: Não, tu não. Tu não. Sai. Te sai. Fala, torcedor.
7: Fernandes. Boa noite, Paulinho, Papão e Som. Magno. Papão da Curuzu pisou na bola no jogo de domingo. Um jogo, agora eu falei no programa do Dinho. O Amazonas estava pedindo para perder o jogo, no início do jogo. Parece que faz um gol com 2 minutos, né? E depois se esqueceu de jogar bola, entende? Perder para aquele time horrível, para Diego Ivo, entende? Eu disse no programa, o presidente, tenho o maior respeito e carinho pelo presidente do Paysandu. Esse aí está fazendo um bom trabalho. Mas o presidente só tem que ser mais duro. Gritar, espernear mesmo, esse clube, esse elenco tá em dias, viu? Coisa que muitos clubes, inclusive da Série A, não estão, entende? Então, vamos lá, grite mesmo, dê de murro na mesa e olhe na retina desses jogadores, quem quer ficar, fique, viu?
12: Ah.
7: Que tenha compromisso com a instituição, senão caia fora. Essa que é a minha opinião, sabe, meu amigo Magno? Entende? Eu acho que eu tô... O meu pensamento é certo, entende? O que eu estou falando, meu comentário é certo. Entende? O que você tem a dizer, Magno? E outra coisa, o meu amigo ontem, né, o Izan, o rapaz, ele falando, o Papa, o Bala do Juruna, o Papa,
12: é olha a garganta,
7: o Papa.
12: Rapa.
7: Olha, meu amigo, aprenda. É o Papa Título do Norte, tá ok, Izan? É o Papa Título do Norte. Você não tem força nem para falar... Uma dificuldade para falar.
12: Ah,
7: ok, amigos, fiquem com Deus. Carlos Correia dos Runas, o verdadeiro Papa Título do Norte. Doa a quem doer. Os números não mentem jamais. O Super Papão, que continua no G8. Perdeu, mas está no G8. Outro ganhou, mas continua na zona. Um abraço. Boa noite.
12: Égua. Pra fechar, bora.
8: Boa noite, Magno Fernandes. Essa cadela pirenta tá reclamando aí, mano. Falando do Remo aí. Como é que sabe da pesa dele? Pelo o corpo dele, tá toda gatanada de onça. Entendeu? Tá meu lado aí, mano. Esse segunda-feira tá mandando áudio, tá cortado aí. Boa noite, Magno. E amanhã, 2 anos pro Remo. Roberto Barato, mais da Maracagá.
12: O gongo bateu. Fatura, Paulinho.
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12: 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E volte à marca dos campeões. Vamos iniciar o giro. Começando por onde, Paulinho? Fala pontual.
14: Um abraço, boa noite, Magno Fernandes, ouvintes sintonizados aqui nas últimas do esporte. Vamos falar do Clube do Remo. O técnico Léo Condé comandou treinamento hoje pela manhã no estádio Bainão. Comandou treinamento técnico e tático, posicionamento para os jogadores, cobrança de falta, de escanteio, de pênalti, enfim, um trabalho muito intenso sob comando técnico Léo Condé hoje pela manhã. E, por volta das 14 horas, a delegação do Remo deixou Belém do Pará com destino à cidade de São José do Rio Preto. O Remo vai ficar em São José do Rio Preto, bem pertinho de Mirassol, vai ficar concentrado em um hotel da cidade de São José do Rio Preto, e amanhã, antes do jogo, vai se deslocar à cidade de Mirassol. Por quê? Porque às 19 horas e 30 minutos, o Remo vai jogar contra a equipe do Mirassol, valendo pela segunda rodada do Brasileiro da Série A, temporada 2026. No primeiro turno, aqui em Belém do Pará, o Remo vencia por 2-0, o Mirassol empatou 2-2. Agora é uma nova história, o segundo turno em andamento, o Remo precisa vencer a equipe do Mirassol para poder dar uma respirada no Campeonato Brasileiro da Primeira Divisão, a famosa Série A. Então, delegação confortavelmente hospedada no hotel em São José do Rio Preto. Enfim, tudo tranquilo. A direção do Remo, a presidência do Remo, através do Tonhão e todos os pais da diretoria, dando total estrutura para que os jogadores possam desenvolver uma grande partida diante do Mirassol. Então, amanhã, 19 horas e 30 minutos, no estádio Maião, Mirassol e Clube do Remo. É um jogo de 6 pontos. Por que é um jogo de 6 pontos? O Remo está na 18ª colocação com 21 pontos ganhos e o Mirassol está na 19ª colocação com 20 pontos ganhos. Então, vai ser um duelo aí de 6 pontos e o Remo, pelo menos, tem que trazer um empate lá de Mirassol para ter tranquilidade na sequência do Campeonato Brasileiro da da Série A. Olha, 4 jogadores pendurados com 2 cartões amarelos para esse jogo importante contra a equipe do Mirassol. De certa maneira, preocupa o técnico Léo Condé, né, para esse jogo. Vamos lá. Marcelo Rangel, o Marcelinho, o Zé Ivaldo e o Pico. Não, não, o Pico. Então, os 4 jogadores titulares pendurados com 2 cartões amarelos. Porque depois desse jogo contra o Mirassol, o Remo vai fazer um hiato, né? Vai ter um hiato no Campeonato Brasileiro, deixar um pouco de lado, haja vista que vai enfrentar por 2 vezes a equipe do Santos. O primeiro jogo vai ser justamente Santos e Remo, do dia 21, Vila Belmiro, no sábado, né? 21 horas, na Vila Belmiro, no sábado, dia 1º de agosto. Estão programados esse jogo. Então, o que acontece? No segundo jogo, o Remo vai recepcionar a equipe do Santos, Remo e Santos, dia 4, 21 horas de agosto, terça-feira, no estádio Mangueirão. Então, o Remo deixa de lado um pouco o Campeonato Brasileiro e volta para a Copa do Brasil. Já visto que tem que avançar na Copa do Brasil e pegar um pixi super gordo, sem dúvida nenhuma, a equipe do Clube do Remo. Aliás, depois do jogo contra a equipe do Mirassol, o Remo retorna a São José do Rio Preto. Na quinta-feira, pela manhã, a delegação sai de São José do Rio Preto, né, vai treinar no CT do Corinthians, na quinta-feira e na sexta-feira também. Aí o que acontece? Na sexta-feira, a delegação pega o beco, né, vai no sentido da cidade de Santos, e aí haverá o primeiro confronto entre Santos e a equipe do Clube do Remo, justamente no dia 1º de agosto, às 21 horas, sábado, no estádio da Vila Belmiro. Então, programação de jogos do Remo para agora o meio de semana e também início da semana que vem. O Remo vai ficar em São Paulo, não vai voltar para Belém do Pará para poder dar toda a tranquilidade e conforto aos jogadores. 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Provável time do Remo para enfrentar o Mirassol amanhã. É justamente o Marcelo Rangel no gol, da lateral direito o Marcelinho. O Marlon deve voltar à zaga, então será a zaga entre Marlon e Zé Ivaldo. Se não promover o retorno do Marlon à zaga do Remo, o Matheus Felipe continua ao lado do Zé Ivaldo. Se não, vai ser Marlon e Zé Ivaldo, na lateral esquerda o Mike. Aí o meio campo com o Edson, o Zé Ricardo e Leonel Pico. À frente, o Pikachu, Aleph Manga e Jajá. Então, o time vai ser confirmado momentos antes da partida, diante da equipe do Mirassol. 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Justamente o presidente é o Coronel Barra. Grande abraço ao Coronel Barra, o novo presidente do COPM. Então, o Remo tem essa missão, sem dúvida nenhuma, diante do Mirassol. Bem, a presença agora nas últimas do esporte é do Zé Ivaldo. Ele faz um retrospecto aí histórico contra a equipe do Corinthians, que perdeu por 2-0. Aí o Remo retornou a Belém e venceu a equipe baiana pelo placar de 2-0. Vitória, e faz a sequência de jogos, enfim, faz um histórico aí. O Zé Ivaldo aqui nas últimas. Fala aí, Zé Ivaldo.
10: Então, depois daquele jogo contra o Corinthians, nós teve uma conversa ali no vestiário, nós jogadores junto com a comissão, que foi um jogo que nós deixou a desejar. Não fizemos aquilo que nós treinou nos dias que nós teve a oportunidade de treinar. E depois não teve tempo de treinar. O voo atrasou, nós teve só tempo de chegar e descansar. Daqui para frente vai ser assim. Vamos jogar um jogo em cima do outro e já tem viagem. Então vai ser pouco tempo de trabalho, vamos ter mais vídeo, conversar ali para acertar algumas coisas. E o grupo está fechado. Deu para demonstrar no jogo de ontem, entendeu? Foi pouco tempo, não, foi igual você falou, não teve tempo para trabalhar, mas o grupo se fechou, nós se cobramos entre nós jogadores para dar a resposta aqui dentro de casa e conseguimos fazer aquilo que o professor pediu, que nós não fizemos contra o Corinthians, mas contra o Vitória deu tudo certo, graças a Deus, e conseguimos 3 pontos. O jogo de quarta vai ser um jogo, vai ser uma final para nós, né? Sabemos que vai ser um confronto direto, mas eu acho que a equipe vai se preparar bem hoje e amanhã para chegar na quarta-feira e fazer um grande jogo. E sobre o jogo da Copa do Brasil, vou ajudar ali o professor. Se o professor me pedir algumas dicas ali, porque eu já trabalhei com o Cuca, sei o jeito dele joga, conheço alguns jogadores ali. Então, se o professor pedir umas ideias ali, dias de marcar, o jeito de jogar, eu vou estar à disposição para ajudar. É, só quero que dê tudo certo e o Rema consiga passar de fase para me poder ajudar meus companheiros na próxima fase.
15: Prazer conhecê-lo, seja bem-vindo ao Remo Francisco Urbano da Rádio Clube do Pará. Você estreou contra o Corinthians, o Remo perdeu por 2-0, mas no jogo de ontem, a estreia do Remo dentro de casa no Brasileiro, diante do seu torcedor, o Remo venceu por 2-0. A expectativa era essa, o Remo confirmou que tinha que vencer e tem que, nessa linha, né, continuar para poder sair pelo menos da zona do rebaixamento. Você jogou contra a equipe do Corinthians, não foi bem toda a equipe. Vale ressaltar isso, mas contra o Vitória foi totalmente diferente. O Remo mostrou verdadeiramente a sua cara no Campeonato Brasileiro. Mas, por força contratual, como o companheiro falou, você não vai atuar contra o Santos. Mas provavelmente voltará no jogo contra o Santos você não vai jogar. Mas contra o Mirassol você vai ter essa sequência. Nessa sequência, mais uma mudança na zaga. Como é que trabalha isso, mudando constantemente um setor, um compartimento que é de fundamental importância nessa parte defensiva?
10: Então, o professor cobrou muito nós para nós fazer o fator casa forte. Então, nós tínhamos que dar uma resposta para nós mesmos e para os nossos torcedores, que era voltar a vencer. Então, para nós, o jogo de ontem era uma final, conseguimos demonstrar isso do começo ao fim e, graças a Deus, deu certo. E sobre a mudança da zaga, eu acho que o professor deixa bem claro que não existe titular e nem reserva. Todos são importantes, porque é jogo em cima de jogo, entendeu? Então, dá uma sequência muito forte aí nesse mês aí. Então, quem o professor escolher para começar jogando vai dar conta no recado, porque o professor confia em todos que estão no elenco.
15: Agora, Zé Ivaldo, qual é o peso dessa responsabilidade, né? O Remo vive uma situação complicada. Aliás, eu dei uma lista na Rádio Clube. Santos, Grêmio, Internacional, próprio Mirassol, a Chapecoense já está rebaixada, enfim, são as equipes de ponta do futebol brasileiro que estão, o Vasco da Gama, que estão na mesma situação do Remo, aquele mesmo patamar na ordem decrescente da situação. Como é trabalhar esse momento do Remo, como é para reverter essa situação, haja visto que o Remo tem que dar uma sequência de vitórias para poder amenizar a sua situação? O primeiro passo, evidentemente, é sair da zona do rebaixamento e, consequentemente, ter uma visão melhor do que pode fazer na sequência do campeonato.
10: Eu acho que antes mesmo, quando começou o campeonato, a maioria dos comentários já estava decretado quem ia cair, né? Um já falava que era Chape, outro falava que era o Remo, mas não esperaram o campeonato terminar. Então, começou agora o segundo turno. Aqueles que estavam fora, agora estão dentro, entendeu? Então, acho que tem que ir jogo a jogo, entendeu? Então, acho que nós estamos focados a partida, entendeu? Então, nosso foco é deixar o Remo na Série A e nós vamos fazer de tudo para isso acontecer. Mas foi como eu falei, é jogo a jogo. Vamos agora enfrentar o Mirassol, que é uma final para nós. Vamos lá em busca dos 3 pontos, para somar fora de casa e depois ter uma boa sequência.
14: Está importante a presença do Zé Ivaldo aqui nas últimas 2 pontos, aqui na sua Rádio Clube de Belém do Pará. 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Deixa eu abraçar o Orlando Reis, caminhando ao lado do prefeito da nossa capital, Igor Normando, né, nessa caminhada, sem dúvida, muito importante. 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Olha a lista do Remo, né, em termos de jogadores em São Paulo, na cidade de São José do Rio Preto. Goleiros Marcelo Rangel, Ivan Quaresma e Igor Vinhas. Os laterais, Marcelinho, Mike e Matheus Alexandre. Os zagueiros, Marlon, Zé Ivaldo, Léo Andrade e Matheus Felipe. Os volantes, Patrick, Leonel Pico, Zé Wellison, Janderson, Zé Ricardo e Edson Fernando. Os meias, Vitor Bueno e David Braga. Os atacantes, Gabriel Tagliani, o Gabriel Poveda, Aleph Manga, Iago Pikachu, Eduardo Melo e o Jajá, além do garoto Tico. Aí a relação Manga, Iago Pikachu, Eduardo Melo e o Jajá, além do garoto

0: Saulo Zaire.
1: Sim, sou eu, amigos da Clube. Grande abraço. Vamos falar do Mirassol, oponente do Leão, amanhã, 19h30 no Estádio Maião, que deve receber cerca de 5 mil espectadores, segundo fontes nossas no interior de São Paulo. Para essa partida, o Rafael Guanás, treinador da equipe, não terá o goleiro Walter, suspenso pelo terceiro cartão amarelo. O Muralha é dúvida e o Tomazella, terceiro goleiro, pode assumir a titularidade. Vamos aguardar. Certeza é a volta do Neto Moura, volante ex-azulino recuperado de lesão. E a dúvida é no ataque, Gustavo Mosquito ou Alisson. Alisson ou Gustavo Mosquito, ambos atletas de lado no setor ofensivo. Sendo assim, a provável formação sem o José Aldo, que ainda se recupera de lesão muscular sentida no último jogo diante do Vasco, deve ter Tomazella, Igor Formiga, João Vitor, Gabriel e Reinaldo, Neto Moura, Denilson e Japa, Edson Carioca, Alisson e Bruno Santos. Não fugirá muito disso a nominata inicial do Mirassol, que joga quarta-feira, amanhã, contra o Remo, e foca também dentro de casa o primeiro jogo contra o Grêmio no próximo domingo, pelas oitavas de final da Copa do Brasil. 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
0: Agora vamos destacar o amadorismo, Manuel Alves.
2: Acabou sendo muito vitoriosa a participação da equipe de ginástica da Secretaria de Esporte e Lazer do Governo do Estado, a CEU, na Copa de Las Américas de ginástica encerrada no último domingo em Lima, no Peru. Essa Copa foi disputada por 1.400 atletas de 95 clubes de 16 países e o Pará voltou de lá com a medalha de bronze, já que terminou a competição na terceira colocação na classificação geral. A delegação paraense, que teve à frente o técnico Ulisses Lima, já está retornando ao Belém com um troféu de terceiro lugar. Hoje, terça-feira, é dia de treino da seleção masculina e amanhã, quarta-feira, é o primeiro dia de treino da semana da seleção masculina de voleibol. Seleções essas que vão para o Campeonato Brasileiro no mês de outubro. E hoje vamos destacar as seleções que o Pará vai enfrentar no Brasileiro Sub-18 Feminino da Primeira Divisão, que vai ser de 6 a 10 de outubro em Saquarema, no Rio de Janeiro. Os adversários do Pará: Ceará, Mato Grosso do Sul, Distrito Federal, Rondônia, Amazonas, Espírito Santo, Amapá, Tocantins, Roraima, Alagoas, Bahia, Sergipe, Piauí e a Seleção do Acre. Premiação para dividir. Entre os melhores do torneio de xadrez do Grêmio Literário e Recreativo Português, que vai ser no dia 22 de agosto, a partir das 10 horas da manhã, no Salão Elevado da Sede Campestre. O campeão vai ganhar R$ 400, R$ 300 para o vice e R$ 200 para o terceiro colocado. Também vai ter um prêmio de R$ 200 para a campeã do feminino e R$ 200 também para o campeão sub-18 e para o melhor sênior acima de 50 anos de idade. Inscrições até o dia 15 de agosto, R$ 40, e passando aí, R$ 50. O contato: 991032589. 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
0: Pela Sul-Americana, 4 para o Santos, gol do Rony, 2 para a Universitário Central da Venezuela, Santos classificado. Tigre do México, aliás, Tigre da Argentina, 1, 2 para o Nacional do Uruguai, classificado o Tigre. Série B acabou. Ponte Preta 1, Atlético também 1. Segue em andamento: 1 para o Fortaleza, 0 para o Botafogo de Ribeirão Preto. Bora falar agora de Federação Paraense. Paulo Sérgio Pinto.
3: Copa Pará Sub-17, Região Metropolitana, semifinais: Paysandu 3, Tunaluso Brasileira 1, Clube do Remo 1, Craques do Futuro 0. A dupla Repá fará a decisão da competição em dois jogos.

Jogo de ida, domingo, no CT Raul Aguilera, Paysandu e Clube do Remo. E a volta, na quarta-feira, dia 5, no estádio Baianão, Clube do Remo e Paysandu. Na Copa Pará Sub-17, região Nordeste, decisão, jogo de ida. Amanhã, 10 horas da manhã, no Complexo Esportivo José Reinaldo Pismel, em Castanhal, Castanhal e Maracanã, com Giovani Melo de Oliveira, Jonathan Leone Lopes, Riquelme Alves de Oliveira e Heráclito Matheus Ferreira Gonçalves. Na Copa do Brasil de Futebol Sub-15, terceira fase, quartas de final em Teresópolis, no Rio de Janeiro, Paysandu 1, Palmeiras de São Paulo 5. O Paysandu jogará na quinta-feira pela quarta fase, 15 horas, ainda na Granja Comari contra o São Raimundo de Roraima, em busca do quinto lugar da competição. A diretoria de competições da FPF vai convocar os representantes dos clubes nas categorias sub-15, 17 e sub-20 para a reunião do Conselho Arbitral para se falar sobre os campeonatos dessas categorias a partir do segundo semestre. Os sócios do Paragominas Futebol Clube estão se mobilizando para antecipar as eleições do clube e eleições previstas para o mês de novembro. Porém, a turma quer a antecipação para o mês de setembro. As conversas já foram iniciadas com o atual presidente Sandy Claymont. Nos bastidores, a informação de que o ex-presidente Paulo Toscano poderá ser novamente um dos candidatos nesta eleição. FETRACON, Federação dos Trabalhadores do Comércio e Serviço do Pará e Amapá. 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Zé Francisco, presidente, um sindicalista a serviço do povo. 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No Campeonato Brasileiro da Série A, 21ª rodada, amanhã, 19h30, no estádio José Maria de Campos Maia, em Mirassol, São Paulo, Mirassol e Clube do Remo, com Lucas Paulo Torezinho do Paraná. Árbitro de vídeo, Rodrigo Nunes de Sá, do Rio de Janeiro. Pela 22ª rodada, dia 8 de agosto, um sábado, 18h30, no Estádio Olímpico Mangueirão, Clube do Remo e Atlético Mineiro, com Ramon Abatebel, de Santa Catarina. No Campeonato Brasileiro da Série C, 16ª rodada, dia 10 de agosto, uma segunda-feira, 20 horas, no Estádio da Curuzu, Paysandu e Confiança de Sergipe, com Tarcísio Flores da Silva, do Rio Grande do Norte. No Campeonato Brasileiro de Futebol Feminino, Série 3, terceira fase, quartas de final, jogo de ida, sábado, 15h30, no estádio Augusto Antunes, em Santana, no Amapá, Portuguesa e Tiradentes, com Samuel dos Santos Santos, do estado do Amapá. São as novidades da FPF aqui no programa As Últimas do Esporte, falando sempre em nome de farmácia e consultório médico popular Telfarma. 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
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Aqui na Clube, segue as últimas do esporte. Eu volto já já com a Gendinha.

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9: 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Bora destacar o papão na Curuzu agora. É você, bola de fogo.
10: Opa, beleza, Magno, chegando para falar do papão da Curuzu aqui no Som das Últimas do Esporte. Paysandu, que hoje, antes do treinamento, teve um papo entre diretoria, uma reunião, lavagem de roupa suja, digamos que tenha sido isso, né, entre diretores, comissão técnica e jogadores do atual plantel do Paysandu Esporte Clube. E tomara que as coisas tenham entrado no eixo a partir de agora, porque o Paysandu foi ridículo, foi horrível. Irreconhecível no jogo do último domingo. E agora é treinar, tem tempo para isso, para se recuperar para a partida do dia 10, uma segunda-feira, 20 horas, Curuzu, Caldeirão Alvicelerte, contra a equipe do Confiança. Confiança de Sergipe. E claro que o Paysandu tem que, olha, o Paysandu vencendo esse jogo, tem tudo para classificar, porque ficarão faltando umas 3 partidas, 2 em São Paulo e uma só em Belém, que é contra o Maringá. Lá em São Paulo, contra Ituano e contra a Ferroviária. Ô, lobo gigante pela própria natureza! E olha, se falou especulações, né, da volta do Castro, isso não tem a mínima condição de acontecer, não existe, é um fake, é boato, e a diretoria nem imaginou, nem pensou, nem calculou, isso não existe. Não existe, Paysandu tá mesmo atrás de um outro zagueiro para repor o Castro, que saiu, e também o Quintana, que foi para o futebol da Tailândia. E sexta-feira teremos um jogo treino do Paysandu contra a equipe do Sub-20 do Paysandu Esporte Clube, pela manhã, no estádio Leônidas Sodré de Castro, palco do jogo do dia 10. Por isso, esse jogo treino vai ser no estádio da Curuzu, certamente sem a presença da imprensa, meu povo. E aí é possível que o técnico já tenha, Magno, Gabriel Mesquita, Hadisley, o próprio Cleiton Pego, né, e o Tylon, esse quarteto fantástico para ficar à disposição do técnico Júnior Rocha, que está sendo muito cobrado, muito criticado, pressionado pelo torcedor do Paysandu Esporte Clube, do Papão da Curuzu. Então bora, né? E quem continua fazendo o tratamento agora de recuperação para depois fazer a fisioterapia é o grande Matheus Vargas, que passou por mais uma cirurgia. E o Sub-15, lá no Rio, Granja Comari, hein? Pegou de 5 do Palmeiras, 5-1, nossa! Paysandu, sei lá, molecada, parece que não sabia nem correr, sabe? Parece que não sabe jogar, parece meninozinho quando está começando a jogar bola, que todo mundo corre em direção da bola. Eu vi um Paysandu assim, sério. Vi um Paysandu assim, acho que tem que trabalhar logo desde de pequeno, desde o início, formação tática, posicionamento. A bola aí era, parece um formigueiro, todo mundo atrás da bola. Não é assim, fera, não é assim, é posicionamento. Aí o Palmeiras foi... E o lateral do Paysandu não ganhava uma, rapaz. Lateral direito do Paysandu. Não ganhava uma em cima do atacante pela beirada do Palmeiras. Impressionante. Mas enfim. Agora é tocar o barco, seguir. Quinta-feira ainda tem mais uma, né? Para disputar as outras posições, não é? O título já é a segunda, não, a terceira colocação, a quinta colocação. Mas a primeira, o título, já não mais. Não mais. E olha, bora ver o que é que vem por aí. Tem tempo para que o Paysandu contrate um zagueiro. Um zagueiro que chegue firme, né, para vestir a camisa do Paysandu. Porque o Bispo, olha, o Bruno Bispo está sendo cobrado pelo torcedor do Paysandu Esporte Clube. Bruno Bispo está sendo bombardeado. Né? Eu acho que o Rui Arley deveria ter seguido, né? Seguido como titular da zaga do Paysandu. Sinceramente, não sei porque o Arley não seguiu para jogar, principalmente agora com a chegada do Pedro Carrerete. Seria Pedro Carrerete e Arley. E Arley não errava, fazia o feijão com arroz, o óbvio, ou chute para o lado, ou chute para frente, ou chute para a linha de fundo. Saía jogando quando era para sair jogando. Ele fazia o que o momento mandava. Eu não sei por que ele saiu, sinceramente, do time do Paysandu. Ah, experiência, só jogando que ele vai adquirir essa experiência aqui para nós. Né? E no momento que ele já estava firme, estava tranquilo, ele é frio, né? Ele é frio. O jogador para essa posição tem que ser frio. Frio mesmo, como era. E como é, na verdade, como é o Yarley com a camisa do Paysandu, garoto lá do Tapanã. E deixa eu falar em Tapanã, né? O Paiva. Alô, Paiva! É, gente da Polícia Militar, tá sempre acompanhando. É vizinho também do Yarley ali do Tapanã. Um grande abraço para essa rapaziada que tá sempre ligada aqui no Som da Clube, do Som do Timaço 690. Não, peraí, não é 690, rapaz. É 106.9. 106.9 do Paysandu Esporte Clube do Papão da Curuzu. É a sintonia do torcedor Alves Celeste, do torcedor Bicolor. Aí o Paysandu, dia 10, uma segunda-feira à noite, pega a equipe do Confiança, depois segue para São Paulo para pegar o Ituano e depois a equipe da Ferroviária. Aí retorna para Belém dos Bicolores, Cidade do Lobo, para pegar a equipe do Maringá em Belém do Pará, meu irmão, em Belém dos Bicolores, na Cidade do Lobo. Aí, meu irmão, tomara que o Paysandu até lá já esteja com a sua vaga entre os oito, tranquila e absoluta, né? Tranquila e absoluta para fazer bonito, para brigar pelo acesso. Eu acho não. O Paysandu chegando entre os oito, pode botar fé que o Paysandu vai conseguir o acesso. Vai conseguir o acesso. Anota o que eu estou dizendo, anota o que eu estou falando, Ferão. Anota. Alô, Jânio! Grande Jânio, aí na Caripunas. Tá ligado, sempre ligado no Som da Clube. Também o Vitinho do papai, o Lulu da mamãe, na passagem na Vila Nova, ali na Tamoios, no Jurunas. E o Grusso, alô, Grusso! Grande Grusso! Também tá ligado, tá acompanhando, é torcedor do Paysandu, Grunido. Alô, Grunido! Um abraço! E pro 18 também, alô, 18! Ali na... Onde é que o 18 mora, rapaz? Nome da rua. Caripunas. Alô, 18! 18, alô, 18!
11: 18!
10: É, o 18 tá ligado, 18! acompanhando tudo. Pois é, amanhã o trabalho vai ser pela parte da manhã. É, aliás, pela parte da tarde, às 14 horas. Deixa eu ver aqui, deixa eu atualizar o treinamento do Paysandu, a programação de treinamento. Quarta-feira, 9 da manhã, amanhã, 9 da manhã. Treino 9 da manhã e a coletiva lá para 1 hora da tarde. É por aí, lá para 1 hora da tarde. E quinta-feira, 9 e a entrevista 13 horas. Eu não estou vendo aqui a coletiva, né? Não, parece que não tem coletiva amanhã, quarta-feira. Mas enfim, aí sexta-feira, 9 horas o treino contra o Sub-20 do Paysandu Esporte Clube, provavelmente no Estádio Leônidas Sodré de Castro, Estádio da Curuzu. Pelo menos a programação aponta isso, né? Pelo menos a programação está apontando que esse jogo treino vai ser no Estádio da Curuzu, Caldeirão Alves Celeste, o Caldeirão da Avalanche Bicolor, Caldeirão da Fiel. Deixa eu ouvir aqui, antes de tudo, deixa eu vender meu peixe, aqui nas últimas do Esporte da Clube. 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Agora sim, totalmente recuperado, Thalisson 100% pronto para encarar essa Série C, esses quatro jogos para garantir a classificação na próxima fase?
11: Primeiramente, né, sou grato a Deus por estar de volta, né, de eu estar me recuperado bem. Estou 100% para ajudar todos os meus companheiros dentro de campo. E, cara, estou disposto aí para me doar aí, dar todo o meu gás aí dentro de campo, ajudar todos os meus companheiros. E, cara, a gente tá treinando bem pra cara, muito forte aí, mas sei que não tá sendo um resultado aí positivo, né, pra gente, mas sei que com os treinamentos aí a gente tem que evoluir ainda mais, principalmente nos jogos aí. Se Deus quiser, vamos na próxima partida conseguir a vitória.
12: Uma pergunta que eu não sei se você vai ter a resposta, mas por que que o time vem treinando tão bem, como diz o técnico, vocês jogadores? E por que também, Thalisson, que quando o Paysandu estava disputando várias competições, ele rendia melhor sem ter tempo de descanso e sem ter muito tempo de um jogo para o outro? E agora que está tendo esse tempo, o Paysandu parece que está numa queda técnica. Tem resposta para você que é jogador, para você que está sempre nas quatro linhas?
11: Cara, a gente sabemos que o Campeonato Brasileiro, né, é uma competição muito grande. Sabemos que cada jogo é muito difícil, sabemos que não é fácil. Cara, a gente vem treinando muito bem, né? A gente vem se doando muito bem nos treinamentos aí. E como a gente sempre fala aí, não tem jogo fácil na Série C, né? Então, cada jogo a gente cara com uma final. Mas sabemos que, como eu disse, não tá sendo resultado aí que a gente tá agregando aí o torcedor, mas a gente tá trabalhando pra isso, pra gente ajustar o que a gente tá errando dentro de campo. E pra gente não levar mais gol também, que a gente tá pegando muitos gols, mas só que a gente tá entrando um pouco desligado, mas a gente vai ajustar isso aí no dia a dia e, se Deus quiser, vamos conseguir.
12: O que aconteceu no jogo passado? O Paysandu parece que se desligou, tirou a concentração, perdeu o foco e teve problemas, né? O Paysandu criou problema para ele e o Amazonas acabou se aproveitando desse mole que deu o Paysandu. O que foi que aconteceu dentro de campo?
11: Cara, a gente estava bem no começo, porque a gente acabou abrindo o placar, né? Fizemos 1-0. Mas acabamos dando uma desligada ali, o time adversário conseguiu crescer no jogo. Como a gente fala, cada jogo aí sabemos que é muito difícil. E a gente deixamos o adversário crescer no jogo, né? Sabemos que era fora de casa, o jogo era um jogo difícil também, contra o Amazonas. Sabemos que lá não ia ser fácil o jogo, sabemos disso. E a gente acabou dando uma desligada ali, acabamos um vacilo ali, pegamos um gol no empate, fomos pro intervalo, escutamos o professor. A gente ia levar tudo o que ele disse para dentro de campo no segundo tempo. Mas a gente também deu uma desligada no segundo tempo, mas acabamos pegando a virada ali. Mas agora é o foco total, agora é num jogo de autoconfiança. Já passou agora. Se Deus quiser, conseguir os 3 pontos aqui dentro de casa, que é muito importante.
10: O Thalisson! Fico por aqui, daqui a pouco eu volto falando mais do Papão.
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0: Ganso
1: Mas
0: entre
1: tem
0: os
1: visto que
0: jogos.
1: ele não joga contra o Atlético Paranaense também,
0: Tudo
1: né?
0: bem, mas ele vai jogar no sábado e na terça-feira, acho
1: É
0: muito
1: realmente
0: difícil.
1: complicado.
0: Aí
1: Não,
0: você.
1: tudo bem, então poderia jogar no sábado e na terça e não ter jogado hoje.
0: Exatamente.
1: Que
0: Você.
1: já vai descansar contra o Atlético Paranaense.
0: Eu achei.
1: Não é?
0: Eu não entendi essa entrada do Neymar. Você enxerga dessa forma, você,
1: É,
0: Lucas?
1: não, a gente falou isso no Esporte em Debate. Se você tem quatro jogos para o Neymar jogar, um deles você já sabe que ele não vai poder atuar, que é contra o Atlético Paranaense, que é o final dessa sequência, que tinha o CV hoje, Remo, Remo e Atlético Paranaense. Ah, vamos lá, Neymar, você suporta dois desses quatro jogos. Então eu vou escolher os dois jogos contra o Remo, porque aí é que mora o perigo. Hoje era um time classificado já, gente.
0: Exatamente,
1: Ele ia
0: mesmo
1: ter
0: com
1: até
0: a um.
1: perdido o jogo, ia
0: Ainda
1: ficar
0: mais
1: feio, ia
0: uma
1: ficar
0: Copa do
1: chato.
0: Brasil que tem uma premiação muito alta.
1: Não que a Sul-Americana não tenha importância, mas a Sul-Americana, o time já tinha encaminhado a classificação. Entendeu?
0: Exatamente.
1: Agora vamos lá. Empate 1-1 contra o Remo. Resultado plausível, né?
0: Sim.
1: Vamos lá. O Neymar não viaja para tentar resolver lá?
0: E aí, Lucas?
2: Daí é eliminado, vamos supor, é eliminado
1: Pronto.
2: lá. E daí qual que é a
1: Acabou.
2: crítica? Ah, o Neymar não estava quando o Santos precisou. E
1: Exatamente.
2: daí já não jogou, já não pode jogar na terça e certeza que não joga contra o Atlético Paranaense
1: Aí
2: no jogo. Então
1: alguém
2: fica
1: vai.
2: nisso.
1: Exato. E alguém vai aparecer, Luquita, e vai falar o seguinte: é, mas sabe como é, né? Viu, Grela? Sabe como é. Jogou lá contra o CV, o jogo estava meio
0: Exatamente.
1: estranho, então ele teve que entrar. O jogo estava estranho, mas não precisava entrar. Agora entrou porque o Cuca também ali do banco. Vamos agora começar a olhar com o olhar do Cuca, né? O Cuca talvez não tenha confiança no time que estava em campo. Tem que colocar o Neymar.
2: Ele não coloca só o Neymar, né? Quando começa o segundo tempo, ele coloca três titulares.
1: Lucas Veríssimo.
2: Ele coloca o Lucas Veríssimo, coloca o
1: Bom
2: Gabriel
1: tempo.
2: Bontempo e o Neymar. Então acho que mostra muito dessa falta de confiança. Porque você não coloca só o Neymar. Ah, vou colocar o Neymar aqui para dar uma assistência, para fazer um gol, para fazer uma graça. Não, ele viu que o jogo estava apertado e falou: tem que colocar. É claro que quando joga Palmeiras, quando joga Flamengo, a gente fala: ah, agora vai entrar a tropa de choque. Quando tá os reservas, entra os titulares. Tudo bem que o Santos é uma tropa de choque um pouco menor. Mas entra, querendo ou não, os caras que realmente estão ali todo dia, que realmente
1: Sim.
2: são os titulares. Então o Cuca demonstra talvez uma falta clara de confiança nesse time do
0: É
2: Santos.
0: verdade, é um
1: Para
0: bom
1: mim ficou
0: ponto.
1: claro isso hoje, a entrada do Neymar.
0: É verdade, é um bom
1: Muito.
0: ponto.
1: Agora,
0: Porque.
1: qual é o tamanho do comando do Cuca?
0: É uma boa reflexão, né?
1: Numa situação em que o técnico é a cabeça do negócio, vai falar: ô Neymar, segura aí, meu filho, hoje não, tá? Eu preciso de você aqui. Sábado é o jogo, né? Sábado.
2: Isso.
1: Sábado eu preciso de você aqui. E se a gente não conseguir um bom resultado?
2: Terça
1: Você
2: também.
1: vai viajar de qualquer jeito, mas aí terça você já se prepare que você vai entrar em campo.
0: É loucura pensar que o Neymar pode começar no banco contra o Remo?
2: No
1: No
2: sábado
1: sábado?
2: ou na
0: É.
2: terça?
0: Não, no sábado. No sábado.
1: Não, pra mim é
2: Pra mim
1: loucura.
2: é
0: É
2: loucura.
0: loucura.
1: Não, ele tem que ir,
2: Uma
1: tem
2: coisa
1: que
2: que eu
1: ir.
2: achei muito esquisita que aconteceu no jogo de hoje foi um aquecimento que o Neymar fez sozinho. Não sei se até o Everton pode explicar um pouco o que aconteceu. Até no momento ele falar, acho que foi o aquecimento mais rápido de um jogador no futebol brasileiro. Do porquê que o Neymar levantou sozinho, foi aquecer e depois voltou assim, depois de
1: Pro
2: 3, 4
1: apupo da
2: segundos.
1: torcida, no mínimo.
3: Você quer minha opinião?
2: Por favor, você que está no estádio viu com certeza mais coisas do que nós.
3: Graça. Achei justamente graça para levantar para a torcida, porque ele levanta, faz uma corridinha e volta.
1: É, mas o Everton na hora falou isso.
0: Sim, sim.
1: Que era um momento difícil. Foi pós-parada, né, Everton?
3: Exatamente, foi pós-parada,
1: Foi pós-parada.
3: foi logo depois também daquele lance em que o Neymar ficou pedindo ali uma possível agressão para cima do Barreal. Se eu não me engano, era o Barreal envolvido na jogada, ou o Escobar, perdão. O Escobar ficou muito tempo caído ali, ele queria uma
1: Isso.
3: cotovelada, e aí logo depois desse lance, o Neymar faz essa jogada para a galera, né? Que ele sai do banco de reservas, vai lá, dá uma, entre aspas, aquecida, né? Uma corridinha e volta novamente para o banco.
1: É, ele fez a graça. Isso daí se chama testar popularidade. Deixa eu ver como é que tá a minha popularidade aqui, entendeu?
0: Isso é bem preocupante, ou eu tô sendo chato?
1: Ah, cara, é Neymar, né?
0: É.
1: Neymar é assim, pô.
2: É
1: Gente,
2: o menino, né? É,
1: o
0: então.
1: Neymar é o último a descer do. Vocês não perceberam? O Neymar é o último a descer do ônibus. Por quê? Caramba, cadê o Neymar? Ah, ele tá vindo, que legal. É normal, é dele, sempre foi assim. Não vamos mudar o cara também com 34, 35 anos. Neymar é o último a entrar em campo, entendeu? Ou quando é o primeirão, não vem mais ninguém, entendeu? É diferente. O Messi não, o Messi ele entra, mas tem que ter uns 5, 6 parça ali, entendeu?
0: É.
1: Os best friends, né?
0: São perfis,
1: Depois,
0: né?
1: então, mas isso
2: São
1: tem não.
2: seguranças do
4: São seguranças, né? Tem aquele carequinha barbudo lá que é o maior deles, mas o Depô também não fica atrás.
2: É, né? Que o Depô é o segurança em campo, né? O carequinha fica de fora.
4: Exatamente. Agora, olha só, rapidinho, Agrela. Vamos analisar rapidinho os 5 jogos do brasileiro na sequência, tá? Atlético Paranaense em casa. Jogo bravo pro Santos. Difícil. Aí depois Vasco da Gama fora. O Vasco tá numa situação...
0: delicada,
4: tão complicada.
0: Hein? Jogo de 6 pontos.
4: 6 pontos.
2: Não é um jogo nada fácil, mas o Santos consegue.
4: Mirassol, difícil. Mirassol em casa, também jogo difícil. Corinthians na Arena Corinthians.
0: Talvez o mais difícil dessa sequência.
4: E fora também, Internacional. Então, olha só a sequência.
2: Esse contra o Internacional aí também
0: é só jogo de 6 pontos.
2: É jogo de 6 pontos.
0: Tirando
2: porque são dois times brigando na parte de baixo da tabela.
4: Vê se vocês concordam. Aproveitamento do Santos no campeonato brasileiro, 36%. Isso significa o quê? Que ele faz um ponto, é 1.1, vamos arredondar, um ponto em cada 3 que ele disputa. Isso quer dizer que ele vai disputar 15 nessa sequência de 5 aqui, ele vai conquistar 5. Essa é a média dele.
2: Então, na pra teoria, ele dar um salto, seria uma vitória e 2 empates.
4: Sim, mas para ele dar um salto, Luquito, o que ele precisa fazer? Ele precisa ganhar 10, que seria como 3 vitórias
2: e um empate.
4: E um empate.
0: Difícil, hein?
4: Pra ele respirar, entendeu?
2: É. Mas dos resultados possíveis, acho que o Santos poderia ganhar do Internacional.
0: No Mirassol em casa.
4: Lá no Beira-Rio?
0: Cara, o Inter.
2: Você mas sabe, é que o Inter tá mal nessa temporada. O Inter
0: tá bem mal. A chance, vou te falar, não que o Santos não esteja, né?
2: Mas o Inter tá fazendo a cartilha do rebaixamento, exatamente, né? A cartilha do rebaixamento, o Inter tá...
4: cada mais
0: Santos. O Santos também, mas eu acho que o Inter tá numa fase assim, ladeira abaixo total. Eu até uma pergunta pra estimular o debate. Eu acho que o Santos tá melhorando um pouco com o Cuca. Eu acho. Acho que, por exemplo, no aspecto ofensivo, o time tá fazendo gol. Eu sei que tá tomando muito, mas tá fazendo gol. Agora o Inter você não vê nada. Nada. A situação com o Félix Torres no último jogo foi, assim, deplorável. O cara entra, o time toma o gol, ele é substituído de novo.
2: E o Inter trouxe muitos reforços também nessa janela. É um time que exatamente tá devendo dinheiro.
4: Não, Félix Torres, eu avisei desde a época do Corinthians, né? Que ele é
2: injusto. O único que acredita nele é o Fabinho Soldado.
0: É. Pois é. Mas, ó, empresário então, dele. Contra Vasco, é viável em São Januário, mas é jogo de 6 pontos. Sim. Contra o Mirassol, em casa. Então, também acho que é um jogo um pouco mais viável para o Santos. E clássico é clássico.
2: Pode conseguir um empate, às vezes consegue uma vitória ali, a gente não sabe.
0: Mas é o jogo mais difícil.
4: Eu acho os jogos mais difíceis nessa sequência aqui, Atlético Paranaense e Corinthians.
0: Porque o Paranaense está muito bem.
2: Quando foi a última vez que o Santos ganhou do Corinthians jogando fora de casa?
0: Olha, se eu não me engano, foi em 2022, em que o Silvinho cai depois. Pelo Campeonato Paulista, o Santos vence por 2-1.
2: Acho que desde que o Neymar chegou, o Santos não consegue ganhar do Corinthians na Arena Corinthians.
4: O Santo André, empata em Santo André.
0: O Everton disse que não.
4: Aí vem e perde pro Santos. Eu não sei se foi a última derrota, mas foi a queda do Silvinho.
0: Foi.
4: E o Silvinho cai ali.
0: É, a torcida pediu a saída do Silvinho.
4: Que aí eu acho que foi um erro.
0: Foi.
4: Ou você não inicia a temporada com o Silvinho, acho que não deveria ser o Silvinho, mas quando você inicia a temporada, você não pode derrubar o cara.
2: Todo o planejamento da temporada.
4: No segundo jogo do Campeonato Paulista, calma nessa hora, né? Exato. Corinthians tá... Bom, não vou falar do Corinthians aqui, mas eu acho que Corinthians e Atlético Paranaense são os dois jogos mais difíceis para o Santos. Isso não quer dizer que o Santos não possa vencer esses dois jogos e perder para o Inter, para o Vasco e tropeçar no Mirassol.
0: Com certeza.
4: Que é bem a cara do Santos, né?
2: Sim.
4: Fazer o que é mais difícil e...
2: no mais fácil entregar.
4: Como hoje, né?
2: Sim.
4: Hoje, mais um pouquinho.
0: Exato.
4: Se a Universidade Central tivesse um pouquinho melhor, hoje teria complicado a vida do Santos.
2: Não, se a Universidade Central fosse um time que nem o Remo e o Santos tomasse um gol com 17 segundos...
4: Não ia buscar, né?
2: Não ia buscar. O Santos não conseguiria buscar.
0: O Remo deu um salto na tabela depois da vitória sobre o Vitória. Eu acho que vai brigar até o fim contra o rebaixamento, mas é um time que vai ficar lá embaixo.
2: É um time que acabou de subir também.
0: Exato.
2: Então é normal que um time que acabou de subir brigue pelo rebaixamento.
0: Ou seja, é um time parelho com o Santos.
2: Sim.
0: É um jogo totalmente igual. Quem diria, né, que a gente estaria discutindo o equilíbrio entre Santos e Remo, com todo respeito ao Remo, que é um gigante do norte do nosso país. Mas não se compara ao Santos. Na história, tecnicamente hoje, né, Quesada, Lucas e você que nos acompanha aqui na Bandeirantes, infelizmente o jogo é parelho, é parelho. E quando eu faço questionamento sobre o Neymar começar no banco, claro que é uma loucura pensando de modo racional, mas o cara entrou hoje, se realmente o Cuca quer contar com ele para os dois jogos, em algum momento ele vai ter que poupar, seja desse primeiro jogo ou do segundo. Em algum momento ele vai ter que começar no banco.
4: Yeah.
0: Eu sou totalmente contra a ideia de começar com o que você tem de melhor no banco. Eu sou contra essa ideia. Mas tem muito técnico que pensa assim. Ah, vou começar sem o Neymar. Se no intervalo as coisas estiverem bem mal, eu coloco o Neymar aí no segundo tempo.
4: Eu sei que o assunto ficou chato, porque a gente traz muito do que aconteceu na Copa do Mundo, né? Porque quem defendia o Neymar, muito, entendia que ele deveria ter tido uma minutagem maior, deveria ter iniciado algumas partidas como titular, isso não aconteceu. Contra a Noruega, ele deveria estar em campo, porque de repente ele poderia ter batido aquele pênalti. Aí a gente vai para 22, quando ele não bateu o pênalti na disputa contra a Croácia, aquela conversa toda e tal, né? Mas assim, gente, ele não jogar contra o Remo as duas partidas, se isso acontecer, né, ele não jogar os dois jogos contra o Remo, tudo bem, vai, ganhou de 4-0 do Remo no primeiro jogo. Aí tudo bem, aí você pode
2: são
4: até...
2: São circunstâncias
4: isso,
2: e circunstâncias.
4: Mas nós estamos prevendo um jogo difícil para o Santos, sim, tá? 2-1 para o Santos contra o Remo. Placar totalmente aberto para o segundo jogo no Mangueirão.
2: Com certeza.
4: Não é?
2: Um gol aos 17 segundos acaba...
4: Mas aí a questão é, o Neymar não aguenta fazer dois jogos contra o Remo? Mas ele não estava preparado há 10, 20 dias para jogar uma partida inteira
2: são
4: na Copa?
2: São 180 minutos para descansar uma semana.
4: É.
2: Depois, você fez os 180 minutos, você descansa uma semana.
4: E vamos combinar, a Copa do Mundo, a pegada foi diferente,
2: cara.
4: É
2: muito maior.
4: Foi uma Copa do Mundo de um nível físico lá em cima.
2: Você pega o Remo contra algumas seleções aí que entraram na Copa do Mundo, é claro que é uma disparidade grande. Mas assim... As seleções eram muito mais fortes do que o Remo. Então, claro, ele estava preparado para jogar aquele jogo. Então, contra o Remo, ele tem que estar preparado para jogar esses dois.
0: A minha grande questão é o período de descanso, o curto período. A minha grande questão é essa. Eu acho que ele deveria jogar sim, eu concordo plenamente com vocês, mas já vai ser difícil para os times, de maneira geral, esse curto intervalo. Eu sei que no Campeonato Brasileiro isso também acontece. Os times jogam sábado e terça, domingo e quarta, isso é comum. E a gente já vê muitas mudanças, alternâncias dentro das escalações titulares. Agora, em partidas de mata-mata, em que até pelo aspecto mental da decisão, o desgaste é maior, e contando a viagem do Santos também, porque Belém do Pará é longe, mas não é da Baixada Santista pro Rio, por exemplo. Vamos ouvir o Cuca, depois a gente continua o debate aqui. Cuca fala após a classificação Santista lá na Vila Belmiro.
3: Ele tá chegando por aqui, tá se ajeitando. Você foi rápido, hein, Agrela? Agora sim, ó. Vamos começar, então, a entrevista coletiva do técnico Cuca depois da vitória por 4-2. Vamos ouvir.
5: Quem quer fazer a primeira pergunta?
6: Cuca, tudo bem? Parabéns pela vitória, pela classificação do Santos no jogo de hoje. Mas eu queria chamar a atenção para o Neymar hoje, vendo para a partida sendo relacionado, começando no banco, entrando no segundo tempo. A minha pergunta para você em relação a ele é como tem sido esse convívio e as suas conversas com o Neymar após a volta dele da seleção brasileira, depois da seleção brasileira não conseguir esse hexacampeonato na Copa do Mundo. A gente sabia que a grande motivação do Neymar era ir para a Copa. Ele foi, acabou não conseguindo o hexa junto com a seleção e voltou para o Santos. Como tem sido essas conversas, como tem sido esse comportamento do Neymar no Santos Futebol Clube, e você já teve no Atlético Mineiro em 2013 uma presença ali de um outro gênio que era o Ronaldinho Gaúcho. É possível fazer um paralelo da situação do Neymar hoje, dessa situação, como você controla essa situação Neymar no Santos, com aquela do Atlético Mineiro em 2013? Muito obrigado.
7: Boa noite. Não, o Neymar é um cara muito fácil de lidar. É uma boa pessoa. Eu perguntei isso que você me perguntou agora, perguntei para ele que era o anseio dele de agora até o final do ano. Ele falou que, pô, que ele está aqui porque ele gosta do Santos, porque ele gosta de estar jogando, que é prazer da vida dele. Então ele está bem, ele está muito bem, né? Hoje já era combinado que ele ia jogar meio tempo, bom tempo, o Lucas também. Então, eles entraram na segunda parte do jogo, iam entrar de qualquer forma, qualquer que fosse o resultado, porque fazia parte do planejamento para eles estarem numa condição boa para sábado e terça-feira, que são dois jogos da Copa do Brasil também. O Ronaldinho, sim, eles lembram muito, né? Muito, muito. O Ronaldo, eu lembro dele quando ele foi lá com a gente em 2012 pro Galo. Foi maravilhoso para o Galo, foi maravilhoso para o Ronaldo, né? grandes lembranças, um craque também, assim como o Neymar. Então, tem grandes semelhanças dos dois, sim.
8: Cuca, aqui do seu lado direito, boa noite, parabéns pela classificação. Queria que você pudesse falar um pouquinho do jogo de hoje, né? Era um jogo que para o torcedor do Santos que veio ao estádio falou assim, ah, hoje é tranquilo, ganhamos 4-1 lá na Venezuela, vamos conseguir fazer um jogo bom para ganhar motivação para o jogo da Copa do Brasil. Aí com 12 segundos, 13 segundos, o Adonis Frias entrega aquela bola para o Sosa fazer o gol. Uma situação como essa, o que passa na cabeça do técnico? Porque psicologicamente fica o receio do time cair de rendimento, né? Queria que você falasse sobre essa situação pontual e se o Gabigol hoje perdeu todos os gols que ele poderia para estar bem para o jogo contra o Remo, os dois confrontos. Seu centroavante hoje teve várias oportunidades, ele poderia ter feito uma goleada até maior, mas perdeu muitos gols. Sim. Dá para imaginar que ele guardou tudo para o jogo contra o Remo no próximo sábado?
7: Começamos o jogo com 4-1, né? Estava 4-0 lá, tomamos um gol no finalzinho. E aqui tomamos um gol logo antes de um minuto, né? Assim, a gente sente que você vai empatar o jogo e vai virar o jogo, mas mais do que empatar e virar o jogo, a gente buscava nessa partida é ter um bom rendimento. Porque quando você tem uma sequência de bons jogos e vem um jogo que, entre aspas, é para você ganhar com o lanterna do campeonato, que é a Chapecoense, e você tem um tropeço jogando em casa, isso dá você perde a confiança, parte da confiança, os jogadores perdem parte da confiança, o próprio torcedor, a cobrança já é diferenciada até na chegada para o campo e com razão. E quando você toma um gol logo no início, isso dobra o peso. Então, vamos pensar que a gente teve que nos remontar dentro do início de um jogo, passar por cima de uma situação delicada emocionalmente e reverter um placar. No primeiro tempo a gente conseguiu empatar, perdemos muitos gols, né? E no segundo tempo nós remontamos, fizemos o terceiro, o quarto, gol anulado, e bola na trave, passa aqui, passa lá. Em termos de construção, foi ótimo. 25 finalizações são ótimos. O aproveitamento foi pequeno. Mas o que preocupa ao treinador, mais do que tudo, é você ter tomado dois gols em casa. É você ter deixado o adversário finalizar aqui o dobro de vezes que ele finalizou lá. Então, essas coisas é que eu saio com ela na cabeça e hoje vou pensar muito, amanhã também, em encontrar o equilíbrio da equipe, para nós termos o equilíbrio da equipe. Quando o João Schmidt saiu, ele estava na melhor forma dele comigo. Infelizmente machucou lá com o São Lourenço, né? São Lourenço? Não. Curitiba, depois do São Lourenço. E o Gustavinho também. Eram os dois titulares na época, né? Nós estávamos jogando com eles. E a gente tem sentido essa falta. Eu tenho posto no meio campo diversas duplas, às vezes um com mais meio, que é um que marca menos, mas joga mais, tentar buscar o equilíbrio, e eu tenho que ajustar a distância dos setores. Hoje ele foi muito espaçado, não é o nosso time assim espaçado, de ficar tão distante o setor da defesa com o meio campo e o ataque. Isso aí a gente tem que corrigir quanto antes possível para poder passar bem. Eu já falei isso aí com eles no vestiário, por isso eu estou falando aqui. É uma situação que cabe ao treinador encontrar a solução.
9: Professor, boa noite. José Edgar de Matos, do GE. Em relação a essas soluções que você procura no meio campo, né, tem se utilizado muito o Christian Oliva nos últimos jogos, né? Hoje no segundo tempo, por exemplo, né, você optou pela saída do William Arão e ele que fez a dupla ali com o Bom Tempo. Pelas características dele, pelo futebol que ele tem apresentado, você enxerga ele principalmente com as características para ser esse primeiro volante e ele tem esse potencial para dar esse equilíbrio que você busca neste momento da temporada?
7: Eu tenho variado bastante o meio campo, tem momentos que o Arão é titular, como foi uma sequência de jogos aí, tem momentos que ele sai quando eu acho que ele tem que sair, como foi o jogo de hoje. O Oliva está se firmando nessa posição. A gente busca aí esse sincronismo, né? E vamos encontrar, quem sabe seja aí que a gente encontre o equilíbrio da equipe, né? Junção dos setores também. E quando você joga com quatro atacantes igual nós jogamos hoje, no segundo tempo eles também ficam sobrecarregados, né? A gente tem que levar isso em consideração, mas você vai ser muito mais ofensivo. Então você não vai ter tudo. Você vai ter uma coisa, você tem que escolher. Ou eu jogo mais fechadinho e corro menos risco, ou eu jogo assim e ofereço mais perigo ao adversário. Em contrapartida, o adversário também vai ter mais situações de gol.
10: Cuca, aqui é André Galvão, SBT. Eu queria que você falasse um pouco sobre as cobranças, né? Porque nós ouvimos muito a respeito do que aconteceu no sábado, no jogo em que o Santos empatou com a Chapecoense. E agora há pouco, o próprio Gabriel Barbosa, ele fala na entrevista para a gente que as cobranças elas precisam existir, que hoje, por exemplo, ele citou o que aconteceu, né, os dois gols sofridos, que essas cobranças precisam existir, porque o Santos não poderia tomar os dois gols da forma como tomou hoje da UCV. Eu queria que você falasse da sua experiência, até que ponto essas cobranças elas são saudáveis dentro de um grupo, dentro de um elenco, e a partir de que momento em que as cobranças elas passam do ponto?
7: As cobranças, o vestiário é uma... A gente tem um ditado que fala que o vestiário é sagrado, né? O que acontece no vestiário teria que morrer no vestiário, mas aqui não. E começa no vestiário, acaba com vocês. No mesmo dia, daqui a pouco vocês já sabem outra aí e assim vai. Não, eu estou falando, né? É, mas é, daqui a pouco acontece situações de cobrança em vestiário. Eu cobro, já cobrei hoje lá, de nós termos deixado o adversário finalizar tanto. Já foi cobrado, todos eles, outro tipo de cobrança que eu faço também, lógico que sem ofender ninguém. E o vestiário é assim, cara, tem cobrança, tem que ter, sabe, é para menino, é para velho, é para veterano, tem momento que você está um pouco destemperado. Cara, você não está às vezes destemperado, você não fala alguma coisa na tua casa também assim, mas a tua família não te leva tudo a ferro e fogo. Vai entender que você está nervoso nesse momento tal, mas que você é uma boa pessoa. Como eu sou, como o Neymar é, como todas as pessoas que trabalham aí são. Então, são coisas que acontecem, né? Nem quero entrar em detalhe, até porque eu nem perto estava, tem outra salinha que fica mais longe, mas já é passado. E de um limão assim, a gente tem que fazer uma limonada e tentar nos unirmos mais um pouco ainda.
11: Cuca, boa noite aqui, Guilherme Bagre, Baixada Esporte, parabéns pela classificação na Sul-Americana. Na partida de hoje, Neymar, Veríssimo e Bom Tempo entraram apenas no segundo tempo. O que pesou para eles iniciarem a partida no banco, e essa decisão também faz parte de um planejamento para a partida contra o Remo na Copa do Brasil?
7: Sim, claro, claro que faz, já estava tudo combinado. Então foi levado à risca o planejamento que a gente teve. Porque senão ia ficar bastante espaçado até o jogo de sábado e o desgaste foi menor, né? Jogaram 45 minutos e nisso você consegue ver um monte de coisa, fazer comparativos, né? Certamente vocês já estão fazendo, com isso é uma coisa, com esse é outra coisa. E a gente analisar também a comissão técnica, tudo o que de bom a gente viu.
12: Cuca, boa noite. Everton Ramos aqui da Rádio Bandeirantes. Depois desse retorno da intertemporada, chegou a se falar em alternância do elenco até pela sequência de jogos. Inclusive, seguindo nessa mesma linha da pergunta do colega, queria saber de você se de alguma forma, a gente esperava que com uma goleada na ida, o Santos fosse ter uma alternância maior no elenco nessa partida. Se o resultado de sábado e toda a situação pós-jogo, de algum modo, pode ter afetado este planejamento, e você já disse anteriormente, mas só frisando, você conta no seu planejamento com o Neymar para os dois jogos contra o Remo na Copa do Brasil?
7: Todo o resultado ele interfere. Nós estávamos aí por uma vitória no sábado, para ter uma sequência de bons jogos e vitórias, e dar uma subida na tabela, que era importantíssimo, e não demos. Não pense que o sábado foi bem dormido, ou que o domingo foi agradável, não dá para pôr o pé na areia. Vai lá pôr o pé na areia lá no domingo para você ver. Te xingo de tudo. Então você ficou em casa, refletindo. Era um dia que era folga, que estava marcado com a Vitória, não veio, teve trabalho, né, penalização, não é, é combinado, o que é combinado não é caro. E foi feito tudo isso e o pessoal entende que são planejamentos que a gente tem e a gente vai cumpri-los, à risca aí o que nós combinarmos. Sobre o Neymar? Sim, claro, claro.
13: Boa noite, Cuca. Que...
7: Você está querendo falar o que é? Não, não. Vai.
13: Boa noite, Cuca. Desde a volta da pausa para a Copa do Mundo, o Santos tomou 6 gols em 4 jogos e alguns reservas da zaga também apresentaram instabilidade. Eu queria saber como você avalia o sistema defensivo do Santos de maneira geral e também algumas peças da zaga de reserva e também o teste do Gabriel Menino como lateral direito. Obrigado.
7: Nós falhamos hoje, o Adonis falhou no começo do jogo, numa recuada que ele foi dar, ainda não estava... com aquecido, pegou mal na bola, falhou, mas é um cara que eu confio. É uma pessoa, é um líder sem estar sendo um titular, é uma pessoa que tem o respeito de todo o grupo. Não saiu por essa falha, porque a gente já tinha planejado isso, né, das trocas, enfim. Só não foi falado para quem ia sair, enfim. Amanhã, depois, a hora que eu precisar dele, ele vai entrar e vai jogar. Com a maior confiança que a gente tem nele. Ele vai fazer bom jogo, é bom profissional, pessoa do bem. E a gente está bem servido com ele.
14: Cuca, aqui, boa noite. No sábado, naquela entrevista que a gente faz pré-jogo, você me falou que o melhor time tecnicamente que o Santos tinha à disposição, você ia colocar em campo contra a Chapecoense. Achava que encaixava o jogo. O melhor time do Santos tecnicamente pode encaixar para os dois confrontos contra o Remo, ou você vai precisar fazer mudanças e tecnicamente talvez não seja o que melhor tem?
7: Então, agora a gente tem que avaliar bem, analisar bem, medir, né? Entender os números do jogo, como que estavam, como que acabaram, como foi o primeiro tempo, como foi o segundo tempo, tudo isso agora é trabalho, até quinta, sexta-feira, junto com a comissão técnica, para daí a gente definir o time.
15: Oi, boa noite, tudo bem, professor? Tudo bem. Amanhã a gente tem um jogo importante, Brasileirão Sub-20. Queria saber em quem que você está de olho nos meninos, né? Na Venezuela você chegou a poupar jogadores pensando, né, no primeiro duelo. Como é que tem sido esse acompanhamento, especialmente por ter o Vinícius na sua comissão? Em quem você está de olho? O que você espera desse duelo? Como tem sido essa conversa para a utilização dos meninos nos dois times?
7: Sim, os meninos, eles... foram liberados para irem jogar, né? Alguns meninos, lógico que tem uns que não dá para deixar, como no caso o Ananias, que é nosso titular, o Pierre, que também é importante para nós, ainda que ele não tenha entrado no jogo hoje, o Davizinho tem jogado, e a gente tem visto o Fabri, que também é bom jogador, outro dia não jogou tão bem, mas é bom jogador, é um meia que entra na área. O Alencar, a gente tem observado geral, né? O Natson, que tem jogado comigo, também a gente liberou para jogar, porque é semifinal de campeonato. Um empate lá ou uma derrota de um gol vai para uma final de campeonato brasileiro, então é muito importante para o clube também.
16: Última pergunta.
17: Tudo bem, Cuca?
7: Tudo bom.
17: Boa noite. Foram 4 jogos depois da parada da Copa, depois do período que você teve para trabalhar com o time. Qual o seu nível de satisfação geral, observando o desempenho principalmente? Os resultados não foram tão bons, né? A derrota para o Botafogo, empate aqui contra o Chapecoense. Mas em termos de desempenho, qual o seu nível de satisfação, pensando no trabalho que você fez durante a parada da Copa? E pensando no time ideal, quando você fala do time ideal, você citou aquela escalação da Chapecoense, que tem Neymar, tem Gabigol e tem Rolheiser. Esses jogadores, eles...
7: E Barreal.
17: Sim, Barreal. É que o Barreal, ele, sim. Mas eu citei os três porque a gente percebe uma dificuldade de recomposição, de marcação. Mas bota
7: o Barreal, que ele ajuda a marcar também. Vai.
17: Então o Barreal vai sustentar os três. Eu queria que você falasse...
7: Não, você vai ajudar.
17: Você já chegou à conclusão que esses jogadores podem jogar junto em qualquer tipo, contra qualquer tipo de adversário?
7: Podem, claro que podem. E nós vamos trabalhar para poder pô-los em campo. Não sei se nesse jogo ou na frente, já jogaram. Lá com o São Lourenço jogaram todos eles, com o Recoleta jogaram todos eles. São Lourenço lá era jogo pesado, foi jogo pesado. Foi bem jogado, empatamos, podia ter ganhado, podia ter perdido. Então, são situações aí para a gente pensar bem, analisar, tentar dar o equilíbrio para o time. A gente foi equilibrado muito tempo desses 22, 23 jogos que eu tenho, a gente teve equilíbrio na grande maioria dos jogos. A gente teve equilíbrio. A gente não contratou ninguém. Nós perdemos aí 4, 5 jogadores. A gente tem recuperado jogadores que hoje são importantíssimos. Nós perdemos aí 4, 5 jogadores. A gente tem recuperado jogadores que hoje

0: É trabalho do treinador. Às vezes você não vai contentar o grupo todo, faz parte também. A gente tem que pensar no time. Valeu, obrigado.
1: Tá aí então, pessoal. A gente terminando de ouvir. Ah, o técnico Cuca ainda está falando, desculpa, vamos lá.
0: Na Universidade Central da Venezuela, que, né, empatamos com a Chape e perdemos para o Botafogo. Eu acho que nesse geral aí, o jogo da Chape, que não foi legal, hoje também assim, mas muitas chances de gol perdida, né? Se a gente puser o pé na forma e fizer 20% do que a gente está criando, nós vamos vencer os jogos.
1: Mas
0: valeu,
1: vocês
0: obrigado.
1: Viram que encerraram obrigado, a coletiva, obrigado. Eu não peguei errado não, meus colegas. Ele esqueceu de responder ali o final, mas o mais engraçado foi isso, foi que o nosso colega o Wagner Frederico, quando está perguntando, fala os dois resultados, né? O Santos perde para o Botafogo e empata com a Chapecoense, porque nessa conta tem os dois jogos contra a Universidade Central, mas... Não querendo comparar, mas já comparando aquilo que a gente já vem dizendo durante a semana, não é ali uma base do tipo de time que o Santos vai enfrentar durante todo o restante da temporada, né? Um time que está em processo de reformulação, em um país meio a uma tragédia, terremoto, toda essa reformulação, e aí por isso o Cuca, eu esperava que ele fizesse isso já no final, lembrou que teve essas duas vitórias no meio do caminho. Mas a gente ouvindo então aí o técnico Cuca, alguns momentos aí... De bom destaque nessa entrevista coletiva, inclusive com ele garantindo que conta com o Neymar para os dois jogos, em Santos e lá em Belém do Pará também, viu, meus amigos?
2: É verdade, aliás, parabéns pela sua pergunta aí, Everton, porque foi a mais objetiva que todo mundo queria saber. Destaco, viu, que essa área até para passar...
3: E por pouco, ele não responde, o Everton ainda insiste, e a pergunta do Neymar? E aí uma dica para os colegas, né? Eu já sou um decano aqui, eu posso falar, tem muito amor no meu coração. Deixa o técnico responder, é ansiedade de querer fazer a pergunta, calma, presta atenção na pergunta do Everton, presta atenção que ele não respondeu sobre o Neymar, aí o Everton, e o Neymar, o Neymar, e ele respondeu o que todo mundo quer ouvir, quer saber, que ele conta com o Neymar nos dois jogos contra o Remo. Nós abrimos essa discussão no Esporte em Debate e estávamos falando sobre isso antes da entrevista começar. Parabéns, Everton. E uma dica aos jornalistas que estão aí. Prestem atenção na pergunta do colega, prestem atenção na resposta do técnico, porque às vezes você vai com uma pergunta... Não tem nenhum problema de você ir com um assunto que você acha que é pertinente, mas às vezes a entrevista te abre uma possibilidade de algo melhor do que aquilo que você tinha preparado. E aí dá uma atropelada no Cuca. Deixa o Cuca responder, pô.
2: É verdade.
3: Tá bom?
2: Tá bom.
3: Tá bom assim, então.
2: Você tá calmo, Kessé?
3: Não, eu ainda tô, né?
2: Ainda tá.
3: Que horas são?
2: O que te deixaria nervoso agora, 00h30 desta quarta-feira?
3: Não, nada. Eu acho que foi legal, foi boa a entrevista. Ele respondeu algo interessante também, né? Sobre Neymar e Gabigol jogarem juntos. Sim, pode. Só que assim, com os dois jogando juntos, vão ter que ajudar na marcação, né?
4: Alguém tem que correr, né?
3: Vai ter que correr, não tem jeito. Futebol hoje, ele mudou no sentido de que o craque, se ele não tiver bem fisicamente, ele não vai conseguir se sobressair. E o cabeça de bagre, se tiver bem fisicamente, ele já é jogador. O futebol, ele deu uma mudada, entendeu? A qualidade está mais rara, mas o físico se sobrepõe a quase tudo. Conceito europeu lá dos anos 70, mudou o futebol. Obviamente, se você tiver um Messi em boas condições, um Neymar voando e um Cristiano Ronaldo no auge, é o que todo técnico espera, né? Um time organizado com um cara que faz a diferença em campo, meio caminho andado. Só que o Messi já foi, o Cristiano já foi e o Neymar tá indo.
2: Ele apontou também aquela questão que você já tinha colocado sobre o espaçamento entre o meio campo e o ataque, né? Diz que, inclusive, já cobrou o time dentro do vestiário sobre isso, em relação a essa defesa, essa peneira que é bem, bem fraca da zaga santista, ou seja, sempre toma gol. Falou que você já tinha adiantado aqui, comentou sobre essa situação do Neymar, do vestiário, do que sai do vestiário, fala que o vestiário é um lugar sagrado, não deveria ter as coisas vazadas, mas assim aconteceu. E disse, inclusive, que essa daqui já era programado que o Neymar, o Veríssimo, um bom tempo, entrassem no segundo tempo. Então, assim,
3: que bom.
2: Não tem desculpa caso o Neymar ou alguém, né, aponte uma deficiência, uma carência física ao longo dos dois próximos jogos, sendo que já

0: Já estava programado para esse jogo, né?
1: Estava no pacote. Ele fala isso, depois na sequência responde a pergunta do Everton, do Kit e Agrela, de que ele conta com o Neymar para os dois jogos contra o Remo. Então tá tudo num projeto aí, né? Num projeto de 4 jogos, ele vai jogar esses 3, né? Jogou contra o CV, joga contra o Remo, joga novamente contra o Remo, descansa contra o Atlético Paranaense. Agora, não é só esse espaço que o meio-campo dá, que às vezes não protege a defesa. Hoje o primeiro gol foi um erro individual, né, do Adonis Frias. E o segundo gol foi uma bola alçada na área em que o jogador da UCV faz um gol de coxa. Então aí não é proteção da zaga. É uma bola que vem, né, foi cobrança de escanteio, certo? Cobrança de escanteio no segundo gol e o erro no primeiro do Adonis Frias. Então não é só essa coisa de espaçamento do meio-campo em relação à primeira linha defensiva. Tem outras coisas que precisam ser ajustadas no sistema defensivo do Santos.
2: E, na opinião de vocês, agora tendo o Neymar nos dois jogos, o Santos ele é favorito ou tá 50-50?
1: Contra o Remo?
2: Contra o Remo.
1: Ah, para mim é favorito. Ainda assim é favorito.
2: Mesmo com todos os problemas defensivos que a gente já
1: Sim.
2: listou do Santos,
1: Sim.
2: os problemas ofensivos também, é favorito os dois jogos.
1: O Remo também tem problemas, né, Luquita?
2: Ah, com certeza. Com
1: Entendeu?
2: certeza.
1: É, também tem os mesmos problemas. Só que assim, gente, eu não odeio o Neymar e também não amo o Neymar. Eu sou sempre meio termo em relação ao Neymar, tá? Então eu tô flutuando bem em relação aos dois lados. Eu ainda acho que o Neymar é o cara que pode fazer a diferença. Apesar de todos os problemas, não é mais. Eu estava vendo um vídeo aqui, até comentei com o Luca. Falei, poxa, como jogou esse cara, né? Tô aqui vendo, estava vendo o jogo no intervalo, aí o Agrela comandando aqui, aí vem um vídeo do Neymar. Toda hora aparece alguma coisa do Neymar. Cara, o que esse cara jogou de bola? Foi um negócio assim absurdo, meu.
2: Os highlights do Neymar são
1: Incrível,
2: algo
1: é. E não
2: inacreditável,
1: é
2: né?
1: DVD que fala, vamos pegar. Não, ele fazia isso, ele fazia 10 vezes durante o jogo isso, ele pegava a bola, ele jantava o rival. Era um prazer ver o Neymar. Eu fiz muito. Tive a felicidade de ver o Neymar em campo centenas de vezes. Que prazer ter visto o Neymar.
2: Neymar ou Ronaldinho? Desculpa te interromper, Kessara.
1: Ah, cara. Putz, são dois caras. Eles estão no, no, naquele meu. Naquela minha prateleira malabaristas do futebol, sabe? Quem tá ali na prateleira malabaristas do futebol? Maradona, Neymar, Ronaldinho.
2: Uma vez você entregou uma revista pra gente dos 100 maiores da história. Quem estaria primeiro nessa lista?
1: Eu coloco o Ronaldinho ainda na frente.
0: É, campeão do mundo,
1: É, não,
0: melhor do
1: mas o
0: mundo.
1: Ronaldinho é. Mas
0: Histórico
1: assim,
0: no
1: é
0: Barcelona.
1: que eu tenho que escolher uma, e também se eu escolher o Neymar, daqui a um ano vocês vão me perguntar, eu acabei de falar o Neymar. Mas assim, o que esses caras fizeram com a bola foi um negócio absurdo. O Neymar é mais vitorioso, né? Tem mais título, né?
0: Tem, tem.
1: Mas não tem a Copa do Mundo. A Copa do Mundo, ela muda o jogador de patamar.
2: E nem o prêmio de
1: Você
2: melhor
1: vê o
2: do mundo,
1: Zico,
2: né?
1: você vê o Zico.
2: Sim.
1: O Zico jogou muita bola. Mas alguém vai falar, mas não ganhou a Copa do Mundo.
0: Zico ou Neymar pra você, Quesada?
1: Ah, cara, que pergunta difícil, hein?
0: Porque talvez no Brasil, depois do Pelé e do Garrincha, claro, Zico e Neymar talvez tenham sido os que mais jogaram bola em solo brasileiro. Não sei se você concorda com isso e o Lucas concorda com isso. Mas é uma briga boa entre os dois. Os dois nunca
2: Em
0: ganharam
2: solo
0: Copa do Mundo.
2: brasileiro, eu acho que o que nem Rogério
0: Putz.
2: Ceni jogou muito em solo
0: Ah, não,
2: brasileiro.
0: tudo bem. Mas é
2: Você
0: um
2: pega
0: outro
2: só em
0: tipo de
2: solo
0: jogador.
2: brasileiro, eu
1: Pô,
2: acho.
1: mas o Romário jogou
2: O
1: muito aqui,
2: Romário
1: né?
2: jogou
0: Também.
2: muito.
1: Romário teve uma época que jogou muito no Flamengo, no Vasco.
2: E o Alex também.
0: Mas não mais
2: Rivaldo,
0: esses.
2: mais que o Neymar.
1: Alex, Careca,
2: Jogou
1: Miller.
2: no Brasil, jogou.
0: Cara, o Neymar, que foi o que o Quesada nos relatou aqui, o Neymar no Santos. Em campo, atrás da meta que você esteve várias vezes, o que o Neymar fez
1: Ah,
0: no
1: tá no meu top
0: Santos.
1: 5 aí.
0: Cara, eu tô
1: Tá
0: falando
1: no
0: no
1: meu top
0: Brasil. O
1: 5,
0: Rivaldo,
1: é.
0: depois do Barcelona, eu acho que jogou
1: Sim.
0: mais. O Romário também. O Neymar também jogou muito no
2: Não,
0: Barcelona,
2: e o
0: né?
2: próprio Ronaldinho também? Porque o Ronaldinho, no Brasil, ele ganha Libertadores.
0: É, não, jogou muito, mas é que o que o Neymar fez no
1: Se a
0: Brasil,
1: gente
0: né?
1: for falar da carreira extensa, né? Porque assim, o Zico jogou mais tempo no Brasil, né? Porque era diferente aquela
0: Sim.
1: época, tal. O Zico vai muito, já vai velho, entre aspas, né? Já vai muito consagrado já. Ele vai para a Itália já consagrado. O Neymar já tinha se consagrado aqui, mas ainda assim ele vai mais cedo do que o Zico foi. Sim. E olha que o Neymar hoje...
2: Foi tarde pro que é considerado o futebol de hoje.
1: Nossa, tarde demais.
2: Porque hoje, no
1: futebol
2: de hoje
1: em dia... Se ele é do Palmeiras, ele tinha sido vendido na base já.
2: Ele tinha sido com 15, eles estavam só esperando ele fazer 18 para mandar ele embora.
1: É isso, né? Agora...
0: Ele estreou em 2009, teria ido em 2010.
1: Cara, tá bem pau a pau ali, né? Zico e Neymar são encantadores. Eu acho que eu vou ficar com o Zico.
0: É difícil, né? O Zico... Cara, eu o...
1: E na minha lista de jogadores brasileiros, eu tenho Pelé, acima de Zico e Neymar, tá? Tenho Pelé, Garrincha, eu coloco o Romário, eu coloco o Ronaldo Fenômeno, eu coloco o Ronaldinho. O Rivelino, ele pegou uma fase muito dura do Corinthians, mas ele jogou uma Copa do Mundo maravilhosa. Ah, gente, tem... O Brasil, ele é... O Brasil é um celeiro de grandes craques. Você pode comparar com qualquer coisa que você conheça ou tenha visto em outros países. Nada se compara ao futebol brasileiro. Tem chamado aí.
0: Vamos lá com o Everton Ramos. Daqui a pouco a gente continua o debate por aqui. Diga lá, Everton.
3: Só para finalizar que a gente está aqui estabilizado já na zona mista do Santos, tá? Diferente do de costume, o que acontece aqui na Sul-Americana é que a zona mista é do lado de fora, né? E em vez de um ônibus, tá parado um carrão aqui, viu? A gente tá... Vamos aguardar pra ver quem que vai sair e entrar nesse carro aqui. Mas só pra dizer pra vocês, zona mista lotada, daqui a pouco a gente deve ouvir o registro de algum jogador do Santos passando por aqui, viu?
0: Boa, Everton. Então daqui a pouco você traz aqui... os principais destaques, né? O Santos normalmente não faz zona mista, né, Everton? Mas por ser da Conmebol, por ser sul-americana, é obrigatório, não é isso?
3: É isso mesmo. Por se tratar de uma competição Conmebol, o Santos tem que dispor da zona mista de jogadores atendendo a imprensa após as partidas oficiais. E o Santos, a gente também sabe, um estádio bem mais acanhado, não tem um espaço dedicado para esse tipo de situação, para zona mistas. O que a gente já chegou a ter em alguns outros anos, em outras temporadas, foi o jogador dando entrevista ao lado do técnico Cuca. O que eu diria que seria muito mais tranquilo, porque a situação por aqui, diria que eu estou atrás aqui de umas quatro fileiras de colegas para tentar ouvir o registro de algum jogador daqui a pouco, viu?
2: Tá, então Everton Ramos, sempre ligado na zona mista agora do Santos, ele fica a postos ali, qualquer jogador que passar, o microfone é seu, a prioridade é sua. Queçadinha, seu destaque final.
1: É isso, o Santos precisa melhorar o sistema defensivo, acho que basicamente é isso, né? O Cuca concorda, é a tua opinião, é a minha, é a opinião do Agrela, é a opinião do Everton, é a opinião de todo mundo que acompanha o dia a dia do Santos. O ataque não é o problema, o ataque está funcionando. Na hora que equilibrar, né, tomar menos gols, o Santos vai poder dar esse salto que todo mundo está esperando. E aí o salto tem a ver com essa sequência desses 5 jogos no Campeonato Brasileiro. Aumentar o aproveitamento significa ter um time mais equilibrado na defesa. E se isso acontecer, o Santos ganha 10 de 15 pontos e vai conseguir respirar um pouquinho, como o Corinthians fez recentemente. O Corinthians conseguiu 10 pontos em 12, não foi isso?
0: Foi.
1: Não, você vê como que o futebol tá tão justinho?
0: É.
1: Você consegue 3 vitórias, você já coloca...
2: Você já tá lá em cima.
1: Você já coloca a cabeça no G6. Você perde 2 jogos, você já fica a 3, 4 pontos da zona do rebaixamento.
2: Ano passado, o Campeonato Brasileiro, acho que até o oitavo colocado tinha, mesmo que muito remota, chance de cair.
0: Exatamente.
1: Agora, só para fechar. Campeonato desse ano, Palmeiras e Flamengo. Esqueça... O Atlético Paranaense está fazendo um grande campeonato, a não ser que o Palmeiras agora seja derrotado 5 vezes seguidas e o Flamengo pare de vencer. Né? E nessa contrapartida, o Atlético Paranaense comece a vencer todos os jogos que tem pela frente. Pode ser que aconteça porque é futebol. Mas, para mim, campeonato continua sendo de Palmeiras e Flamengo.
2: Não, e seria o mundo mágico de João Paulo Capelanes, né? Hã? Seria o mundo mágico de João Paulo Capelanes, né? O Atlético Paranaense vence todas, Flamengo e Palmeiras perdem todas.
1: Acho que nem ele acredita, né? É isso que vocês acham?
0: Ah, não, acho difícil.
1: Parabéns, viu, pela dupla, Capriotinho e Pretzelzinho. Vocês estão
0: o Lucas,
1: demais,
0: o Lucas
1: demais,
0: tá honrado de ter esse apelido,
1: muito.
0: Viu?
1: Fala,
2: Irmão, aí foi um prazer.
0: Cara, não dá corda pra ele, Quesada. Você vai demitir o Lucas Bueno.
1: Capriotti fica ouvindo o rádio.
0: Eu sei.
1: Você sabe que a pessoa que mais ouve rádio é o Capriotti.
0: O
1: Capriotti tem um sistema que ele ouve a rádio em qualquer lugar do planeta e ele dorme com fone de ouvido ouvindo a rádio.
0: Ah, é?
1: Então, se vocês fizerem alguma bobagem aqui, eu sei que vocês não vão fazer isso. Também eu falar alguma bobagem, amanhã ele vai ligar e vai cobrar. Então, vocês façam direitinho.
0: Ô, Quezada, você sabe que a gente teve o nosso melhor da Copa aqui durante a Copa do Mundo. E o Capriotti, naquela correria louca que vocês estavam nos Estados Unidos, eu fiquei com um certo receio, assim. Falei, cara, será que o Capri tá ouvindo? Será que ele tá vendo o nosso programa? Até pra ter um feedback do chefe, claro, que é importante. E aí, chegou um momento que eu falei, cara, acho que ele não ouve. Imitar ele aqui... Ah, imitar o Prete, imitar tal de Leandro Quezada.
2: Tem algumas imitações ali.
0: E tal. Aí falei com ele um dia, né, sobre a Copa do Mundo, e ele falou, não, eu escuto sim. Aí eu falei, vixi.
1: E aí?
2: A bronca não chegou.
0: Oh, beleza.
2: A bronca não chegou até hoje, então a gente continua.
0: Eu falei, já que você escuta, então vamos homenageá-lo.
1: Conhecendo o Capriotti, ele ouviu o que vocês fizeram.
0: Não, com certeza.
1: E aí, que ele é um gentleman, ele falou...
0: Eu ainda não encontrei com ele. Como é que ele falou, Quezada?
1: Escuta, meu. É porque ele tá ouvindo. Eu tô falando, vocês estão brincando, eu tô falando. O homem
2: amanhã ele volta, vai ser...
1: É o Mr. Rádio.
0: Como é que ele falou, Quezada?
1: Escuta, meu. Um abraço, gente.
0: Tchau, Quezada.
1: Tchau, tchau, tchau, Michã. Tchau.
0: Valeu, valeu. Ó, vamos só passar com o Everton lá, Lucas, só pra ver se tem alguém na zona mista. Se não tiver, a gente vai pra primeira pausa aqui do apito final. Everton, tá na escuta? Tem alguém, algum jogador do Santos por aí disposto a falar com a imprensa nesse momento?
3: Nenhum, no nosso raio de visão, nenhum. Todos, aparentemente, ou os que ainda estão, porque a gente sabe que muitos utilizam da entrevista coletiva do técnico Cuca pra sair... Exatamente nesse momento, né? Então, é inclusive alguns dos trâmites, né? Muitos jogadores que não querem atender a imprensa, é o momento da fala do Cuca, o momento de sair do estádio. Mas a gente tá aqui no aguardo ainda do lado de fora, nenhum jogador, por enquanto, pelo menos dos que ainda não passaram por aqui.
0: Boa, Everton. Então é o seguinte, vamos para a nossa primeira pausa aqui no apito final. A gente já retorna com a zona mista, os jogadores do Santos falando após a classificação às oitavas de final da Copa Sul-Americana. Não sai daí, voltamos já.
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7: A Conmebol Libertadores anunciou uma novidade para a fase mata-mata da competição que começa no mês de agosto. Os clubes campeões da Libertadores no passado terão uma novidade visual nos seus uniformes. Patches personalizados com referências às conquistas de cada clube ao longo da história do torneio. Entre as equipes que farão uso do novo patch estão os brasileiros Flamengo, Fluminense, Palmeiras, Cruzeiro e Corinthians, além de Estudiantes da Argentina e LDU do Equador, que vão usar os novos emblemas durante a fase final do torneio. A estreia já ocorre nos jogos de ida das oitavas de final, que começam a partir do próximo dia 11.
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5: De volta aqui no Apito Final, agora 00h49, quase 10h01. Estamos ao vivo na Bandeirantes, depois da classificação do Santos na Copa Sul-Americana, oitavas de final. E temos Everton Ramos.
6: Temos Everton Ramos
5: lá na Vila Belmiro. Sim, exatamente. Aqui, sempre em espírito.
6: Eu posso fazer uma pergunta para Everton
5: Ramos? Vai lá, vai lá.
6: Eu sei que o Everton está na zona mista, se tiver passando algum jogador, ele está livre aqui para nos falar. Mas, Everton, quem que o Santos enfrenta e quando? Se a gente já sabe a data de quando o Santos joga.
7: É, na verdade, agora as datas exatas, elas vão ser disponibilizadas pela Conmebol com as classificações acontecendo, que deve sair na próxima sexta-feira, né? Quinta é o último dia de jogos, então provavelmente na sexta a Conmebol deve anunciar, mas é nas semanas do dia 12 e dos dias 19, 12 e 19 de agosto, ou seja, já nessa sequência de 5 jogos que a gente estava fazendo, o jogo contra o Macará do Equador, a ida deve ser aqui na Vila Belmiro e a volta no Equador, na altitude. Inclusive, queria passar para vocês a informação aqui da zona mista, que eu apurei com os colegas que já estavam aqui há um tempo, que não acompanharam a coletiva do Cuca. O pessoal falou para mim aqui que todo o elenco, basicamente, já passou pela zona mista. Muitos jogadores, inclusive, atenderam a imprensa. Só que o detalhe, os dois jogadores que faltam, que restam, são os jogadores selecionados para o exame antidoping. Adivinha um deles?
5: Neymar?
7: Porque a zona mista tá lotada, então... Ah, acertou. Neymar e Tassiano são os dois nomes que faltam sair, por isso a zona mista permanece abarrotada.
5: É... Bom, se tem Neymar pra passar...
6: O estúdio aqui tá bom.
5: Como assim tá bom?
6: Ar-condicionado, tá bom. Lá tá abarrotado.
5: Exatamente.
6: Aqui tá gostosinho.
5: Mas se o Neymar tá lá pra passar, tá sendo, imagino que, né, o apelo é bem menor. Então, se fosse só pelo Tassiano, né? Muita gente já teria ido embora. Oi, diga lá, Everton.
7: Não, ele nem entrou em campo. Então, provavelmente, exato. Ele nem vai atender a imprensa. Então, ele, de fato, ninguém tá esperando. Mas o camisa 10 a gente tá aguardando pra ver se o Neymar passa, geralmente, pelo feeling, tá? Geralmente, zona mista, ele para em todas, tá? Então, é que o Santos não tem aquilo que a gente conversou, no Campeonato Brasileiro não tem, entre aspas, espaço, não tem um local reservado pra isso, e essa tradição de fazer a zona mista na Vila Belmiro, mesmo que seja da forma com a qual a gente tá agora, no portão 5 do lado de fora da vila, no meio da rua. Mas... o Neymar costuma em todas as zonas mistas da Conmebol, da Copa Sul-Americana, parar sim. Por isso seguimos por aqui.
6: E Everton, só mais uma dúvida sobre a Vila Belmiro, porque daí eu só queria uma informação, foi nesse jogo ou no jogo contra o Remo no final de semana que o Santos tentou a disponibilidade da Arena Corinthians e do Morumbi para jogo?
7: Foi nesse jogo daqui, tá? Do jogo contra a Universidade Central. Não foi só do Morumbi e da Neoquímica, o Santos tentou todos, eu diria que os estádios dos rivais na capital, também o estádio do Palmeiras na Zona Oeste e ainda o Canindé da Portuguesa. Então o Santos, de fato, queria muito mandar esse jogo de volta em São Paulo. O primeiro, o principal estádio que o Santos mais queria, inclusive, elevar essa partida, era pro Morumbi, tá? Só que a disponibilidade de shows, o próprio São Paulo não tá jogando no seu estádio, acabou vetando essa possibilidade. Depois também a tentativa na Neoquímica, que passa por uma manutenção do gramado, e a empresa que fez essa manutenção vetou a partida do Santos nesta terça-feira, já que o Corinthians joga lá na quinta-feira, se eu não estiver enganado, tá, meus amigos? Confesso que a agenda do Corinthians não é das mais favoráveis comigo, né? Mas, além disso, o Santos tentou o estádio do Palmeiras, que também tem uma agenda de shows. Teve o jogo do Palmeiras entre um show da Xuxa e o outro que vai acontecer na sexta-feira, mas também vetado. E por último, o Canindé, que não tem a liberação por parte da Conmebol. Por isso o jogo também não foi no Canindé, mas para vocês verem que o Santos de fato tentou todos os estádios. O único que eu não ouvi ter sido cogitado, sendo um grande estádio na capital, foi o Pacaembu. Mas aí a gente ia entrar em um outro debate que vocês sabem qual é, né? Gramado sintético, possibilidade do NJ jogar lá.
6: Exatamente. E, ô Everton, a gente tá vendo aqui que passaram Gabriel Brazão e o Bom Tempo pela zona mista. E destaque para duas respostas. Isso. O Brazão falou que 99% do que saiu na mídia era mentira, e o Bom Tempo falou que em nenhum momento o Neymar o ofendeu. Eu queria saber o que você teve de informação sobre esse caso em específico. E eu acho que muita gente também está esperando o Neymar ir à zona mista para falar sobre esse caso.
7: Eu, sinceramente, acho que ele nem vai se pronunciar a respeito disso, porque, até como o próprio Cuca disse na entrevista coletiva, é algo tido como passado, tá? Em relação ao Bom Tempo, a gente trouxe aqui a informação anteriormente que a própria assessoria de imprensa do Bom Tempo negou a questão dos xingamentos, né? Todo mundo confirmou a cobrança, o que de fato o Neymar mesmo não escondeu nos stories que ele publicou, né, nas redes sociais, mas todas as partes ali negando um possível xingamento. Mas aí, claro, também a gente sem questionar a informação dos nossos colegas do GN.
5: Uma situação que já foi bastante discutida aí, bastante falada. Acho que se o Neymar passar pela zona mista, é inevitável que perguntem a ele sobre isso, né? Mas aí fica a critério do Camisa 10 responder ou não. O que deveria realmente importar é se o Neymar estará em campo, e o próprio Cuca confirmou que ele vai jogar contra o Remo as duas partidas nas oitavas de final da Copa Sul-Americana, tanto no sábado quanto na terça-feira. Acho que isso é o mais relevante, né, Lucas?
6: Ele falou que conta com o Neymar. Vamos ver o quão ele conta com o Neymar. Então, se ele conta com o Neymar no primeiro jogo, no primeiro tempo, no segundo tempo, ou se no primeiro jogo ele conta 90 minutos, ou no segundo jogo ele conta 30 minutos com o Neymar. Eu acho que ele não confirma que o Neymar vai jogar de titular os dois jogos. Confirma que conta com o atleta nos dois jogos. Daí resta saber o quão ele conta com o Neymar. Se ele conta com o Neymar jogando 90 minutos no primeiro jogo e 15 minutos no segundo, caso dê ruim, vamos ver o que ele conta com o Neymar nesses dois jogos.
5: É uma situação, assim, não é delicada, mas eu acho um pouco triste que o Santos passe por isso, ficar dependendo do Neymar, se ele vai ter condição de jogar os 90 minutos nessas duas partidas que são importantes para o Peixe. Agora, eu acho que vai muito além do Neymar, né? Hoje a gente viu já um Santos que... A gente até traçou um paralelo aqui. É bem verdade que a Laú, Universidade Central, é um time muito frágil.
6: Sim.
5: Agora, contra o Recoleta, que também é um time semi-amador, dá pra dizer
6: assim. Ele jogou os dois jogos.
5: O Santos na Vila foi tenebroso. Depois não foi no Paraguai, né? Foi ainda no Brasil, mas ali na divisa, a partida contra o Recoleta
6: Retorno. Ele faz gol nessa partida.
5: Faz gol nesse jogo, mas o Santos ainda assim sofre um empate, não consegue se destacar. Houve uma evolução. O Santos melhorou, e é bem nítido isso. Agora, se vai ser suficiente para passar por uma equipe do Remo, que tem evoluído também, pelo menos nessa volta depois da Copa do Mundo, as coisas têm dado um pouco mais certo, o Remo deu uma reagida no Campeonato Brasileiro, acho que isso aí vai ser bem importante para o Peixe, que tem como principal objetivo na temporada não cair. A gente está aqui na Sul-Americana, importante classificação, obrigatória, bem verdade. Tem a Copa do Brasil, que por ter o Remo pela frente, embora o Remo esteja melhorando, seja um time hoje de Série A do Campeonato Brasileiro, mas o Santos tem completa obrigação de passar. O grande objetivo e a grande obrigação do Santos, na verdade, é se manter na Série A do Brasileirão. A gente não pode esquecer disso. E aí, pensando em tudo isso, será que esse jogo contra o Remo, toda essa dependência do Neymar jogar ou não, deveria ser, de fato, a prioridade do Santos nesse momento? Só se fala nisso. Mas tem o Brasileirão aí, e a próxima partida pelo Brasileiro, o Neymar não joga. Ou seja, você acha que tem alguns valores invertidos nessa história toda, Lucas?
6: A primeira coisa, eu não acho que a gente deva se atentar no duelo contra o Remo em específico. Eu acho que a gente deve se atentar o quanto tempo o Santos aguenta jogando três competições.
5: Exatamente, boa.
6: Porque é um elenco muito raso. Não digo de qualidade. De qualidade a gente pode discutir, mas eu digo de atletas.
5: De qualidade também, né?
6: Não, é de qualidade também. Sim, tem jogadores muito abaixo, mas o quanto o Santos aguenta jogar três campeonatos. Porque a gente já tem essa nova Copa do Brasil, que daí, a minha opinião, eu não gosto desse modelo da Copa do Brasil, da gente jogando sábado e terça-feira, e com agora uma final única. Eu não sou... agora é final única, né, na Copa do Brasil.
2: Sim.
6: Então, assim, eu não sou fã desse modelo, mas como a gente está nesse modelo, a gente tem que acatar. Então, acho que a maior questão do Santos é o quão a gente consegue jogar com três competições. Porque a prioridade do Santos tem que ser o brasileiro. Entre você ser campeão da Sul-Americana e jogar a Série B, ser campeão da Copa do Brasil e jogar a Série B, ou jogar a Série A e não ser campeão das duas competições, é melhor você jogar a Série A e não ser campeão das duas competições. Acho que esse deve ser o foco do Santos. Ah, o Neymar vai jogar, o Neymar não vai jogar. Eu sei que o foco vai ser esse. Sempre se o Neymar vai estar em campo ou não, se o Neymar vai estar no banco de reserva, se o Neymar aquece, a torcida aplaude, sempre vai ser o Neymar. Mas o foco daí vai ser um trabalho do Cuca, um trabalho do Marcelo Teixeira, de falar, gente, o foco não é o Neymar, o foco é jogar a Série A do Campeonato Brasileiro, que é o que o Crespo fez com o São Paulo. 45 Sim. pontos, vamos chegar nos 45 pontos e encerrar.
5: Ah, eu acho muito difícil o Cuca, ou que qualquer outro técnico ou dirigente assuma essa responsabilidade e esse discurso. Eu acho muito difícil que isso aconteça, mas eu concordo plenamente que deveria ser essa a postura, esse o discurso, essa a mentalidade e a mensagem final dos dirigentes, do técnico.
6: Mas aí é o nosso mundo mágico.
5: Em relação à torcida, exatamente.
6: Os treinadores chegando a público e falando, a gente tem isso aqui de material, isso aqui de material, isso aqui de material, a gente vai entregar isso aqui.
5: Agora, eu fiquei um pouco feliz, a gente já bate aqui, o quinto sinal toca 1h, você que nos acompanha na Bandeirantes aqui.
6: Michel Lopes pediu pra gente ficar mais ali.
5: Pelo sinal que ele fez,
6: eu entendi que ele pediu pra gente ficar mais.
5: A gente tá levando aqui até para entender, para saber se o Neymar vai passar, valorizar, claro, o trabalho do Everton Ramos também lá na zona mista da Vila Belmiro. Então vamos tentar estender só mais um pouquinho para ver se o Neymar vai ou não passar lá para falar com os jornalistas na vila mais famosa do Brasil. Mas, continuando sobre isso...
6: O Everton
5: isso,
6: chamou?
5: Chamou. Vamos lá, Everton.
7: Não, só para ressaltar que na semana, no último fim de semana, depois do empate com a Chapecoense, o Cuca admitiu. Nós temos 18 jogos e 18 jogos para fazer mais 23 pontos e chegar à marca dos 45.
5: É verdade. Muito bem lembrado. Acho que assim, o Cuca, eu ia até comentar isso, o Cuca tem assumido uma postura um pouco mais transparente mesmo. Hoje mesmo ele falou, olha, cobrei no vestiário, os atletas já receberam a minha mensagem de que a gente não pode ficar sofrendo esses gols, que a gente não pode deixar a nossa defesa tão fragilizada assim, que a gente tem que aproveitar mais as chances. Ele até deu uma brincada ali, se a gente aproveitar 20% das chances que a gente perde, a gente já vai ganhar alguns jogos que a gente tem deixado de ganhar. Então ele tem assumido uma postura um pouco mais transparente, mas ainda falta muito. Mas muito, né, Lucas?
6: Ah, não. Falta muito para o Santos chegar no futebol que é considerado ideal. E, sinceramente, eu acho que não vai chegar. O Santos pode tentar, mas tem muitos problemas. Problemas financeiros, problemas táticos, problemas físicos. Se a gente for elencar todos os problemas do Santos, a gente vai falar até o Neymar realmente chegar. Mas, assim, eu acho que o Santos briga para não cair. O Santos tem que focar em alguns problemas principais. Não acho que o ataque seja um problema principal. O Cuca já deixou isso muito claro nas entrevistas. O setor defensivo. Foca no setor defensivo. Daí o Everton até pode responder se existe a possibilidade do Santos trazer algum reforço. Eu acredito que não, por conta de transfer ban, tudo que está acontecendo no meio do Santos. Mas até se fosse trazer algum reforço, eu traria para o setor defensivo, porque do jeito que está, não dá para continuar. Tudo bem que o Gabriel Menino voltou para a lateral direita, agora falou que só quer jogar de lateral direito. Então é um bom reforço para o Santos, um jogador que está focado somente em uma posição, porque muito se fala que o Gabriel Menino alcançou o auge da sua carreira, talvez ali jogando no lateral direito, que foi convocado para a seleção. Mas o setor defensivo ali, a dupla de zagas, você detalhou muito bem que de 4 jogos, acho que foram 4 duplas diferentes, né?
5: Foram 3, né?
6: Foram 3
5: duplas
6: diferentes em 4 jogos.
5: Porque o Veríssimo e o João Ananias jogaram contra a Chapecoense e também contra a Laú, a partida de ida lá na Venezuela.
6: Sim, então assim, o setor defensivo do Santos acho que é a principal peça a ser restaurada.
5: O Everton, inclusive, até para já te pedir mais um parecer aí diretamente da zona mista da Vila Belmiro, atualizar um pouquinho sobre essa situação do Santos no mercado da bola, na janela de transferências. Tem um transfer ban vigente, há um prazo para que ele seja pago, para que ele seja quitado, algum ou alguns jogadores que estão de saída do Peixe, o Zé Rafael, o Mike, dá uma atualizada no noticiário do Peixe antes da gente te liberar aí diretamente da Vila Belmiro, Everton.
7: Vamos lá, Grela, a gente segue só te atualizando do panorama, seguimos por aqui, viu? O que aconteceu nesse último tempo que vocês estão aí discutindo, debatendo, é que o Tassiano, de fato, fez conforme previmos. Passou diretamente pela zona mista e não atendeu ninguém. Lembra que eu comentei de um carrão parado? Agora a gente já sabe pra quem é esse carrão parado, porque só tem um jogador lá dentro, né? Só estamos no aguardo do Camisa 10, e claro, vamos trazer a fala dele a qualquer momento que seja na programação da Bandeirantes durante toda esta quarta-feira. Falando sobre o Santos, não há uma expectativa, a gente já vem inclusive comentando que a prioridade do Santos é quitar as dívidas e o que tem de vencimentos com o elenco. Não há expectativa de que o Santos atue no mercado e nem não só isso também, viu? Que o Santos derruba uma data para o Santos derrubar o transfer ban. A prioridade total é com os vencimentos dos atletas do elenco atual, certo? Agora em relação às saídas, tá? Até uma informação que eu recebi durante o jogo, não falei durante a partida, mas o Santos encaminhou a rescisão de forma amigável com o Zé Rafael, tá? Então isso já havia acontecido até trazendo com o Rincón durante a intertemporada. O mesmo deve acontecer com o Zé Rafael nos próximos dias. Agora, diferente do Zé Rafael, o Santos tem um entrave para rescindir com o Mike, tá? Então essa teve um problema, de fato as duas partes não chegaram ali a um denominador comum e com isso a rescisão de contrato do Santos com o Mike a partir de agora vai ser tocada pelo departamento jurídico do Santos. O Mike tinha contrato com o Santos até o fim do ano que vem. Então aí um imbróglio para o Santos definir na justiça em relação ao Mike. Com o Zé Rafael, então, só repassando e repetindo, mais do que encaminhado, isso deve ser selado já nos próximos dias, uma rescisão de forma amigável, da mesma forma com que foi com outros jogadores, como o Rincón, durante a intertemporada, meus amigos. Mas esse é o panorama do Santos. Santos que não deve, de fato, ir atuar no mercado durante essa janela de transferências, vai recorrer ao elenco atual e também à sua base para a luta na permanência do Campeonato Brasileiro.
5: Maravilha, Everton. Vou fazer o seguinte, eu e Lucas Bueno, a gente adora você, mais uma vez parabéns pelo trabalho. Vai continuar aí na zona mista da Vila Belmiro, mas vamos te liberar, até porque a gente já estourou aqui o apito final na Bandeirantes, vem pulo do gato daqui a pouco, a gente ficaria aqui até as 5 da manhã. Miau. Como é que é?
2: Miau!
5: Não, olha isso, cara. Não.
7: Duvido você falar pra ficar até 5 da manhã com o Kayame. Duvido você falar isso pra ele.
5: Não, então, exatamente. O Everton Ramos,
6: o Kayame já foi.
5: Não. Agora você só fala no, na língua dos gatos, vai.
2: Miau.
5: Então tá bom. Isso foi um tchau pro Everton Ramos, Everton, porque a gente tem que liberar todo mundo aqui, tem que ir pra casa, você continua por aí, pessoal de externa que tá com você também tem que descansar, mas mais uma vez parabéns pelo seu trabalho de todos, passe, portanto, a nossa escala de externa, quem esteve contigo aí na Vila Belmiro e o seu destaque final depois dessa classificação do Santos na Copa Sul-Americana, amanhã, se o Neymar parar pra falar, você vai, amanhã não, daqui a pouquinho, né, você vai encontrar, você vai ouvir a palavra e a voz de Neymar Júnior aqui, exclusivo na Bandeirantes, Everton. Um abraço pra você e até logo mais.
7: É isso mesmo, Agrela. A gente segue no aguardo e vai trazer isso durante a programação da quarta-feira aqui na Bandeirantes, com trabalhos externos de Rafael Pellegrini, o Peruquinha, e também Guilherme Mordente. Estivemos por aqui, acompanhamos uma vitória não tão fácil quanto o torcedor do Santos esperava. 4-2 para cima da Universidade Central. O Santos, no agregado, faz um 8-3 e vai às oitavas de final, ganha aí 3 milhões de reais em premiação. Santos que no sábado, 9 da noite, nesta mesma Vila Belmiro, começa a decidir uma vaga rumo às quartas de final da Copa do Brasil contra a equipe do Remo. Abraço pra vocês, meus amigos.
2: Miau!
6: Tá acabando o programa! E eu, daqui a pouco vou mudar.
5: Cara, depois se a gente não voltar nunca mais aqui pro apito final, a gente vai entender por quê.
6: Hoje foi o nosso último esporte em debate.
5: Nosso último dia, talvez, aqui na Bandeirantes. Nossa, cara. Não.
6: Amanhã a tropa de choque volta.
5: A gente vai tomar... e a gente vai tomar um choque de realidade, né?
6: Ô, Sivan.
5: Nossa senhora. Bom.
6: Tô até emocionado.
5: Ai, Lucas Bueno. É muita saudade. Só uma sobrinhada. Cara, eu fiquei com dó do Vitor Gabriel, cara. Você viu que ele e o Gabriel Peck conversaram no Instagram? Rapidinho, um minuto.
6: Não tô com dó, não.
5: Um minuto. Ele e o Vitor Gabriel, ele e o Gabriel Peck conversaram no Instagram. O Vitor Gabriel foi punido pelo STJD, vai ficar no máximo 180 dias fora. Mas eu vi imagens do Vitor Gabriel chorando muito depois da condenação dele pelo STJD. Ele trocou mensagens com o Gabriel Peck, pediu desculpas, enfim, isso foi revelado pelo jornal O Tempo, lá de Minas Gerais. Eu acabei ficando com dó. A gente falou no Esporte Debate sobre isso, que ele mereceu e tudo mais, mas tá vendo como é subjetivo e como essas coisas são polêmicas, né? Tanta gente que bate, não tá nem aí. Ele não foi na maldade, mas acabou passando totalmente do tom, mas eu acabei, enfim... Acho que foi um pouco demais aí. O Gabriel Peck se lesionou, vai ficar bastante tempo fora, é triste, mas não sei, eu acho que deveria sim ser analisada a maldade, a intenção do cara, porque agora ele vai ficar aí no máximo 6 meses, né, de fora, mas não é fácil. O que você tá reclamando, Lucas? Não, pega o microfone, cara.
6: Foi a subliada mais longa que eu já vi.
5: Ah, então faz o seguinte, você não vai comentar nada sobre isso, não. Um abraço pra você que nos acompanhou aqui no apito final. Da Bandeirantes, quer falar ou não quer?
6: Ah, não, só quero falar que eu concordo com a punição, acho que deveria ter sido aplicada e foi bem aplicada. Ele chorou depois, mas foi maldoso na minha visão na hora.
5: Você acha que ele foi maldoso?
6: Eu acho que foi maldoso, só não foi pior que o Inter, que usou um áudio fake pra tentar se defender disso.
5: Nossa, o Inter inclusive se posicionou,
6: né? Se posicionou, mas assim, acontece, agora a punição já foi dada, não tem muito mais o que fazer. Saudade dos que estão voltando, a frase que eu escutei é, a saudade é o azar de quem é sortudo. Então, até daqui a pouco que a gente já volta com toda a programação.
5: Não, tá bom. Então, já que a sua sublinhada foi ótima e foi bem mais curta que a minha, solta um miadão aí pra gente dar tchau. Já que você é o bom, já que você tá rindo da minha cara junto com o Michel Lopes, solta um miadão aí, você que é super sério, cara super embasado no miado, igualzinho do gato do pulo do gato. Vai, respira, prepara, coloca o microfone mais pra longe pra não estourar o rádio do ouvinte Bandeirantes e aí você solta o miadão pra gente se despedir. Já que você não tem dó nenhuma do Gabriel Peck nem do Vitor Gabriel. Vai lá.
6: Tá bom.
5: Não, pipocou. Não, quero de verdade. Vai lá.
2: Miau!
6: Até amanhã.
5: Nossa. Bom, até amanhã na programação da Bandeirantes. Logo mais, às 5 da manhã, tem Pulo do Gato com o miado de verdade. Eu e o Lucas Bueno ficamos por aqui. Você acompanha tudo sobre futebol aqui na Bandeirantes. Tchau!
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1: Segundo a ONU, as novas infecções e mortes provocadas pelo vírus vêm diminuindo nos últimos 15 anos e atingiram o menor patamar da história. Mas, na contramão dos avanços, o financiamento global para pesquisas e combate ao HIV enfrenta o pior cenário em duas décadas. De acordo com os dados do Programa Conjunto das Nações Unidas sobre HIV e AIDS, no ano passado, 7 países alcançaram uma redução de quase 80% nas novas infecções nos últimos 15 anos. No mesmo período, 21 países, incluindo o Brasil, registraram um aumento maior que 20% no número de pessoas infectadas. O Ministério da Saúde deve incorporar ao SUS o medicamento injetável de longa duração que reduz as chances de infecção pelo HIV. A aplicação é a cada 2 meses. Um remédio preventivo, a PrEP, já é disponibilizado em comprimidos para uso diário.
2: Suspeita de manipulação no Brasileirão. O excesso de apostas num cartão amarelo para o jogador Lúcio Acosta do Fluminense gerou alerta que agora está sendo investigado pela CBF. O meia argentino nega a irregularidade.
3: Fluminense e Bragantino se enfrentaram na 12ª rodada, no dia 17 de julho, no Maracanã. Nos acréscimos da partida, houve uma confusão que terminou com 2 jogadores expulsos e outros 3 punidos com cartão amarelo. E justamente um desses cartões vem sendo alvo de investigação. Uma casa de apostas reportou um volume anormal de entradas para Lúcio Acosta, meia do Fluminense, ser punido. A Sport Radar, empresa contratada pela FIFA para monitorar o Brasileirão, foi avisada e enviou o caso à CBF. A entidade afirmou que menos de 72 horas após receber o alerta, compartilhou o caso com a Polícia Federal, com o Ministério Público do Rio e com a Justiça Desportiva e que solicitou à FIFA um relatório com mais informações. Até o momento, não há prova ou indício do envolvimento de Lúcio Acosta. O argentino nega qualquer participação em manipulação. Enquanto a investigação segue, o Fluminense manterá o jogador treinando e jogando normalmente. Acosta não é o primeiro jogador a ser investigado em casos assim. Recentemente, o atacante Bruno Henrique, do Flamengo, foi acusado de forçar cartão para beneficiar apostadores e familiares. Depois de um longo processo, ele foi suspenso por 12 jogos e condenado ao pagamento de uma multa de R$100 mil. O meia Lucas Paquetá também foi acusado de forçar cartões quando jogava pelo West Ham, na Inglaterra. Depois de quase 2 anos de investigação, acabou absolvido pela Federação Inglesa.
4: Garis protestaram hoje depois da morte de um colega atropelado por um motorista bêbado em São Paulo. O homem está preso.
5: Justiça! Justiça!
6: A manifestação paralisou parte da coleta de lixo em alguns pontos da capital paulista.
5: Assassino!
6: Os garis protestaram depois da morte de Diego Rafael da Silva, de 19 anos, atropelado por um motorista bêbado na noite de domingo, enquanto trabalhava.
5: O que nós queremos é que a justiça seja feita, que ele vá para o júri popular e o júri popular vai decidir, porque o que ele fez não se faz.
6: Diego deixa uma filha e a esposa grávida de 8 meses. Ele tinha trocado de emprego recentemente em busca de um salário melhor.
7: Ele fala para mim todo dia: pai, eu quero trabalhar de dia à noite, porque dar o melhor para minha filha, para minha família. Preparar, comprar meu terreno, comprar minha casa. De filho, eu estou com você.
6: Diego foi velado e enterrado hoje na Zona Leste de São Paulo.
8: Ainda estou sem acreditar. Moleque muito humilde. Brincalhão, pai de família, trabalhador.
6: Em audiência de custódia, a prisão em flagrante do empresário chinês Guofeng Wang foi convertida em preventiva. Segundo testemunhas, ele estava tão embriagado que nem conseguia parar em pé. Wang foi indiciado por homicídio doloso, quando se assume o risco de matar, e foi transferido para o Centro de Detenção Provisória de Guarulhos, na Grande São Paulo.
2: Bom, só que em muitos casos de crimes de trânsito, no final, o que fica é a impunidade. Mas como será que funciona a justiça nos casos de motoristas flagrados bêbados lá nos Estados Unidos? Quem explica pra gente é o Eduardo Barão.
9: Justin Bieber, Tiger Woods, Lindsay Lohan. E nessa semana, o ex-campeão do futebol americano Tony Romo. Famosos que foram parar nas páginas policiais após serem presos por dirigir sob efeito de álcool ou drogas. Romo, que hoje comenta jogos e futebol americano na TV, se recusou a fazer o teste do bafômetro, decisão que costuma ter consequências nos Estados Unidos. O motorista que não faz o teste tem a carteira de habilitação suspensa, recebe uma multa e passa a ser alvo de um processo administrativo. A recusa do teste é uma das evidências apresentadas pelos promotores. Mesmo sem o teste, os policiais, na hora da abordagem, observam sinais para definir se o motorista está ou não embriagado. Cheiro de álcool na pessoa, fala arrastada e dificuldade para andar em linha reta são alguns elementos que justificam a prisão do condutor. As punições variam de acordo com o estado. Nos casos de primeira infração, o motorista é levado para a delegacia, onde é fotografado e fichado. A liberação acontece após o pagamento de fiança ou mediante compromisso de comparecer à justiça. O valor da fiança varia entre 500 e 2.500 dólares. No caso de Tony Romo, o valor não foi cobrado. Mas o astro do futebol americano, preso no estado de Wisconsin, voltará ao tribunal em setembro para uma nova audiência. Se houver agravantes como reincidência, crianças no carro ou teor alcoólico elevado, a fiança pode ser mais alta ou até ser negada. Em caso de acidente com feridos ou mortos, o motorista pode responder por crimes como lesão corporal grave ou homicídio, com penas que podem chegar a décadas de prisão. Fatores como excesso de velocidade e fuga do local do acidente podem aumentar a sentença. O relatório mais recente do Departamento de Transporte mostra que em 2024, quase 12 mil pessoas morreram aqui nos Estados Unidos em acidentes causados por motoristas embriagados ou drogados. Média de uma morte a cada 44 minutos. Em 2025, foram feitas mais de 860 mil prisões de motoristas intoxicados.
4: Os protocolos para corridas de rua existem, mas muitas vezes não são cumpridos porque não há fiscalização. A morte de mais um corredor reforça a necessidade de leis para garantir socorro adequado aos participantes.
10: Elas se tornaram populares e quanto mais conhecidas, mais participantes atraem.
11: A minha cidade, todo final de semana tem, todo domingo tem uma corrida de rua.
10: As corridas chegam a reunir milhares de pessoas, um pelotão bastante diverso. Nem todo mundo tem as mesmas condições de preparo físico e saúde para enfrentar uma atividade que leva o corpo à exaustão e envolve riscos. Por isso, a importância de ações de prevenção e respostas rápidas às emergências médicas. As normas da Confederação Brasileira de Atletismo indicam a necessidade de um desfibrilador a cada 2 mil participantes e uma ambulância com UTI a cada 10 quilômetros, além de uma ambulância com suporte básico a cada 5 mil inscritos. Não há, no entanto, uma legislação nacional que regulamente o atendimento médico nas corridas de rua.
12: Cada cidade acaba tendo uma diretriz diferente, muitas, a grande maioria não tem, e é por conta disso que se nasceu o anexo 3, para que a gente tivesse um ponto de partida, porque até então não existia isso antes. Isso começou no ano passado, que é o planejamento do Corrida Segura.
10: No último domingo, o publicitário Júlio Barreto, de 50 anos, sofreu uma parada cardíaca após completar a meia maratona que aconteceu em São Paulo. O médico que participou da corrida e prestou o primeiro atendimento relatou problemas como falta de desfibriladores. Questionada, a empresa Iguana Esportes, organizadora da corrida, não respondeu sobre a falta do equipamento e sobre possíveis falhas no socorro. Nem todo infarto apresenta sinais e alguns podem ser confundidos com os efeitos da própria corrida, como cansaço extremo, sensação de quase desmaio e dor no peito. Ao terminar a prova, Júlio relatou uma dor no ombro, falta de ar e enjoo. Médicos alertam para a necessidade de exames, mesmo para atletas de alto rendimento.
13: O principal é você passar por uma avaliação médica. E se você for manter uma atividade mais extenuante, que essa avaliação seja no mínimo anual. E que você faça exames, sim, então eletrocardiograma, teste ergométrico, eventualmente um ecocardiograma, para que a gente consiga fazer diagnóstico de outras condições que não infarto.
2: Daqui a pouco, Zinedine Zidane é o novo técnico da França. Ex-treinador do Real Madrid, recebe apoio de Mbappé e da torcida. E ex-jogador Roberto Mancini volta a treinar a Itália com o desafio de levar a seleção de volta à Copa, depois de 3 edições fora. É já, já.
14: O porta-voz do governo argentino minimizou hoje a crise aberta com as declarações de Javier Milei contra o presidente Lula e o ministro do STF, Alexandre de Moraes. E afirmou que as diferenças ideológicas não afetam as relações diplomáticas entre os dois países.
15: O governo brasileiro avalia a possibilidade de não mandar de volta à Argentina o embaixador do país em Buenos Aires, Júlio Bittelli. Ele foi chamado na segunda-feira como um sinal de protesto. A crise tomou forma após Javier Milei xingar Lula e o ministro do Supremo, Alexandre de Moraes, durante a convenção do PL em São Paulo, que lançou a candidatura de Flávio Bolsonaro à presidência. Nesta terça-feira, Mauro Vieira e Milei estiveram no mesmo evento, na posse da presidente do Peru, Keiko Fujimori, mas não se falaram. Nas últimas horas, o presidente argentino voltou a provocar nas redes sociais, compartilhando postagens que ironizam a reação brasileira. As manifestações de Milei geraram reação também no judiciário. Associações de magistrados divulgaram notas em apoio ao STF, defendendo a independência da justiça e a soberania das instituições brasileiras. O vice-presidente Geraldo Alckmin criticou em evento empresarial as falas recentes de Javier Milei sobre o Brasil.
16: É lamentável, né, que o presidente de um país vizinho, amigo, né, que compõe até o Mercosul, preste um desserviço ao seu país, porque vem no Brasil numa eleição, não deve o presidente se envolver em eleição de outro país, ainda além de ver intromissão em assuntos internos do Brasil, fazê-lo de maneira grosseira, né? Absolutamente grosseira.
15: Apesar do tom elevado, assessores do presidente Lula descartam retaliações mais drásticas que possam afetar a relação econômica entre os dois países. A orientação aqui no Palácio do Planalto é manter a resposta no campo diplomático, evitando prejuízos financeiros. A aposta da diplomacia é que o pragmatismo fale mais alto. Um aceno foi dado hoje pelo porta-voz da presidência da Argentina. Adrián Javier classificou as ofensas como diferenças ideológicas, que não invadem o campo diplomático.
17: Está claro que ha habido siempre insultos de ambos lados. Creo que son diferencias ideológicas, son diferencias políticas. Pero por lo menos la Argentina nunca ha llevado estas diferencias al plano diplomático.
15: A Argentina é o terceiro maior parceiro comercial do Brasil. Uma troca que movimentou mais de 30 bilhões de dólares no ano passado. Já o Brasil segue como principal destino das exportações argentinas.
18: Olha, chega a ser engraçado ver gente tentando transformar essa guerra de cuspe numa crise diplomática entre o Brasil e a Argentina. Crise diplomática é coisa séria. Durante boa parte da Guerra Fria, Brasil e Argentina disputaram para ver quem dominaria a tecnologia.

0: Vamos ver agora como foi o dia dos candidatos à presidência, Caian Messina.
1: O senador Flávio Bolsonaro prestou depoimento por escrito à Polícia Federal no processo por suposta calúnia contra o presidente Lula. Agora, o ministro Alexandre de Moraes pediu um parecer à Procuradoria-Geral da República para decidir se as explicações devem ou não ser prestadas presencialmente. Em 3 de janeiro deste ano, após a operação dos Estados Unidos que prendeu Nicolás Maduro na Venezuela, o senador publicou nas redes sociais que Lula seria delatado. Citou crimes de tráfico internacional de drogas, armas e lavagem de dinheiro. E ainda associou o petista ao apoio a terroristas e ditaduras, com eleições fraudadas. A defesa de Flávio disse à PF que não houve atribuição de crime ao presidente da República. Apenas uma previsão sobre ato futuro, além de uma referência às acusações contra Maduro. Flávio recebeu hoje um ultimato do Republicanos. O partido avisou que vai esperar até a semana que vem um eventual convite para a vaga de vice. O Republicanos também avalia a neutralidade. O senador trabalha para ter uma mulher de alguma bancada do Centrão, mas tem encontrado dificuldades e pode ter de fechar uma chapa puro sangue, sem integrantes de outras legendas. O prazo máximo da definição é 5 de agosto. Lula viajou ao Rio de Janeiro, o terceiro maior colégio eleitoral do país, definido como estratégico pelo candidato à reeleição, que quer estabelecer uma margem maior de votos no Sudeste. Lula esteve na carreta de saúde da mulher, no centro de radioterapia do Hospital do Andaraí, e participou de um encontro com a comunidade científica em Niterói. Durante o evento, com a presença do diretor da Organização Mundial da Saúde, Tedros Adhanom, Lula pediu para que o chefe da OMS levasse um recado ao presidente dos Estados Unidos sobre o SUS.
2: Quando você puder conversar com o presidente Trump, ele que anunciou que ia cortar a verba da Organização Mundial da Saúde, você diga para ele como é que um presidente de um país que não é rico como os Estados Unidos consegue garantir a cada cidadão brasileiro o mesmo tratamento de saúde que terá o presidente da República.
1: Ronaldo Caiado, do PSD, viajou para Brasília e Minas Gerais. Ele criticou a polêmica entre Javier Milei e Lula e disse que a crise entre os dois presidentes desvia a atenção dos problemas reais do Brasil.
3: Isto tem um objetivo, tá certo? Eles brigam pelo mesmo interesse, que é de não discutir os assuntos do Brasil, que é desviar o assunto, criar uma crise internacional em cima de uma eleição. Todos estão brigando pelo meu interesse da vaidade e do cargo. Ninguém está brigando pelo interesse do brasileiro.
1: Romeu Zema, candidato do Novo, esteve no interior de São Paulo e na capital paulista para encontros com aliados políticos e empresários. Renan Santos, candidato do Missão, não teve compromissos públicos.
4: E foram divulgadas hoje novas pesquisas com intenção de votos para governador em Minas Gerais e Pernambuco.
5: O levantamento Genial Quest mostra o senador Cleitinho Azevedo liderando a disputa em Minas com 35%, seguido pelo ex-prefeito de Belo Horizonte, Alexandre Calil, com 12%, e o deputado federal Patrus Ananias, com 10%. Na sequência aparecem Matheus Simões, com 6%, Gabriel Azevedo, com 4%, Ben Mendes e Flávio Roscoe, empatados com 2%, e Maria da Consolação, com 1%. Os demais pré-candidatos não pontuaram. 15% dos eleitores estão indecisos e brancos e nulos representam 13%. Em um eventual segundo turno, Cleitinho Azevedo tem 44% e Alexandre Calil, 29%. Em outro cenário, o senador Cleitinho aparece com 46% e o deputado Patrus Ananias com 31%. Na pesquisa para Pernambuco, a governadora Raquel Lira aparece na frente com 43% das intenções de voto, seguida pelo ex-prefeito do Recife, João Campos, com 37%. Depois aparecem Camila Falcão, Ivan Moraes e Renan Ralais, todos com 1%. Os indecisos são 11% e 6% dos eleitores votariam em branco ou nulo. Na disputa do segundo turno, a pesquisa indica...

0: indica uma virada. Raquel Lira subiu de 38% em abril para 45%. E João Campos caiu de 46% para 39%. As pesquisas completas com todos os cenários estão disponíveis no portal band.com.br.
1: Vamos falar do clima agora. Temporais com granizo e ventos fortes danificaram mais de 1000 casas e derrubaram árvores e postes no Rio Grande do Sul. E o estado segue em alerta para novas tempestades e enchentes.
2: E não me toque, a chuva de granizo destelhou 200 casas.
3: Misericórdia!
2: O temporal durou pouco, mas deixou muitos estragos. Em todo o Rio Grande do Sul, são mais de 1000 residências danificadas. Na Serra, o temporal veio com muitos raios. Uma câmera de segurança no centro de Caxias do Sul registrou um deles.
4: Nossa preocupação maior sempre é os deslizamentos de terra, né? Nas encostas, o deslizamento ele não avisa, né?
2: Aqui no litoral norte, o problema foi o vento, que passou dos 90 km por hora. Destruiu o telhado desta concessionária de veículos. A estrutura metálica atingiu os carros estacionados no local, mas não houve registro de feridos. O telhado do posto do Comando Rodoviário da Brigada Militar também foi arrancado.
5: Vem um vento muito forte, daí eu entrei correndo para dentro, né, tranquei aquela porta ali e tremeu, estremeceu e começou a voar tudo, né? Chovia como na rua, de casa.
2: Parte da cidade de Osório está sem luz. 40 postes tombaram com a força do vento. Quando a chuva deu trégua, os moradores começaram a arrumar os telhados.
5: Começou a cair telhado por todo lado, minha irmã se machucou um pouco. A gente ficou olhando para o chão, né? A gente ficou com medo, ficamos paralisadas.
2: O Rio Grande do Sul segue em alerta para temporais nas próximas horas. O acumulado de chuva pode passar os 150 milímetros em um dia, com risco de cheias em rios como Taquari.
1: É isso, para amanhã segue a grande preocupação aí com os temporais no sul do país. A frente fria avança pela região e começa a mudar o tempo no oeste e também no sul de São Paulo. Pode até ter chuva isolada. No restante do sudeste vai fazer calor. Daqui a pouco a gente vai trazer uma reportagem sobre esse calorão no sudeste. Agora, o alerta máximo vale para essa área no Rio Grande do Sul, que pega o centro do estado, a região dos vales, a capital Porto Alegre, região metropolitana e o litoral norte. As tempestades chegam com granizo e ventania acima de 85 km por hora. Em Santa Catarina e no oeste do Paraná, também vai ter temporais, mas aí com menor intensidade. Alerta para o interior de São Paulo. Na região de Ribeirão Preto, os ventos vão chegar a cerca de 70 km por hora. Nada que se compare ao que aconteceu na semana passada, mas isso pode assustar muita gente. Na área central do país, o calor, a secura aumentam. Rio de Janeiro, 35 graus, Belém, 32, 30 em Salvador, Brasília, 29 graus. Vamos ver como é que fica a capital paulista, também mais quente amanhã, viu? Máxima de 30 graus, você está vendo aqui que pode ter uma pancada de chuva, mas a chance é pequena e só no final do dia, viu? Sol e calor em Cuiabá, 35 graus e também em Vitória, 31. Em Maceió, pancadas de chuva, 27, mesma previsão para Florianópolis com 23 graus.
6: E no interior de São Paulo, o trabalho é de reconstrução, depois dos estragos causados pelo vendaval de sexta-feira na região de Ribeirão Preto. Na cidade de Guariba, mais da metade dos imóveis foram danificados.
2: A foto no celular mostra como era a casa deste aposentado antes do temporal. Ele estava lá com a esposa e dois netos quando a estrutura da garagem desabou na madrugada de sexta-feira.
7: É triste porque a gente sofreu para a gente fazer, construir uma, para construir e vem assim, a perder assim de uma hora para outra, né?
2: Em Guariba, cidade com 37 mil habitantes no interior de São Paulo, 200 pessoas tiveram de sair de casa.
8: Parecia que era um furacão, é um desespero que não tem como explicar, um choque.
2: O galpão desabou sobre o caminhão. Nessa escola, a cobertura da quadra caiu, assim como o muro e o telhado de diversos imóveis e muitas árvores. A cidade registrou rajadas de vento de 160 km por hora, além de 100 milímetros de chuva em apenas 4 horas.
3: Pelo menos 60% dos imóveis sofreram algum tipo de prejuízo. Nos pontos mais afetados pelo temporal, cenas como esta se repetiram. Homens trabalhando para restabelecer o fornecimento de energia e o serviço de comunicação. Para meteorologistas, a região de Ribeirão Preto foi atingida pelo fenômeno chamado de macroexplosão. Acontece quando há um acúmulo de nuvens densas e um grande volume de chuva cai muito rápido numa área extensa.
9: Devido à intensidade do contraste térmico entre a superfície mais aquecida em Ribeirão Preto e a retaguarda da tempestade mais gelada, mais fria.
3: O governo do estado anunciou R$400 milhões em crédito para empresas e produtores rurais da região recuperarem os prejuízos.
1: Um grande protesto de moradores de uma ilha na Espanha reacendeu o debate sobre o turismo em massa na Europa. Vários países têm adotado medidas para restringir o acesso aos visitantes.
10: Turismo, um dos principais motores da economia no velho continente. Entre os países da União Europeia, o setor movimenta quase 2 trilhões de euros por ano, o equivalente a mais de 10% do PIB. Mas nem sempre a visita agrada. Moradores de cidades históricas e destinos muito procurados, como a ilha de Maiorca, na Espanha, resolveram dar um basta. 70 mil pessoas foram às ruas com uma bandeira clara. Não há espaço para mais turistas. Em alguns atos, houve confronto com a polícia e manifestantes ficaram feridos. Países europeus estão se voltando contra o turismo em massa, sob a alegação de que a superlotação de visitantes sobrecarrega a infraestrutura urbana, inflaciona o custo de vida e expulsa os moradores de suas próprias residências. Ainda na Espanha, depois da revolta com arminhas de água contra os turistas, a cidade de Barcelona lançou um plano para acabar com todos os aluguéis de curta temporada até 2028. Amsterdã, capital holandesa, restringiu a chegada de navios de cruzeiro e tem plano de banir totalmente as embarcações da região central até 2035. Em Veneza, a prefeitura estuda aumentar de 5 para 50 euros a taxa de entrada para visitantes, que começou a valer há 2 anos. E a capital francesa também atrai cada vez mais visitantes. Por isso, Paris aposta em medidas de incentivo a um turismo mais sustentável, estimulando os visitantes, por exemplo, a conhecer bairros menos tradicionais e outras regiões da França para reduzir a pressão sobre os principais cartões postais. A Torre Eiffel, por exemplo, recebe cerca de 7 milhões de turistas por ano. É o monumento pago mais visitado do mundo. Mas a região do Canal Saint-Martin tem sido uma bela e fresca alternativa para o verão.
6: O presidente americano Donald Trump vai renovar por 1 ano a ordem executiva que classifica o Brasil como uma ameaça aos Estados Unidos. O correspondente Eduardo Barão traz os detalhes para a gente ao vivo. Boa noite, Barão.
11: Olá, Oineg, boa noite para você, para Adriana, para todo mundo aí no Brasil. Pois é, o chamado estado de emergência é um mecanismo previsto na lei americana que amplia os poderes do presidente para responder ao que Washington considera uma ameaça aos Estados Unidos. No documento que justificou a medida em 2025, Trump afirmou que políticas, práticas e ações recentes do governo do Brasil ameaçam a segurança nacional, a política externa e a economia americana, e que integrantes do governo do Brasil adotaram medidas que interferem na economia. Entre elas, o presidente cita decisões do Supremo Tribunal Federal que obrigaram big techs americanas a bloquear perfis de usuários, numa violação à primeira emenda da Constituição americana que prevê a liberdade de expressão. Trump ainda alega que o ex-presidente Jair Bolsonaro é perseguido politicamente por autoridades brasileiras. Foi com base nessa ordem executiva que Trump aplicou as tarifas de 40% contra produtos do Brasil no ano passado. Mas, como essas taxas foram derrubadas pela Suprema Corte americana em fevereiro, a renovação do decreto tem pouco efeito prático, ou seja, não haverá novas sanções nem a retomada de tarifas aplicadas anteriormente. Ainda assim, a renovação do decreto amplia o distanciamento entre os governos do Brasil e dos Estados Unidos. Esse novo documento será publicado amanhã na versão americana do Diário Oficial. Aqui de Nova York, voltamos aos estúdios no Brasil.
1: Obrigada, Barão. Autoridades da Espanha e da França afirmam ter freado o avanço de incêndios florestais, mas o combate às chamas continua. Essa imagem, feita por um drone, mostra o tamanho dos estragos nos arredores de Bordeaux, no oeste da França. Em algumas cidades, moradores foram autorizados a voltar para casa para tentar recuperar bens que resistiram ao fogo. Meteorologistas afirmam que o combate aos incêndios na França foi mais difícil por causa da formação de uma nuvem de fogo, um tipo de tempestade iniciada pelo calor das queimadas, capaz de produzir raios que geram novos focos de incêndio. Na Espanha, o governo suspendeu as ordens que tinham sido emitidas para o abandono das casas.
6: Inverno com cara de verão em boa parte do Brasil. Haja saúde para aguentar a combinação de calorão e tempo seco.
12: Um calorão em pleno inverno.
13: Tá doidão esse tempo, não tá, gente?
14: Deu uma esquentada boa, né? Nós fizemos até piquenique para as crianças.
12: E as temperaturas devem ficar acima dos 30 graus em boa parte da região sudeste, pelo menos até sexta-feira. No centro-oeste, termômetros podem marcar até 35 graus.
15: A gente tem a questão do El Niño e tem a questão da variabilidade normal. Junta tanto o El Niño com os sistemas meteorológicos que estão atuando, com as mudanças climáticas que a gente está experimentando, e tudo isso torna mais difícil a gente ter assim, as certezas do comportamento climático de longo prazo.
12: A principal preocupação é com o tempo seco. Só aqui em Minas Gerais, mais de 300 cidades estão em alerta para a baixa umidade relativa do ar entre 20% e 30%. O índice considerado ideal pela Organização Mundial da Saúde é de 60%. Condição que aumenta o risco de doenças respiratórias, principalmente em crianças e idosos. Resta tomar alguns cuidados.
16: Sempre a lavagem nasal. Então a gente precisa lavar o nariz igual a escovar dente, no mínimo duas vezes ao dia. Tomar muito líquido, auxílio na umidade do ar dentro de casa, com um umidificador bem limpo ou com uma bacia de água, uma toalha molhada, isso ajuda um pouco.
1: Mais prazo para renegociar dívidas. O governo prorrogou até 31 de agosto o programa Desenrola 2.
17: O programa lançado em maio, segundo as pesquisas, ajudou na melhora da popularidade do governo. O Desenrola 2 é voltado à renegociação de dívidas bancárias, como cartão de crédito e empréstimo pessoal, feitas até janeiro, com atraso de até 2 anos. Pode aderir ao Desenrola quem ganha até 5 salários mínimos, o equivalente a R$ 8.000 por mês. As condições são facilitadas, com desconto de até 90% sobre o valor da dívida, prazo de pagamento de até 4 anos e juros de menos de 2% ao mês. Desde maio, 9 milhões de pessoas renegociaram as dívidas ou tiveram o nome retirado do cadastro negativo por débitos de até R$ 100. A meta do governo é 10 milhões. 22 bilhões de reais em dívidas foram reduzidos a 4 bilhões. O programa permite o uso do FGTS. Mais de 62 milhões do fundo já abateram débitos de mais de 100 mil pessoas. Pequenas empresas também podem renegociar. Para aderir, tem que procurar a instituição financeira onde a pessoa tem a dívida.
18: Isso não demandará novos aportes ao FGO, então é sem custo adicional do ponto de vista fiscal. E as condições do programa, elas se mantêm as mesmas do que foi originalmente.
6: Continuar falando de bolso, mas pelo ângulo da inflação. A inflação agora em julho recuou mais do que se esperava. Juliana Rosa conta pra gente os efeitos disso. Boa noite, Juliana.
19: Boa noite, Eneg, para você, pra Adriana. Noite. Boa noite para você. Hoje foi divulgada a prévia da inflação oficial, que mede o comportamento dos preços até a metade do mês de julho agora. E praticamente foi uma inflação zero, olha só, 0,06%. É um número bem abaixo do resultado do mês anterior e abaixo das expectativas também. O que mais contribuiu foi a deflação de alimentos. Deflação significa que tiveram mais quedas do que altas de preços. O IBGE destaca que queda do tomate, da batata principalmente, mas também tiveram aumento, cebola, pão francês, por exemplo. A gente está num bom momento da safra agrícola, que não significa que os preços estejam baratos, mas recuar já é boa notícia. Também ajudou a queda da gasolina. Agora, a conta de luz ficou mais cara. Aqui em São Paulo teve o reajuste da concessionária, da Enel, que foi uma pancada aí de 9%. Passagens aéreas também pesaram no bolso, subiram, sempre sobem nas férias escolares. Agora, a tendência da inflação realmente deu uma aliviada em 12 meses, que dá um parâmetro de como é que está a inflação no Brasil, recuou, está perto aí do limite da meta de inflação do governo, que é 4,5%, e as projeções estão sendo revistas para baixo para a inflação desse ano. Qual é a grande dúvida? Esse alívio da inflação, ele veio para ficar? A gente tem riscos aí pela frente. Os alimentos podem voltar a subir com o impacto da chegada do fenômeno El Niño a partir de setembro. O petróleo, ninguém sabe se vai cair, se vai subir. Essas medidas de estímulo do governo à economia. Já se fala que é praticamente certo mais um corte de juros pelo Banco Central na semana que vem. Agora, ainda é cedo para dizer se esse corte de juros pode ou não ser o último do ano. Um juro pesado ainda com tanta gente endividada, né?
1: É isso. Vamos acompanhar. Obrigada,
19: tchau, tchau.
1: Ju. Tchau, tchau. Salvamento dramático em uma praia da Califórnia. Um menino de 10 anos foi arrastado pela correnteza. Um salva-vidas de 16 anos enfrentou as ondas fortes para resgatar o garoto. Os dois chegam a desaparecer por alguns momentos. O mar agitado dificultou o retorno até a areia. No final, quem estava na praia ajudou a dupla a sair da água. A criança foi levada ao hospital e já recebeu alta.
6: O governo dos Estados Unidos acusou o Irã de retomar os bombardeios contra bases americanas no Oriente Médio. Um dos alvos seria uma instalação militar na Jordânia. Os mísseis teriam sido interceptados pelo sistema de defesa americano. O governo do Irã ainda não confirmou o ataque, que, se de fato aconteceu, encerra um breve período de pausa nas hostilidades iniciado na sexta-feira pelos Estados Unidos, depois de uma ordem de Donald Trump. Ele disse que os países estavam negociando um novo acordo de paz, o que foi negado pelo Irã.
1: O maratonista olímpico Daniel do Nascimento, conhecido como Danielzinho, está desaparecido há 40 dias, desde que saiu de casa em Paraguaçu Paulista, no interior de São Paulo, com uma mochila e a roupa do corpo. O atleta, de 28 anos, representou o Brasil nos Jogos Olímpicos de Tóquio, em 2021. Ele foi suspenso das atividades esportivas no ano passado, depois de ser flagrado no doping. A família registrou o caso na polícia.
6: O ministro do Supremo Tribunal Federal, André Mendonça, autorizou que a Polícia Federal rastreie bens de Daniel Vorcaro em outros países. O objetivo é identificar o patrimônio que possa ter sido usado para esconder ou desviar recursos do grupo Master. A medida também vale para outros investigados. A Polícia Federal fez 2 pedidos de cooperação internacional.
1: Alerta importante de saúde agora, 1 em cada 5 crianças no mundo tem obesidade. Número que só cresce, viu? E no Brasil são mais de 17 milhões de jovens acima do peso.
20: As primas Emily e Débora foram criadas juntas desde bebês. Receberam a mesma educação alimentar, mas...
21: Uma desenvolveu obesidade e a outra não.
20: E por que isso?
21: A gente acredita muito na questão genética, né? A minha irmã, ela tinha obesidade e eu já nunca tive obesidade.
20: A obesidade infantil é um tema que preocupa muitos especialistas. Há 50 anos, ela atingia 4% das crianças. Hoje, esse número chega a 20%. Só no Brasil, mais de 17 milhões de jovens entre 5 e 19 anos estão acima do peso. Entre os ingredientes que contribuem para esse aumento estão o maior consumo de alimentos ultraprocessados e bebidas açucaradas, a ausência de atividade física, causada muitas vezes pelo excesso de tempo na frente das telas, a amamentação insuficiente e a falta de ambientes para a prática de exercícios nas cidades. O excesso de peso pode levar ao aparecimento precoce de diabetes, hipertensão, doenças articulares, do coração e impacto na saúde mental.
22: A gente às vezes não tem uma orientação adequada e principalmente hoje o acesso à alimentação saudável ele é muito mais caro do que o acesso aos alimentos que são mais engordativos como os ultraprocessados.
20: Mesmo com a condição genética, a Elizabeth se esforça para cada vez mais deixar a alimentação da Emily e da Débora dentro do ideal.
23: Ela faz arroz, faz feijão, frango dela é muito bom. Eu gosto da cenoura, mas das frutas é a minha parte favorita.
6: A seguir, jogador que quebrou a perna de adversário no Brasileirão é punido com afastamento pelo tempo que durar a recuperação do rival.
1: Zinedine Zidane na França, Roberto Mancini na Itália. seleções apostam em antigos ídolos como técnicos para a próxima Copa do Mundo. Daqui a pouquinho, todos os detalhes aqui no Jornal da Band.
6: Não sai daí.
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6: O zagueiro Vitor Gabriel, do Inter de Porto Alegre, foi punido pela Justiça Desportiva por uma entrada violenta contra Gabriel Peck. O lance provocou fratura da perna esquerda do meia do Cruzeiro num jogo do Brasileirão. Vitor Gabriel vai ficar suspenso enquanto durar a recuperação de Peck. Cabe recurso contra essa decisão. Durante o julgamento, a defesa do jogador, feita por advogados do Internacional, usou um áudio falso do VAR, feito por uma página de comédia da internet, para tentar suavizar a pena.
7: Flavio, o Beira-Rio tá molhado, tem que verificar a intensidade do lance. Bom,
24: eu, do campo, vi o carrinho com as duas pernas.
7: Mas para aplicação direta, você não quer verificar aqui na cabine?
1: Duas seleções gigantes do futebol mundial anunciaram hoje os novos técnicos. A França recorreu a um dos maiores jogadores de sua história. O ex-meio-campista Zinedine Zidane será o treinador até a Copa de 2030. Zidane estava desempregado há 5 anos e disse que esse é o cargo que mais esperava na vida. A Itália, que ficou ausente das 3 últimas Copas, também escolheu um velho conhecido, Roberto Mancini. O ex-atacante disputou a Copa de 90 e fez sucesso por clubes italianos. Depois se tornou técnico. Mancini já foi treinador da Azzurra entre 2018 e 2023.
6: E o técnico Carlo Ancelotti voltou hoje ao Brasil depois de férias no Canadá. Ele se reuniu com integrantes da diretoria da seleção e da comissão técnica na sede da CBF. O treinador afirmou que vai começar a montar um novo time, observando e testando jovens, mas sem abrir mão de jogadores que estiveram na Copa. Os próximos jogos da seleção serão amistosos contra a Austrália em setembro. Boa noite e amanhã tem mais.
1: Tchau, tchau. Até amanhã.
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0: governo prorroga até o fim de agosto o programa de renegociação de dívidas.
1: Conselho do FGTS aprova distribuição de lucros do Fundo de Garantia para mais de 138 milhões de trabalhadores. E você vai ver também.
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0: Tornado atinge o interior do Rio Grande do Sul, destrói casas e deixa feridos. Todo o estado está em alerta para novos temporais.
1: Forte terremoto provoca explosão e desabamento de shopping no Japão.
0: Barco vira em passeio nas cataratas do Iguaçu. Um turista holandês morre.
1: Donald Trump recebe na Casa Branca o premier israelense Benjamin Netanyahu e o presidente da Ucrânia.
0: Novo Homem-Aranha estreia amanhã nos cinemas e promete volta às origens do super-herói. 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
3: Boa noite.
1: Olá. Um tornado com ventos de até 200 km por hora causou um rastro de destruição no noroeste do Rio Grande do Sul.
3: Ao menos 4 pessoas ficaram feridas.
4: Deus, Nosso Senhor, aonde vamos se esconder?
0: As imagens são impressionantes e foram registradas no fim da tarde.
5: Homem, é um tornadão lá, ó.
0: As cidades de Senador Salgado Filho, Ubiretama, Giruá e 7 de Setembro foram as mais atingidas.
6: Pai do céu!
0: Segundo a Defesa Civil, os ventos chegaram a 200 km por hora. Ao menos 2 casas desabaram e inúmeras ficaram destelhadas por causa da força dos ventos.
7: Parte da máquina.
0: Moradores registraram a passagem do tornado e o rastro de destruição.
8: Cara do céu, que loucura isso. Meu Deus, tô parado aqui olhando isso aí.
0: 4 pessoas ficaram feridas e foram levadas a um hospital da região.
5: Não sobrou nada da casa, né? Das propriedades aqui, não sobrou nada. Então nós vamos precisar se mobilizar para ajudar essas famílias.
0: Bombeiros e agentes da Defesa Civil trabalham no atendimento às vítimas.
9: Hoje não durmo.
10: Eu, cara, nunca vi isso aí em Giruá.
1: Deus proteja o Rio Grande do Sul, porque essa é uma hora que eu imagino que está passando na cabeça de todo mundo que viveu o que aconteceu lá em 2024. Mais cedo, temporais e rajadas de vento já tinham danificado centenas de casas, Thaís.
3: Olha, Felipe, o estado segue em alerta máximo para tempestades e enchentes.
11: E não me toque, a chuva de granizo destelhou 200 casas.
2: Misericórdia.
11: O temporal durou pouco, mas deixou muitos estragos. Em todo o Rio Grande do Sul, são mais de 1000 residências danificadas. Na Serra, o temporal veio com muitos raios. Uma câmera de segurança no centro de Caxias do Sul registrou um deles.
12: Nossa preocupação maior sempre é os deslizamentos de terra, né? Nas encostas, o deslizamento ele não avisa, né?
11: Aqui no litoral norte, o problema foi o vento, que passou dos 90 km por hora. Destruiu o telhado desta concessionária de veículos. A estrutura metálica atingiu os carros estacionados no local, mas não houve registro de feridos. O telhado do posto do Comando Rodoviário da Brigada Militar também foi arrancado.
13: Vem um vento muito forte, daí eu entrei correndo para dentro, né? Tranquei aquela porta ali e tremeu, estremeceu e começou a voar tudo, né? Chovia como na rua, dentro de casa.
11: Parte da cidade de Osório está sem luz. 40 postes tombaram com a força do vento. Quando a chuva deu trégua, os moradores começaram a arrumar os telhados.
13: Começou a cair telhado por todo lado, minha irmã se machucou um pouco. A gente ficou olhando para o chão, né? A gente ficou com medo, ficamos paralisadas.
11: O Rio Grande do Sul segue em alerta para temporais nas próximas horas. O acumulado de chuva pode passar os 150 milímetros em um dia. com risco de cheias em rios como Taquari.
3: E vamos ver agora como é que fica o tempo nas próximas horas. A preocupação, ela continua no Rio Grande do Sul. Previsão de tempestades, queda de granizo e rajadas de vento que podem passar de 85 km por hora. Como a gente observa, chove forte também em Santa Catarina e no Paraná, mas com menor intensidade. Essa frente fria agora, ela se desloca e provoca já ventania e chuva isolada no oeste e no sul do estado de São Paulo, aqui como a gente vê nessa faixa em azul. Nas outras áreas do sudeste, sol e calor. Aliás, por falar em calor, máxima de 35 graus no Rio de Janeiro. A gente fala de 32 graus em Belém, 30 graus em Salvador e 29 graus em Brasília. Vamos destacar a capital paulista, que tem máxima de 30 graus amanhã. A gente reforça uma possibilidade de pancada isolada de chuva à tarde. Passando por outras cidades, Curitiba com máxima de 21 e chuva isolada, também 27 graus em Maceió, com apenas garoa, Belo Horizonte 29 graus, tempo firme, e Cuiabá com máxima de 35.
1: Um forte terremoto atingiu o Japão na madrugada passada, causou uma explosão e o desabamento de um shopping. Pelo menos 13 pessoas morreram e dezenas estão sendo procuradas.
3: Imagens aéreas feitas agora há pouco mostram casas destelhadas e vários imóveis danificados em Kumamoto, no sul do país. O terremoto foi sentido às 4h30 da tarde, no horário do Japão, de madrugada aqui no Brasil. Sirenes soaram em toda a região e autoridades emitiram alertas de tsunami. 300 mil pessoas receberam ordem de evacuação. Este shopping sofreu uma explosão e, na sequência, desabou. Momentos antes, cerca de 200 pessoas tinham sido obrigadas a deixar imediatamente o prédio pela suspeita de vazamento de gás. Duas mulheres foram encontradas mortas nos escombros. Policiais dizem que aproximadamente 20 funcionários ainda podem estar soterrados. O tremor de magnitude 7,1 foi registrado em Kumamoto, a 10 quilômetros de profundidade. Segundo a Agência Sismológica Japonesa, pelo menos 60 tremores secundários foram detectados. 48 mil imóveis ficaram sem energia. Serviços de trem foram suspensos e o aeroporto local está fechado. A primeira-ministra Sanae Takaishi anunciou uma força-tarefa de resposta a emergências e desastres com 3.600 militares.
14: E autoridades da Espanha e da França afirmaram ter freado o avanço de incêndios florestais, mas o combate às chamas continua. Essa imagem feita por um drone mostra o tamanho dos estragos nos arredores de Bordeaux, no oeste da França. Em algumas cidades, moradores foram autorizados a voltar para casa para tentar recuperar os bens que resistiram ao fogo. Um turista holandês morreu durante um passeio de barco no Parque Nacional do Iguaçu.
1: A embarcação, que chega perto das cataratas, virou.
15: O acidente aconteceu por volta do meio-dia. O atendimento mobilizou equipes do próprio parque e do Corpo de Bombeiros. A empresa responsável disse que na embarcação estavam 8 pessoas, 2 tripulantes e 6 turistas holandeses, todos da mesma família. O passeio foi suspenso temporariamente. Um dos turistas holandeses precisou ser internado. As outras 4 vítimas, 3 mulheres e 1 homem, foram liberados. O passeio de barco, que leva turistas perto das quedas da água das Cataratas do Iguaçu, é oferecido pelo Macuc Safari. A empresa lamentou o acidente e disse que está prestando assistência à família. As causas e responsabilidades pelo acidente serão investigadas pela Marinha do Brasil, por meio da Capitania Fluvial do Rio Paraná. No momento do acidente, a vazão das cataratas estava em cerca de 4 milhões e 300 mil litros de água por segundo, quase 3 vezes acima da média. Na semana passada, a passarela próxima às quedas d'água chegou a ser fechada por causa da vazão, 6 vezes acima do normal.
1: O governo Trump vai renovar por 1 ano a ordem executiva que classifica o Brasil como uma ameaça aos Estados Unidos. Para explicar melhor o que isso significa, a gente fala ao vivo com a Natália Paz, direto de Brasília. Boa noite, Natália.
16: Boa noite, Felipe. Essa medida é um mecanismo previsto na lei americana que amplia os poderes do presidente para responder ao que Washington considera uma ameaça aos Estados Unidos. Em 2025, Donald Trump afirmou que políticas, práticas e ações recentes do governo do Brasil ameaçam a segurança nacional, a política externa e a economia dos Estados Unidos e destacou que integrantes do governo brasileiro adotaram medidas que interferem na economia americana, como, por exemplo, decisões do Supremo Tribunal Federal que obrigaram big techs americanas a bloquear perfis de usuários. A Casa Branca afirma que isso é uma violação à primeira emenda da Constituição americana, que prevê a liberdade de expressão. Trump ainda alega que o ex-presidente Jair Bolsonaro é perseguido politicamente por autoridades brasileiras. Essa ordem foi usada como base para a aplicação, no ano passado, de tarifas de 40% contra produtos brasileiros. As taxas foram derrubadas em fevereiro pela Suprema Corte Americana. Por isso, a renovação do decreto tem pouco efeito prático. Não haverá novas sanções, nem a retomada de tarifas aplicadas anteriormente, mas amplia o distanciamento entre os dois governos. É com você.
3: Obrigada. E o dia no Salão Oval da Casa Branca foi movimentado. Donald Trump recebeu dois líderes mundiais para reuniões separadas. Hora de acionar a nossa editora de assuntos internacionais, Marina Cid, que tem os detalhes. Boa noite para você, Marina.
17: Boa noite, Thaís, Felipe. Os encontros dessa terça-feira começaram com o presidente ucraniano, o Volodymyr Zelensky. Ele escreveu nas redes sociais que a reunião com o americano foi boa e focou na licença para que Kiev copie e fabrique interceptores de mísseis do tipo Patriot, usados pelos Estados Unidos. Trump e Zelensky também debateram a importância de intensificar a diplomacia e retomar os processos para um acordo de paz com a Rússia. Depois, o ucraniano conversou com senadores americanos e pediu por mais sistemas antibalísticos e mísseis. Lembrando que a guerra entre a Ucrânia e a Rússia já dura 4 anos e meio sem nenhuma previsão de trégua. Eu volto com você, Thaís.
3: Marina, aproveitando que você está aqui com a gente falou de dois encontros. Esse segundo foi com outro líder também envolvido em um conflito com consequências mundiais, né? Conta pra gente.
17: Isso, exatamente. Foi com o primeiro-ministro de Israel. O Benjamin Netanyahu disse que o encontro com Trump foi excelente e uma das melhores conversas que ele já teve com o americano. Segundo o premier, eles reforçaram a parceria total entre Israel e Estados Unidos. E o tópico em comum foi assegurar que o Irã não tenha armas nucleares. O Zelensky e o Netanyahu foram para Washington para participar do funeral do senador Lindsey Graham, que morreu no último dia 12. Os dois se encontraram lá, trocaram algumas palavras ali dentro da igreja. E o Lindsey Graham, ele era do Partido Republicano e uma das maiores vozes do apoio americano a Israel. Eu volto com vocês.
1: Obrigado. O porta-voz do governo argentino citou diferenças ideológicas para minimizar os ataques do presidente Milei a Lula e disse que isso não atinge a diplomacia entre os dois países.
18: O governo brasileiro avalia a possibilidade de não mandar de volta à Argentina o embaixador do país em Buenos Aires, Júlio Bittelli. Ele foi chamado na segunda-feira como um sinal de protesto. A crise tomou forma após Javier Milei xingar Lula e o ministro do Supremo, Alexandre de Moraes, durante a convenção do PL em São Paulo, que lançou a candidatura de Flávio Bolsonaro à presidência. Nesta terça-feira, Mauro Vieira e Milei estiveram no mesmo evento, na posse da presidente do Peru, Keiko Fujimori, mas não se falaram. Nas últimas horas, o presidente argentino voltou a provocar nas redes sociais, compartilhando postagens que ironizam a reação brasileira. As manifestações de Milei geraram reação também no judiciário. Associações de magistrados divulgaram notas em apoio ao STF, defendendo a independência da justiça e a soberania das instituições brasileiras. O vice-presidente Geraldo Alckmin criticou em evento empresarial as falas recentes de Javier Milei sobre o Brasil.
19: É lamentável, né, que o presidente de um país vizinho, amigo, né, que compõe até o Mercosul, preste um desserviço ao seu país, porque vem no Brasil numa eleição, não deve o presidente se envolver em eleição de outro país. Ainda além de ver intromissão em assuntos internos do Brasil, fazê-lo de maneira grosseira, né? Absolutamente grosseira.
18: Apesar do tom elevado, assessores do presidente Lula descartam retaliações mais drásticas que possam afetar a relação econômica entre os dois países. A orientação aqui no Palácio do Planalto é manter a resposta no campo diplomático, evitando prejuízos financeiros. A aposta da diplomacia é que o pragmatismo fale mais alto. Um aceno foi dado hoje pelo porta-voz da presidência da Argentina. Adrián Javier classificou as ofensas como diferenças ideológicas, que não invadem o campo diplomático.
20: Está claro que ha habido siempre insultos de ambos lados. Creo que son diferencias ideológicas, son diferencias políticas, pero por lo menos la Argentina nunca ha llevado estas diferencias al plano diplomático.
18: A Argentina é o terceiro maior parceiro comercial do Brasil. Uma troca que movimentou mais de 30 bilhões de dólares no ano passado. Já o Brasil segue como principal destino das exportações argentinas.
3: Vamos ver como foi o dia dos candidatos e pré-candidatos à presidência da República.
21: O senador Flávio Bolsonaro prestou depoimento por escrito à Polícia Federal no processo por suposta calúnia contra o presidente Lula. Agora, o ministro Alexandre de Moraes pediu um parecer à Procuradoria-Geral da República para decidir se as explicações devem ou não ser prestadas presencialmente. Em 3 de janeiro deste ano, após a operação dos Estados Unidos que prendeu Nicolás Maduro na Venezuela, o senador publicou nas redes sociais que Lula seria delatado. Citou crimes de tráfico internacional de drogas, armas e lavagem de dinheiro e ainda associou o petista ao apoio a terroristas e ditaduras com eleições fraudadas. A defesa de Flávio disse à PF que não houve atribuição de crime ao presidente da República, apenas uma previsão sobre ato futuro, além de uma referência às acusações contra Maduro. Flávio recebeu hoje um ultimato do Republicanos. O partido avisou que vai esperar até a semana que vem um eventual convite para a vaga de vice. O Republicanos também avalia a neutralidade. O senador trabalha para ter uma mulher de alguma bancada do Centrão, mas tem encontrado dificuldades e pode ter de fechar uma chapa puro sangue, sem integrantes de outras legendas. O prazo máximo da definição é 5 de agosto. Lula viajou ao Rio de Janeiro, o terceiro maior colégio eleitoral do país, definido como estratégico pelo candidato à reeleição, que quer estabelecer uma margem maior de votos no Sudeste. Lula esteve na carreta de saúde da mulher, no centro de radioterapia do Hospital do Andaraí, e participou de um encontro com a comunidade científica em Niterói. Durante o evento, com a presença do diretor da Organização Mundial da Saúde, Tedros Adhanom, Lula pediu para que o chefe da OMS levasse um recado ao presidente dos Estados Unidos sobre o SUS.
22: Quando você puder conversar com o presidente Trump, ele que anunciou que ia cortar verba da Organização Mundial da Saúde, você diga para ele como é que um presidente de um país que não é rico como os Estados Unidos consegue garantir a cada cidadão brasileiro o mesmo tratamento de saúde que terá o presidente da República.
21: Ronaldo Caiado, do PSD, viajou para Brasília e Minas Gerais. Ele criticou a polêmica entre Javier Milei e Lula e disse que a crise entre os dois presidentes desvia a atenção dos problemas reais do Brasil.
23: Isto tem um objetivo, tá certo? Eles brigam pelo mesmo interesse, que é de não discutir os assuntos do Brasil, que é desviar o assunto, criar uma crise internacional em cima de uma eleição. Todos estão brigando pelo mesmo interesse da vaidade e do cargo. Ninguém está brigando pelo interesse do brasileiro.
21: Romeu Zema, candidato do Novo, esteve no interior de São Paulo e na capital paulista para encontros com aliados políticos e empresários. Renan Santos, candidato do Missão, não teve compromissos públicos.
1: O fator Milei na campanha eleitoral. Veja no comentário de Fernando Mitri.
24: A visão positiva da participação do presidente argentino na convenção de Flávio Bolsonaro, fortalecendo sua candidatura, está longe de ser unanimidade no partido, PL, e também no comando da campanha. Muitos ali não veem vantagens eleitorais para Flávio naquela enxurrada verbal com ofensas ao presidente Lula, entre outras, de costas para qualquer vestígio de diplomacia. Já a campanha lulista se mexe para tirar vantagem disso, acionando a tecla da soberania que tem dado resultados nas pesquisas, denunciando interferências, tendo do outro lado Javier Milei, agora militante ostensivo, e o presidente Trump, além da figura de Netanyahu. Com tudo isso junto, na expectativa das próximas pesquisas, a campanha de Lula trabalha para reduzir suas perdas no Nordeste e garantir os ganhos no Sudeste, enquanto Flávio investe no voto feminino, depois do acordo com Michele Bolsonaro. Thaís, Felipe.
3: Obrigada, Mitri. E o ministro do Supremo, Alexandre de Moraes, deu um prazo de 48 horas para a defesa do ex-presidente Jair Bolsonaro explicar se ele autorizou o uso de imagem e voz dele em um vídeo que foi feito por inteligência artificial e exibido na Convenção Nacional do PL no último sábado. No vídeo, Bolsonaro afirma estar preso e calado por uma decisão arbitrária. Moraes destaca que caso Bolsonaro tenha dado autorização, isso pode configurar violação das restrições impostas para a prisão domiciliar.
1: A inflação recuou mais do que o esperado na prévia de junho, como explica a Juliana Rosa.
4: A prévia da inflação oficial mede o comportamento dos preços até a metade do mês de julho. E olha, foi praticamente zero de inflação. É bem abaixo do mês anterior e das expectativas. O que mais contribuiu foi a deflação de alimentos. Deflação significa que tiveram mais quedas do que altas de preços. Destaque de queda para tomate e batata. Também ajudou a queda da gasolina. O que ficou mais caro? Conta de luz. Aqui em São Paulo teve o reajuste da concessionária, da Enel, que foi uma pancada. De 9% e passagens aéreas subiram também. Mas olha, em 12 meses, a inflação recuou para perto do limite da meta de inflação do governo, 4,5%, e as projeções estão sendo revistas para baixo esse ano. Qual é a grande dúvida? Esse alívio veio para ficar? Já se fala que praticamente é certo mais um corte de juros pelo Banco Central na semana que vem. Mas ainda é cedo para dizer se esse corte da semana que vem pode ou não ser o último corte de juros do ano. Felipe, Thaís.
1: A seguir, o Conselho do FGTS aprova distribuição de 13 bilhões de reais em lucros.
3: Governo prorroga até o fim de agosto o programa de renegociação de dívidas.
1: Airbus completa voo teste de 24 horas sem escalas.
3: Seleções da França e da Itália terão ex-jogadores como técnicos para a próxima Copa do Mundo. Já já tem esporte aqui no Jornal da Noite.
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1: O Conselho do FGTS aprovou a distribuição da maior parte dos lucros que o fundo registrou no ano passado. Vamos a Brasília. Natália Paz explica quem tem direito. Natália.
26: Exatamente, Felipe. São cerca de 13 bilhões de reais para 138 milhões de trabalhadores. Com isso, quem tinha saldo na conta no dia 31 de dezembro vai receber o equivalente a 1,87%. Por exemplo, quem tinha ali 10 mil vai receber R$ 187. Esse dinheiro extra vai ser depositado até o dia 31 de agosto, mas não quer dizer que o trabalhador pode pegar esse dinheiro agora. Isso porque as regras do saque do FGTS são as mesmas e valem para situações como demissão sem justa causa, aposentadoria, doenças graves ou para financiar a casa própria. É com vocês.
3: Valeu. Dois gigantes do futebol mundial estão sob nova direção. A seleção francesa recorreu a um dos maiores jogadores da sua história, Zinedine Zidane, deixa a aposentadoria de 5 anos como técnico para assumir o cargo, que, segundo ele, era o que mais esperava na vida. Já a Itália, que ficou ausente das últimas 3 Copas, também recorreu a um ex-jogador, Roberto Mancini, ex-atacante da seleção e que fez sucesso por clubes italianos. Mancini já foi treinador da Azzurra entre 2018 e 2023, Boas escolhas, Mirelle Mosquela, tudo bem?
0: Excelente, muito boa noite pra você, Thaís, boa noite, Felipe. Tô vendo aqui o Felipe, ele fez assim, gostou, não, né?
1: Eu gostei muito, Zinedine Zidane foi tricampeão da Champions.
0: Claro!
1: Seguido pelo Real Madrid. O Mancini é o último título da seleção italiana, é a Eurocopa de 2020. Quer dizer, eu acho que as duas direções das federações foram assim, olha, tem esses sujeitos aqui... recheado de títulos,
0: carregam,
1: traz eles.
0: Boas bagagens, né? Futebol, histórias, conquistas. Falamos também na semana passada sobre Jürgen Klopp, também, que agora está na Alemanha. Então, ou seja, todo mundo focado aí para 2030. Agora a gente volta aqui para o Brasil, porque tivemos Copa Sul-Americana. O Santos jogou hoje em casa na Vila Belmiro e aí ganhou com o placar de 4-2. Lembra que no jogo de ida foi 4-1, até falávamos que poderia ser um jogo bem tranquilo, foi exatamente isso que aconteceu, tá, gente? O Neymar entrou no segundo tempo, jogou livre, jogou leve, jogou solto, eu diria. O Cuca acabou colocando também o Gabriel Bontempo, que é um menino super jovem, talentoso, que deu liga ali também. Gabigol perdeu excelentes oportunidades, teve lance na trave, mas acabou anotando dele também. Então, tá pago o placar agregado 8-3, hein? Pro Santos.
3: E, ó, já apareceu o meu Vasco aqui. Eu espero que tenha um placar desse, assim, bem então, tranquilo.
0: Bem tranquilo, continuando
3: para o Vasco, nesse caso, né? Não para o Independente.
0: É isso, o jogo de ida foi 2-2 e agora o jogo de volta vai acontecer em São Januário, em casa. Olha, Thaís, um placar, assim, bem tranquilo, uma vitória de 1-0 é o suficiente para o time da Colina avançar, hein?
3: Tô esperando, é o que eu desejo.
0: É isso. Vamos, então, falar agora de Brasileirão. Estamos acompanhando, então, aqui a rodada, a 21ª rodada. Temos Mirassol e Remo na quarta-feira. Jogo importante aí, ó, para o Flamengo, né, que quer chegar bem pertinho ali do Palmeiras, Inter e Flamengo. Fluminense e Bahia no Maracanã. E Vitória e o líder Palmeiras se enfrentam, então, nessa quarta-feira. E já na quinta, Corinthians e Atlético Paranaense. Nossa, muito bom esse jogo, né? Corinthians e Atlético, Furacão, que tá ali de olho também no Flamengo e no Palmeiras lá em cima. E Coxa e a Raposa se enfrentam no Couto Pereira nessa quinta-feira.
1: Tudo isso?
0: Daqui a pouquinho eu tô chegando com mais Brasileirão e mais notícias para todos vocês no Esporte Total. Até já.
3: Até já.
1: Um avião projetado para a rota mais longa do mundo completou um voo teste de 24 horas e 24 minutos sem escalas. O Airbus A350 decolou de Melbourne, na Austrália, e pousou em Toulouse, na França, em mais de 23 mil quilômetros. Cruzou dois oceanos, três continentes. O modelo conta com um tanque de combustível adicional para aumentar a autonomia. 12 unidades foram vendidas para a companhia australiana Qantas, que deve iniciar os voos comerciais no ano que vem.
3: E a seguir, programa de renegociação de dívidas é prorrogado até o fim do mês que vem.
1: Homem-Aranha volta às origens em novo filme que estreia nesta quarta-feira nos cinemas. Tô curioso. O Jornal da Noite volta em instantes.
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8: O governo prorrogou até 31 de agosto o programa de renegociação de dívidas Desenrola 2.0.
9: O programa, lançado em maio, segundo as pesquisas, ajudou na melhora da popularidade do governo. O Desenrola 2 é voltado à renegociação de dívidas bancárias, como cartão de crédito e empréstimo pessoal, feitas até janeiro, com atraso de até 2 anos. Pode aderir ao Desenrola quem ganha até 5 salários mínimos, o equivalente a R$ 8.000 por mês. As condições são facilitadas, com desconto de até 90% sobre o valor da dívida, prazo de pagamento de até 4 anos e juros de menos de 2% ao mês. Desde maio, 9 milhões de pessoas renegociaram as dívidas ou tiveram o nome retirado do cadastro negativo por débitos de até R$ 100. A meta do governo é 10 milhões. 22 bilhões de reais em dívidas foram reduzidos a 4 bilhões. O programa permite o uso do FGTS. Mais de 62 milhões do fundo já abateram débitos de mais de 100 mil pessoas. Pequenas empresas também podem renegociar. Para aderir, tem que procurar a instituição financeira onde a pessoa tem a dívida.
10: Isso não demandará novos aportes ao FGO, então é sem custo adicional do ponto de vista fiscal. E as condições do programa, elas se mantêm as mesmas do que foi originalmente.

0: Genome Age.
1: Uma das lições mais elementares de qualquer campanha eleitoral é não fazer exatamente aquilo que o seu adversário deseja que você faça. Ainda mais numa campanha altamente polarizada como essa, aonde o incumbente, no caso Lula, leva uma clara e histórica vantagem, porque tem o governo federal, porque tem mais visibilidade, porque tem o orçamento e a dívida pública e a sua disposição, enfim, medidas populistas, tudo que se conhece historicamente, não é de hoje, no Brasil, da redemocratização. O ponto é que há um tema sensível que envolve Donald Trump, interferência internacional, urnas eletrônicas, retórica da soberania nacional, que favorece ao campo do governo, favorece ao presidente Lula. A candidatura do Flávio cometeu erros, alguns talvez de maneira voluntária ou involuntária nas últimas semanas, que exatamente acabaram fazendo o que a campanha governista, a campanha Lula, desejava que a oposição fizesse. Primeiro foi aquela menção às urnas eletrônicas, ou seja, trouxe para o centro da campanha eleitoral um tema tóxico, um tema que foi um dos responsáveis pela derrota, inclusive, do pai Jair Bolsonaro em 2022. Depois nós tivemos essa presença desastrada do Milei no Brasil, não pelas críticas que fez, nem pela presença internacional, mas pela forma como se referiu o ministro do Supremo Tribunal Federal. Aqui não entro no mérito da crítica, a forma evidentemente pegou mal para boa parte do eleitorado. Há uma parte importante do eleitorado brasileiro cansada da polarização extrema, ou seja, que tem a crítica, que tem lado, enfim, que eventualmente não gosta de muitas atitudes do Supremo Tribunal Federal, mas rejeita um certo padrão de radicalismo, em grande medida associado ao campo de oposição, né, e que, digamos, afasta o Flávio Bolsonaro daquilo que tem sido a pretensão da sua própria candidatura desde o início, que é se apresentar como uma candidatura mais moderada, mais afeita ao diálogo, de forma a conquistar o chamado eleitor independente. Não é? Então, todo este momento, urnas eletrônicas, eventual interferência ou atitudes externas, tanto dos Estados Unidos como de Milei, não faz nada bem à candidatura Flávio Bolsonaro.
2: Estreia nesta quarta-feira o novo filme do Homem-Aranha, que já vem sendo elogiado pela crítica por resgatar a essência do herói.
3: O quarto filme de Tom Holland como Peter Parker apresenta um protagonista mais humano, maduro e melancólico.
4: And maybe that's my responsibility, to live alone with the truth.
3: O longa vem sendo elogiado por ser mais fiel aos quadrinhos, pelas cenas de ação e pelo ritmo da narrativa. A história acompanha o herói tentando recomeçar a vida depois que a sua identidade foi apagada da memória de todos. Sozinho, ele enfrenta um vilão capaz de controlar a mente das pessoas e precisa lidar com mudanças em seus próprios poderes. O elenco reúne ainda Zendaya como MJ,
5: MJ.
3: E Sadie Sink em um papel misterioso.
6: Spider-Man.
3: A direção é de Destin Daniel Cretton, que investe numa história mais intimista, sem abrir mão das grandes cenas de ação.
7: Ha. Amanhã eu tô lá. Ha. O Jornal da Noite termina aqui.
2: Espetacular. Uma excelente quarta-feira com o Homem-Aranha.
7: Obrigada pela companhia. Tchau.
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0: Estamos começando a coluna Giro Business. O tema da semana, o setor de tecnologia. E a minha entrevistada, a CEO da Microsoft Brasil, Priscila Larran. Priscila, bem-vinda ao Giro Business, dado o nosso propósito, a nossa missão, levar as pessoas conhecimento e hoje falando sobre inovação. Priscila, vamos lá. A inteligência artificial deixou de ser uma agenda de inovação para se tornar uma agenda estratégica para as empresas que buscam inovação, eficiência, produtividade. E nesse sentido eu pergunto, de que forma que as empresas vêm aderindo à inteligência artificial e definitivamente que valor no que tange eficiência e competitividade ela vem gerindo as empresas?
7: Inteligência artificial tem que ser uma agenda do CEO da empresa e da liderança. E ela vai determinar o futuro das empresas. Então, se a gente pensa que os fluxos de trabalho vão mudar completamente, isso muda completamente as empresas. E esse é um ponto, para mim, central de quem vai ser bem-sucedido ou quem não vai ser bem-sucedido. Eu estou repensando a minha força de trabalho, eu estou repensando a minha relação com o cliente, eu estou repensando os meus processos de negócio. Efetivamente, é uma agenda do CEO. Para dar certo, tem que ser uma agenda do time de liderança.
0: Uma pergunta bastante importante. Analisando o Brasil, as empresas brasileiras ou multinacionais brasileiras, elas estão competitivas no que tange a aderência de tecnologia para conseguirem manter ou ganhar mercado frente às internacionais?
7: A gente está no começo dessa jornada, mas o Brasil está no mesmo patamar que outros países.
0: Ou seja, o Brasil de fato vem aderindo à tecnologia e se tornando competitivo.
7: Exatamente. Acho que a gente está preparado para a próxima onda, para ter empresas de ponta brasileiras.
0: Importante ouvir isso de você, dada a sua posição como CEO da Microsoft Brasil, Priscila Larran, minha entrevistada durante toda a semana.
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0: E hora de conversar com ele, Marco Antônio Sabino. Que história é essa de conservador e progressista na política atual? Boa noite para você, bem-vindo mais uma vez.
1: Oi, boa noite, Thaís, boa noite, Verusca. A gente ouve isso todos os dias, né? A toda hora, conservador, progressista. A esquerda é chamada de progressista, a direita de conservadora. Parece natural, mas não é tão simples. As palavras, elas nunca são inocentes. Carregam uma ideia antes mesmo de apresentarem um argumento. Quando alguém é chamado de progressista, a mensagem implícita é que está do lado do progresso, óbvio, né? E quem estaria do outro lado, contra o progresso? Essa associação merece um olhar mais crítico. Esquerda e direita nasceram como conceitos ligados principalmente à economia, ao papel do Estado. A esquerda, em linhas gerais, defende maior igualdade por meio de ação estatal, mais intervenção. A direita costuma privilegiar o mercado, a propriedade privada e a liberdade econômica. Já progressismo e conservadorismo pertencem a outro eixo, o dos costumes e das mudanças sociais, tão em voga agora nessa campanha eleitoral. É perfeitamente possível haver uma esquerda conservadora nos costumes. Os antigos partidos comunistas eram, em muitos casos, profundamente conservadores em temas como família e comportamento. E também existe uma direita que propõe mudanças radicais na economia, como privatizações ao extremo, abertura comercial e redução do tamanho do Estado. Isso está longe de ser conservar o que existe. Misturar esses conceitos simplifica demais a realidade política, que é muito mais complexa. É verdade que nas últimas décadas a imprensa acabou adotando esse vocabulário, até com uma certa ironia, até com uma dose de crítica. A imprensa é influenciada pelo debate acadêmico e pelas chamadas guerras culturais. Funciona quando o assunto é aborto, drogas ou identidade de gênero, mas perde precisão quando o tema é inflação, reforma tributária, contas públicas. Talvez a melhor pergunta seja outra. A imprensa deve descrever a política ou enquadrá-la? Porque chamar alguém de progressista não é apenas informar, é atribuir, ainda que involuntariamente, um valor positivo. É um exemplo clássico do que os especialistas em comunicação chamam de framing. A escolha das palavras molda a forma como enxergamos a realidade. Jornalismo de qualidade exige precisão. E precisão começa no vocabulário. Nem toda esquerda é progressista. Nem toda direita é conservadora. Às vezes, uma palavra mal escolhida explica menos do que parece e influencia mais do que deveria.
2: Sabino, você tá falando aqui, eu estou lembrando todas as vezes em que a gente, às vezes, no almoço de família ou reunido com amigos, né, as pessoas sempre, hoje elas se posicionam muito mais do que, né, antigamente, e elas sempre dizem, eu sou liberal na economia, ou eu sou conservadora na economia, sou liberal nos costumes, ou sou conservadora nos costumes. Essa necessidade de ficar rotulando e nomeando chegou às pessoas comuns também, né? Porque você está falando do jornalismo, da política, mas as pessoas também sentem essa necessidade de se rotularem.
1: Mas as pessoas, Verus, que estão sendo influenciadas por uma descrição incorreta da realidade, uma descrição parcial da realidade. Não pode ser assim. O jornalismo não pode ser assim, o estudo acadêmico não pode ser assim. Aliás, se a gente for lembrar bem, esse termo direita e esquerda também, de alguma forma, já está superado. É um termo do início, da primeira metade do século passado. Já não faz tanto sentido assim. Você tem governos ditos de esquerda que fazem privatização e governos ditos de direita que têm preocupação social. Então, essas definições se misturam hoje e elas não são mais precisas como foram no passado.
0: Sabino, você está falando isso e me veio muito a ideia do Brasil de centro, né? Porque hoje, quando a gente está observando tanto a chamada direita quanto a chamada esquerda, os conservadores e os progressistas estão em busca desse centro para conseguir governabilidade. Ou seja, esse Brasil no centro que está ali discutindo, mandando e desmandando e tomando muitas dessas decisões. Como é que você enxerga esse centro que ninguém quer dizer, né? Você falou dessas nomenclaturas. A gente observa que muita gente não quer falar, ah, eu estou ao centro, né? Parece que está meio em cima do muro, que de vez em quando vai para lá, vai para cá. Como é que você enxerga esse centro também na nossa política?
2: Vou dar uma contribuição também, pode ser, Sabino, desculpa. É, mas assim, pegando aqui o que a Thaís trouxe, essa questão do centro, não é falta também da gente ter partidos mais fortes? Como é nos Estados Unidos? Ah, eu sou democrata, eu sou republicano, e que você consegue resumir, né, o que você pensa citando partidos. O Brasil não tem essa
0: muito partido, pouca clareza de exatamente para onde ele anda, né?
2: Não tem essa tradição de partidos fortes que a gente cite, né?
1: Porque muitos partidos no Brasil são fisiológicos, essa é a verdade, sejamos claros. Sobre essa história de centro, eu tive um chefe, quando fui secretário de comunicação da Prefeitura de São Paulo, o então prefeito Bruno Covas, que tinha uma frase muito interessante, ele se dizia um radical de centro. Mas falar que hoje se é de centro, como você bem destacou, Verusca, ficou meio proibido. Porque centro no Brasil, do ponto de vista político e também por influência da imprensa, é confundido com centrão, que é um termo pejorativo para definir exatamente partidos que possam ter práticas fisiológicas. Portanto, ser de centro não há problema nenhum e até um caminho interessante para um país tão polarizado. Eu já nem gosto mais também dessa expressão polarizada, mas gosto muito dessa palavra centro do ponto de vista da racionalidade da política. Porque às vezes a esquerda pode ter princípios muito interessantes e a direita também pode. Se a gente se despir de preconceitos, a gente vai entender que há boas propostas dos dois lados.
0: Falou isso e eu lembrei muito de uma palavra que os políticos usam demais, né? O tal do pragmatismo. Eu tomo uma decisão, né, de acordo com a necessidade que eu tenho ali naquele momento. Então, eu posso me aliar com A, com B, eu vou falar com aquele país que eu já critiquei, mas é interessante comercialmente, então tem que ser pragmático. A gente precisa ser talvez um pouco mais pragmático também na hora de votar, né?
1: Ou não ser pragmático demais, né? Tem isso também, não ser pragmático demais e fazer escolhas, por exemplo, essa escolha de primeiro turno, em quem você realmente acredita e não na rejeição de um ou de outro candidato.
3: Segue agitando um debate sobre o limite do uso desse recurso da inteligência artificial nas eleições. A gente retoma esse vídeo que você vê aí, o uso da imagem do ex-presidente, condenado a 27 anos e 3 meses de prisão, foi feito no sábado, no evento que lançou Flávio Bolsonaro como candidato à presidência da República pelo PL. Bom, deputados federais do PT, partido do presidente Luiz Inácio Lula da Silva, já acionaram a Procuradoria-Geral da República, o Ministério Público Eleitoral, apontando um suposto crime eleitoral. Vídeo agora, esse uso será analisado pelo TSE e segue gerando debates, né, Andreasa?
4: Isso, Paty, é o primeiro caso concreto grande nessa campanha eleitoral de uso de inteligência artificial, logo no caso do Jair Bolsonaro, né? Logo uma reprodução de alguém que, por ordem do ministro Alexandre de Moraes, sejamos bastante claros, está impedido de fazer qualquer manifestação de natureza política. Uma óbvia, isso é um outro caso, uma óbvia extrapolação dos direitos. O preso também tem direito a se manifestar. Essa é outra questão. Há a questão, portanto, de natureza criminal, Alexandre de Moraes, execução penal. E tem a dimensão eleitoral do TSE. Houve até uma manifestação do ministro Cássio Nunes Marques ao Estadão no domingo, genericamente, porque ele falou que não trataria do caso concreto, não cuidaria do caso concreto, não pode, teria de julgar e terá. Ele acabou sendo sorteado relator da matéria, dizendo que não se deve criminalizar o uso de inteligência artificial, que existe uma resolução do TSE para aplicação, caso a caso. Eu acho que a gente vai ter um longo debate sobre isso aí, sobre uso de inteligência artificial, algo que deve nos preocupar desde já, Paty.
3: Exato. Trazendo um pouco mais de informação, né, sobre o que disse Cássio Nunes Marques ao Estadão, presidente do Tribunal Superior Eleitoral, afirmou, né, Andreasa, que o uso da inteligência artificial em campanhas eleitorais é permitido por lei. Para ele, a tecnologia só representa um problema quando ela é usada para prejudicar candidatos, políticos ou outras pessoas. Mesmo assim, como você falou, o ministro não quis comentar muito sobre se houve ou não irregularidade na exibição desse vídeo gerado por IA com a voz, a imagem do ex-presidente Jair Bolsonaro no evento. Ele também destacou que a inteligência artificial já é algo usado dentro do próprio judiciário e que não deve ser criminalizado de forma genérica. Ainda assim, ele evitou comentar esse ato específico e, de alguma forma, também adiantar o seu voto. Garantiu que a Corte Eleitoral é quem vai analisar a ação de forma rigorosa, isso com base nas resoluções vigentes, mas é um primeiro grande desafio do TSE sobre isso, né?
4: Paty, eu tenho aqui, vou pedir licença para ler, um trecho da resolução do TSE, que eu acho bastante eloquente, para a gente estabelecer o debate. É proibido o uso, para prejudicar ou para favorecer candidatura, de conteúdo sintético em formato de áudio, vídeo ou combinação de ambos, que tenha sido gerado ou manipulado digitalmente, ainda que mediante autorização para criar, substituir ou alterar imagem ou voz de pessoa viva, falecida ou fictícia. Esse vídeo do Jair Bolsonaro, sem dúvida nenhuma, se enquadra no tipo definido por essa resolução. A questão, e aí nos últimos dias, desde que isso aconteceu, conversando com pessoas que trabalham, que militam na justiça eleitoral, que conhecem direito eleitoral, o que resguardaria o uso desse vídeo, portanto não implicando em crime eleitoral, seria o fato, Paty, de que aconteceu numa convenção partidária. Convenção partidária é considerado um ato intrapartidário, portas fechadas, para dentro, para os convencionais, para os militantes do partido. Não seria considerado um ato de campanha, um ato, portanto, para fora. Ainda que hoje em dia, e desde há muito tempo, esses atos todos sejam filmados, que haja repercussão toda, cobertura, imagens, tudo isso que ele está vendo aqui, a natureza da convenção partidária talvez resguardasse o que se diz ali de limites como esse. Essa é a questão eleitoral, Paty. Ainda tem a questão Xandão Alexandre de Moraes.
3: Exato, né? Eu li alguns especialistas falando justamente sobre isso, que há esse debate de como isso pode ser tratado, né? Já campanha eleitoral ou um evento para dentro do partido, onde eles teriam liberdade. Afinal de contas, hoje, se você faz um vídeo, é possível fazer um vídeo com inteligência artificial, mas você tem que ter uma marca d'água ali indicando que aquele vídeo é fruto de inteligência artificial durante todo o vídeo, o que de fato não aconteceu nesse de Bolsonaro, ainda que no início tenha ficado claro que era uma inteligência artificial, mas é uma linha muito tênue entender, né, ok, esse vídeo não era para o eleitor, era para dentro do partido. E aí, dentro do partido, isso pode ser usado? Então, por isso que a gente vê os desafios de se tratar desse assunto logo de cara, né, de início de campanha.
4: E, na sequência, a campanha de Flávio Bolsonaro veio a público dizer, ato contínuo, que Jair Bolsonaro não sabia desse vídeo, que não sabia que ele seria usado, aí já uma proteção em relação aos possíveis movimentos de Alexandre de Moraes. Sim. Porque há uma proibição, é difícil falar disso, né, sob várias camadas, há uma proibição a rigor de Alexandre de Moraes para que Jair Bolsonaro faça qualquer tipo de manifestação política eleitoral. E é uma exacerbação da condição de suspensão de direito político. Bolsonaro está condenado pelos crimes do movimento golpista e com os direitos políticos suspensos, portanto. Ele não pode se candidatar, ele não pode votar, ele não pode participar de atividade partidária. A gente volta à questão da atividade partidária. Você citou agora, a convenção é uma atividade eleitoral ou é meramente uma atividade intramuros para os partidos? E avançando nisso mais amplamente, Alexandre de Moraes proibiu, e eu repito, isso é uma exorbitância, a suspensão do direito político não caça o direito à palavra, à liberdade de expressão. Mas sob o que eu chamo de direito xandônico, Alexandre de Moraes proibiu, a rigor é isso, Jair Bolsonaro de ter, aliás, está escrito na cautelar, de produzir qualquer tipo de comunicação externa diretamente ou por intermédio de terceiros. Esse vídeo é uma produção, é um vídeo de inteligência artificial. Ele é considerado, o debate é esse, ele é considerado um conteúdo de Jair Bolsonaro, ele é feito por terceiros. mas ele é um conteúdo de Jair Bolsonaro, à luz do direito xandônico, em que tudo cabe, como o ministro receberá, porque as provocações estão feitas. Tem a questão eleitoral, mas também tem representação na matéria execução penal, na matéria criminal. Como Alexandre de Moraes reagirá ao que, considerando as cautelares que ele criou, uma clara bula sua determinação de não se manifestar Jair Bolsonaro politicamente. Mas, Paty, era Jair Bolsonaro que se manifestava ali ou era a inteligência artificial? Então, são muitas camadas e acho que a gente vai ter respostas em breve, porque Alexandre de Moraes terá, cedo ou tarde, de se manifestar a respeito disso, uma vez que está provocado. No direito xandônico, que é um direito autoritário, esse que Alexandre de Moraes cria, para fazer a provocação aqui, segundo a coerência do direito xandônico, digamos assim, ele vai ter de aumentar as restrições para Jair Bolsonaro, fazer um novo esclarecimento, talvez até mesmo acabar com a prisão domiciliar. É uma, digamos assim, extravagância.

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0: Um tornado atingiu a região noroeste do Rio Grande do Sul. O fenômeno foi observado nos municípios de Jiruá, 7 de setembro, e Senador Salgado Filho. Segundo a Defesa Civil de 7 de setembro, 3 pessoas ficaram feridas e foram encaminhadas ao hospital.
1: Ainda segundo o órgão, 2 residências foram totalmente destruídas. Vamos escutar o que dizia a pessoa que grava esse vídeo, assustada com tudo o que estava vendo no noroeste do Rio Grande do Sul.
0: Agonia, além dos fortes ventos, também houve registro de queda de granizo.
1: Alexandre de Moraes determina prazo de 48 horas para a defesa de Daniel Silveira explicar publicação no X.
0: Estados Unidos renovam sanções contra o Brasil por mais 1 ano.
1: Defesa de Jair Bolsonaro nega que vídeo feito com inteligência artificial configure pedido de voto.

0: Ô Felipe, a gente começa, né, mais uma vez com a Argentina, porque o porta-voz do
1: Segue
0: governo
1: repercutindo essa história, né?
0: Pois é, né? E a gente vai falar isso com os nossos entrevistados hoje, né? E a
1: Exatamente.
0: gente começa te contando que o porta-voz do governo argentino minimizou, nesta terça-feira, a crise aberta com as declarações de Javier Milei contra Lula e o ministro do STF, Alexandre de Moraes.
1: Ele afirmou que as diferenças ideológicas não afetam as relações diplomáticas entre Brasil e Argentina.
2: O governo brasileiro avalia a possibilidade de não mandar de volta à Argentina o embaixador do país em Buenos Aires, Júlio Bittelli. Ele foi chamado na segunda-feira como sinal de protesto. A crise tomou forma após Javier Milei xingar Lula e o ministro do Supremo, Alexandre de Moraes, durante a convenção do PL em São Paulo, que lançou a candidatura de Flávio Bolsonaro à presidência. Nesta terça-feira, Mauro Vieira e Milei estiveram no mesmo evento, na posse da presidente do Peru, Keiko Fujimori, mas não se falaram. Nas últimas horas, o presidente argentino voltou a provocar nas redes sociais, compartilhando postagens que ironizam a reação brasileira. As manifestações de Milei geraram reação também no judiciário. Associações de magistrados divulgaram notas em apoio ao STF, defendendo a independência da justiça e a soberania das instituições brasileiras. O vice-presidente Geraldo Alckmin criticou em evento empresarial as falas recentes de Javier Milei sobre o Brasil.
3: É lamentável, né, que o presidente de um país vizinho, amigo, né, que compõe até o Mercosul, preste um desserviço ao seu país, porque vem no Brasil numa eleição. Não deve o presidente se envolver em eleição de outro país, ainda além de ver intromissão em assuntos internos do Brasil, fazê-lo de maneira grosseira, né? Absolutamente grosseira.
2: Apesar do tom elevado, assessores do presidente Lula descartam retaliações mais drásticas que possam afetar a relação econômica entre os dois países. A orientação aqui no Palácio do Planalto é manter a resposta no campo diplomático, evitando prejuízos financeiros. A aposta da diplomacia é que o pragmatismo fale mais alto. Um aceno foi dado pelo porta-voz da presidência da Argentina. Adrián Javier classificou as ofensas como diferenças ideológicas, que não invadem o campo diplomático.
4: Está claro que ha habido siempre insultos de ambos lados. Creo que son diferencias ideológicas, son diferencias políticas, pero por lo menos la Argentina nunca ha llevado estas diferencias al plano diplomático.
2: A Argentina é o terceiro maior parceiro comercial do Brasil, uma troca que movimentou mais de 30 bilhões de dólares no ano passado. Já o Brasil segue como principal destino das exportações argentinas.
0: E hoje aqui conosco, né, para conversar, Manuel Pessoa, seja bem-vindo, e Marco Antônio Sabino.
1: Boa noite a vocês dois. Vamos começar pelo Emanuel, o assunto internacional. Temos cisânia e discórdia definitiva, os dois países estão rompidos efetivamente. Qual é a situação de uma relação que sempre é amigável por um lado? A gente se ama, nós nos amamos, os argentinos, eles nos amam, e por outro lado, há ódio e desprezo também, né? O que se explica muito essa questão do amor.
5: Bom, Felipe, o único momento que as relações Brasil-Argentina não tem como serem reconciliadas é no futebol, tá bom? Fora isso, rigorosamente, a gente tem que pensar o seguinte: o Brasil e a Argentina têm relações comerciais muito fortes, e a Argentina é o segundo maior mercado do Brasil para produtos industrializados, só perde para os Estados Unidos. E a Argentina tem o Brasil como seu principal parceiro comercial depois da China. Então, a rigor, os dois países não têm interesse em um rompimento real e verdadeiro. Só que a questão aqui, ela precisa ser tratada de uma forma um pouco mais profissional e mais adulta. Vendo do seguinte ângulo: existe essa interferência do Javier Milei no processo eleitoral brasileiro? Existe. Ele veio aqui na capacidade de um cidadão pessoa física, tanto que ele não foi recebido em Brasília, tanto que foi inadequado ter sido recebido com honras no Palácio dos Bandeirantes, mas enfim, foi talvez uma gentileza excessiva do governo do estado de São Paulo para prestigiá-lo. Mas a gente não pode esquecer que o Lula também já teve a interferência de argentinos no processo eleitoral brasileiro, e já teve a interferência do governo Lula no processo eleitoral argentino. Vamos voltar um pouquinho no tempo para a gente entender isso e o problema real que existe por trás. Quando, em 2019, Lula estava preso na Polícia Federal em Curitiba, Alberto Fernandes, que era candidato à presidência argentina, ele foi até Curitiba, tirou uma foto com o Celso Amorim fazendo L e dizendo que as instituições do Brasil não funcionavam, que o Brasil não tinha o Estado Democrático de Direito, porque o Lula estava preso. Ele simplesmente foi menos grosseiro do que o Milei. Mas ainda assim ele veio ao Brasil, criticou e fez uma intervenção ali no nosso processo político. Vamos lembrar que depois, na eleição do Milei, o Lula declarou apoio ao Sérgio Massa, que foi o candidato derrotado, e o Brasil, naquele momento, prometeu financiar US$ 600 milhões em comércio exterior com a Argentina, o que claramente foi um anúncio focado no momento eleitoral para dar uma força ao candidato argentino. Então, o que, que é pior do ponto de vista prático? Uma grosseria estúpida de um menino mal educado, como o Milei, ou um anúncio prático de US$ 600 milhões interferindo na economia de um país que vinha em crise econômica, como o Lula prometeu na época? Então, o que falta hoje é uma regra. E nem a esquerda nem a direita querem a regra, porque ambos querem poder usar essa interferência como melhor lhes convier. Então, o Brasil não tem uma regra bem definida do que pode ou não ser considerado como uma intervenção estrangeira legítima. Porque, veja, não pode dinheiro estrangeiro. Ok, mas o discurso não é proibido. E eles não regulamentam isso, porque uma hora é a esquerda que quer intervenção estrangeira, por exemplo, na campanha presidencial passada, o governo Lula adorou que o TSE teve o auxílio, né, falou que tiveram o auxílio americano na época do governo Biden. Então, a gente precisa sair da hipocrisia. E precisa tratar as coisas como princípio. Se não pode para mim, não pode para os meus adversários. Porque eu só sou civilizado quando eu defendo para os meus inimigos as regras que eu quero para mim.
0: Ô, Sabino, o ministro da Fazenda, Dario Durigan, foi o primeiro a responder ao Milei, né? Foi deselegante ao chamá-lo de palhaço, mas ele não foi oficialmente designado para ser esse porta-voz do governo. A gente entende que tem dois porta-vozes ali, né? O chanceler Mauro Vieira respondendo ali no viés diplomático, que a diplomacia... É o canal certo, né? E temos o vice-presidente Geraldo Alckmin, que é um político mais moderado e foi bastante moderado hoje, firme, mas moderado. Essa comunicação no governo, na sua avaliação, está correta?
6: Bom, para começar, boa noite para vocês dois, boa noite, Manuel. Para começar, eu acompanhei ao vivo o discurso no sábado do Javier Milei e não acreditei no que eu estava ouvindo. Eu falei, não é possível que o presidente argentino tenha vindo para o Brasil falar isso. Eu achei uma coisa de quinta série. Palhaço, careca, adjetivos que...
1: Basura.
6: Basura, né? Lixo. São adjetivos que não combinam com o discurso de um chefe de Estado. Mas, no decorrer dos dias, eu percebi que teve gente tentando jogar lenha na fogueira e teve gente que tentou jogar água, né, para apagar. As pessoas serenas, inteligentes, baixaram a bola. Foi o caso do vice-presidente Alckmin. Peraí, vamos baixar a bola. Obviamente, tomou uma posição que tem que tomar, né, ali em defesa do seu mandatário, mas sem fazer com que essa discussão escalasse. Quem me parece interessado em fazer essa discussão escalar é o Javier Milei, né, o presidente da Argentina, que não para de postar coisa. É uma coisa inacreditável. A gente está vivendo uma fase, Manuel talvez possa falar melhor do que eu isso, a gente está vivendo uma fase de muito personalismo na política. Né? Trump é um personagem, né? Javier Milei é um personagem. Até na sua aparência física, aquela coisa de tocar guitarra, de cantar, é um personagem. Agora, no frigir dos ovos, o que interessa mesmo? Business is business. O que interessa é que a Argentina é o terceiro maior parceiro econômico do Brasil e isso não vai mudar. Deixa eles brigarem à vontade. O que importa é que as empresas continuam se falando e fazendo negócios. O resto é discussão de arquibancada do jogo Brasil e Argentina.
1: A respeito dessa... As empresas continuam fazendo negócios, por sinal, sempre foram as empresas que tocaram o Mercosul. porque os governos levaram anos para fazer os acordos, os governos levaram anos para pegar e chegar a alguns consensos, e os empresários é que tocaram os acordos, que tocaram os negócios, né, Emanuel? Quer dizer, os governos tiveram que correr atrás.
5: Quando você para pensar, você está lidando com dois governos que são extremamente burocráticos, extremamente problemáticos com logística e extremamente atrasados em termos de abertura comercial. Brasil e Argentina são considerados dois países extremamente fechados do ponto de vista da economia. Nos últimos anos o Brasil se abriu muito e a Argentina com Milei também se abriu muito. Mas são dois países muito fechados. Então realmente veio das empresas e até por uma questão natural. Às vezes as pessoas não pensam por que o Brasil é tão fechado economicamente. A nossa fronteira à direita do mapa é o Oceano Atlântico. À esquerda é a Floresta Amazônica, o Pantanal. Ao sul, os Pampas. Então o Brasil é praticamente isolado pela geografia dos seus vizinhos. Então o Brasil sempre teve uma posição isolacionista. A Argentina já tinha uma posição mais internacional, mas ainda assim fechada, porque também não tem as melhores fronteiras do ponto de vista geográfico que facilite a integração com outros países. Teve um pouco mais de sucesso aí, porque foi parte do vice-reinado da Espanha na América do Sul, vice-reinado da Prata, e aí realmente tinha mais rotas comerciais, mais intercâmbios com as outras regiões. Mas são dois países naturalmente fechados, e os empresários locais foram que aproveitaram as sinergias dos anos 90, e a gente precisa entender o seguinte, esse impulso foi movido nos anos 80 por uma percepção do general Geisel, quando houve a Guerra das Malvinas, das Ilhas Falkland. Ele percebeu muito claramente que o Brasil e a Argentina nunca receberiam o apoio dos Estados Unidos, da OEA, como prometido pelo tratado, porque na hora que houve o problema com a Inglaterra, os Estados Unidos deram informações e foram para a Inglaterra, não respeitaram os pactos da OEA. Então eles resolveram aprofundar suas relações e daí se iniciaram as conversas para o Mercosul, porque a ideia era que no futuro isso evoluísse, além do ponto econômico, para a defesa militar conjunta, o que não aconteceu. Então, o Mercosul se iniciou ali na época do Collor, mas a ideia inicial veio do Geisel, justamente como uma consequência do que ele viu acontecer na Guerra das Malvinas.
1: Agora, esse negócio de Brasil e Argentina é tão interessante, porque quando a gente sai do Rio Grande do Sul com uma bitola de trem, a gente entra na Argentina, não entra, né? Porque os trens não atravessam, as bitolas são diferentes. Quer dizer, não teve planejamento nenhum há séculos esse negócio, né? Uns dizem que era para não invadir.
5: Corrientes, a província de Corrientes e as províncias de Entre Rios, elas não tinham estradas para impedir os tanques brasileiros de passarem.
1: Exatamente, e aí uns dizem que tinha essa questão, e aí outros dizem que na verdade contrataram empresas diferentes. O Brasil contratou ingleses, os argentinos, franceses. Mas a história é essa, a gente não se comunica, nem onde a gente devia se comunicar, pelas estradas.
6: Agora, deixa eu fazer uma ponderação aqui também, que é o seguinte, a gente está falando das provocações que vieram da Argentina, mas vamos levar em consideração outro cenário, que hoje é a relação Brasil-Estados Unidos, do qual também o Emanuel pode falar melhor do que eu. Mas é o seguinte, o Brasil também anda muito beligerante, né?
1: Sim.
6: As posturas do presidente Lula, os ataques do presidente Lula, chamou o presidente Trump de pirata. Não quer ser xingado agora e acho que não deve ser, nada justifica isso, mas ele também não pode falar que o outro presidente é pirata.
5: Chamou ele de nazifascista na campanha eleitoral.
6: Pois é, entendeu? Então, a gente também precisa entender um pouquinho aqui o nosso umbigo, precisa entender um pouquinho qual a nossa realidade aqui do nosso mandatário também, né?
7: Não, e você sabe que você estava falando do Milei e do Trump, eu estava pensando, gente, o que tem de igual entre os dois? O cabelo, além do cabelo. E tem uma outra questão aqui que eu vou com você novamente, Sabino, porque essa questão aí é mais política, mas o Emanuel também pode pegar e comentar. Mas outra questão que une os dois aí é que os dois estão prejudicando a campanha do Flávio, né? Pode-se dizer assim? Porque quando o Trump atacou o Brasil, né, o brasileiro se sentiu pessoalmente atacado.
6: Os melhores marqueteiros do Lula, né? Os melhores marqueteiros do Lula, né?
7: Exato. Ou vale para o Milei também agora?
6: Vale. Acho que quem trouxe Milei para fazer um discurso naquele tom, se é que ele contou que ia fazer um discurso naquele tom, não avaliou a repercussão que isso ia ter. Aliás, avaliou que a repercussão seria para a bolha do bolsonarismo. Ok, na bolha do bolsonarismo, uau, inflou aqueles todos que estavam ali naquela convenção. Mas tirando isso, nessa busca que o Flávio tem que fazer pelo centro, por aquele eleitor que está em dúvida entre a direita e a esquerda, está se equilibrando ali e vai ter que definir na última hora, não ajudou em nada. Não, só atrapalhou.
5: Sabina, deixa eu te fazer uma pergunta. Se a gente pode traçar um paralelo? Pode traçar um paralelo da campanha do Flávio, agora em 2026, com a campanha do Ciro Gomes em 2002. Se os dois tivessem desaparecido, ido lá para o deserto de sal da Bolívia, com um celular pré-pago de uma operadora brasileira, que não podia ser comunicado, ganhava a eleição, você não acha?
6: Acho. Acho que ganhava a eleição. A agenda toda negativa que está sendo feita para o Flávio, porque, importante, no caso do Banco Master, né, no caso da própria Michele, que são momentos ali de desgaste da campanha do Flávio, isso repercute na pesquisa de forma nicha. Poucos números ali caíram na pesquisa. Flávio não perdeu 10 pontos na pesquisa, 20 pontos na pesquisa. Não, a repercussão foi muito menor do que se poderia imaginar.
1: E segundo turno continua empate técnico.
6: Agora, se olhar o que interessa aqui é segundo turno. Ele insiste em criar crises, né? Insiste em criar crises para a própria campanha.
5: Vou chamar ele de Cirinho agora, então. ele é o Ciro 2026.
6: É uma boa comparação.
5: É o Cirinho.
1: Já que falamos em Donald Trump, o presidente norte-americano vai renovar por um ano a ordem executiva que classifica o Brasil como uma ameaça aos Estados Unidos.
7: É, o chamado estado de emergência é um mecanismo previsto na lei americana que amplia os poderes do presidente para responder ao que Washington considera uma ameaça aos Estados Unidos.
1: No documento que justificou a medida, em 2025, Donald Trump afirmou que políticas, práticas e ações recentes do governo do Brasil ameaçam a segurança nacional americana, a política externa e a economia dos Estados Unidos, e que integrantes do governo brasileiro adotaram medidas que interferem diretamente na economia americana.
7: O presidente cita decisões do Supremo Tribunal Federal que obrigaram big techs americanas a bloquear perfis de usuários numa violação à primeira emenda da Constituição americana e que prevê a liberdade de expressão.
1: Em outro ponto, o Trump ainda alega que o ex-presidente Jair Bolsonaro é perseguido politicamente por autoridades brasileiras.
7: Foi com base nessa ordem executiva que Trump aplicou tarifas de 40% contra produtos brasileiros no ano passado. Mas, como essas taxas foram derrubadas pela Suprema Corte americana em fevereiro, a renovação do decreto tem pouco efeito prático, ou seja...
1: Não haverá novas sanções, nem a retomada de tarifas aplicadas anteriormente. Ainda assim, a renovação do decreto amplia o distanciamento entre os governos do Brasil e dos Estados Unidos.
7: O novo documento será publicado nesta quarta-feira na versão americana do Diário Oficial.
1: Emanuel.
5: Bom, vamos lá. Primeira coisa que tem que ser muito pontuada é que, infelizmente, a única pessoa no primeiro escalão do governo brasileiro que tem equilíbrio emocional se chama Geraldo Alckmin.
6: Então você tirou da minha boca as palavras aqui.
5: É
6: foi mais
5: único.
6: Ou menos o que eu disse na resposta anterior, né?
5: É que você foi mais elegante, eu gosto mais da pancada. Então o Geraldo Alckmin é o único sujeito... Eu tenho uma história engraçada com o Geraldo Alckmin. A minha mãe... Ela disse que os dois homens mais bonitos do mundo são Geraldo Alckmin e Vladimir Putin.
7: Ah, meu Deus!
5: E seus carecas. Aí depois que ela disse isso...
6: Eu tenho chance, então,
5: não,
6: com a sua mãe.
5: Você é casado. Mas você sabe o que é o pior?
7: Uai, gente,
5: depois
7: mas
5: disso,
7: o Alckmin
5: Sabino,
7: e o Putin
5: depois
7: também.
5: Disso eu perguntei pra minha mãe. Você me acha bonita? Ela acha, eu já duvido do seu gosto. Mas voltando pro Alckmin. Esse jeito tem equilíbrio emocional nesse negócio. Vamos pensar o seguinte... O Trump é um sujeito que todo mundo sabe do primeiro mandato, que ele é colérico, personalíssimo e que ele é vingativo. Aí você vai para a campanha eleitoral, apertada no começo com a Kamala Harris, e o Lula vai dizer que ele apoia a Kamala Harris e que a vitória do Trump representaria a volta do nazifascismo. Vocês acham que ele esqueceu? Óbvio que ele não esqueceu. Então é óbvio... que existe uma birra pessoal dele com o governo brasileiro e ele não se importa em usar os instrumentos do Estado americano para a birra pessoal dele, ponto final.
6: Mas ele é pragmático também, quer
5: também.
6: Dizer, se tiver um bom acordo comercial
5: mas aí... Mas aí ele precisa sair como vencedor. E esse equilíbrio emocional o Alckmin teria, de tipo assim, dane-se que no papel ele é o vencedor, desde que a gente ganhe.
6: Se o acordo for bom, né?
5: É, o Alckmin teria esse equilíbrio emocional, porque o Alckmin jogaria pelo país. O Lula joga como se ele estivesse no sarau da Federal, na meia-noite, já está todo mundo embriagado, e o negócio é o seguinte, botou a ideia fixa na cabeça e é aquilo, porque tem que agradar a turminha. Ou seja, é o agradar eleitoral. Não está preocupado com o país, está preocupado em fazer a bolha dele se movimentar. Aí ele se juntou, infelizmente tem duas coisas que não podem andar juntas, né? É a pessoa quando tem uma má ideia e quando ela tem iniciativa. Então, a ideia de criticar o Trump é péssima para o nosso comércio exterior. E o Lula tem a iniciativa de, em toda oportunidade, criticar. Por exemplo, a questão do pirata, tecnicamente ele não está errado. Mas você já está brigando com o cara para o comércio, já está com a balança brasileira prejudicada.
6: Pode chamar de pirata.
5: Aí você vai... Não, eu disse tecnicamente ele não está certo, eu não disse que ele pode chamar. Mas tecnicamente não está errado. A gente falou aqui no outro programa como a Marinha Americana começou, foi justamente por conta da pirataria do Califado de Trípoli, que consumia 20% do orçamento federal americano. Thomas Jefferson fez uma conta e disse, pô, se eu passar pagando 10 anos isso, esse custo aqui eu monto uma marinha de guerra e eu destruo o Califado de Trípoli. Aí Thomas Jefferson montou a Marinha Americana, bombardeou Trípoli e acabou com a escravidão transatlântica dos marinheiros europeus e dos marinheiros americanos. Então a Marinha de Guerra Americana surgiu por conta de um ato de pirataria.
1: Montou a maior... Marinha.
5: Exatamente. Foi um belo investimento.
1: Os ingleses ficaram olhando tudo e foram ultrapassados.
5: Não, foi um belo investimento, Thomas Jefferson. Assim, se pagou infinitamente do ponto de vista comercial. O segundo ponto, e aí às vezes a gente tem que tomar cuidado para falar isso, porque quando a gente fala essas palavras, aí o pessoal vai começar a dizer que é extremismo, que é invenção, que não sei o quê. Não, existe um troço da China chamado Plano 2049. Existe. Plano 2049 é a meta da China aos 100 anos da fundação da República Popular, ou seja, que o Partido Comunista Chinês chegou ao poder, em que a China se tornará indisputavelmente a economia número um do mundo em dólares nominais, em tecnologia, em todos os indicadores que vão medir a maior potência, inclusive indicadores militares. Para a China chegar lá, ela precisa de duas coisas no momento que ela precisa importar, que ela vai diminuir essa dependência cada vez mais do mundo. Essas duas coisas são energia e comida. De onde a China importa hoje principalmente comida? Do Brasil. Antigamente era principalmente dos Estados Unidos. Mas quando o Trump virou presidente, aumentou os riscos militares e a principal consideração da China sempre não é econômica, é militar, por conta do que passaram o século das humilhações com a ocupação que a China teve de potências estrangeiras. Então, por isso, a China hoje compra mais comida do Brasil, diminuindo a dependência americana e agora quer aumentar a produtividade doméstica para também não depender do Brasil, porque a costa do Brasil pode ser bloqueada pela quinta frota americana. Tá? Então, isso é um problema. Então, como o Brasil é uma parte importante do plano 2049 por enquanto, o que os americanos querem? Os americanos querem que o Brasil reduza o comércio com a China e que o Brasil se reoriente o seu comércio exterior para o Ocidente ou que absorva os prejuízos. Como é que os americanos fazem isso? Impõem a gente tarifas de 25% por motivos artificiais e depois de 12,5% por uma suposta leniência com trabalho escravo. Só que quem lê o relatório das tarifas de 12,5% vê que lá o trabalho escravo não é no Brasil, porque o Brasil desde 1995, não é que acabou o trabalho escravo no Brasil, existe. Todo mundo sabe que existe. Mas o Brasil passou a ser indisputavelmente desde 1995 a referência global no combate ao trabalho escravo. Mas os americanos criam essa tarifa de 12,5% porque o Brasil importa mercadorias que seriam supostamente fruto de trabalho escravo na China e não proíbe essa importação e não fiscaliza a proibição. Então a meta dos americanos é obrigar o Brasil, por via indireta, a diminuir o comércio exterior com a China para prejudicar o plano China 2049. Simples assim. Se você acha que não, você precisa verificar que são ex-assessores de inteligência da Casa Branca que passaram pelo governo Reagan, governo Bush e pelo próprio governo Trump, que falam desse plano, e o governo chinês não esconde de ninguém, que tem o objetivo de, nos 100 anos da vitória do Partido Comunista, se tornar o poder dominante do mundo. Quisera eu que o governo brasileiro tivesse um plano de 100 anos para a gente se tornar dominante em várias coisas. Isso é uma falha nossa, não deles. Mas esse é o plano.
7: Eu queria voltar na questão do Trump, né? Vamos esgotar ali a questão do Trump, mas é muito legal os pontos que você está colocando aqui desse...
1: Eu já estava lembrando
7: uma coisa impressionante.
1: O gato e o rato, né? Não importa se é preto ou branco, é importante que o gato caça o rato. Mas isso é assunto para outra hora. Vamos lá, vamos com o Trump.
7: Vamos lá. Sabino, o Trump também é bem esperto, porque ele escala os integrantes do governo para bater no Brasil e no presidente Lula. Ele mesmo está ali quieto, né? Se você for pensar, está quieto. Porque se o presidente Lula vencer, e ele gosta de vencedores, ele vai precisar do Brasil.
6: Mas ele é pragmático, Verônica. Ele quer saber dos negócios que serão feitos. Ele está de olho nos negócios que serão feitos. Se ele tiver que engolir o Lula lá na frente e levar os minerais críticos brasileiros, está valendo. O que o presidente Trump está olhando é isso. E o presidente Trump faz gestos, né? Quer dizer, são gestos... Eu não vou usar a palavra imperialista, porque eu estaria fazendo a mesma coisa do que fizeram os chefes de Estado. Eu estaria acusando um chefe de Estado exterior. Mas ele usa um gesto, por exemplo, eu vi uma foto dele recente com um chefe de Estado, que ele está sentado, todos os chefes de Estado, de pé do lado dele. Como se ele fosse o chefe dos chefes de Estado. Né? Ele faz esses gestos. Quando o Emmanuel fala da justificativa, que é leniência com o trabalho escravo, a verdade é o seguinte, não sei se você concorda comigo, da justificativa, que é leniência com o trabalho escravo, a verdade é o seguinte, não sei se você

0: Foram terras raras. Ali, eu acho engraçado, sabe, Sabino, quando teve encontro, as pessoas disseram que o assunto era outro, que não tinha sido negociado terras raras e tudo mais. Eu lembro, eu coloquei na internet, tem um post com 2 milhões de pessoas visualizando, todo mundo batendo, 2 dias depois veio o comunicado oficial da Casa Branca, a conversa vai ser sobre terras raras. Alguém que usa cabeça acharia que eles não iam conversar sobre terras raras? Que hoje os americanos dependem da China para fazer guerra? Porque sem terras raras vindas da China, processadas da China, os americanos não conseguem mandar um míssil teleguiado, eles não conseguem usar satélite, eles não conseguem usar imã, eles não conseguem rastrear alvo. Então é óbvio que eles precisam das terras raras do Brasil para escapar da dependência chinesa. Aí o que, que o Brasil faz? Aceita negociar terra rara para diminuir imposto de importação americana sobre carne, porque algum empresário brasileiro fez esse meio de campo, que tem acesso, né? E aí as pessoas, a gente perde as terras raras por algumas toneladas de carne. Enquanto que, na verdade, se a gente, as pessoas falam, mas o presidente não pode contra o Congresso. Bom, vamos ler a Constituição, né? Já existe o imposto de exportação, a alíquota do imposto de exportação é fixada por decreto presidencial, o presidente da República pode amanhã na canetada, quando 3 horas da manhã dá para virada, pronto, tá com a canetada, aumenta o imposto de exportação sobre terras raras, bota 1000% e zera o imposto de exportação da terra rara processada, as empresas americanas vão ter que vir processar no Brasil, aí depois bloqueia o processamento também, a exportação do processado, vão ter que refinar no Brasil, vão ter que produzir no Brasil. A China fez isso. Você vai lá na China, por que, que você acha que o iPhone é fabricado na China só porque é mais barato? Não, se você for parar para pensar na pontinha do lápis, fabricar no Vietnã, no Bangladesh, é mais barato que fabricar na China. Mas a China não permite a exportação de volume considerável de terras raras. Então o iPhone tem que ser feito em Shenzhen. E aí são bilhões e bilhões de dólares circulando na economia chinesa. A gente não faz isso. A gente continua dando as pedras pelo cocá, pelo espelhinho. A gente continua a mesma coisa de 1500.
1: Exportando produto agrícola e minério.
0: E quando tem o momento em que o mundo era obrigado a se curvar. Porque nesse momento os americanos não iam ter como invadir o Brasil, porque a China iria intervir se fosse pelas terras raras. Nesse
1: Aliás,
0: momento
1: simbólico, né? A ligação do presidente Lula para o presidente...
0: Meia hora na madrugada, né? Bem simbólico. E aí, Sabino, para pensar comigo. Se a gente impusesse essa questão das terras raras para os europeus e americanos comprarem, que tinha que ser processada, refinada no Brasil e uma parte da produção feita no Brasil, eles tinham que aceitar... Essa é a diferença dos americanos conseguirem sustentar a guerra com os chineses ou não, se isso acontecer. Então eles precisam da gente. Mas a gente trocou isso por um tapinha nas costas em Washington e pela exportação de umas toneladinhas de carne. Tá? Então a gente entrega o futuro do Brasil barato. Porque nenhum desses políticos que está aí pensa no país. Eles pensam na reeleição. Se fosse na reeleição para projetar o país para frente, para o país crescer, eu até entenderia. Mas é a reeleição só porque eles gostam do poder. Não tem um que escape.
1: Precisava do nosso plano de 100 anos também, né?
0: Precisava.
2: Já que estamos falando de eleição, né? Bora lá falar de eleição, que a gente
3: Temos
2: tem mais assunto.
3: Né?
2: Tem pesquisa, sim, sim. Foram divulgadas nesta terça-feira, né? Novas pesquisas.
4: Vamos conferir a situação em 2 estados, Minas Gerais e...
2: Pernambuco.
5: O levantamento Genial Quest mostra o senador Cleitinho Azevedo liderando a disputa em Minas com 35%, seguido pelo ex-prefeito de Belo Horizonte, Alexandre Calil, com 12%, e o deputado federal Patrus Ananias, com 10%. Na sequência aparecem Matheus Simões, com 6%, Gabriel Azevedo, com 4%, Ben Mendes e Flávio Roscoe, empatados com 2%, e Maria da Consolação, com 1%. Os demais pré-candidatos não pontuaram. 15% dos eleitores estão indecisos e brancos e nulos representam 13%. Em um eventual segundo turno, Cleitinho Azevedo tem 44% e Alexandre Calil, 29%. Em outro cenário, o senador Cleitinho aparece com 46% e o deputado Patrus Ananias com 31%. Na pesquisa para Pernambuco, a governadora Raquel Lira aparece na frente com 43% das intenções de voto, seguida pelo ex-prefeito do Recife, João Campos, com 37%. Depois aparecem Camila Falcão, Ivan Moraes e Renan Ralais, todos com 1%. Os indecisos são 11% e

0: 3% dos eleitores votariam em branco ou nulo. Na disputa do segundo turno, a pesquisa indica uma virada. Raquel Lira subiu de 38% em abril para 45%. E João Campos caiu de 46% para 39%. As pesquisas completas com todos os cenários estão disponíveis no portal band.com.br.
1: Falta muito tempo para a eleição, segundo alguns, para outros não. A boca do jacaré, no caso do segundo turno de Pernambuco, inverteu e está abrindo a favor de Raquel Lira. Sabino.
2: Eu queria falar um pouquinho sobre a eleição de Pernambuco. Me chama a atenção porque são duas novas lideranças no Brasil. E acho que poucos estados têm dois candidatos com a qualificação que tem a governadora e o prefeito. São realmente diferenciados aí no novo cenário e estarão nas próximas eleições e daqui a alguns anos, nas próximas eleições presidenciais aí, como candidato, candidato a vice, alguma coisa assim. Sobre Minas Gerais, há pouco o que se falar, né?
1: Só para... Vou seguir para Pernambuco antes de ir para Minas. Eu acho que o Emanuel tinha um comentário a fazer sobre Pernambuco.
3: Não, na verdade, Sabino, eu tinha um comentário, mas eu resolvi mudar, porque... Não é por nada. O Felipe gosta de me pôr no foguete.
1: Estamos aqui para provocar, doutor. Para causar, doutor.
4: Você ficou vermelho pela primeira vez, Emanuel vermelho.
3: Não, eu sou um branco anêmico. Se eu rio, eu fico vermelho. Infelizmente, localiza ali. Quem é aquele sujeito? Não, é aquele cara ali que está vermelho. Sou eu. Sabino, o Pedro é o seguinte, você falou político novo. Mas se você parar para pensar, o prefeito de Recife vem de uma dinastia política.
5: Sim.
3: Tá? O que que leva o Brasil a ter tantas dinastias políticas? O que que leva o Brasil a ser praticamente, em vários estados, praticamente regimes semimonárquicos? Os Calheiros em Alagoas, por muito tempo, família Gomes no Ceará, até o Ciro agora voltando.
5: Calheiros também, né?
3: Também. Mas é porque você especificou novas lideranças, né? A Raquel Lira, mas é porque o pai dele foi governador, por aí vai. O avô e tudo isso. O que que você imputa isso que o Brasil não consegue escapar? E aí a gente, rigorosamente, não surgem as lideranças porque são as melhores. As lideranças surgem porque elas são colocadas das famílias. Como é que você avalia isso nesse efeito do Brasil?
2: Não, eu não acho que necessariamente essas novas lideranças elas estejam lá por causa da sua herança familiar. Eu vejo realmente qualidades. Eu conheci muito de perto o governador Eduardo Campos, né? Eu acompanhei muito de perto a sua carreira. Teria sido um grande presidente da República.
1: Boas chances de ganhar aquela eleição.
2: Mas eu vejo o seguinte, você tem ali talentos que se sucedem dentro da família, mas que ocupam o seu espaço por méritos próprios. Não faço essa ligação. E você tem lideranças hoje no país que não necessariamente fazem parte de uma família de políticos, né? Você tem o Eduardo Leite aqui, para falar de um gaúcho aqui com o Felipe presente. Eduardo Leite é alguém que não veio de uma família de políticos, né? Então tem boas lideranças novas aí e precisa, né? A gente está precisando dar uma arejada nesse quadro político, né?
1: Mas é interessante isso que o Emanuel colocou, porque daquelas coisas da Band News TV. A Band News, a gente trabalha literalmente na velocidade da notícia. Termina uma sessão da Comissão de Educação na Câmara dos Deputados, e era uma votação importante, e aí aquele negócio todo, estou no ar, estou ao vivo, terminou a votação, conseguimos deputado João Campos. E eu coloquei o deputado João Campos e comecei a entrevistar o deputado João Campos a respeito daquela decisão da Comissão de Educação. E aí eu me flagrei no negócio, eu entrevistei Miguel Arraes, eu entrevistei Eduardo Campos e eu estava entrevistando o Neto nesse caso.
2: Passei pela mesma situação.
1: É, né? Quer dizer, aquelas coisas assim, a gente estava, né, tu vai indo, né, e você vai numa velocidade. E eu me emocionei, rapaz. Eu me emocionei mesmo, porque eu fiquei pensando, no caso, bisneto, né, desculpe. Né, porque o Neto era o Eduardo Campos, né, filho da Ana. Né, e aí você fica numa situação assim, sabe aquele negócio assim, eu estou muito velho ou estou muito experiente, né? Mas é uma situação dessa velocidade. E quando o Emanuel fala, eu comecei a me lembrar dessas situações, já entrevistei também outros casos assim de...
3: Dinástico.
1: É?
2: Mas olha só que curioso, né? Eduardo Campos, até mesmo João Campos, tem nada a ver com o Miguel Arraes, né?
1: É?
2: Nada a ver do ponto de vista da forma como via a política, o Brasil e as suas propostas, nenhuma coincidência.
5: Posso ir para a questão de Minas aí? Porque o senador Cleitinho, aparentemente, parecia que não estava definido que ele viria a ser o candidato. Mas o Globo foi o único que trouxe, agora há pouco trouxe que o senador Cleitinho, vou até ler aqui o...
1: Tinha uma reportagem de ontem, um antagonista já, com base no irmão dele, o deputado estadual, dizendo que Cleitinho tinha confirmado.
5: Avisa ao PL, que ele é do Republicanos, né, que será candidato ao governo de Minas e divulga vídeo sobre missão a ser seguida. Virou uma novela, né, o senador Cleitinho.
2: Mas quem que resiste a um número desse na pesquisa?
5: É, você acha que o fato dele estar bem posicionado ali na pesquisa levou a essa decisão?
2: Ah, sem dúvida. Ninguém resiste. E outra coisa, a entourage ali, né? Fala, oh, tem que ser você, tá ungido. É, ungido. E os políticos gostam disso, né? Os candidatos gostam disso. Se sentem poderosos com isso e acabam embarcando nessas aventuras.
5: Isso é bom pro Flávio Bolsonaro, né? Porque... ele é um palanque para o Flávio Bolsonaro em Minas.
2: Bom, a gente sabe da importância de Minas, né? A gente sempre fala da importância de Minas.
1: E o Minas... PT, com dificuldade, teve que escalar Patrus Ananias, que não foi uma candidatura natural. Foi um pedido de Lula, vai Patrus,
2: que nós precisamos. Foi o quê? Dele. A terceira, a quarta opção?
1: É.
2: Não, nunca foi a primeira opção
1: era o ex-presidente do Senado, Rodrigo Pacheco. Era um grande acordão em torno de Rodrigo Pacheco.
5: Era uma opção pessoal do Lula.
1: Era uma opção pessoal do presidente Lula. Não, e aí começa, não dá certo o Rodrigo Pacheco, se procuram outras opções. Não chegam nessas opções e aí vão e escalam. Patrus Ananias foi escalado, não tinha outro, vai tu mesmo.
2: Foi mais ou menos, hein? Guardadas as devidas proporções, com o que acontece com o Fernando Haddad em São Paulo.
1: É mesmo.
2: Por falta de opção também, não é sem tirar nenhum mérito de Fernando Haddad, que é um quadro qualificado dentro do PT, sem dúvida nenhuma. Aliás, só parênteses aqui, eu falei hoje na Rádio Bandeirantes e repito aqui, um dos debates de melhor qualidade que nós já tivemos aqui no Grupo Bandeirantes Comunicação, e quem diz isso não sou eu, é Fernando Mitre, que é o nosso mago dos debates, foi entre Fernando Haddad e Tarcísio de Freitas no último debate.
1: Eu não tenho dúvida nenhuma que o debate que eles vão fazer dia 9 de agosto é o debate mais alto nível que nós teremos no Brasil. Pode trocar farpas, mas é o debate que vai pautar a eleição estadual. São os dois, do ponto de vista da educação dos dois, né, e do preparo dos dois, é onde tem mais uma situação mais qualificada.
2: Mas só para não perder a linha de raciocínio, eu dizia que lá Patrus Ananias está desenvolvendo uma missão, né, está cumprindo com um desejo que o presidente Lula tinha. Fernando Haddad aqui também tem o mesmo papel. Ele tem que gerar, mais do que ganhar a eleição, ele tem que gerar votos para a campanha presidencial de Lula. É o papel de Patrus Ananias lá, que tem pouca chance de ganhar o governo de Minas. Haddad sabe que a eleição aqui é difícil, se bem que muito mais equilibrada aqui em São Paulo do que lá em Minas, mas o que ele precisa gerar 4, 5 milhões de votos para a campanha de Lula. Esse é o papel de Haddad e ele sabe disso.
1: Emanuel.
3: Também, Sabino, ele tem que puxar voto para deputado federal.
2: Sem dúvida.
3: Porque é muito importante.
2: Tem o fundo partidário.
3: Então, era isso que eu ia te falar. O fundo partidário, e não apenas, né? Todos os presidentes da República, eles governam com muita dificuldade no Brasil, porque eles não conseguem maiorias estáveis do ponto de vista ideológico. Você não consegue, no sistema partidário brasileiro, um partido realmente dominar. Mas que um partido chega no Brasil, acho que foi o PFL, chegou com 150 deputados, né? Acho que foi o limite de chegar nesses 150 deputados na eleição de 94,
2: se não me engano. O famoso PFL do Nordeste, muito forte.
3: Então, mas foi o limite. Depois daí, acho que o máximo que a gente chegou, o PT chegou a ter 120 em algum momento, e o PL chegou a ter 100 e algum pouquinho também na primeira eleição do Bolsonaro. Na segunda, desculpa, nessa última. Então, o que a gente passa por aí? Se você não forma, pelo menos, o partido do presidente com um número muito alto, você passa o que o Bolsonaro passou na primeira eleição, quando ele saiu do PSL, né, que ele praticamente fez o partido, fragmentou em vários, tinha muito mais dificuldade para negociar com o Centrão, e aquilo dali tornava muito caro. Cara, nada de aspas, né?
2: A governabilidade.
3: A governabilidade fica cara, porque tem que ter emenda secreta, orçamento secreto, entregar tudo, para conseguir passar as mínimas coisas. Então, eu acho que além do sacrifício para o voto da campanha presidencial, é a importância de você ter o arrasta para o voto para deputado federal. mas aqui em São Paulo, pelo menos pelos números, me parece que o Haddad vai seguir a sina dele de continuar sendo a escadinha para quem ganha.
2: Olha, eu já acho que Tarcísio tem muito mais chance de ganhar, as pessoas mostram isso, mas que a eleição não vai ser esse passeio assim como...
3: Você acha que vai ser primeiro turno, não?
2: Não, sinceramente, acho que não. Sinceramente, eu acho que a Haddad cresce ainda, tem um problema sério que é o interior de São Paulo. Acho que Alckmin pode ajudar um pouco nesse aspecto interior, mas acho que ainda vai ser menos larga a diferença do que se imagina num primeiro turno. Agora, você coloca uma questão importante, que é essa missão, essa era a palavra que eu queria ter usado na frase anterior, que é a missão que esses políticos têm para com uma candidatura maior. E, no caso do presidente Lula, o Emmanuel falava da governabilidade, é só ver o que acontece hoje com o presidente Lula no Senado Federal. A dificuldade que ele tem lá no Senado Federal, na Câmara, as coisas passam de maneira mais fácil. Ali o acordo com o Hugo Mota é muito mais fluido.
3: Câmara mais barata.
2: Mas no Senado Federal a situação é outra. E tem um outro item, um outro aspecto que se fala muito para o próximo governo, que é o seguinte: qual vai ser o papel do Senado Federal em relação ao Supremo Tribunal Federal?
1: Isso que eu estava aguardando aqui.
2: Supremo Tribunal Federal, que abusou, vamos falar português, claro, abusou tudo que podia abusar nesse mandato e que no próximo mandato, dependendo da configuração do Senado Federal, pode ter um freio de arrumação ali, né? A se confirmar qual vai ser aquela configuração do Senado.
5: O Emmanuel está ali balançando a cabeça, Sabino, né, Emmanuel? Que tipo?
3: Sabino, eu vou te falar uma coisa assim, do ponto de vista jurídico, tá? Você pode eleger 81 senadores que eles venham como campanha, que vão fazer o impeachment do ministro, eu ia falar letra A, parece que é personalizado, ministro número 1.
1: Qualquer
2: chamando
1: ministro.
2: De careca, tá,
1: não,
2: tudo
1: você
2: bem.
1: Não, daqui, vamos lá, todos eles falam Alexandre de Moraes em primeiro lugar, depois outros citam Gilmar Mendes, outros citam
2: outros. Mas deveriam começar falando Gilmar Mendes e depois os outros.
5: Não, você preso ia ser notícia pra gente aqui, imagina.
3: Sabino, me segura, vamos lá.
1: Incomunicável, então ia ser um problema.
3: Então, olha o seguinte... Você pode ter que os 81 senadores eleitos façam campanha dizendo vamos fazer o impeachment de um ministro do Supremo Tribunal Federal. Ponto. Todos os 81 foram eleitos. Vamos dizer que aconteceu uma improbabilidade estatística. 100% dos votos válidos foram para esses senadores. Então você vai dizer, nosso Senado tem um mandato fortíssimo para fazer impeachment do ministro do Supremo Tribunal Federal. Primeira coisa que o Supremo Tribunal Federal vai fazer... ele vai julgar uma ação direta de inconstitucionalidade, ou um mandato de segurança, ou um mandado de injunção, movido por um partido da base do Lula, vai declarar o rito inconstitucional, vai pegar qualquer manifestação de votos, palavras e opinião de algum desses senadores, vai dizer que é um atentado ao Estado Democrático de Direito, e vai afastar esse senador liminarmente, e esse senador vai sofrer uma perseguição na vida dele. Ele vai ser mandado para o TSE. Processos criminais.
2: Olha o que está acontecendo com o senador Alexandre Vieira.
3: Exatamente isso. O Alexandre Vieira é o que os americanos chamam de cautionary tale. Ele é a história para você prestar atenção. Então, o que acontece aqui é que não vai acontecer impeachment de ministro do Supremo Tribunal Federal. Na semana passada, eu fiz o seguinte comentário aqui, e repito o comentário. Se o céu, qualquer pessoa olha para o céu e diz que ele é azul, menos em São Paulo que ele é cinza, tá? Mas de forma geral o céu é azul. Só que se o Supremo Tribunal Federal amanhã se reunir e disser, até mesmo em medida liminar, que o céu é rosa, o céu é rosa. E a tua pergunta só é uma, rosa choque ou rosa pink? Você não tem outra alternativa. Porque no Brasil existe essa situação. E... gostando ou não dele, achando-se ele do bem ou do mal, só existiu um sujeito no Brasil que peitou o Supremo Tribunal Federal e venceu. Esse sujeito se chama Renan Calheiros. Você não precisa gostar dele. Mas no dia que o Supremo Tribunal Federal mandou afastar ele da cadeira do presidente do Senado, ele disse, vocês não têm competência para isso porque não está na Constituição, vocês não vão se meter, não saio da cadeira.
1: É verdade.
3: O Supremo colocou o rabinho entre as pernas porque alguém disse o óbvio, a Constituição não te dá esse poder. Então, o que falta hoje é que não existe um senador ou uma senadora em posição de poder que vire para o Supremo Tribunal Federal e diga: vocês não têm esse poder e eu não vou obedecer, não no sentido que você possa desobedecer decisões judiciais, mas eu não vou obedecer porque é inconstitucional. E nós vamos ter uma crise política. E essa crise política, o Supremo perderia naquela ocasião, porque o Renan Calheiros controlava o Senado. É uma situação totalmente diferente. Eu sou favorável...
1: E além de controlar o Senado, ele tinha razão, porque não está mesmo. Ele tinha
3: mas razão. Vários têm. Eu sou favorável a você obedecer sempre decisões judiciais e recorrer. Só que o Brasil tem um problema institucional que é gravíssimo, gravíssimo, gravíssimo. Veja bem, de novo. Eu acho que o Renan, ele errou no ponto de vista jurídico, e você tem que obedecer a decisão judicial mesmo incorreta, porque, enfim, é a última instância. Senão você quebra o sistema. Do ponto de vista político, ele estava certo, porque o Supremo não era competente. Então, é um conflito de coisas. Mas o Brasil tem um problema, que ele é insolúvel, o Brasil é insolúvel, ingovernável, enquanto isso não for resolvido. Você precisa acabar com o foro privilegiado dos senadores. Porque enquanto os senadores forem julgados pelo Supremo Tribunal Federal por crimes comuns, o Supremo Tribunal Federal tem um revólver apontado na cabeça dos senadores para dizer que qualquer coisa que eles falam sempre vai encontrar um denunciante amigo, dizer que qualquer coisa que um senador fala vai além do que a Constituição permite para a liberdade de votos, opiniões, né, e tudo
1: não
3: mais.
1: Não tem dúvida, a gente leu o artigo... O artigo não deixa dúvida, mas as interpretações largas do Supremo fazem...
3: Então, enquanto o Senado for julgado pelo Supremo, o Senado jamais poderá fazer um impeachment de um ministro do Supremo. Ou nós acabamos com esse foro privilegiado, ou o Brasil vai viver na crise institucional, no qual qualquer ministro do Supremo que seja corajoso e peitudo, e você pode falar o que você quiser do Alexandre de Moraes, é corajoso. É o cabra mais corajoso do Brasil, porque ele usa o poder como ele quer. Certo? E você nunca vai conseguir barrar um sujeito desse de fazer o que ele quer.
2: O que você está falando tem uma gravidade relevante. O que você está dizendo é que a gente já vive uma crise institucional.
3: Totalmente. Totalmente. Como é que você consegue? Veja, todos os processos de impeachment morrem. Por quê? Porque você chega à diretoria do Senado, a gente sabe, né? Tem acusação de um crime aqui, de um desvio do dinheiro ali, de um negócio ali. Não quer tocar um impeachment do ministro Supremo. Por quê? Porque ele é julgado no Supremo. Você lembra o que aconteceu com o Kassab? O processo do Kassab estava parado e começou a falar em apoiar impeachment do ministro Supremo. O processo do Kassab começou a andar. Então, acho que as pessoas precisam começar a entender que enquanto você tiver foro privilegiado dos senadores, não se resolve essa crise institucional. Isso. E você sempre vai ter, quando você tiver um ministro, e veja...
4: Qual é a alternativa?
3: Acaba o foro privilegiado.
1: Alternativa
4: tá,
1: rápida.
4: Mas vai para onde?
1: Não, e rápida, porque está sempre o horário.
4: Acaba o foro privilegiado. Justiça comum,
3: acabou.
4: Justiça comum?
3: Acabou.
1: Alternativa rápida, porque a gente está sempre sobre o horário. Sabino, para encerrar...
6: Sobre o quê?
1: Não, essas questões todas...
3: Sabino, só pede para o Supremo para não ir preso.
1: Algum ponto a respeito?
2: Eu tenho um ponto importante. O que Emanuel coloca é uma crise institucional... da maior gravidade e acho real. E concordo com o Emanuel. Acho que a gente vive hoje a necessidade... Sabe o que eu penso? Nós estamos precisando de uma constituinte. Ah. Nós já estamos precisando de uma constituinte. E uma constituinte que não seja como a de 88, que foi eleita para ser parlamentar e fazer a constituinte no paralelo. Que ela seja exclusiva, uma Assembleia Nacional Constituinte exclusiva. Nós estamos precisando disso e não vai demorar muito para o Brasil perceber.
1: Essa é a pior hora de ser mediador, a hora que acaba o tempo e a gente tem que chamar
2: Ainda bem, né? Senão a gente está falando aqui.
3: Essa é a pior hora para mim é de ir embora, porque eu não sei se tem um campeonato da federal me esperando.
4: Mas você sabe que você estava falando do que os senadores, né? Vamos dizer, tem medo, não vão... Mas é difícil achar jurista hoje para falar sobre o Supremo.
3: Dois mestrados, um doutorado e falo.
4: O Emanuel é o único ali que se arrisca.
2: É por isso que eu não exerço advocacia.
1: Emanuel, Sabino, obrigado a vocês dois.
2: Obrigado.
1: Voltem juntos na dupla, que vocês funcionam muito bem. E até para a gente poder prosseguir nesse assunto que o Sabino colocou aqui, a necessidade de uma constituinte, eu acho que é algo que a gente pode evoluir nos próximos encontros. Até a próxima. Obrigado.
3: Boa noite. Obrigado. Deus.
4: Boa noite. Manuel, vou te visitar na prisão.
3: Eita.
4: Se você for.
1: Tá bom?
4: Muito obrigado, meninos. Boa noite.
2: Obrigado.
1: Nós vamos a um rápido intervalo comercial. Na sequência, a gente vai trazer, claro, mais opiniões aqui no Edição da Noite e também informações a respeito do Rio Grande do Sul, onde a situação é bastante complicada. né, devido a tudo que aconteceu nas últimas horas, o mau tempo sobre o estado do Rio Grande do Sul.
5: E tem alerta da Defesa Civil ainda para as próximas horas.
1: Band News TV, na velocidade da notícia, vai ao rápido intervalo.
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1: O governo federal decide estender o programa Desenrola 2.0 por mais um mês. A medida busca manter renegociação de dívidas após alta na popularidade do presidente Lula.
5: O Conselho Curador do FGTS aprova a distribuição de 13 bilhões de reais a trabalhadores. O pagamento beneficia 138 milhões de cotistas, com saldo em conta até fim de agosto.
1: Trump classifica como positiva a reunião com o primeiro-ministro de Israel. Eles debateram novos passos na crise do Oriente Médio.
5: Um tornado atingiu o Rio Grande do Sul e causou estragos na região noroeste.
1: De acordo com a Defesa Civil, 3 pessoas ficaram feridas, 2 casas foram totalmente destruídas. A gente vai mostrar agora imagens de um tornado que atingiu a região noroeste em cheio, região de Giruá, Santo Ângelo, Santa Rosa, Senador Salgado Filho. E é uma situação complexa essa, porque afinal de contas, o Rio Grande do Sul está com esse mau tempo há vários dias já. Vamos ouvir o que diz exatamente a mulher que está gravando esse vídeo com o tornado chegando próximo a ela.
15: Pai, cuida de nós, pai. Pai, cuida de tudo e de todos, Senhor. Deus, nosso Senhor, aonde vamos se esconder? Pai, pai, cuida de nós, pai. Pai, cuida de tudo e de todos, Senhor.
1: Você imagina, Verusca?
5: Que aflição, meu Deus.
1: Isso 2 anos depois de tudo o que o Rio Grande do Sul sofreu com as cheias de 2024, as pessoas sabendo que está chovendo granizo em algumas partes do Rio Grande do Sul e a situação se complicando. E aí você prevendo o mau tempo, prevendo muita chuva, mas vê um tornado desse chegando.
5: Pois é. E você sabe, ô Felipe, não vai melhorar, tá?
1: Não.
5: Porque a Defesa Civil colocou agora há pouco no site dela um alerta e ela chama atenção. Condição de alerta para instabilidades que atuam na região de Giruá, com tempestade, com granizo e vento. Risco alto de destelhamento. Válido até as 23 horas de hoje, do dia 28 de julho. E aí ela dá um outro recado ainda. Evite áreas de risco e os telefones da emergência. Só que esse boletim aqui, a Defesa Civil, Felipe, ela está atualizando o tempo todo. O alerta era até as 10, agora passou para as 11 horas da noite, portanto, situação bastante preocupante ali na região.
1: Bom, e o pior do ponto de vista para quem está no Rio Grande do Sul, nesse momento, com todo esse alerta, é que desde a segunda-feira, desde ontem, nós temos, pelos mapas meteorológicos para o Rio Grande do Sul, a indicação que a pior noite será esta, pior madrugada será esta, de terça para quarta-feira. Então as pessoas já se prepararam. Mas quando a gente vê um tornado como esse, quando a gente vê granizo, não há preparação psicológica. Não há preparação psicológica que a gente tenha. E teve em várias partes do Rio Grande do Sul destruição. Caso de Osório, no litoral norte do Rio Grande do Sul, outras cidades, tivemos fortes chuvas, muito vento, causando destruição, casas destelhadas, pessoas infelizmente mortas em função de tudo isso. Por quê? Porque a situação do clima como um todo no Rio Grande do Sul está realmente sendo ali um local, né, de grandes problemas meteorológicos em função da localização do Rio Grande do Sul, em função, inclusive, de correntes de ventos que vêm da Amazônia, trazendo problemas para o Rio Grande do Sul, e a gente nunca imagina isso, mas acontece, é a posição do Rio Grande do Sul nesse momento. Há 2 anos foi a tragédia que a gente teve, e novamente a gente tem essa situação complicadíssima.
5: Teve registro de queda de granizo também no tornado de hoje. Equipes foram mobilizadas para prestar assistência às vítimas e desobstruir as estradas atingidas. As autoridades mantêm o levantamento dos estragos e o atendimento à população.
1: Nós temos uma imagem com sonora também do granizo na estrada, quando exatamente as pessoas encontram, tem problemas na estrada em direção, nas proximidades de onde aconteceu esse tornado, em Giruá, as pessoas indo em direção a Santo Ângelo. E a gente tem também essa situação do granizo que pegou em cheio essa região noroeste, que para muita gente, para quem localiza a região noroeste do Rio Grande do Sul, é a região chamada das Missões, né? Santa Rosa, Santo Ângelo, é uma região bastante conhecida e bastante turística em função das reduções jesuíticas que temos ali no Rio Grande do Sul e depois Argentina e Paraguai num roteiro de missões jesuíticas que foram formadas a partir do sul do Brasil, ingressando pela Argentina e indo até o Paraguai.
5: A Defesa Civil também alerta que tem gabinetes integrados de gerenciamento de desastres regionais e concentram em orientações aos municípios em áreas com risco de inundação. As unidades estão em Santa Maria, Lajeado, São Sebastião do Caí e Eldorado do Sul.
1: Bom, a gente está alerta em relação ao Rio Grande do Sul, vamos trocar de assunto?
5: Vamos trocar de assunto, mas a gente volta assim que precisar, né? A gente pode até trazer um resumo.
1: Exatamente.
5: No final do jornal sobre esse assunto.
1: A defesa do candidato à presidência da República pelo Partido Liberal, Flávio Bolsonaro, nega que o vídeo do pai, criado por inteligência artificial, viole a lei eleitoral.
5: Natália Paz, ao vivo de Brasília, traz os detalhes. Boa noite, Natália.
16: Oi, Verusca, Felipe, muito boa noite a vocês, a quem está na nossa companhia aqui no jornal. E tem desdobramento justamente em relação a esse assunto, uma decisão de agora há pouco do ministro Alexandre de Moraes do Supremo, que deu prazo de 48 horas para a defesa do ex-presidente Jair Bolsonaro explicar se ele autorizou o uso de imagem e voz dele em um vídeo que foi feito justamente por inteligência artificial e foi exibido então na Convenção Nacional do PL no último sábado, convenção em que Flávio Bolsonaro foi oficializado candidato à presidência na corrida eleitoral deste ano. E a gente lembra que nesse vídeo ali, o Bolsonaro, por inteligência artificial, ele está afirmando ali que está preso, está calado por uma decisão arbitrária, segue dizendo que nenhuma prisão ali vai calar aquele sentimento de esperança que foi despertado pelo movimento dele, né, pelo bolsonarismo. Está pedindo também, através desse vídeo que foi criado por IA, que os apoiadores recebam o filho dele, o Flávio Bolsonaro, de braços abertos como candidato na corrida eleitoral pela presidência da República. E agora, então, essa decisão do Moraes com esse prazo de 48 horas. O Moraes, ele segue dizendo o seguinte nessa decisão, nesse documento, que é preciso ali explicar, né, esclarecer se o Bolsonaro ele autorizou ou não o uso da imagem dele. E se autorizou, o Moraes diz que isso pode sim configurar a violação das restrições impostas para a prisão domiciliar dele e que isso pode causar a volta dele para o presídio, para a cadeia, para a Papuda aqui em Brasília. O Moraes ainda segue dizendo que caso o ex-presidente não tenha autorizado o uso da voz, da imagem dele, que esse vídeo, essa exibição acaba desrespeitando as ordens judiciais e também pode configurar o uso daquela chamada deepfake, que é aquele tipo de conteúdo ali criado, manipulado justamente por IA, por inteligência artificial, para simular falas de uma pessoa ali parecendo algo autêntico, mas que não é, né? Que é expressamente proibido pela legislação eleitoral. Esse prazo de 48 horas começa a contar a partir do momento que a defesa do ex-presidente for notificada. Isso deve acontecer já nas próximas horas, no mais tardar amanhã de manhã. Eles que vão ter que explicar agora se Bolsonaro teve conhecimento, se autorizou o uso da fala, da voz dele, da imagem dele em relação a esse vídeo que foi exibido na convenção no último sábado. Volto com vocês.
5: Ô, Natália, só para ficar bem claro, então, além da ação que os partidos da coligação que apoiam o PT nessas eleições entrou no Tribunal Superior Eleitoral, né, que vai ser analisado pelo TSE, a gente também tem uma decisão do ministro Alexandre de Moraes do Supremo em relação a esse vídeo, é isso?
16: Isso, Verusca, são duas situações em instâncias diferentes, a gente pode dizer assim, mas tratando do mesmo assunto. Uma no TSE justamente trazendo essa questão de desrespeito da legislação eleitoral, algo aí desse uso do deepfake, né, que é totalmente proibido pela legislação, pelo Tribunal Superior Eleitoral para as eleições, não só desse ano, mas a gente também acompanhou essa proibição nas últimas eleições. E tem também agora essa decisão do Alexandre de Moraes do Supremo em relação ao ex-presidente Jair Bolsonaro, porque pode configurar justamente um desrespeito às medidas cautelares que foram impostas a ele para a prisão domiciliar, como, por exemplo, aquela proibição do discurso, de qualquer tipo de mensagem transmitida por ele, inclusive por terceiros, seja em redes sociais, seja em vídeos. Por isso que o Moraes ele quer entender se houve esse consentimento por parte de Bolsonaro, que poderia, segundo o Moraes, acarretar na volta dele justamente à prisão, sair da prisão domiciliar, que ele estaria supostamente descumprindo essas medidas cautelares, levando ele de volta para o presídio da Papuda aqui em Brasília.
1: E nós vamos continuar acompanhando tudo. O canal segue aberto para você. Até a próxima.
5: Boa noite.
16: Até mais, pessoal.
1: Vamos conferir com o Caian Messina como foi a terça-feira dos candidatos ao Palácio do Planalto.
17: O senador Flávio Bolsonaro prestou depoimento por escrito à Polícia Federal no processo por suposta calúnia contra o presidente Lula. Agora, o ministro Alexandre de Moraes pediu um parecer à Procuradoria-Geral da República para decidir se as explicações devem ou não ser prestadas presencialmente. Em 3 de janeiro deste ano, após a operação dos Estados Unidos que prendeu Nicolás Maduro na Venezuela, o senador publicou nas redes sociais que Lula seria delatado. Citou crimes de tráfico internacional de drogas, armas e lavagem de dinheiro. E ainda associou o petista ao apoio a terroristas e ditaduras, com eleições fraudadas. A defesa de Flávio disse à PF que não houve atribuição de crime ao presidente da República, apenas uma previsão sobre ato futuro, além de uma referência às acusações contra Maduro. Flávio recebeu um ultimato do Republicanos. O partido avisou que vai esperar até a semana que vem um eventual convite para a vaga de vice. O Republicanos também avalia a neutralidade. O senador trabalha para ter uma mulher de alguma bancada do Centrão, mas tem encontrado dificuldades e pode ter de fechar uma chapa puro sangue, sem integrantes de outras legendas. O prazo máximo da definição é 5 de agosto. Lula viajou ao Rio de Janeiro, o terceiro maior colégio eleitoral do país, definido como estratégico pelo candidato à reeleição, que quer estabelecer uma margem maior de votos no Sudeste. Lula esteve na carreta de saúde da mulher, no centro de radioterapia do Hospital do Andaraí, e participou de um encontro com a comunidade científica em Niterói. Durante o evento, com a presença do diretor da Organização Mundial da Saúde, Tedros Adhanom, Lula pediu para que o chefe da OMS levasse um recado ao presidente dos Estados Unidos sobre o SUS.
18: Quando você puder conversar com o presidente Trump, ele que anunciou que ia cortar a verba da Organização Mundial da Saúde, você diga para ele como é que um presidente de um país que não é rico como os Estados Unidos consegue garantir a cada cidadão brasileiro o mesmo tratamento de saúde que terá o presidente da República.
17: Ronaldo Caiado, do PSD, viajou para Brasília e Minas Gerais. Ele criticou a polêmica entre Javier Milei e Lula e disse que a crise entre os dois presidentes desvia a atenção dos problemas reais do Brasil.
19: Isto tem um objetivo, tá certo? Eles brigam pelo mesmo interesse, que é de não discutir os assuntos do Brasil, que é desviar o assunto, criar uma crise internacional em cima de uma eleição. Todos estão brigando pelo meu interesse, da vaidade e do cargo. Ninguém está brigando pelo interesse do brasileiro.
17: Romeu Zema, candidato do Novo, esteve no interior de São Paulo e na capital paulista para encontros com aliados políticos e empresários. Renan Santos, candidato do Missão, não teve compromissos públicos.
5: Vamos falar de economia agora, Felipe, porque o conselho curador do FGTS aprovou a distribuição da maior parte dos lucros que o fundo registrou no ano passado.
1: São cerca de 13 bilhões de reais para 138 milhões de trabalhadores. Quem tinha saldo na conta no dia 31 de dezembro vai receber o equivalente a 1,87%. Por exemplo, quem tinha 10 mil vai receber R$ 187,00, Verusca.
5: Exatamente. Esse dinheiro extra vai ser depositado até o dia 31 de agosto. Mas isso não quer dizer que o trabalhador pode sacar o valor.
1: As regras do saque do FGTS são as mesmas e valem para algumas situações como demissão sem justa causa, saque aniversário, aposentadoria, doenças graves ou para comprar a casa própria.
5: E mais uma curiosidade, Felipe, que eu fiquei bastante curiosa, né? Quem tem dinheiro ainda no fundo de garantia, não sacou porque não se enquadrou nesses critérios, mas hoje já não é mais CLT, está com a conta lá. Por exemplo, virou MEI, pessoa jurídica, essa pessoa também vai receber essa cota. Basta ter saldo na conta, ela não precisa estar sendo movimentada.
1: Olha aí, então todo mundo tem que dar uma olhadinha lá, porque tem esse passado aí, é isso? Tu já olhou?
5: Esse passado.
1: Tu já olhou?
5: Não, eu tenho.
1: Tu já olhou?
5: Foi lá, né? Você acha que não?
1: Informação e interesse próprio,
5: mas tá certo. Mas eu não posso sacar, Felipe.
1: Não, mas, mas tá certo, porque também essa informação valeu para muita gente. Olha, mais prazo para renegociar dívidas. O governo prorrogou até o dia 31 de agosto o Desenrola 2.0.
20: O programa lançado em maio, segundo as pesquisas, ajudou na melhora da popularidade do governo. O Desenrola 2 é voltado à renegociação de dívidas bancárias, como cartão de crédito e empréstimo pessoal, feitas até janeiro, com atraso de até 2 anos. Pode aderir ao Desenrola quem ganha até 5 salários mínimos, o equivalente a R$ 8.000 por mês. As condições são facilitadas, com desconto de até 90% sobre o valor da dívida, prazo de pagamento de até 4 anos e juros de menos de 2% ao mês. Desde maio, 9 milhões de pessoas renegociaram as dívidas ou tiveram o nome retirado do cadastro negativo por débitos de até R$ 100. A meta do governo é 10 milhões. R$ 22 bilhões de reais em dívidas foram reduzidos a 4 bilhões. O programa permite o uso do FGTS. Mais de 62 milhões do fundo já abateram débitos de mais de 100 mil pessoas. Pequenas empresas também podem renegociar. Para aderir, tem que procurar a instituição financeira onde a pessoa tem a dívida.
21: Isso não demandará novos aportes ao FGO, então é sem custo adicional do ponto de vista fiscal. E as condições do programa, elas se mantêm as mesmas do que foi originalmente.
5: Bom, de que adianta, né? Ter o Desenrola para ter dinheiro para pagar a dívida, se a taxa Selic ainda é uma das maiores do mundo.
1: 14,5%. É pesado.
5: Está 14,25 agora, viu?
1: Ah, é verdade, reduziu.
5: É, reduziu em junho. Verdade. É, e tem reunião na próxima, não amanhã, mas na outra semana, quarta-feira.
1: Super quarta.
5: É. E tem aposta, tem gente apostando aí, a maioria dos economistas, tá dividido, tá? Mas metade apostando que pode cair de novo.
1: Essa inflação acumulada pressiona esse orçamento das famílias, né? E aí tem tudo a ver com as dívidas que a gente falava no VT anterior aí do Alex Guzmão. Porque tudo isso trava os investimentos no Brasil.
5: É, os analistas alertam que o controle dos gastos públicos e a eficiência da gestão fiscal serão os maiores desafios do próximo presidente.
1: O nosso jornalista, apresentador da Band News TV, abre a programação todo dia 5h30 da manhã com a Thalita, o Leandro Stolyar, preparou então essa série de reportagens sobre os próximos desafios da próxima eleição. Acompanhe.

0: Quanto custa viver no Brasil? Já se perguntou isso?
1: Custa muito, hein? Porque tá muito caro as coisas hoje em dia.
2: Bem caro.
3: Hoje em dia, com um salário mínimo, por exemplo, é impossível se viver.
4: Olha, depende muito da região e depende muito do que você faz também, né? Dependendo aí do salário mínimo, você tem que fazer alguma coisa por fora.
0: Se o preço dos alimentos aumenta, e isso tem acontecido com frequência, o poder de compra do consumidor diminui na mesma proporção. Esse é o descontrole da economia.
5: É um país que produz muito, mas paga-se muito caro para comer, então essa conta não fecha, né?
0: Segundo o IBGE, a prévia da inflação de junho foi de 0,41%, a maior para o mês desde 2022. Nos últimos 12 meses, o acumulado do IPCA, índice oficial da inflação, subiu 4,8%. Alimentos e bebidas são os maiores responsáveis por manter o índice acima da meta definida pelo Conselho Monetário Nacional. O resultado é o endividamento. Entra governo, sai governo e esse problema continua.
6: Quando o preço dos alimentos sobe mais rápido do que a renda familiar, a conta não fecha. Isso corrói o poder de compra do consumidor, o que reduz o consumo, aumenta a pobreza, eleva a insegurança alimentar e provoca reflexos até nos hospitais. Um dos grandes desafios do próximo presidente vai ser justamente esse: aumentar a geração de emprego, melhorar a remuneração do trabalhador e tentar interromper essa bola de neve.
7: É, certamente o poder de compra é o fator que mais pesa na sensação de bem-estar da população na hora de avaliar de forma positiva ou negativa o governo. Então, inflação e emprego são os dois fatores principais para poder gerar essa aprovação do governo. Então, as previsões de aumento de inflação seguem em alta. Então, isso certamente traz uma sensação e uma perspectiva, junto com o alto endividamento das famílias, de que as coisas já não estão tão positivas assim.
0: A guerra no Oriente Médio provoca o chamado efeito em cadeia, que também afeta o Brasil. O fechamento do Estreito de Hormuz pelo Irã, por onde passam até 25% do petróleo mundial, gerou uma crise energética no planeta. O impacto foi quase imediato.
8: A inflação no Brasil ela tem um comportamento um pouco diferente. Ela cresce rápido, né? Então, é uma inflação muito volátil. Então, a gente, por conta desse histórico de inflação e todo esse trauma que o brasileiro tem com a inflação, a guerra do Oriente Médio, se levar a um patamar de inflação mais alta, com certeza pode impactar a eleição.
0: Uma pesquisa da Confederação Nacional do Comércio mostra que 81,6% das famílias brasileiras têm algum tipo de dívida. Segundo o levantamento, a inadimplência também aumentou, o que significa que as famílias pedem dinheiro emprestado e não conseguem pagar.
8: O leitor vê a economia no supermercado, né? Ele vai lá toda semana, ele faz as compras e no supermercado resume tudo o que está acontecendo na vida dele. Você tem a inflação, que vai afetar diretamente os custos dos produtos, dos alimentos, direto e indiretamente. Você tem a remuneração que ele está recebendo do trabalho dele, ou dos programas de transferência, ou da aposentadoria. Então, o supermercado é o que dá o tom.
0: Crédito caro, reflexo da alta de juros, isso sim trava investimentos e aumenta o endividamento das famílias. Para os economistas, a taxa Selic é a grande vilã. Em 2026, atingiu o patamar de 14,5%. E quando ela sobe, a economia fica fora de compasso.
6: A taxa básica de juros é a principal ferramenta do Banco Central para controlar a inflação. Funciona como uma bússola que direciona as outras taxas de juros. É o peso da balança. Se os preços sobem e a inflação dispara, o Banco Central eleva a Selic, o que reduz o consumo das famílias, já que fica mais caro usar cartão de crédito, pedir empréstimo, e isso segura a alta dos preços. Quando a inflação está controlada e a economia precisa de um impulso, a taxa Selic cai para baratear o crédito. Mas quando um governo gasta mais do que arrecada, esse sistema de pesos e contrapesos deixa de funcionar.
0: A solução dos governos tem sido usar ferramentas econômicas para equilibrar essa conta. Um gargalo que ninguém consegue resolver.
7: Ninguém consegue resolver isso porque a gente tem muitos interesses. E é preciso ter força política para poder enfrentar interesses. Quem que vai peitar esse tipo de normalização de altos salários? É dinheiro que vai sendo jogado fora E é preciso peitar politicamente, é preciso ter uma coalizão capaz de limitar subsídio que não acaba mais, de vários setores que são beneficiados, categorias que são beneficiadas. A gente precisa de uma força política.
0: E sem investimento público, as agências regulatórias enfrentam dificuldade financeira. Ineficiência e insegurança jurídica afastam um investimento privado e a crise se agrava. Se de um lado o governo tem o desafio de frear a dívida, do outro, o cidadão que paga imposto precisa sobreviver.
2: Olha, tem muita gente desempregada, muita gente tentando um emprego e não consegue, infelizmente.
9: Está realmente difícil, entreguei bastante currículo, o pessoal está atrás de experiência. Tem muitas pessoas que não têm emprego, que não têm experiência na carteira, infelizmente. E é meio complicado você conseguir um emprego hoje em dia.
8: Veja, os problemas que a gente tem no Brasil são problemas estruturais. Se a gente falar tanto do déficit público, como da informalidade, da pobreza, o baixo crescimento econômico, a estagnação da produtividade do trabalho, não é uma agenda que você resolve em 1 ou 2 anos. É uma política de Estado que é necessária em décadas.
0: A política para reduzir o déficit público mudou ao longo dos anos. O teto de gastos, criado em 2016, foi incapaz de conter a dívida pública. Faltou disciplina? Em 2023, veio o arcabouço fiscal, o novo regime que estabelece regras para o aumento de despesas do governo, mas também ainda é insuficiente. O descontrole fiscal trava o desenvolvimento, encarece a dívida, pressiona a inflação e paralisa a capacidade de investimento da máquina pública.
7: O principal desafio do presidente é anunciar um plano fiscal crível. A gente está sendo capaz, com os programas, de gerar reduções de pobreza, a gente está sendo capaz de tirar as pessoas que nascem na pobreza e irem para a classe média, a gente está vendo que não. Então, a questão da eficiência, ela é tão importante quanto a questão do uso com responsabilidade também do dinheiro público.
0: Equilibrar as contas será um dos principais desafios do próximo presidente em um ano em que a decisão do voto, sem dúvida, vai passar pelo bolso do consumidor.

0: Ô Felipe, quando fala em contas públicas, muita gente não entende, mas assim, o governo ele tem que ter esse controle das contas públicas, assim como a gente em casa tem que ter controle sobre o que a gente gasta, né? É uma conta muito simples. Você
1: Esse
0: recebe.
1: descontrole alimenta a inflação, alimenta a Selic, e isso causa problema no nosso bolso.
0: É, e depois a gente não consegue pagar, né? Você ganha
1: Exatamente.
0: um valor. Se você gastar mais que você ganha.
1: É isso, né? Amanhã, mais uma reportagem da série do Leandro Estolar. 5h30 da manhã, ele e a Thalita abrindo a programação ao vivo da Band News TV com Antônio Cabreira, que sabe tudo de agronegócio, comentando os principais assuntos ligados ao agro. Vamos ao intervalo?
0: Vamos, e daqui a pouquinho tem Rodolfo Schneider.
1: E Eduardo Oineg, muito mais para você aqui no Edição da Noite, Band News TV, na velocidade da notícia.
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0: nessa?
1: Aqui reunindo todas as informações, porque daqui a pouquinho eu vou entrar ao vivo para trazer tudo para vocês.
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3: Vem aí o Band News Empresas. Informação para quem quer entender o mercado.
4: Alexandre de Moraes determina prazo de 48 horas para a defesa de Daniel Silveira explicar a publicação no X.
3: Estados Unidos renovam sanções contra o Brasil por mais um ano.
4: Defesa de Jair Bolsonaro nega que vídeo feito com inteligência artificial configure pedido de voto.
3: Keiko Fujimori toma posse como presidente do Peru em Lima.
4: Olha que bacana, Felipe, a gente já, eu vou aproveitar já e homenagear, né?
3: Merece.
4: Todo agricultor, né? Todo mundo que vive aí do agronegócio, porque hoje é o dia do agricultor.
3: E para celebrar a importância do produtor rural, quem fala do assunto é o nosso colunista Antônio Cabreira.
5: Então hoje nós vamos falar sobre o protagonista que sofre mais com esses tarifões.
3: Colunista Antônio Cabreira.
5: Então hoje nós vamos falar sobre o protagonista que só...

0: aquele momento que parecia que a humanidade ia prender a respiração. Isso porque um homem caminhava sobre a Lua. Claro que existe um capítulo menos conhecido dessa história incrível, porque depois de deixar a NASA, Neil Armstrong podia ter vivido da fama, podia ter escolhido grandes palcos, a política, contratos milionários, mas sabe o que ele fez? Ele preferiu voltar para Ohio e viver em uma fazenda dirigindo tratores e colhedeiras. O homem que tinha deixado pegadas na Lua voltou a caminhar sobre a Terra. E há algo profundamente simbólico nisso. Chegar à Lua exigiu ciência, tecnologia, planejamento, coragem, precisão. Agora, produzir uma safra também exige tudo isso. O agricultor, ele estuda o solo, escolhe a semente, acompanha o clima, opera máquinas sofisticadíssimas, administra custo, enfrenta riscos que muitas vezes ele não controla. Ele investe hoje sem saber exatamente o que vai colher amanhã. Então, cada plantio também é uma demonstração de coragem. Cada safra é um exercício de esperança. Às vezes, a Lua pode ser alcançada em poucos dias. Agora, uma lavoura, ela exige meses de trabalho, cuidado, paciência, perseverança. Enquanto uma missão especial, às vezes espacial, impressiona o mundo, às vezes esse trabalho diário do agricultor, ele sustenta o mundo. Sem o agricultor, não existiriam cientistas, engenheiros ou astronautas. Talvez Neil Armstrong, ele tenha compreendido, depois de conhecer esse outro planeta, esse outro mundo, que há poucos acontecimentos tão extraordinários quanto colocar uma pequena semente na Terra e vê-la se multiplicar, alimentando milhares de pessoas por todo o mundo. Por isso, nesse Dia do Agricultor, a minha homenagem é para aqueles que olham para o céu, acompanham as nuvens, esperam pela chuva, mas nunca perdem as suas raízes. O homem, ele chegou à Lua, mas ele continua dependendo de quem trabalha aqui na Terra. Parabéns a todos os agricultores brasileiros.
1: Belíssima a imagem que faz o Antônio Cabreiro para mostrar a importância do agricultor e a situação do agricultor, né, que vive das intempéries.
2: Uma homenagem merecida.
1: Merecidíssima. Falando em intempéries, vamos mostrar o que está acontecendo no Rio Grande do Sul, esse tornado que atingiu o noroeste do estado do Rio Grande do Sul, o fenômeno deixou a população apavorada. Verusca, temos novas imagens e a gente vai acompanhar essas imagens com áudio.
3: Olha só, ó, a empresa tá lá embaixo, ó. Olha a luz. Cara do céu, que loucura isso.
4: Ô, meu, é um tornadão lá, ó. Lá no fundo, lá, ó. Meu Deus, homem, sai de perto da rua.
5: Dark, ó, as nuvens se rebolhando lá, ó. Meu Deus do céu.
6: Pai do céu.
7: Senhor! Olha o prefeitor do CETA. Parque da Máquina.
2: Rastro de destruição, né, Felipe? Puxa vida. Mas assim, o fenômeno mesmo, você olhando, né, tirando toda essa coisa assustada ali, é bonito, né? O tornado.
1: É, mas é uma situação. Para a gente que está aqui, é uma situação, para quem está olhando, mas para quem está lá vivendo, realmente uma situação pavorosa. Esse é o vídeo do granizo que a gente tinha falado no bloco anterior. Na, exatamente ali na estrada, onde as pessoas estão assustadas, os carros andando Deus lentamente. Céu, vamos acompanhar de novo.
4: 48 indo para Santo Ângelo. Olha isso aqui. É pedra que não tem mais fim. Tô quase no trevo de Guarani. Olha o frio que tá levantando aqui.

0: Agora tá descendo as pedras maior que ovo de galinha. Olhem isso. Dá uma olhadinha nisso aqui.
1: Situação complicada, portanto. Essas são imagens, todas elas da região noroeste, mas a chuva está espalhada pelo Rio Grande do Sul. Há pouco eu mantive um contato com o governador Eduardo Leite, que está nesse momento monitorando tudo o que acontece dentro da sala da Defesa Civil no Palácio Piratini. O governador diz o seguinte: seguimos acompanhando com as equipes da Defesa Civil e em contato com os prefeitos, levantando os impactos. O evento climático ainda está acontecendo e vai se deslocando pela madrugada pelo centro do estado. Ou seja, nas próximas horas nós teremos imagens das regiões de Santa Maria, centro do Rio Grande do Sul e outras regiões do estado. Há uma situação que é a chuva em diferentes pontos do estado que podem levar para Porto Alegre, né, as águas e com isso subir o Guaíba. Na região do Guaíba, o Guaíba desemboca na Lagoa dos Patos, que desemboca no oceano. Se a Lagoa dos Patos subir, o que aconteceu em 2024, nós teremos represamento do Guaíba. E o represamento do Guaíba leva a alagamento de Porto Alegre, Eldorado do Sul, Guaíba, outras cidades da região. É muito complicada a situação, a gente tem que ver a quantidade de chuva e quanto que essa água vai descer, né, em direção a Porto Alegre, naquele sistema todo fluvial, né, que desemboca no Guaíba.
2: Então, você que fez a cobertura em 2024, né, você consegue reconhecer aí os sinais.
1: É uma situação bastante
2: complicada. Tragédia mesmo, né?
1: Vamos seguindo, então?
2: Bora, vamos. Porque tem mais. Do interior de São Paulo, o trabalho é de reconstrução depois dos estragos causados pelo vendaval de sexta-feira na região de Ribeirão Preto.
1: Na cidade de Guariba, mais da metade dos imóveis foram danificados.
3: A foto no celular mostra como era a casa deste aposentado antes do temporal. Ele estava lá com a esposa e dois netos quando a estrutura da garagem desabou na madrugada de sexta-feira.
4: É triste porque a gente sofreu para a gente fazer, construir e vem assim, a perder assim de uma hora para outra, né?
3: Em Guariba, cidade com 37 mil habitantes no interior de São Paulo, 200 pessoas tiveram de sair de casa.
5: Parecia que era um furacão, é um desespero que não tem como explicar, um choque.
3: O galpão desabou sobre o caminhão. Nessa escola, a cobertura da quadra caiu, assim como o muro e o telhado de diversos imóveis e muitas árvores. A cidade registrou rajadas de vento de 160 km por hora, além de 100 milímetros de chuva em apenas 4 horas. Pelo menos 60% dos imóveis sofreram algum tipo de prejuízo. Nos pontos mais afetados pelo temporal, cenas como esta se repetiram. Homens trabalhando para restabelecer o fornecimento de energia e o serviço de comunicação. Para meteorologistas, a região de Ribeirão Preto foi atingida pelo fenômeno chamado de macroexplosão. Acontece quando há um acúmulo de nuvens densas e um grande volume de chuva cai muito rápido numa área extensa.
6: Devido à intensidade do contraste térmico entre a superfície mais aquecida em Ribeirão Preto e a retaguarda da tempestade mais gelada, mais fria.
3: O governo do estado anunciou R$ 400 milhões em crédito para empresas e produtores rurais da região recuperarem os prejuízos.
1: Voltamos a falar a respeito da crise diplomática entre Brasil e Argentina, que está longe de ser a maior competição entre os países que um dia já disputaram a corrida pela tecnologia nuclear aqui no continente. Verusca.
2: Esse é o destaque do comentário do âncora do Jornal da Band, Eduardo Oineg.
7: Você fica incomodado em ver o presidente Lula e o presidente Javier Milei nessa disputa verbal? Você fica acompanhando o que alguns analistas chamam de grande crise diplomática entre os dois países, Brasil e Argentina? Desculpa, olha para a história, ela é implacável, ela não deixa esse tipo de narrativa prosperar. Brasil e Argentina já disputaram coisa grande, não campeonato de cuspe. Já disputaram para ver quem chegaria primeiro ao domínio da tecnologia de enriquecimento de urânio. É isso que você está pensando. Corrida pela tecnologia nuclear. Aconteceu. Uma corrida silenciosa que ocupou boa parte da Guerra Fria. Não é que os países disputavam para fabricar bomba atômica, mas eles trabalhavam para dominar as tecnologias que permitiriam construir a bomba caso um dia isso fosse uma decisão de governo. Aí naquela época, dominar o ciclo do combustível nuclear era prestígio e poder estratégico. E quem saiu na frente? A Argentina. Juan Domingo Perón criou a Comissão Nacional de Energia Atômica em 1950. Aí em 74 inaugurou a primeira usina nuclear da América Latina. E o avanço argentino reforçou aqui no Brasil uma pressão para acelerar o programa nacional. E daí no ano seguinte, Ernesto Geisel assinou o acordo nuclear com a Alemanha Ocidental para buscar tecnologia e também segurança energética. Só que, e tem um só que, isso significava autonomia, uma maior autonomia em relação aos Estados Unidos. Você percebe? Enrosco grande, Washington não gostou, o presidente Gerald Ford e o secretário de Estado Henry Kissinger, que era um Marco Rubio da época, só que um mega Marco Rubio, realmente grandão, eles reagiram e trabalharam para tentar impedir que a Alemanha transferisse para o Brasil as tecnologias de enriquecimento de urânio, de reprocessamento de combustível nuclear, que era uma coisa sensível, que poderia sim dar ao Brasil capacidade técnica para fabricar armas atômicas. O que começou com uma disputa entre Brasil e Argentina virou um dos maiores atritos diplomáticos entre Brasília e Washington, que mudou com a redemocratização. Raul Alfonsín na Argentina, José Sarney no Brasil, concluíram que essa rivalidade não fazia o menor sentido. Aí iniciaram uma aproximação, 1985. Então, por isso, quando você vê Milei atacando Lula, ou então, anos atrás, Bolsonaro atacando Alberto Fernandes, você percebe como o conceito de crise diplomática baixou de nível? A história entre o Brasil e a Argentina, ela é complexa, tem rivalidade, tem desconfiança. Mas vencida a paranoia da bomba, as economias começaram a se aproximar com o Mercosul. Antes do Mercosul, o comércio entre os países era modesto. Com o Mercosul, cresceu muito rápido e passou a ligar cadeias produtivas de um lado e de outro da fronteira. Os presidentes passam, ideologias passam. Os interesses nacionais ficam. E quando a política externa vira palco de disputa ideológica, quem perde não é Lula ou Milei, porque em algum momento esses dois vão para casa. Quem perde são os brasileiros e os argentinos.
1: Eduardo Oineg, aqui no Edição da Noite.
2: Muito assertivo.
1: O candidato à presidência, Romeu Zema, afirmou hoje que o presidente da Argentina, Javier Milei, estava coberto de razão ao criticar o Brasil.
2: É, aí a gente vê, né? Vai escalando, vai indo para os lados ali. Bom, ele disse também que as manifestações poderiam ter sido feitas de outra maneira. Vamos ouvir.
8: Eu iria agir não deixando acontecer os absurdos que aconteceram aqui no Brasil. A esposa de um ministro do Supremo faz um contrato de 129 milhões de reais. Será que os outros países vão bater palmas para isso?
9: Então, você concorda que
8: o Milei fez muito corretamente em criticar. Talvez ele não tenha usado o melhor canal. Eu usaria o canal oficial. Colocaria uma nota de repúdio via embaixada que não concordo com isso. Agora nós temos lá no Supremo Tribunal Federal frutas podres que precisam ser eliminadas. Estão utilizando o cargo para enriquecimento pessoal. Não só quem tem a esposa com um contrato de 129 milhões, como o outro que fez transação acionária do Taiaiá de 35, e ministros voando no jatinho do banqueiro bandido. Em nenhum país do mundo isso é tolerado. Então o presidente argentino tem razão em criticar. Talvez não fez da maneira correta e mais civilizada, mas ele está coberto de razão.
1: Romeu Zema, pré-candidato do partido. Candidato agora. Candidato do. Mudou a situação. Não tem vice ainda, mas é o candidato.
2: Que já oficializou.
1: Exatamente.
2: Né?
1: Candidato do Partido Novo ao Palácio do Planalto. Foi divulgado hoje o levantamento da corrida eleitoral pelo Instituto Genial Quest. Na pesquisa, Romeu Zema soma 12% das intenções de voto no primeiro turno em Minas Gerais. E isso foi o assunto do Rodolfo Schneider.
10: Se Romeu Zema, que foi
9: praticamente 8 anos governador de Minas Gerais, não consegue, em seu próprio estado, como essa pesquisa da Quest mostra e outras pesquisas mostram também, se nem no estado onde ele governou e onde, em tese, ele seria mais conhecido e poderia ter mais popularidade, poderia ter mais voto, se nem ali, como mostra a pesquisa, ele consegue brigar entre os primeiros, enfrentar Lula e Bolsonaro e Flávio Bolsonaro para ter a maior ou a segunda maior pontuação, você imagina se realmente é viável, é possível hoje, olhando para o cenário político, prosperar a campanha de Romeu Zema. Você vê ali que no cenário de primeiro turno, Lula tem 39, Flávio tem 20, tem 30, perdão, Flávio tem 29 e Romeu Zema tem 12, né? Tem menos da metade do que o Flávio tem. Então, realmente, se no estado dele não prospera, imaginar que o restante do Brasil vai abraçar a campanha de Zema é praticamente inviável, é impossível, é um sonho, né? Não deve acontecer.
2: E para a cientista política e colunista do Grupo Bandeirantes, Deise Ciocari, os mineiros votam de acordo com o pragmatismo da eleição. E o candidato que for bem no estado deve se sair bem no resto do país.
10: Minas é muito legal analisar Minas, porque ela é uma síntese do que é o Brasil, né? Minas tem todos os tipos de eleitorado ali, você tem o eleitor moderado, você tem o pragmático, você tem o agronegócio, tem o centro industrializado, tem as regiões mais periféricas, então por isso que um candidato, quando ele consegue dialogar muito bem em Minas Gerais, ele vai bem no resto do país, né? Porque Minas é uma síntese, além da sua importância, né? E aí, Minas Gerais também, além de conviver com todos esses pesos semelhantes, tem uma política de negociação desde a República Velha que é muito interessante. Então, se o candidato à presidência ele consegue negociar em Minas, é por isso que normalmente ele vence no resto do Brasil. O que mostra agora que o pleito eleitoral ele ainda não está consolidado, né? Aquilo que a gente vem falando aqui, existem duas candidaturas principais, né? Impressionante o dado do Romeu Zema ali, como a Paula mostrou, né? Zema não emplacou nem no estado dele, mas a gente tem duas candidaturas cristalizadas aqui entre Lula e Flávio Bolsonaro, e é interessante porque Minas, ela não tende a votar sempre no mesmo partido ou sempre no mesmo personagem político. Minas Gerais tem uma característica que eu acho muito interessante, porque eles votam de acordo com o pragmatismo mesmo. Em 2014 votaram em Dilma Rousseff, Dilma levou a presidência da República. Em 2018 eles mudaram, deram uma chance para a direita de Jair Bolsonaro foi eleito presidente. E em 2022 Lula venceu por uma margem muito pequena em Minas Gerais e foi o que aconteceu no resto do Brasil. Então tem esse humor do brasileiro, ele consegue ser medido facilmente em Minas Gerais. E o que a gente vê é isso, a eleição praticamente cristalizada entre Lula e Bolsonaro, mas nada definido ainda.
11: Confesso que eu achei confuso, Deise. Vou pedir para você traduzir. Por que que eu achei confuso? Porque, assim, num primeiro turno, a gente já tem um empate entre Lula e Flávio. Mas num segundo turno, não. Né? Tem empate, mas, assim, há uma diferença maior. No primeiro turno é de 1 ponto percentual. E já Zema, que aparece tão baixo ali num primeiro turno, que a gente até comentou, nossa, o número, né, a porcentagem de quem não votaria em ninguém é 1 ponto percentual mais baixa do que o percentual total de Zema no primeiro turno. Mas quando chega no segundo turno, ele fica numericamente à frente de Lula, o que Flávio não consegue no segundo turno. Eu achei meio confuso. Tem alguma explicação sobre isso?
10: Muitas vezes, quando você vai falar de segundo turno, você fala de rejeição. Aí tem que ver o nível de rejeição do Flávio Bolsonaro em Minas Gerais, né? Talvez isso explique esse aumento no Zema, né? Mas aí a gente teria que olhar com mais cuidado ali a rejeição, que, de novo, é o que vai indicar o vitorioso nesse pleito eleitoral.
1: Deise Ciocari, que está todos os dias com a Paula e também o Vitor Brown na programação da tarde da Band News e vai estar conosco aqui, seguidas vezes, também no Edição da Noite. Suspeita de manipulação no Brasileirão.
2: Ô, senhor!
1: Vou te dizer, os caras ganham salários milionários e ainda entram nesse hall aí de suspeitos. O excesso de apostas num cartão amarelo para o jogador Lúcio Acosta, do Fluminense, gerou um alerta que está sendo investigado pela CBF. O meia argentino nega irregularidade.
12: Fluminense e Bragantino se enfrentaram na 12ª rodada, no dia 17 de julho, no Maracanã. Nos acréscimos da partida, houve uma confusão, que terminou com 2 jogadores expulsos e outros 3 punidos com cartão amarelo. E justamente um desses cartões vem sendo alvo de investigação. Uma casa de apostas reportou um volume anormal de entradas para Lúcio Acosta, meia do Fluminense, ser punido. A Sport Radar, empresa contratada pela FIFA para monitorar o Brasileirão, foi avisada e enviou o caso à CBF. A entidade afirmou que menos de 72 horas após receber o alerta, compartilhou o caso com a Polícia Federal, com o Ministério Público do Rio e com a Justiça Desportiva, e que solicitou à FIFA um relatório com mais informações. Até o momento, não há prova ou indício do envolvimento de Lúcio Acosta. O argentino nega qualquer participação em manipulação. Enquanto a investigação segue, o Fluminense manterá o jogador treinando e jogando normalmente. Acosta não é o primeiro jogador a ser investigado em casos assim. Recentemente, o atacante Bruno Henrique, do Flamengo, foi acusado de forçar cartão para beneficiar apostadores e familiares. Depois de um longo processo, ele foi suspenso por 12 jogos e condenado ao pagamento de uma multa de 100 mil reais. O meia Lucas Paquetá também foi acusado de forçar cartões quando jogava pelo West Ham, na Inglaterra. Depois de quase 2 anos de investigação, acabou absolvido pela Federação Inglesa.
1: Cada caso é um caso, todos têm que ser investigados, todo mundo, a gente tem que presumir a inocência. Agora é o seguinte, ó, só ser suspeito com o salário que eles ganham, mas não tem que deixar suspeição nenhuma no ar, porque eles ganham muito para jogar bola. E ainda acontecem as coisas que são estranhas coincidências, eu sempre fico com o pé.
2: Envolvendo o Fluminense, eu me lembro de 1996, 1997.
1: Já era nascida?
2: Não, mas me contaram.
1: Ah, te contaram.
2: Eu já era nascida e já torcia para o Fluminense, isso que eu queria dizer.
1: Temos uma tricolor.
2: Foi um tapetão, você lembra?
1: Uma tricolor na bancada, lembro.
2: 1997, o segundo, né? Subiu ali o tapetão.
1: Subiu Eurico Miranda. Subiu da série C para A,
2: Para a série A.
1: Nossa.
2: Eurico Miranda, né? Que era presidente do Vasco, ajudou o Fluminense.
1: É, verdade.
2: E deputado federal também.
1: Com essas lembranças da tricolor, Verusca Donato, nós encerramos.
2: Só me contaram.
1: É, nós encerramos aqui o Edição da Noite, que volta amanhã às 9:30. Obrigado pela sua audiência.
2: Tchau.

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1: 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Bom dia, Lemos Júnior.
3: Glorioso São Jorge, em nome de Deus, estenda-me o seu escudo e as suas poderosas armas, defendendo-me com a sua força e com a sua grandeza, e que debaixo das patas do seu fiel jinete, meus inimigos fiquem humildes e submissos a vós. Assim seja, com o poder de Deus, de Jesus Cristo e da falange do Divino Espírito Santo, bom dia!
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1: Bom dia, bom dia, bom dia, você, meu amigo trabalhador, bom dia, minha amiga trabalhadora, bom dia, você, acompanhando a programação vitoriosa da poderosa Rádio Clube. Hoje é quarta-feira. Vamos agradecer a Deus, Pai Todo-Poderoso, Criador do céu e da terra, pela oportunidade de viver mais um dia neste plano terreno, na mira do relógio.
2: 4h58.
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1: Hoje vai ser o melhor dia da sua vida, meu amigo trabalhador, minha amiga trabalhadora. Hoje é quarta-feira, 29 de julho de 2026. Que beleza! Programa Desperta Pará está no ar. E sabe quem está na mesa de áudio? É claro que é ele, o Gleidson Pombo, Mister da Rádio Clube.
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1: Meu amigo Gleidson Pombo, sucesso pra você. Hoje vai ser o melhor dia da sua vida. Ao lado do meu amigo Newton Mix, o curió da saudade da clube.
4: Alô!
1: Pra cima, Nilton! Na mira do relógio.
2: 4h59.
1: Toca a música, Gleidson Pombo.
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2: E o Galo está cantando. O Galo cantou, o padeiro está fazendo pão, a dona de casa já está fazendo aquele café da manhã e a Rádio Clube está transmitindo o programa Desperta Pará até às 6 da manhã, em nome de Rochedo.
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2: Comunicando no microfone mais famoso do estado do Pará, o microfone da poderosa Rádio Clube FM 106.9. 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
2: É hora de notícia e ele está chegando, ele está de plantão no departamento de jornalismo da poderosa Rádio Clube. Alô, Igor Oliveira, bom dia, venha com a primeira notícia.
4: Igor Oliveira.
5: Oi, Lemos, bom dia para você, bom dia para todo mundo ligado aqui no Desperta Pará. Olha, fazedores de cultura, mestres da cultura popular e grupos comunitários do Pará e do Maranhão já podem se inscrever na 6ª edição do edital Apoia 2026. A iniciativa do Instituto Cultural Vale vai premiar aí 80 realizadores, sendo 40 em cada estado, com 10 mil para cada selecionado. As inscrições são gratuitas e seguem abertas até o dia 14 de agosto, exclusivamente pela internet no site da Casa da Cultura de Canaã dos Carajás. Ao todo, o edital vai destinar aí R$800 mil para fortalecer a cultura popular, valorizando aí manifestações como música, dança, artesanato, festejos e tradições comunitárias. Podem participar artistas individuais e representantes de coletivos e grupos culturais dos dois estados. O resultado final está previsto para o dia 28 de setembro. Volto com você, Lemos.
2: Obrigado, meu amigo Igor Oliveira, jornalista da Rádio Clube FM 106.9. É a movimentação do jornalismo da Rádio Clube logo cedo, que tem o comando do jornalista Nonato Cavalcante na mira do relógio.
1: 5:05.
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2: Alô, meu amigo Valdir, na Feira da Cremação, ao lado da Rosa e da Sopa. Minha querida Ivana e o Betinho, na barraca mais visitada na Feira da Cremação. Meu amigo Maurício Viana, em Icoaraci, acompanhando o programa Desperta Pará nesta madrugada de quarta-feira. Que beleza! Meu amigo Gleidson Pombo, na mira do relógio.
1: 5:07.
2: Toca música, meu filho.
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2: Bom dia, Lemos Júnior.
3: Aconteceu, Ligue na Clube, acionando o jornalista Igor Oliveira.
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3: Meu amigo Igor Oliveira, venha com a segunda notícia no programa Desperta Pará.
5: Pois é, Lemos, pessoas de baixa renda poderão tirar aí a Carteira Nacional de Habilitação de graça por meio do programa CNH Social, que passou a ter respaldo nacional com a Lei 15.153, que alterou o Código de Trânsito Brasileiro. A nova legislação permite que os DETRANs utilizem recursos de multas de trânsito para custear todo o processo de habilitação. Para participar, é necessário ter 18 anos ou mais, estar inscrito e com dados atualizados no CadÚnico Único e atender aos critérios definidos pelo DETRAN do Estado. As inscrições serão abertas por meio de editais com regras e números de vagas definidos por cada unidade da federação. O benefício pode cobrir exames, aulas teóricas e práticas, taxas e também a emissão da CNH. Volto com você aí no comando do Desperta Pará, Lemos.
3: Obrigado, meu amigo Igor Oliveira, Cachoeira do Arari, em destaque na Rádio Clube.
0: Cachoeira do Arari, em destaque na Rádio Clube. Com a palavra, o prefeito Jaime Barbosa, porque o trabalho continua. Bom dia, prefeito Jaime Barbosa.
3: Prefeito Jaime Barbosa, seja bem-vindo no microfone da Rádio Clube.
6: Bom dia, Lemos. Bom dia a todos que nos escutam pela poderosa Rádio Clube. Um bom dia especial a todos do melhor lugar do mundo, Cachoeira do Arari. Um final de semana muito movimentado aqui no nosso município. Como sempre, somos abençoados por Deus e, como eu disse, um final de semana muito movimentado. Nós estivemos participando na comunidade do Aranaí, no encerramento do verão, com uma festa muito bonita. Aproveitar para mandar um abraço aos organizadores do evento, ao Frank, família, desfile de Miss e de Mista, uma festa muito bonita, com segurança, com proteção, Lemos. E foi assim um evento que fechou com chave de ouro o verão na praia do Aranaí. Ainda há gente que imagina que Cachoeira não tem a praia, Lemos, mas nós temos sim lindas praias. Praia do Aranaí, Praia do Chipaiá, Praia da Pancada. E isso precisa ser mais divulgado, porque são praias muito bonitas, com eventos interessantes. Importante que nós possamos incentivar, e o poder público municipal sempre faz isso, para que a frequência possa aumentar, para que muitos que não conhecem possam descobrir esse cenário maravilhoso, a natureza maravilhosa aqui do nosso município, Lemos. E, além disso, já começaram os trabalhos para pavimentação asfáltica da comunidade do Camarai e comunidade do Marizal, para que a gente possa melhorar a nossa infraestrutura, prestigiando a nossa zona rural, amigo. Porque o trabalho em parceria com o governo do estado tem sido muito eficiente, muito importante para o nosso desenvolvimento. Pois nós iremos para a Vila do Jabuti com o asfaltamento. A empresa já está com toda a estrutura aqui no nosso município para iniciar efetivamente os trabalhos. E a gente fica muito feliz, né? Muito feliz com o progresso, com o desenvolvimento. Agradecer mais uma vez, e eu não me canso de agradecer à governadora Hanna por todo o esforço, por todo o compromisso e comprometimento com o estado do Pará, mas especialmente com o nosso. E mais é mandar um abraço a todos e, como diz a nossa governadora, bora trabalhar.
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Muito bem, meu caro Murilo de Castro Glória, 5:30 em Paragominas, 5:30 agora. Bom dia para todos. Você que está acordado desde cedo, você que levantou agora, você que já está indo para o seu trabalho, porque tem uma turma aí que pega cedo no batente, o trabalhador da madrugada, né? Pessoal do agro, pessoal do campo, né? Da zona rural, tem nego tirando leite da vaca já. Nessa turma boa e amiga aí, com o rádio ligado, ouvindo a Clube de Paragominas, nesta manhã de quarta-feira, hoje, dia 29 de julho. Estamos na reta final do mês de julho, né? E, portanto, já entrando no mês de agosto, mês da Agropec de Paragominas. Quero cumprimentar todos os nossos milhares de ouvintes, desejar um bom dia e pedir ao nosso bom Deus para que nos abençoe, nos dê proteção e que tenhamos, portanto, um dia produtivo hoje, quarta-feira, dia 29 de julho. Um abraço, bom dia aí para a galera que está com o rádio ligado, ouvindo a Clube também na zona rural, nas colônias, nas fazendas. Bom dia para vocês aí, o pessoal lá do bairro Ouro Preto, Novo Horizonte, Morada Verde, Morada do Sol, Morada do Vento, do Residencial Canaã, Dona Aparecida, Tida, já tá com a mão na massa aí. Ô Tida, o meu amigo Murilo de Castro Glória quer provar do pãozinho caseiro que você faz aí, aquele pãozinho doce aí. Ele fica com água na boca aí quando você posta. A dona Lúcia lá no Café de Costa pra Rua, bom dia pra vocês aí no Café de Costa pra Rua. Maranguape, bom dia. O Chico Costa, o Getúlio, o Milton Aguiar, a dona Mocinha, um abraço aí. Quero mandar um bom dia também, vai para dona Maria do Socorro Araújo, ela acorda cedo, bom dia. Deixa eu ver quem mais acorda cedo. O meu amigo Raimundo Lúcio, da PPD, também acorda muito cedo, nosso bom dia. Muzico do Incla, lá no seu sítio, aí próximo a Sanepar, também acorda muito cedo, bom dia para ele. Quero cumprimentar e abraçar todos os nossos milhares de ouvintes com o rádio ligado, ouvindo a Clube. Meu amigo Alderi Freitas, o popular Daiane, acorda cedo também. Pessoal da Nutripães aí na Rua do Contorno, meu amigo Ivânio Cruzaro aí, bom dia para você, Ivânio. A dona Maria Cruzaro, a Maria Eduarda, o Nanzinho, o João, essa turma aí da Nutripães na Rua do Contorno, já saiu a primeira fornada de pão e o meu amigo Ivânio já está abrindo as portas aí da padaria para atender a sua imensa clientela. Até porque ontem o Urso Branco foi por lá, mas não comprou pão. Só foi botar a conversa em dia lá com o primo dele, o grande Urso Branco. Bom dia para ele, um grande abraço aí. O meu amigo Jocely da Autoescola Patriota acorda cedo também, bom dia. Um abraço aí pro meu amigo Tião da Casa Blanca, acorda cedo também. O Capitão Louro lá na Super Pão Panificadora, que fica na rua Presidente Médici, no bairro Angelim. Um moço que veio lá de Capanema, Terra do Cimento, ele acorda também muito cedo. Bom dia, Capitão Louro, tudo certinho por aí? Pão já tá quentinho aí, daqui a pouco também abrindo as portas aí da Super Pão Panificadora, que fica no bairro Angelim. Meu caro Murilo, vamos trazer uma música do Trio Parada Dura, aquela música Blusa Vermelha. Tem o ouvinte lá da Vila Canaã, o seu Getúlio, está ligado com o rádio. Aliás, está pelo aplicativo ouvindo a Clube de Paragominas. Bom dia, ele quer a música do Trio Parada Dura, Blusa Vermelha. Vamos trazer para ele ouvir. Depois vamos trazer uma do João Mineiro e Marciano, a música Ainda Ontem Chorei de Saudades. E depois uma do Barreirito aí para a galera ouvir também, porque tem muita gente que gosta da música, das músicas do velho Barreirito, saudoso Barreirito. Bom dia, um abraço aí para essa imensa galera aí que está com o rádio ligado nesta manhã de quarta-feira. Bom dia para todos vocês. Hoje tem a feirinha em frente à feira da prefeitura. Tem aquelas senhoras que traz aqueles lanches gostosos, aqueles pastéis, pão de queijo, cuscuz. Hoje, em frente à feira da prefeitura, quarta-feira, tem a feirinha aí.

0: lá prestigiar e degustar do lanche aí do pessoal, tá bom? Um abraço, bom dia para vocês aí. Vamos de música então? São 5 horas e 35 minutos agora, meu caro Murilão.
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0: bem, agora são 5h44. Rapaz, teve um estudante que saiu de Ourilândia do Norte para representar o Brasil numa Olimpíada Europeia de Física. O cara tirou quase nota máxima, viu? Tirou 9,70, né? Na prova experimental. Ele conquistou bronze na Suécia e garantiu uma vaga para disputar outra competição internacional de astronomia no Vietnã. Um jovem, Eike Cardoso, de Ourilândia do Norte, superou a distância dos grandes centros, acumulou dezenas de premiações científicas e agora se prepara para representar o Brasil em uma Olimpíada Internacional no Vietnã. Ele é paraense, conquistou medalhas de bronze na Olimpíada Europeia de Física, na Suécia. Enfim, o moleque é um gênio, né, rapaz? Paraense, de Ourilândia do Norte, natural de Ourilândia do Norte, no sul do Pará. Ele competiu nessa Olimpíada, né? O moleque vai longe, viu, bicho? Jovem, de 17 anos, já tem tudo isso garantido aí. Ele tem muita, tem muitos meninos estudantes aí no interior deste imenso Brasil que falta só oportunidade, viu, meu? De escola pública, acima de tudo, escola pública, viu? E quando tem oportunidade assim, eles agarram com unhas e dentes aí. Parabéns, sucesso, que Deus acompanhe a trajetória desse jovem paraense estudante que ganhou esse prêmio lá na Suécia, né? E agora vai para o Vietnã. Abraçando a turma boa e amiga com o rádio ligado, Cortina Clube, lá no quilômetro 204, no Piriazão também, lá na Estrada do Borginho. A galera está ouvindo a gente aí, bom dia para vocês. O nosso amigo Alderi Freitas, popular Daiane, supermercado Daiane, 40 anos de fundação. O pessoal da Macom, materiais de construção. O meu amigo Ivânio Cruzaro, aí na Nutripans, na Rua do Contorno, bom dia, ele e seu pessoal. Um abraço também vai para minha amiga Mocinha, no Najibão. Nossa amiga Tida, lá no Residencial Canaã, também acompanhando a clube. 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Bom dia para vocês aí. Olha a hora certa agora, são 5h47, faltando 13 minutos para as 6 da manhã. Vamos trazer uma do Sérgio Reis, aquela música do Sérgio Reis. Deixa eu ver aqui o nome da música aí, rapaz. Filho Adotivo, do Sérgio Reis. Depois vamos talvez trazer uma do Chico Rei Paraná aí pra galera ouvir. Tem uma galera curtindo a clube também, lá no bairro Najibão, lá no Residencial Pandolfo, bom dia para vocês, no bairro Andradina. Meu amigo João, Rei do Mamão, João Leandro, Rei do Mamão, bom dia. O Haroldo, Rei da Tesoura também, bom dia. O Wilson, Rei do Queijo, acompanhando a clube também nesta manhã. Muito bom dia para vocês aí, tá certo? Obrigado por estarem conosco. Agora são 5 horas e 48 minutos.
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0: Muito bem, meu caro Murilão, tá aí a música do Roberto Carlos, Café da Manhã. Nessa altura tem muita gente já saboreando o café da manhã, nesta manhã de quarta-feira hoje. Bom dia, um abraço. A Anvisa aprovou ontem o registro de 5 novas canetas emagrecedoras à base de semaglutida, né? E a decisão amplia a concorrência no mercado da substância usada até hoje, né? E, portanto, a Anvisa liberou mais 3 variedades de caneta emagrecedora, meu caro Murilo de Castro Glória. 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O pessoal que está ligado com a gente nesta manhã de quarta-feira. Rapaz, tem um ex-presidente da Argentina que está dizendo que é pro Lula não se estressar com o Milei, que ele é psiquicamente complicado, né? Não é normal, cara. Fique tranquilo que o cara aqui não é normal, né? Milei, né? Meu Deus do céu. Quero mandar um bom dia, um abraço aí pra galera, o Vila Clube também, lá na Colônia Nova República. Bom dia pra vocês aí, lá na Inalco, lá no Parque das Araras. Bom dia pra vocês aí, nossos queridos ouvintes, aí no bairro Najibão também. Um grande abraço aí pra vocês, acompanhando a Clube. E quero cumprimentar também o pessoal acompanhando a gente lá no Escadinha, lá no São João do Onça, Nova Jerusalém, lá na Caipe, Paragonorte, Perac. Essa galera ouvindo a gente aí nesta manhã, o nosso bom dia. E um grande abraço aí, obrigado pela audiência, né? Vamos trazer agora uma música do Nelson Gonçalves, aquela música O Boêmio. Vamos trazer aí o saudoso Nelson Gonçalves para homenagear os saudosistas que estão ligados com a gente aí nesta manhã. Nosso bom dia para vocês aí. Hoje, quarta-feira, 29 de julho, meu caro Murilo e Castro Glória. As aulas já vão ter o recomeço a semana que vem, né? Hoje, dia 29, galera que tá de férias aí que vai chiar, né? 29 de julho, hoje é o dia de quê, rapaz? 29 de julho, meu caro Murilo e Castro Glória. 29 de julho, vamos ver aqui pela IA. 29 de julho, hoje dia de Santa Marta e Dia Internacional do Tigre. Faltam 150 dias para o final do ano, viu, bicho? 150 dias para o final de 2026, né? Um abraço aí pro meu amigo Urso Branco, maior distribuidor de carne de Paragominas. Bom dia para ele. Desse 29 de junho, hoje, né, tem vários fatos históricos. Daqui a pouco a gente fala mais sobre os fatos históricos que celebrado no dia 29 de julho, né? Dia de Santa Marta, Dia Internacional do Tigre, Dia da Identificação. Dia de Santa Marta, né? Festa litúrgica em honra à irmã de Lázaro e Maria, considerada padroeira dos cozinheiros e hoteleiros. Você que é cozinheiro, hoje é o dia do padroeiro de vocês, padroeira Santa Marta, viu? Vamos de música, meu caro Murilo de Castro Glória, trazendo mais uma aí pra galera ouvir. Depois vamos trazer aquela música do Fábio Júnior. Deixa eu ver o nome da música aqui. Fala de paz, você lembra daquela música? Meu herói. gente vai pesquisar já já aqui. 6h20 agora, 6 horas e 20 minutos.
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Muito bem, Ricastro Glória. Esse aí é o Agnaldo Conídio Rayol, que foi cantor, apresentador, ator brasileiro, mais de 70 anos de carreira. Era conhecido pela voz barítono, né? Era um cara diferente.

0: Viciado, né? O Agnaldo Timóteo, que faleceu no dia 4 de novembro de 2024, aos 86 anos. Ele que era de Santana, São Paulo, né? Saudoso Agnaldo Timóteo, interpretando a música Dil Como Te Amo. Muito bem, agora são 6h35. 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Mandando um bom dia, um abraço aí para o pessoal que está acompanhando a clube lá na Colônia do Uraim. Bom dia para o seu João Leandro, rei do mamão. Meu amigo Haroldo, rei da tesoura, daqui a pouquinho abrindo as portas do seu salão aí em frente à feira do produtor rural. Bom dia para ele, muito obrigado por estar conosco aí todas as manhãs. Quero cumprimentar os nossos milhares de ouvintes aí de ponta a ponta, curtindo a clube 89,1 e o nosso programa de saudades desta manhã de quarta-feira, hoje, dia 29, faltando 155 dias para acabar o ano de 2026, meu caro Murilo de Castro Glória. Agora são 6 horas e 37 minutos. O que é que vem agora para a galera ouvir, meu caro Murilão? Bob Lin. Presta essa música? Depois tu coloca aqui, Medo da Chuva. Sabe quem canta essa música, hein? Sim. Veja aí quem canta Medo da Chuva aí, que a moça disse que tá com medo de tanto assistir na televisão. Raul Seixas, né? Não, mas ela tem. É. Ela tá com medo porque assiste. Ela liga a televisão, só assiste desastre lá no Rio Grande do Sul, né? É enchente no Rio Grande do Sul, não sei mais aonde. E ela viu chovendo agora direto aqui em Paragominas. Não tá chovendo direto, né? Chove um dia sim, outro não, né? Mas deu uma chuvinha ontem de novo, não foi? Mas é uma chuva light, não é uma chuva torrencial como cai em outros estados brasileiros, está caindo, né? Então vamos trazer aí a música que você vai tocar aí pra galera ouvir. Saudosos Raul Seixas, meu caro Murilo de Castro Glória. 6 horas e 38 minutos agora.
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0: Esqueci de
1: dizer. Bom dia, Moreno!
2: Muito bem, 6h47, esse aí é o José Augusto Colgil, grande cantor e compositor, e resiste aos bons tempos, né? Hoje é aniversário dele, 73 anos, nasceu no Rio de Janeiro, o grande cantor José Augusto, ele que é de Carioca da Gema mesmo, nasceu no Rio de Janeiro, o grande José Augusto, né? José Augusto, cantor e compositor brasileiro. Grande fera, né, meu caro Murilo de Castro Glória? Mandando um bom dia, um abraço pro pessoal aí do Mercado Municipal. 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Bom dia, um abraço aí pro meu amigo Jossério da Auto Escola Patriota. Meu amigo Tião da Casa Blanca com a gente também nesta manhã. O grande Luciano da Macedônia Agro, bom dia também. Abraçando a todos os nossos patrocinadores, Leal da Leal Rações com a gente também nesta manhã. Meu amigo Urso Branco, maior distribuidor de carne para Paragominas, bom dia. O Ivani Cruzaro aí na Nutripães também com a gente nesta manhã. Quero cumprimentar o pessoal conosco lá na região do São João do Onça, bom dia. O senhor Raimundo Ferreira, lá na Caipe, ouvindo a clube também. A Adriana, no Jaderlândia. O seu Osmar, no Laércio Cabellini. O Zacarias, também, no Laércio Cabellini. Cleide Figueiredo, na Cidade Nova, ouvindo a clube. Marli Souza, no Camboatã. Seu Valdir Pantoja, bom dia. Lá na Paragonorte, também. E Thaís Mendonça, na Juparaná. O nosso bom dia, um grande abraço aí para vocês, tá bom? São 6h49, vamos trazer mais recordações, meu caro Murilo de Castro Glória. Hoje é só o fundo do baú para a galera curtir aí. Música dos anos 70, 80. Só não tem do ano 2000, né? É a velha guarda aí. Vamos ouvir então.
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9: Bom dia!

0: Glória, depois que o senhor tomou um café reforçado aí, patrocínio da Nutripães aí na Rua do Contorno, preparado pela mão santa da grande Maria Eduarda, aí você vem com força total do nosso programa amanhã de quarta-feira hoje. Passei agora em frente à feirinha, ali na feirinha, em frente à Prefeitura Municipal, tem muita gente saboreando aquele lanches gostosos, né? Tem galinha caipira, tem frutas, tem verduras, tem tudo ali na feirinha, em frente à Prefeitura Municipal, todas as quartas-feiras. E às sextas, em frente ao ginásio, aliás, em frente ao campo do Arena Verde, né? Portanto, quarta hoje, em frente à Prefeitura, e na sexta-feira, no campo da Arena Verde, bem lá na frente, tá bom? Vamos ouvir o nosso correspondente lá de Brasília, Paulo Otaran. Ô, Paulão, bom dia para o senhor. Convergência para a desaceleração gradual. A ideia da Autoridade Monetária Brasileira de manter ciclo de corte de juros. Esse juro sobe ou desce, meu caro Paulo Otaran? Explique-me e não me esconda nada. Bom dia.
1: O avanço de 0,06% na previsão da inflação, que fica abaixo da expectativa de 0,22% do mercado, aponta uma convergência para desaceleração gradual, ao mesmo tempo em que reforça a intenção da Autoridade Monetária Brasileira de manter o ciclo de cortes de juros. O acumulado dos últimos 12 meses aponta para uma inflação na casa dos 4,52, encostada no teto da meta, que é de 4,5, apontou o Índice Nacional de Preços ao Consumidor Amplo, o IPCA. Analistas do mercado indicam que a inflação segue pressionada, mas dá sinais positivos. Durante evento corporativo, o presidente do Banco Central, Gabriel Galípolo, falou da expectativa da autoridade monetária no acompanhamento destes números.
2: Economia com mercado de trabalho bastante resiliente, de uma atividade econômica que se mostra ainda resiliente, ocupação adicional. Um patamar de taxa de juros que restritivo é uma preocupação adicional que nos recomenda permanecer com uma taxa de juros num patamar restritivo por um período mais longo.
1: A queda no índice de difusão, que mede o quanto a inflação está espalhada pelos setores da economia, recuou para 48%, segundo o IBGE. Especialistas apontam que o resultado sugere que a desaceleração dos preços não foi pontual, mas uma repercussão da queda disseminada entre os diversos itens que compõem os indicadores econômicos. A média dos núcleos de inflação também cedeu, registrou alta de 0,23%, diante de uma estimativa de 0,26%. O que torna uma composição positiva, trazendo alentadores de arrefecimento da dinâmica inflacionária. O Banco Central continua monitorando o mercado, assegurou o presidente do BC, Gabriel Galípolo.
0: Tá certo então, tá aí Paulo Otaran, explicações sobre a questão da inflação, taxas de juros e o dia a dia do brasileiro, o que sente os brasileiros, está sentindo, há perspectiva de melhor ou não. Só depois das eleições. Vamos ver aí, né? Muito bem, agora são 7 horas e 18 minutos. Agora a turma está curtindo a clube lá no Mercado Municipal, lá pela Casa de Carne Pernambucana. Bom dia para vocês aí. Obrigado aí pela audiência. Nós vamos aqui mandando um abraço aí para o pessoal lá da região da Caipe, curtindo a clube também nesta manhã. Bom dia para vocês aí. Lá na Colônia Água Suja também a galera está com a gente. Bom dia para vocês. Deixa eu ver, rapaz. Pesquisa aponta em São Paulo, Tarcísio para governo 41% e o Fernando Haddad 26%. Tá feio para Haddad, né? 41% é muito percentual, tá acima, né? Para o Senado, Marina e Tebet lideram corrida em São Paulo, né? Deixa eu ver o que mais. Na Bahia, CM Neto e Jerônimo têm empate técnico. Na Bahia, viu? Quero mandar um bom dia, um abraço aí pra turma boa e amiga que acompanha clube também, lá pelo bairro Najibão. Bom dia pra vocês aí, obrigado pela audiência. Também com a gente o pessoal no bairro Juparaná, o pessoal do JK também, acompanhando a gente nesta manhã. Você tem uma música aí do Chitãozinho Chororó? Vamos tocar aí, meu caro. Rédeas do Poçante, é isso? E depois a gente vai Toneladas de Paixão. Para quem está apaixonado, tonelada é muitos quilos, né? 1000 quilos de paixão. Vamos ouvir aí, porque a galera tá pedindo. 7 horas e 20 minutos agora.
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Muito bem. 8 horas e 31 minutos. Essa música do Ataíde Alexandre. Como é o nome da música, meu caro Murilo? Laço Aberto. Ataíde e Alexandre, atendemos a solicitação da Silvana, lá de Urianópolis, acompanhando a clube, o pessoal de Pixura do Pará, lá pelo Residencial Okajima, lá pelo Berro d'Água também, ouvindo a clube nesta manhã de quarta-feira. Dia dos Pais é dia 8 de agosto, dia dos pais? Dia 9 de agosto, né? A moça falou aqui que é dia 8 de agosto. Em outros países, a data varia dependendo de dias religiosos, né? Ou tradições comerciais, né? No Brasil, eu sei que é no segundo domingo do mês de agosto, né? Então, primeiro dia do papai, dia dos pais. O primeiro dia foi celebrado, se eu não me engano, em 1953. E foi um sucesso, a campanha original criada para movimentar o comércio no Brasil todo. A data pegou e se espalhou para o resto do país e virou o Dia dos Pais, né? Sabe quem inventou o Dia dos Pais, meu caro Murilo Castro Glória? Quem deu origem ao Dia dos Pais? A ideia? Silvio Bering. Ele era, na época, diretor do jornal O Globo e da Rádio Globo do Rio de Janeiro. Foi ele que deu a ideia de criar o Dia dos Pais, que tem até hoje, né? O jornal veiculou a primeira menção à data em 1º de junho, em 1953, para avisar que tinha uma nova data comemorativa para os pais, atendendo aos pedidos de leitores. Aí depois houve uma campanha, houve um plebiscito e ficou no segundo domingo de agosto, portanto, a data escolhida para homenagear os pais. Portanto, vem aí o Dia dos Pais, né, meu caro Murilo de Castro Glória? Para quem tem pai, é uma felicidade. Para quem não tem, só saudades, né? Quero cumprimentar aí o pessoal que está com a gente também, lá na Colônia Água Suja, o pessoal da Colônia Independência, o pessoal lá da Oriente, do Potiritá, também acompanhando a gente nesta manhã. Bom dia para vocês aí. Abraçando o pessoal que está ligado com a gente também, lá na Colônia Nazaré, produtora de farinha da região, maior produtora. Depois vem Colônia São Sebastião, São Lucas, Nova República, a zona rural de Paragominas. Tem muita gente com rádio ligado, ouvindo a clube nesta manhã de quarta-feira, hoje, dia 29 de julho. Mandando um bom dia para o pessoal no comércio, que já chegou para mais um dia de trabalho, né? Meu caro Murilo de Castro Glória. Nós estamos aqui desde as 5h20 da manhã, né? E levando alegria, entretenimento e informação aí para os nossos milhares de ouvintes. Vai ter um programa agora aí, meu caro, Move Brasil Táxi e Aplicativos. É um programa federal que facilita a compra de carros zero quilômetro com juros reduzidos para motoristas, parceiros, né? Para motoristas de aplicativo e taxistas com cadastro ativo há pelo menos 12 meses, né? E condições de financiamento de crédito até 150 mil para veículos novos, flex, híbridos ou elétricos, né? Prazo de até 72 meses para pagar e carência inicial. Eu não sei quanto é a carência, né? Vai ter uma carênciazinha. Taxas de juros barato também. Então, o pessoal que já é cadastrado não vai ter dificuldade em ter crédito para comprar um carro zero aí, com preço reduzido aí. Vai ter até bicicleta elétrica, meu caro. Moto também. Aproveite, se você está querendo comprar uma bicicleta aí, veja aí, vou pedir mais informações

sobre esse programa Move Brasil do governo federal, que foi iniciado segunda-feira agora. 7h36, vamos trazer mais músicas aí pra galera ouvir. Pessoal lá do JK, acompanhando a clube, o bairro do Paraná, Jaderlândia, Nova Conquista. Bom dia pra vocês aí no Cidilândia, no Açaizal também com a gente. Um abraço aí, pessoal do Laércio Cabelinho, acompanhando a clube também. Bom dia.

0: Muito bem, Miro de Castro Glória. Esse aí é o saudoso Reginaldo Rossi, o nome da música Fracasso. Atendemos a Fátima, que está ligada com a gente, lá no quilômetro 12, o Vina Clube também, bom dia. Ela é da faculdade Anhanguera, está ligada com a gente. Quero cumprimentar aí o pessoal em Pixuna do Pará, meu amigo Ezequias, grande taxista, bom dia. Estava olhando aqui, meu caro Murilo de Castro Glória, o governo federal lançou o programa Move Brasil, entregadores e moto também, oferecendo crédito facilitado para a compra de veículos novos. A iniciativa financia até 100% do valor do veículo, sem exigência de entrada, com foco em entregadores. O senhor entrega também, né? Não, o senhor não entrega, não? Mas se eu tiver uma moto, uma motozinha, uma bicicleta elétrica, o senhor vai entregar, né? Então, tem regras para esse tipo de financiamento. Veículos contemplados, motos, motonetas, ciclomotores e até 160 cilindradas. Tem de bicicletas e modelos elétricos fabricados no Brasil. Tudo zero quilômetro, né? Condições de pagamento, prazo, paciência também. Taxa de juro barato também. É o governo federal que lançou esse programa Move Brasil. E é bom você se informar direitinho aí. Essas lojas que vendem motos, essas motos de bicicleta elétrica, já devem ter algumas orientações como proceder. Você que está interessado, é bom, né, amigo? Olha, faltando, deixa eu ver, 13 minutinhos para as 8 da manhã em Paragominas. 13 minutos faltando para as 8. Você está na Rádio Clube de Paragominas. Nós estamos aqui todas as manhãs. Hoje, quarta-feira. 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O nosso abraço e o nosso bom dia. Meu caro Murilão, faltando agora 11 minutos para as 8, eu vou encerrando a minha participação por hoje. O novo encontro, se Deus quiser, amanhã a partir das 5, de manhã cedo, 5h30. Não desligue o seu rádio, porque a programação continua. Estamos aqui e amanhã estaremos também.
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0: de Pilares, Alexandre Silva de Assis.
1: Senhoras e senhores, Jonathan Alexandre, Arthur Luiz, Beto Lima, Sérgio Rufino, Rogerinho e Mauro Júnior, uma salva de palmas aí para a história de 30 anos para o Grupo Revelação. Deus abençoe a todos. É Deus quem aponta a estrela que tem que brilhar.

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0: Olha, tá aí Léo Magalhães, participação de Roberta Miranda, são tantas coisas. Pois é, gente, 10h19, a gente já se encontra aqui pela sua 89,1 Clube FM de Paragominas. Vamos ficar juntos até o meio-dia. Hoje já são exatamente 29 de julho, ano 2026. E olha que bacana, temos aqui ingressos para você, para o Circo Le Petit, tá? O Circo Le Petit, que vai ficar até domingo aqui em Paragominas. E nós temos ingressos aqui para você e por nossa conta, valeu? É só você participar através do 991-38-3697. Nós temos ingressos para você ir para o Circo Le Petit. A gente vai para o intervalo e volta já já.
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Muito bom dia meu povo, mais uma vez nós estamos juntos pela 89,1 Clube FM de Paragominas, levando para você todas as informações, levando para você tudo o que acontece em Paragominas e região. Claro que a gente começa sempre agradecendo, em primeiro lugar, o único que é digno de toda a honra e de toda a glória, que é o nosso Deus Todo-Poderoso. Muito obrigado, meu Pai, por mais este momento. Obrigado, Senhor, por mais esta oportunidade. Muito obrigado, Senhor, por nós estarmos aqui trabalhando, por nós estarmos com saúde, pelas nossas famílias estarem bem. Pai, continua tomando conta, tomando a frente, abrindo caminhos, quebrando correntes, tanto de todos nós aqui do Grupo RBA, como também de todos os nossos ouvintes que estão nos acompanhando neste exato momento. Muito obrigado pela audiência, muito obrigado pelo carinho de todos vocês. Faltam exatamente 20 minutos para as 11 horas da manhã. 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Gente, 10h41, muita gente me mandando mensagens, muita gente pedindo: João, toca nesse assunto, fala sobre essa situação, João, nos ajuda. E olha só, gente, uma servidora pública aqui do nosso município, a professora Dayana, ela depende de um leito para continuar a viver, né? A professora Dayana, ela está internada em estado grave no Hospital Regional aqui de Paragominas, com complicações renais, infecção severa e suspeita de embolia pulmonar, tá? Ela já está regulada, agora falta o mais importante, que é o leito de uma UTI. Então, qualquer leito de UTI pode salvar a vida da professora Dayana. Então, tem muita gente ligando, tem muita gente pedindo para que a gente interceda. O que a gente pode fazer é fazer um apelo através do rádio, é fazer um apelo através da televisão, né, para que as nossas autoridades se sensibilizem com essa situação, porque a luta da professora Dayana não acabou, né? Continua, ela busca por um leito de UTI com urgência, tá? Muito importante realmente que você, inclusive, repasse esse vídeo para que outras pessoas possam acompanhar, até chegar aí alguém que possa realmente nos ajudar. Ela está internada no Hospital Regional aqui de Paragominas, e se a gente unir as nossas forças, compartilhando, né, com certeza absoluta, a gente vai conseguir aí esse leito, tá? É um leito de UTI que tenha suporte de urologia e demais especialidades, perdão, que o caso exige. Então, pronto, gente, tá aí, a gente faz esse apelo em nome da professora Dayana, muito conhecida aqui na nossa cidade. É um caso de vida ou morte, portanto eu peço para que você compartilhe esse vídeo, e eu peço encarecidamente às nossas autoridades do município, às outras autoridades do estado, que com certeza também estão nos acompanhando neste exato momento, para que se sensibilizem e tentem encontrar esse leito o mais rápido possível, porque ela está em estado grave e precisa, né, ser removida para esta UTI o mais rápido possível, ok? 10h44 agora em Paragominas, programa João Glória, a voz do povo, até o meio-dia com você. E agora nós temos aqui a nossa mensagem do dia, para você que sempre nos fala: João, não esquece da mensagem. Não, a gente não esquece não, tá bom? A mensagem de hoje é a seguinte: às vezes a gente olha para alguém e acha que sabe o que aquela pessoa está vivendo. Nós julgamos uma resposta mais dura, um silêncio inesperado, um afastamento, um cansaço no olhar. Mas a verdade é que existem batalhas que não aparecem nas fotos. Não são contadas nas redes sociais e nem sempre são percebidas por quem está ao redor. Por isso, antes de criticar, tente compreender.
Antes de condenar, tente ouvir e antes de apontar o erro de alguém, lembre-se de que você também já precisou de paciência, de acolhimento e de misericórdia. Um pouco mais de empatia pode salvar um dia. Um pouco mais de gentileza pode aliviar um coração. Às vezes a pessoa que você encontra está lutando contra a ansiedade, contra a tristeza, contra o medo, contra problemas familiares, financeiros ou emocionais que ninguém conhece. Até porque o mundo já tem tantos julgamentos, né? E o que está faltando são pessoas dispostas a estender a mão, a oferecer uma palavra de paz e a tratar o outro com amor. Que hoje você escolha ser alguém que cura, não alguém que fere. Que suas palavras sejam abrigo, que a sua presença leve paz e que o seu coração nunca perca a capacidade de sentir a dor do outro. Lembre-se, nem sempre nós conseguimos mudar a situação de alguém, mas sempre podemos mudar a forma como tratamos essa pessoa. E muitas vezes é exatamente isso que Deus usa para transformar uma vida. Sejam bondosos e compassivos uns para com os outros, perdoando-se mutuamente, assim como Deus os perdoou em Cristo e está escrito em Efésios 4:32. Que Deus nos dê mais paciência, mais empatia e um coração cada vez menos disposto a julgar e mais disposto a amar. Que a sua manhã seja muito abençoada. Que o seu dia seja um dia maravilhoso e que você fique com a gente até o meio-dia. Tenho ingressos para o Circo Le Petit, última semana, vai ficar até domingo. E você concorre ligando ou mandando uma mensagem para o 991-38-3697. 10h46 agora. Bom dia.

0: Tá aí então, Linkin Park na nossa programação, Waiting for the End. Agora são exatamente 11 horas, mais 5 minutos. Na ponta da linha tá o meu amigo Edson, lá do Mundo Natural. 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Bom dia, Edson.
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0: Grande abraço, meu amigo Edson. Mundo Natural, ali pertinho da Praça Célio Miranda, 11 e 11 pontualmente. Nós vamos para o intervalo e voltamos já já com você.
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11: 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Tenho ingressos aqui para você, é só mandar uma mensagem para o 991-38-3690. Agora em Paragominas, 11h27. Bom dia.
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0: legal, tá aí Alceu Valença na nossa programação, faltando agora 15 minutinhos para o meio-dia. Gente, Dia dos Pais tá bem aí. 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Legal? 14 para o meio-dia. Agora a gente vai para o intervalo e volta já já.
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4: E olha só, falando em Le Petit Cirque, você hoje vai por conta da gente. Deixa eu ver quem foi que ganhou aqui os ingressos. Foi a Emily da Silva.

0: Silva, bairro Camboatã, e também a Maria Helena da Silva, também do bairro Camboatã. Será que são irmãs da Silva, né? Deve ser. Maria Helena da Silva Rodrigues, do bairro Camboatã, e Emily da Silva Lira. Não são irmãs, não.
1: Pode ser
0: bairro
1: prima.
0: Camboatã. É, pode ser prima. Pode passar aqui na nossa emissora, pegar seus ingressos e ir para o Circo Le Petit. Eu já vou ficando por aqui também para voltar amanhã.

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1: Oi, gente, são 12 horas e 3 minutos. 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
2: Perdido lá atrás, num planejamento, numa pré-temporada feita lá no Retrô, contratações que vieram para a Série A e que hoje tem um monte de cara aí que a gente citou. Vamos lá, Diego Hernandes não tá mais no Remo, Patrick de Paula não tá mais no Remo, Catarose tá, mas não tá. Léo Andrade, a gente nem fala que a gente estava falando aqui da questão do setor defensivo do Remo, a gente nem cita mais ele, como eu falei, o Osório...
3: Mas ele vai em todas.
2: O Osório era o treinador, João Pedro era o titular, também não está mais, então...
4: E nesse contexto, um Pikachu que até então a gente não sabia onde de fato ele seria utilizado, né? A gente tinha dificuldade de entender qual era a função de fato do Pikachu, se era mais pelo meio, se era mais pela ponta...
2: Se era lateral.
4: Exatamente, e agora a gente já tem bem definido um Pikachu como ponta direita, fechando também ali no meio... Mas a gente já consegue ter, inclusive, nesse contexto de não saber quem é o quê, quem vai fazer o quê, o Pikachu com o Marcelinho sendo o lado mais forte ali do Remo pelo lado direito.
3: E a importância do jogo de hoje, o Remo pode ficar na 14ª posição se vencer o jogo. Porque o Vasco não joga, por causa da Sul-Americana, o Santos não joga, já jogou ontem pela Sul-Americana, e o Grêmio não joga, que são os que interessam para o Remo. Então, o Remo vencendo, se o Internacional não vencer o Flamengo, o Remo será o 14º. O Remo empatando, ele sairá da zona se o Internacional perder o jogo para o Flamengo. Então, pode ser provisório, porque faltam jogos, não importa.
2: É um respiro.
3: Sair da zona é bater a porta, né? Eu estou aqui agora num outro momento, estou vivendo uma outra situação. E é o que o Remo tem que fazer. Então precisa...
2: É confirmar uma reação, né?
3: Confirmar a reação. Porque o que apresentou contra o Corinthians foi pífio.
2: Sim.
3: Né? E de repente o Remo voltou para o campeonato no domingo. Então é para voltar definitivamente.
2: É isso. Vamos falar desse Mirassol aqui rapidinho, bater um papo sobre esse time. Que Mirassol é esse que o Remo vai enfrentar? É um Mirassol difícil da gente mapear, né? Pelo menos olhando as competições. É um time que está ali abaixo do Remo, né? Na Série A, com um jogo a menos, é bom que se diga. Mas, ao mesmo tempo, é um time que joga a Libertadores e classifica com tranquilidade para a segunda fase. Dá para dizer que o Mirassol olhou para a Libertadores e deixou a Série A de lado, até porque não tem lá grandes investimentos para ter elenco para pegar os dois lados?
4: O próprio técnico falou sobre isso, né, em coletiva, sobre essa quantidade de jogos, falou também sobre orçamento, a gente até estava falando isso nos bastidores de guerra, que parece que todo mundo agora resolveu definir que tem o menor orçamento da competição.
3: É, o Vitória falou isso, a Chape fala desde o início.
4: Todo mundo está com o menor orçamento da competição. Nunca
3: o Remo
4: vi
3: também
4: tanta
3: disse
4: gente para gostar de ficar na parte de baixo financeira. Mas foi falado sobre isso também e essa quantidade de competições, né, para o elenco, desgastes, dedicações e por aí vai. Então, eu acho que numa justificativa do Mirassol tá oscilando tanto em termos de competições e tá ali na parte de baixo da tabela na Série A, dentre o que foi colocado, essa sequência de jogos também foi falado.
3: O Mirassol, ele priorizou a Libertadores num primeiro momento, no primeiro semestre. Agora, ele voltou pro brasileiro. No meu olhar, o Mirassol tá voltando a disputar o brasileiro. Até porque a Libertadores é só lá pro dia 11, 12 de agosto. Então, agora, nesse período em que paralisou a Série A por causa da Copa, o Mirassol trabalhou e eu vi os dois jogos do Mirassol nesta volta. E está mais consistente. Está oscilando
2: menos. 6 pontos ganhou 4, né?
3: É, de 6 pontos
2: ganha
3: ganhou 4.
2: Ganha do Grêmio e empata com o Vasco fora de casa.
3: Empata com o Vasco fora de casa, começando com 1-0 no placar. Sim. Tomando o belo gol do Andrés Gomes no segundo tempo. É um time que está querendo voltar para o campeonato. Então, o Remo também tem que ter esse olhar para o Mirassol. Ele é hoje um colega de infortúnio do Remo, mas ele quer ficar afortunado.
2: O Mirassol, trazendo alguns números para o torcedor, ele tem a segunda pior média de público da competição, com 5.496 pagantes por partida, só não é pior do que o Red Bull. E ele tem a 16ª campanha como mandante, tá? Não é um bom mandante. Tem 4 vitórias, 3 empates e 3 derrotas.
3: Segundo o Data Saulo, 5 mil pessoas a expectativa de público. Claro que uma boa torcida do Clube do Remo.
2: Sim.
3: É, não tenha dúvida que a torcida do Remo vai estar fazendo barulho hoje lá no Maião.
2: Eu vou pelo Saulo, que o HD dele é bem grande, né? E a gente tem que respeitar.
3: Tem uma cabeça privilegiada.
2: Exatamente. É. Ó, vamos falar de Paysandu agora, o Papão da Curuzu, que só volta a jogar, sem ser nessa segunda, na outra. Então tem muito tempo de reflexão e muito tempo também de treinamento. Agora, uma coisa é fato, dentro da Curuzu, o pessoal já entendeu que são 4 finais até o final dessa fase de classificação. Coloca o Talisson na tela.
5: A gente encara todos os jogos como uma final, né? Desconto confiança aí, a gente tem que fazer o placar, tem que fazer os 3 pontos, que é muito importante. E se Deus quiser ir lá fora contra o Ferroviário e Ituano, sabemos que não é um jogo fácil, também é um jogo bem difícil. Mas com o nosso grupo aí, que está todo unido aí, se Deus quiser, a gente possa fazer umas boas partidas e sair com resultado positivo.
2: Ó, pela fala do Talisson, pela fala do Júnior Rocha, estão falando muito em nível de concentração do time em campo, né? De falhas individuais, de pequenos detalhes que fazem com que o Paysandu não esteja conseguindo os resultados. Vocês entendem que talvez o problema não seja de sistema, mas de concentração, de algum aspecto emocional? Porque assim, vamos lá. A gente hoje, eu não sei, Liane e Guerreiro, vocês podem falar melhor. A gente não vê uma repetição de um padrão. Por exemplo, o Paysandu está levando muito gol pelo lado direito. Para a partir disso, a gente pegar e falar, olha, o sistema defensivo do Paysandu está com uma carência bem aqui. A gente vê um cruzamento na área que o cara raspa e talvez o lateral esquerdo, o Boni, poderia ter tomado uma decisão melhor, que eu acho uma coisa, ele acha outra. No outro, o Bispo talvez não devesse chegar do jeito que chegou. E a mesma coisa no setor ofensivo.
3: O Bispo não chegou, ele
2: ficou
3: esperando.
2: E a mesma coisa no setor ofensivo. Em vez de chutar, se livrar da bola, temporizar. Então, assim, eu pergunto para vocês, não é querer simplificar, tá? Porque isso daí também é difícil. Esse aspecto emocional de você ficar ligado 90 minutos. Mas o problema do Paysandu são os detalhes mesmo?
4: Eu acho que sim. A tomada de decisão individual que acaba refletindo no coletivo. Por quê? Eu acho que há o sistema sim. Já falei em vários momentos aqui, Guerra, sobre um Paysandu que quando enfrenta equipes que entendem a leitura de jogo do Papão, ou seja, fazendo aquela marcação, pressão, o Paysandu perde muito na hora de sair, na hora de criar, na saída de bola. E aconteceu isso contra o Amazonas, no momento em que ele abre mão de ter 2 laterais, coloca 2 alas, e aí o Paysandu fica perdido na hora de sair. Isso não aconteceu só contra o Amazonas, mas em outras partidas também. Só que quando eu falo sobre leitura de jogo, essa situação do gol, do primeiro gol, por exemplo, para mim, tem a tomada de decisão do Boni, mas, ao mesmo tempo, o time não se recompôs para ajudar ele defensivamente. Né? Então, a partir do momento em que um abre mão de fazer o seu, isso reflete coletivamente. A leitura de jogo do Bispo, por exemplo, assim como em outros momentos. O Paysandu, quando ele faz 1-0 logo no início, a gente vê jogadores como o Pedro Henrique, não apenas ele, mas como o Pedro Henrique, tentando decidir de fora da área. Enquanto o time poderia trocar um pouco mais de passes, trabalhar um pouco mais
3: controlar
4: a posse de bola.
3: Jogo, né?
4: Então, eu acho que esse detalhe individual, que acaba sendo coletivo, porque se a gente for, vários nomes aqui foram citados, reflete para que o trabalho conjunto do Júnior Rocha não funcione.
3: Por isso mesmo que eu acho que é muito mais do que falta de concentração. Né? É falta também de aplicação. É um momento em que o Paysandu não tem novos repertórios. O Paysandu não apresenta uma alternativa.
2: Aí eu peço até desculpa para te cortar, mas
3: não,
2: é uma pergunta
3: cortar.
2: Que eu já fiz aqui. A falta de repertório tem a ver com um estudo da comissão técnica ou tem a ver com falta de material humano? Porque, vamos ser honestos, Pablo Baianinho, Hadley, nenhum desses jogadores chegam no Paysandu com conotação de chega para resolver. Toma a camisa, joga e muda o patamar do time.
3: Mas aquela história do antídoto e do veneno,
2: sim,
3: cabe no Paysandu, que teve 15 dias, de novo, está tendo, né, agora, mas teve 15 dias para se preparar para esse jogo, depois de uma vitória épica contra o Guarani, onde o Paysandu deveria, por perceber que os adversários já tinham o antídoto, aí é a comissão técnica que deveria, no meu entendimento, é a comissão técnica que buscaria, teria que ter alternativas, opções, jogadas novas, né? Modelo de jogo que surpreendesse o adversário de alguma forma. Ah, é verdade que tem limitações, isso aí ninguém discute que tem, né? Uhum. E também as contratações que chegaram não são contratações impactantes para mudar o patamar.
2: Né?
3: E a Série C
4: também.
3: Sabe
4: algo que eu senti muita falta no jogo contra o Amazonas e que em outros jogos também, mas acho que no jogo contra o Amazonas ficou mais aflorado? Eu percebo muita dificuldade dos goleiros do Paysandu na saída. Por quê? Quando o Paysandu enfrenta um Amazonas, por exemplo, pegando a última partida em que ele abre mão, o time adversário abre mão de ter dois laterais para ter dois alas, ou seja, pressiona da forma como o Paysandu faz também, e o Paysandu não tem ali ainda na dupla de zaga o zagueiro que é responsável pela criação de jogo, como era o Castro, por exemplo, para fazer um comparativo hoje, o Paysandu ainda não encaixou nesse sentido. Eu vejo que na hora de repor a bola, tanto o Gabriel Mesquita como foi o Marcão, os goleiros têm dificuldades. E no momento em que você
2: eles
4: tem...
2: Eles não dão passes, eles jogam a bola para frente.
4: Exato. E aí no momento em que você tem um adversário te pressionando, tu tens dificuldade para sair com a bola, se torna um recurso, uma alternativa essencial. O goleiro que vai enxergar talvez o atacante ali mais avançado e livre, ou vai fazer o lançamento que consiga resultar em um processo de posse de bola, de criação. E assim, o Marcão teve dificuldade, o Gabriel Mesquita tem dificuldade nisso também. Então, eu acho que poderia ser um recurso mais trabalhado para o Paysandu para ser uma alternativa em contextos como
3: porque
4: esse.
3: Porque não tem o zagueiro construtor, né?
4: É.
2: Teve uma bola que o Saulo levantou aqui e que eu acho que ela é interessante também da gente falar. O time do Paysandu, ele é muito vertical. Ele é um time que toda hora ele está caminhando na direção do gol. Aí o torcedor vai me falar, mas Danilo, o objetivo do futebol não é o gol? É o gol. Só que Paysandu e Amazonas, eu estou ganhando. O desespero até de tabela é todo do Amazonas. E você tem um cara, que é o Marcinho, que é o cara que pisa na bola. Que quando o cara passa com tudo, o torcedor fala, dá nele. E o Marcinho vai segurar, ele vai rodar, vai dar lá no Pedro Henrique. Pedro Henrique vai dar no lateral, vai dar no zagueiro. O que muitas vezes, para a gente, é uma chance de um contra-ataque desperdiçado, muitas vezes é a hora que tu vai fazer o teu adversário cansar, é a hora que tu vai fazer o teu balanço, que tu vai...
3: Para dar o bote na hora
2: certa. E tu
3: certa.
2: Vai te resguardar também, porque se eu tenho a bola, eu não vou sofrer ataque. Então, assim, o Paysandu tem muito jogador que olha para o gol e pouco jogador que roda a bola. E aí, para mim, já envolve esse aspecto também emocional, mas também de experiência, para saber o que é hora de quê.
3: E o Paysandu tem agora uma grande chance de mudar essa rota. Claro, precisa também mudar a rotação do time.
2: Sim.
3: Porque vai pegar o Lanterna em casa. Ninguém ganha jogo de véspera, ninguém mesmo, né? Uhum. Isso aí... comentarista esportivo é aquele que aponta o favorito hoje, amanhã explica porque o favorito perdeu.
2: A gente colocou aqui o Paysandu como favorito contra o Amazonas.
3: Jeito.
4: Depois é cobrado na internet.
3: Também, com tudo. Então, o Paysandu vai pegar na próxima rodada, o Paysandu está em sexto lugar. De todos os times, o Paysandu vai pegar o adversário menos difícil. Eu vou colocar menos difícil para também não já imaginar os três pontos aqui. Então, o Paysandu pode, na 16ª rodada, ao final dela, estar numa posição melhor,
2: confortável.
3: Mais confortável, e olhar para as três últimas rodadas buscando três pontos em três jogos.
2: Aliás, aproveitando a deixa do Guerreiro, vamos colocar na tela o quadro que tem essas últimas quatro rodadas do Papão, até para a gente analisar qual é o terreno, né, que os bicolores vão pisar nessa reta final aí da Série C, pelo menos da parte de classificação. Olha lá, o Confiança, ele é o lanterna da competição, tá? Isso, jogo na segunda-feira, dia 10 de agosto. Na outra segunda-feira, já pega a Ferroviária, que é um time que tá dentro do G8, tá brigando ali por classificação. Depois pega o Ituano. Esse jogo contra o Ituano é um Ituano que está fora do G8, mas querendo se chegar. E lembrando, Ituano que ganha o jogo treino do Remo.
3: E jogo que será mostrado pela RBA TV.
2: Mazola Júnior e todo o seu pacote aí, né? E para encerrar, decidindo dentro da Curuzu contra o Maringá, que também é time dentro do G8. Então vamos lá. Confiança, para mim, não tem como pensar em outra coisa a não ser vitória. Ferroviária e Maringá são jogos que podem te colocar no céu ou no inferno, porque são confrontos diretos. Se eu venço, eu te empurro lá para baixo e ganho um gás para subir. Agora, se perder, meu amigo, o cara te ultrapassa e te joga lá para baixo. Então, assim, é uma reta final traiçoeira para o Paysandu.
3: Sem dúvida. O Paysandu precisa, para estar na linha de corte, de segurança, né? Absolutamente segura, de 7 pontos para chegar a 30. Então, considerando o jogo contra o Confiança, né? Se eu for a caricaturista, caricaturizava a caricatura do meu caricaturizador.
2: Eita.
3: Paysandu faz aí 3 pontos, vai a 26. E ele precisa de 4 pontos nos 3 jogos. Pode se classificar com menos? Pode. Pode, com 29, pode. Segurança são 30 pontos. Então ele tem que buscar um empate fora de casa e ganhar o Maringá na última rodada. Essa é a matemática.
4: Eu acho que na conta, inclusive, estava o Amazonas, né? Levando em consideração Confiança
2: pelo
4: e tudo
2: menos
4: mais.
2: Pontinho.
4: É.
3: Sim,
4: eu contava com 3 sobre o Amazonas, confesso. Mas como já foi, eu acho que esse cálculo do Guerreiro, levando em consideração aonde estão situadas as equipes, é basicamente isso.
2: É isso, ó, vamos fazer nosso intervalo aqui no nosso Jogo Aberto Pará, já a gente volta pra dar moral pra molecada e também pra ouvir você, amigo torcedor, não saia daí.
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2: Já estamos de volta aqui com o nosso Jogo Aberto Pará para mostrar esse gol aí que a gente estava devendo ontem. Esse gol aí é da final do primeiro campeonato de férias da Escolinha HP4. Faltavam 5 segundos para acabar o jogo e o mestre da bola empatou aí com o gol do... Cadê? Do atleta Gabriel. Essa galerinha aí, eles são treinados pelo Alisson, ex-zagueiro aí que jogou no Papão, na Tumba.

Muito boa tarde, meu povo de Paragominas. Muito boa tarde, meu povo de toda a região. Acerte o seu pelo nosso. Meio-dia e 21 agora. Eu sou o João, João Glória, a voz do povo com você, levando todas as informações através das nossas reportagens, tanto pela RBA TV, como também pela nossa Rádio Clube FM de Paragominas e, é claro, que também pela nossa plataforma ou as nossas plataformas pelas redes sociais, Facebook, YouTube, Instagram. E também temos aí o nosso Zap. Cadê o nosso WhatsApp, meu amigo Wellison Felipe, para você entrar em contato neste exato momento e me falar, João, estou te assistindo diretamente de tal lugar. João, vou mandar um vídeo para você aqui mostrando onde é que eu estou. João, vou te mandar uma foto do meu açaí com pirarucu só para deixar você com água na boca. Pode entrar em contato com a gente, 985565631 é o nosso WhatsApp. Vamos às manchetes desta quarta-feira, 28 de julho, ano 2026. Homem furta cesta de lixo na Promissão 3 e foi flagrado aí, como você pode acompanhar pelas imagens, né? Nós sabemos que, infelizmente, vários furtos de cestas de lixo estão acontecendo na nossa cidade. Olha, gente, esse cachorrinho aí, ele foi envenenado ali no bairro Nova Esperança. Que coisa absurda, né? Ontem a gente falou sobre essa situação de maus tratos. Tá aí esse cachorrinho que foi envenenado ali no Nova Esperança. O Pedro Edivan daqui a pouquinho traz as informações sobre esse outro crime de maus tratos a animais aqui em Paragominas. Uma situação absurda, uma situação inaceitável. Olha só o bichinho, de uma certa forma, perdendo a sua vida em função do envenenamento, gente. Que coisa absurda. Uma imagem realmente triste, uma imagem forte, né, do cachorrinho morrendo em função de um envenenamento, isso aqui na cidade de Paragominas, no bairro Nova Esperança. Operação Fim de Linha da Polícia Militar lançou aí para reforçar a segurança e intensificar ações de combate ao crime em 6 municípios do nosso estado. A Gabriele Bezerra traz essas informações daqui a pouquinho. Colisão em cruzamento deixa motociclista ferido no centro da cidade. Mais um acidente para nossa conta, no caso, conta da cidade de Paragominas, infelizmente. E o Pedrão traz todas as informações daqui a pouquinho. Uma mulher foi agredida pelo seu próprio companheiro e o caso terminou, como sempre, com prisão. Isso na cidade de Dom Eliseu. A Gabriele fez também a matéria. Outro crime que a gente vem falando com frequência aqui na nossa programação. São as nossas notícias, são as nossas manchetes. A gente vai para um breve intervalo e já volta com você.

0: do setor comercial. 98556-5631.
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0: Olha, assistindo a gente, o meu amigo Valdico, filho da Dona Tereza, lá no bairro da Promissão 3, meu vizinho, meu amigo, meu irmão Valdico, né? Abraço aí pro Valdinês, pra toda a sua família. Cadê o Tônio, Valdico? Hã? Abraço pro meu amigo Tônio, Chapa, Antônio Carlos, Luiz Carlos, todos os nossos amigos ali da casa do Valdico. Meu amigo Branco também, lá do lado, meu vizinho. Branco agora abriu seu comércio, né? Lá tem carvão para vender, vi lá umas vassouras, tem farinha. Grande Branco, aquele abraço para você. Olha, 12h29, a primeira matéria é sobre furto de lixeiras, que vem acontecer. Rapaz, a gente não tem sossego para nada. Você não pode colocar uma lixeira na frente da sua casa que vão lá e roubam, né? Aquele cobre que enterra lá para fazer o fio terra lá, aquela ligação lá, o pessoal vai lá, não sei como é que tem força para arrancar aquele bastão de cobre, eles roubam também. Tá complicado. Vamos acompanhar a matéria feita sobre furto de lixeiras aqui na nossa cidade e também sobre o envenenamento de um cachorro que aconteceu aqui no nosso município. Vamos lá.
1: Senhores telespectadores, duas situações que deixam moradores do nosso município revoltados. A primeira que eu vou mostrar é um homem que furtou uma lixeira no bairro da Promissão 3. As imagens que foram flagradas por moradores que por ali passavam e se depararam com este homem levando uma lixeira nas costas, tranquilamente, ontem por volta das 21 horas.
2: Alguém ficou sem lixeira na Promissão.
3: Geralmente esse tipo de ocorrência acontece porque tem alguém que está comprando essas lixeiras, quer seja por ferro velho ou quer seja para utilização própria. Diante do tomado conhecimento dessas ações, instauramos já a nossa operação de combate a roubos e furtos. Ela já está fazendo rondas na madrugada, tentando localizar essas pessoas juntamente com a nossa equipe de inteligência. Então, logo tenhamos mais informações aí, vamos fazer a captura desse elemento para fazer a apresentação na delegacia. Geralmente não é só uma pessoa que faz esse tipo de coisa. Geralmente são pessoas que estão de bairros diferentes, atuando em outros bairros, até porque se eles fizerem isso no próprio bairro, vão ser reconhecidos pelas pessoas que lá moram. E com isso, a nossa equipe de inteligência está direcionando já o levantamento para nós podermos ter o nome dessas pessoas e com isso trabalhar junto com a Polícia Civil para fazer a captura. Uma das atividades também vai ser a abordagem em lugares que compram metal, ferro velho, que compra essas lixeiras para poder ou revender ou para poder desmanchar.
1: O outro problema também acontece no bairro Nova Esperança. Na manhã desta quarta-feira, um morador flagrou uma covardia. Covardia é essa que, com certeza, você, telespectador, que está assistindo e que está ouvindo, vai ficar revoltado. Envenenaram, infelizmente, um cachorrinho lá neste bairro. E ele estava desesperado, andando para um lado e para o outro, agonizando até a morte. Imagens fortes e revoltantes.
4: É, galera, mais um cachorro envenenado aí, ó. É, mais um cachorrinho aqui no Nova Esperança, aqui que deram veneno pro bichinho aí, ó.
1: Tá aí a narrativa de quem filmou e a gente pede para as autoridades investigar. Isso está acontecendo no bairro Nova Esperança. Segundo o vídeo que os senhores assistiram, não é a primeira vez que acontece esse tipo de situação, envenenamento de animais. E se você sabe quem é, ligue 190 ou 181, né? É preciso se identificar. Tanto nessa envenenamento de animais, como também furto de lixeiras. Até porque você também faz parte da segurança do nosso município.
0: Olha, é de uma covardia, é de uma crueldade a questão do cachorrinho que eu vou te contar. Né? Agora, não existe crime perfeito. Como eu sempre falo, não existe crime perfeito. Alguém sabe de alguma coisa. Alguém sabe de alguma coisa. Alguém ouviu. Alguém viu. Sabe de alguma coisa. Alguém sabe de alguma coisa. Alguém ouviu.

0: usando. Inclusive, se quiser ligar para a gente e nos falar quem foi que fez isso, a gente vai lá. 985-56-5631, gente. Olha que absurdo. Coloca na tela inteira, por favor, Ellison. Essa imagem. Olha só. Uma imagem que revolta o bichinho assustado, né? Tendo ali uma convulsão. E, infelizmente, depois ele acaba caindo e morrendo em função de um envenenamento. Isso no bairro Nova Esperança. Eu queria pedir para os meus amigos do bairro Nova Esperança denunciarem, porque com certeza absoluta sabem quem foi que fez isso. Em relação à lixeira, eu tenho certeza que é uma questão de tempo para a polícia prender o autor desses furtos, prender quem está comprando e acabar com essa palhaçada aqui na nossa cidade. A gente não pode ter uma lixeira na frente de casa que o pessoal vai lá e rouba? Sinceramente, viu? 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Está tendo o descontaço do Líder. Cadê a chamada, meu amigo Ellison?
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0: 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Mas cadê a mensagem? Mandaram mensagem para a gente? João Glória, bom dia. Você é o melhor apresentador que tem nessa região. Parabéns. Um abraço, Ronaldo, bairro Célio Miranda. Ronaldo, obrigado, viu? Forte abraço para você, que Deus te abençoe, ore por nós, reze por todos nós. Está aí o Ronaldo, aqui do centro, acompanhando a nossa programação. Gente, a Polícia Militar, ela lançou aí uma operação que vai intensificar os seus trabalhos em 6 municípios do estado. A Gabriele Bezerra tem outras informações. Vamos lá.
3: Mais policiamento nas ruas, abordagens intensificadas e ações estratégicas para ampliar a segurança da população. Na manhã desta quarta-feira, a Polícia Militar lançou a Operação Fim de Linha, que reforça o policiamento em 6 municípios do Nordeste paraense, com uma série de ações preventivas e repressivas de enfrentamento à criminalidade. A operação segue até sexta-feira com policiamento durante 24 horas por dia e a atuação integrada das equipes do 19º Batalhão e do 51º, além do reforço da Companhia de Missões Especiais. A operação mobiliza um grande efetivo policial e reforça a presença dos policiais militares nas ruas, ampliando a sensação de segurança e combatendo a diversas modalidades criminosas em toda a região. As ações acontecem nos municípios de Paragominas, Ulianópolis, Dom Eliseu, Ipixuna do Pará, Aurora e Mãe do Rio. Entre os principais objetivos estão reduzir os índices de crimes violentos letais intencionais e crimes contra o patrimônio, cumprir mandados de prisão, recaptura de foragidos da justiça, fiscalizar apenados monitorados por tornozeleira eletrônica e combater a atuação de organizações criminosas.
4: A Operação Fim de Linha, ela tem como objetivo principal o reforço do policiamento ostensivo através de 2 outras ações que estão inclusas nela. Entre elas, ação de bloqueios, onde é feito barreiras durante vários pontos da cidade, é feita abordagem por parte das nossas equipes, e à noite é feita a ação tolerância zero com o fechamento de bares e similares.
3: Fechamento nos horários previstos, no caso?
4: Sim, nos horários previstos, as equipes vão se deslocar aos bares, aos similares, e lá vão fazer o contato com os proprietários e fazer a revista em quem estiver presente, e também o fechamento dos estabelecimentos. O principal objetivo com isso é diminuir a criminalidade através de pessoas que possam estar portando arma de fogo ou armas brancas, uma vez que há registro de várias pessoas, de denúncias feitas que várias pessoas estão saindo para as festas e estão portando esse tipo de arma branca ou de arma de fogo.
3: Que não pode, né? Porque é proibido e até ao entrar em uma festa deve ter um segurança para fazer essa verificação.
4: Sim, o ideal é que em festa tivesse segurança para fazer essa verificação, mas

0: e muitos dos estabelecimentos não dispõem disso, mas a operação Figuilinha ela está ativa, já foi lançada, e com isso nós vamos intensificar essas ações que foram faladas para poder diminuir a incidência criminal e garantir a sensação de segurança. A polícia está sempre mais próxima da população, incentivando para que as pessoas denunciem eventuais crimes através do 190, através do 181, diretamente para uma de nossas viaturas.
1: Com atuação interrupta até o dia 31 de julho, a Operação Fim de Linha reforça a presença da Polícia Militar nas ruas e amplia as ações de prevenção e repressão ao crime em toda a região.
2: É por isso que eu sempre falo que a nossa polícia é diferenciada. Não para de trabalhar, não medem esforços para que todos nós tenhamos segurança, possamos andar tranquilamente pelas ruas. E tá aí a nossa polícia militar, a nossa briosa polícia militar, mais uma vez montando uma operação que com certeza vai garantir a lei e a ordem em todo o estado do Pará. A gente vai para um breve intervalo, é isso, Elison Felipe? E a gente já volta com outras notícias, com outras informações dentro do Bora Cidade. Programa de maior audiência em toda a região, e quem está falando não sou eu, não, tá? É o povo, é a população que está me dizendo. João, tá todo mundo te assistindo aqui no Camboatã. João, tá todo mundo te assistindo aqui no Jaderlândia. Sem exagero, sem exagero nenhum. E é por isso que a gente sempre agradece a Deus que está à frente do nosso programa e a você que sempre nos prestigia. A você que sempre nos acompanha, seja pela rádio, seja pela televisão, a nossa gratidão. Comerciais, e eu volto já já.

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0: Vamos que vamos, meu povo. Meio-dia e 45. Quero mandar um grande abraço para o parente Toninho, a parente Maria, lá no Parque Ambiental. Estão lá nos acompanhando, a Lene, estão nos assistindo neste exato momento. Lá na Panela de Barro tem o Júnior, tem a Verena, tem o Major, tem a Dona Berenice, tem o Calil, tá todo mundo ligado na nossa programação. Um grande abraço. Não posso esquecer também do meu amigo José Roberto, né? Grande Zé, aquele abraço, José, obrigado pela audiência. João, Glória, tu já colocou isso daí, é melhor apresentador, abraço, Ronaldo, essa mensagem já foi, você está repetindo? Pegou errado? Cadê a outra? Você está nervoso? Você está nervoso porque o Pedro está aí perto de você? É, rapaz, esse Pedrão, cadê? Tem gente mandando mensagem, tem gente participando, tem gente nos assistindo lá em Marituba. Quero abraçar aí o meu amigo Anacleto, lá de Marituba, mandou mensagem também pra gente, tá acompanhando o nosso programa. Muito obrigado pela audiência, muito obrigado pelo carinho. E olha só, gente, olha, Margarete Oliveira tá assistindo a gente, tô assistindo dentro do ônibus, cara, olha que bacana. Ei, Margarete, tá indo para Belém, boa viagem, que Deus te guarde, Margarete, obrigado pela audiência. Olha aí, São Vicente, Erickson Robert, eu acho que é isso, né? Érica Serra, estão acompanhando também a gente. Muito obrigado aí pela audiência, obrigado pelo carinho de todos vocês, né, que nos fazem aí todos os dias vir para cá, porque para a gente é uma alegria ter esse reconhecimento. E é por isso que eu, Pedro Edivan, Gabriele Bezerra, né, o nosso gerente Valdemar Nunes, a gente não mede esforços realmente para que você sempre fique muito bem informado e tenha um jornalismo direto, um jornalismo objetivo, um jornalismo que com certeza faz a diferença no seu dia a dia. 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
0: 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Meio-dia e 49. Mais um acidente de trânsito aconteceu na nossa cidade. Você acompanha agora aqui na nossa programação. Vamos lá.
2: Manhã de quarta-feira, olha, a equipe do resgate acaba de chegar, mas o que foi que aconteceu? Infelizmente, mais um acidente por falta de atenção. O veículo, a motocicleta e também este carro aqui. A gente vai acompanhando o trabalho, a equipe da Secretaria de Trânsito já foi comunicada, como também a equipe do resgate do bombeiro acaba de chegar também, que foi, nós comunicamos também. E aí os senhores vão entender como é que aconteceu esse acidente. Tá. Nós temos aqui um sinal de pare, sinalização de pare. Nós temos aqui no chão também sinalização de pare. Nós temos aqui uma faixa de pare. Nós temos do outro lado também faixa de pare. Ou seja, quem vem na Santo Antônio para atravessar para 7 de setembro, ele tem a preferência. Mas o caso aqui, o que nós estamos observando, nós não estamos julgando, houve uma invasão de preferência. Possivelmente esse carro, porque não entendemos porque ele está nessa distância, se a colisão foi aqui. O motociclista acabou caindo aqui, está sendo ali atendido, está com uma falta de ar muito grande. A equipe do resgate já atendendo a motocicleta no meio da via. O corpo de bombeiros rapidamente chegou aqui para fazer o atendimento. A vítima está aqui, olha, muito nervoso, está com uma tremedeira na mão direita, está sentindo dores ali próximo à costela. Não encontramos ainda o motorista do carro, tá? Mas o que o pessoal, vamos tentar falar com esse mestre aqui. O senhor viu aí como é que aconteceu esse acidente?
3: Mais ou menos, né? Que eu tava parado aqui, aquele rapaz ali, tipo, ele avançou o sinal. É o que eu posso falar só, que ele avançou o sinal e bateu no rapaz.
2: O rapaz da motocicleta estava vindo da Santo Antônio?
3: Lá, ó. O rapaz ele da motocicleta. Ele tinha uma mão dele certa, junto com esses pneus, esses carros aí.
2: Uhum. É, e aí ele tá teve esse avanço?
3: É, que ele passou, né, ultrapassou.
2: Tá aí, olha, o relato de uma testemunha que presenciou o acidente. O motociclista vinha da Santo Antônio, subindo para 7 de setembro, quando houve, segundo o senhor aí, houve o avanço e houve a colisão. A vítima será levada ou regional ou UPA, ainda não sabemos. É regional ou UPA, comandante?
3: É UPA.
2: UPA, né? Tá aí, olha, os bombeiros nos avisando aí que está indo para a UPA de Paragominas. Ele está com algumas coreações ali no braço, né? Tá sentindo dores ali na parte da costela. O atendimento muito rápido do corpo de bombeiros. E fica aí, mais uma vez, atenção aos condutores. Prestem atenção, respeitem a sinalização. A cidade é bem sinalizada. Não tem por que acontecer esse tipo de situação. Se vai sair, procure isso, não sair cedo para não ser vítima desse tipo de situação. O acidente não tem hora. E ninguém sai de casa dizendo, hoje eu vou atropelar, hoje eu vou matar alguém. Não. Mas atenção redobrada para que o pior não aconteça, como aconteceu nessa colisão aqui na Santo Antônio com 7 de setembro e 15 de maio.
0: Olha, se a gente respeitar o limite de velocidade dentro da zona urbana, que é de 40 por hora, né, se a gente respeitar as sinalizações, né, as preferenciais, a gente vai evitar muitos acidentes aqui na nossa cidade. Até porque a gente acha que nunca vai acontecer com a gente. Aí é que você se engana. E o pior de tudo, você pode ficar com sequelas de um acidente. Se for muito grave, você pode quebrar uma perna, você pode quebrar um braço, você pode ter traumatismo craniano. E na pior das hipóteses, você pode perder até a sua vida. Então a gente tem que respeitar o limite de velocidade, a gente tem que respeitar as faixas de pedestres que nós temos, a placa do pare, as preferenciais, para tentar diminuir esse grande índice de acidentes que vem acontecendo aqui no nosso município. Infelizmente, tem uns aí que andam igual loucos, tanto motociclista como carro, andam disparados. E é por isso que tantos acidentes acontecem, gente. E muitos ainda se acham cheios de razão. Cheios de razão, fazem manobras erradas, né? Se precipitam aonde não deveriam avançar. E o resultado é esse. Acidentes e mais acidentes, infelizmente, acontecendo na nossa cidade. Olha, meio-dia e 54 em Dom Eliseu, uma outra ocorrência de violência contra a mulher esteve em andamento. A Gabriele Bezerra tem as informações. Vamos lá.
4: Nem dentro de casa a violência deu trégua. Uma mulher foi vítima de agressões físicas supostamente praticadas pelo próprio companheiro e precisou ser levada para a unidade de pronto atendimento de Dom Eliseu. O caso mobilizou as equipes da Polícia Militar e terminou com a prisão do suspeito. Os policiais foram acionados para prestar apoio na UPA, onde uma vítima relatou como as agressões aconteceram. A rápida resposta da guarnição permitiu localizar o suspeito e encaminhá-lo à delegacia para os procedimentos cabíveis. Segundo a vítima, durante as agressões, ela foi empurrada contra a parede, bateu a cabeça e teve outras lesões. e informou também aos policiais que teve os braços torcidos pelo companheiro. Com as características e o endereço repassados, a equipe do 51º Batalhão localizou o suspeito. De acordo com a Polícia Militar, o homem apresentava sinais evidentes de embriaguez alcoólica, com voz arrastada, olhos avermelhados e dificuldade de coordenação motora. Ao receber voz de prisão, ele não ofereceu resistência. O suspeito e a vítima foram conduzidos à Delegacia de Polícia Civil de Dom Eliseu, onde o caso foi registrado e as medidas legais cabíveis serão adotadas.
0: Olha, não sabe beber, parceiro. Não bebe. Encheu a cara de cachaça, deu seu e ataca na esposa, agora vai passar uma temporada atrás das grades, porque foi aplicada a Lei Maria da Penha nesse sujeito, e aí agora vai ter que responder perante a lei, perante a justiça. O cara enche a cara de cachaça, tem que chegar em casa procurar dormir, curar lá, se curar da ressaca, né? Não. Gente, faltando 4 minutinhos para 13h, a gente já vai ficando por aqui com o nosso programa de hoje, mas como eu sempre falo, as nossas equipes de reportagens, elas continuam nas ruas da nossa cidade. Se você tiver alguma informação, se você tiver com imagens de algum acidente, imagens de algo relevante que tenha acontecido na nossa cidade, quiser nos ceder estas imagens, não venha querer vender, que vender não, a gente não compra, né? Nós não compramos, tem gente que compra, nós não compramos imagens, não. A gente vai, se você quiser nos ceder essas imagens, a gente vai aproveitar e colocar no nosso jornal, né? A gente vai falar do problema, a gente vai falar da situação, a gente vai cobrar quem tiver que ser cobrado, tá? Então a gente conta com a sua contribuição, com a sua colaboração. O nosso telefone é esse, 985565631. Nós estamos à sua inteira disposição, né? Para, com certeza, levar a informação de uma forma direta, rápida e muito objetiva para toda a nossa população. Que Deus abençoe a todos nós. Amanhã já é quinta-feira e, com a graça de Deus, a gente volta com você. Até lá e tudo de bom. Tchau, tchau.
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Alô, galera da Rádio Clube FM, 99 anos dessa rádio maravilhosa daqui de Paragominas. E pra mim é uma honra, prazer imenso estar gravando aqui esse vídeo pra vocês. E se tem a rádio, eu acredito que tem que tocar o Mano em Vaqueiro também. Quero já agradecer e pedir de coração que toque a nossa música Vaqueirão. É uma música que tá na boca da galera, graças a Deus. Aquele abraço, Deus abençoe.

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0: sai pra lá, senhor.
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1: Agora estamos de 6 horas e 2 minutos em Paragominas. Estamos por aqui para dar início no programa Vida e Paz, na responsabilidade da Igreja Evangélica Assembleia de Deus de Missões de Paragominas, presidida pelo pastor Eliezer Miranda Barbosa. A Assembleia de Deus de Missões de Paragominas está localizada ali na rua Eixo W1, número 680, né, bem ao lado do cartório. Todas as quintas e terças e domingos nós temos nossas programações ali no nosso templo sede, e você já é o nosso convidado especial para participar das nossas programações semanais ali na nossa igreja, tá bom? Assembleia de Deus de Missões, com a responsabilidade e o compromisso de levar a mensagem de Jesus Cristo ao teu coração, que está aí do outro lado, ouvindo a nossa programação através da Clube FM, é isso? E eu quero já agradecer a você que está na sintonia, você que está no seu trabalho, no seu carro, você que está na sua casa aí, sintonizado aqui na 89.1 Clube FM, ouvindo o programa Vida e Paz neste horário, né? Vamos começar de música. Antônia Gomes vai estar cantando aqui no programa Convida Jesus. Eu já ofereço a você que está na nossa sintonia. São 6:03. Boa tarde. Boa noite, melhor dizendo.

Com Vida Jesus, é Antônia Gomes cantando aqui na programação Vida e Paz, neste horário, através da Clube FM 89.1. É o programa Vida e Paz, versão Heróis da Fé, apresentação, pastor Ediel Sodré. Estamos por aqui e eu quero convidar você neste momento para nós fazermos um momento de oração, tá bom? Para que Jesus venha nos abençoar aqui e abençoar você que está do outro lado, ouvindo a nossa programação, tá bom? Jesus amado, pedimos a tua bênção nesta hora, quando vamos estar aqui apresentando este programa, levando a tua palavra através da música e também da Bíblia Sagrada, ao ouvinte que está do outro lado. Toma nossas vidas em tuas mãos, abençoa essa programação, abençoa a todos, Senhor, em nome de Jesus, e que tudo, Senhor, que aconteça, seja para a honra e glória do teu nome. Amém. Você que está na nossa sintonia, obrigado pelo carinho de sintonia, continue conosco. Nós vamos estar por aqui até 7 da noite, tá bom? Com a nossa programação levando a mensagem de Jesus Cristo ao teu coração. Lázaro e Eduarda, Sonhos, vai estar cantando aqui no nosso programa, Lázaro e Eduarda, tá bom? E eu ofereço para você que está na nossa sintonia. 6 e 8, boa noite.

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1: É o programa Vida e Paz na responsabilidade da Igreja Evangélica Assembleia de Deus de Missões de Paragominas. Você ouviu aí Voz da Verdade. Antes você ouviu Maria Marçal Cura, né? Aqui no programa Vida e Paz. Programa esse que tem a responsabilidade de levar até você a mensagem de Jesus Cristo, né? Através da música, como já falei, também através da Bíblia Sagrada. Daqui a pouquinho vamos estar trazendo uma palavra abençoada ao teu coração. Eu quero fazer um convite especial para você. Nós temos dia 7 e 8 temos uma programação abençoada. 7 e 8 de agosto, nosso 22º CoADEME, Congresso de Obreiros e Esposas, tem um tema abençoado: prontidão para suportar as adversidades do chamado, baseado na segunda carta a Timóteo, capítulo 12, versículo 3 e 4. Você é o nosso convidado especial para participar desta programação. É uma festa de obreiros no nosso tempo central, ali ao lado do cartório, na rua Eixo W1. E nós convidamos você para participar conosco dessa grande festa, onde Deus vai estar operando milagres nas nossas vidas, né? E nos trazendo uma palavra abençoada através dos preletores que vão estar ministrando a palavra de Deus nesse grande congresso de obreiros, né? Também tem para as esposas dos obreiros e tem para os jovens, para os adolescentes também o Confio, não é isso? E estamos aí numa expectativa muito grande, né? Para receber os homens de Deus que vão estar ministrando a palavra de Deus, as mulheres de Deus que vão estar vindo para ministrar a palavra de Deus. Nós já deixamos o convite todo especial para você estar participando conosco dessa programação abençoada, 22º CoADEME, né? O 22º Congresso de Obreiros e Esposas, né? Que vai estar sendo realizado ali na Assembleia de Deus de Missões, bem ao lado do cartório, né, que tem um apoio aí, esse congresso, o CoADEME, o 22º CoADEME, tem um apoio total aí da Prefeitura de Paragominas e também do vereador Teles Valcácio, não é isso? Queremos deixar bem claro isso, tá bom? Que Deus abençoe a tua vida e você seja alguém que vai estar conosco participando desta grande festa, né, nos dias 7 e 8 de agosto, ali no nosso tempo central, tá bom? Vamos de mais música? Aline Barro vai estar por aqui cantando no programa Vida e Paz e eu quero oferecer para você que está na sua casa, a dona de casa que está aí, né, arrumando a casa para esperar o maridão, né, que vai vir chegar do serviço, né, fazendo os trabalhos finais aí, a janta, é isso, para toda a família, você que está no seu emprego, né, você que está na sua empresa, aonde você estiver. Aquele abraço todo especial aqui da nossa programação, do programa Vida e Paz, tá bom? E eu quero agradecer com todo carinho aqui, né? Porque você está sintonizado aqui na Clube FM, ouvindo o programa Vida e Paz neste horário. Deixamos um abraço para você, que Jesus te abençoe. Nossos irmãos aí no estado do Ceará, né? Aí em Mombaça, lá em Tauá, né? Em Capitão Mó, todos os irmãos aí no estado do Ceará que são ouvintes assíduos do programa Vida e Paz, pastor Garnier, lá em Tauá, o coordenador da Assembleia de Deus de Missões no estado do Ceará. Ele, sua família, sua esposa, estão por aí ouvindo a programação. Os demais irmãos aí ouvindo a nossa programação, aquele abraço todo especial daqui do programa Vida e Paz, né? Nós temos o ouvinte assíduo, que é apresentador do programa Vida e Paz aí na cidade de Mombaça, né? O diácono Ricardo Amorim. Diácono Ricardo Amorim, também o pastor Carlos Alberto, né, que sempre estão ouvindo a nossa programação. Deus abençoe. Vamos de música na nossa programação. Rendido Estou, Aline Barros canta aqui no programa Vida e Paz. Nós estamos de 6 horas mais 26 minutos após Aline Barros. Vamos trazer uma palavra abençoada ao teu coração em nome de Jesus.

Agora são 6 horas mais 34 minutos. Boa noite para você que está na sintonia do programa Vida e Paz aqui através da Clube FM 89.1. É, Rádio Clube FM, né? 89.1, e estamos por aqui levando a mensagem de Jesus Cristo ao teu coração, tá bom? Eu quero convidar você para nós meditarmos por alguns minutinhos na palavra de Deus. Fique atento porque eu tenho certeza que Deus tem uma palavra abençoada ao teu coração através da Bíblia Sagrada. Eu quero ler um texto que está registrado no livro de Gênesis, capítulo de número 28. Gênesis, capítulo de número 28, o versículo de número 12, diz assim: E sonhou, eis que uma escada estava posta na terra, cujo topo chegava aos céus. E os anjos de Deus subiam e desciam por ela. Esse texto bíblico, este versículo, ele faz parte da experiência de Jacó em Betel. Jacó havia deixado a casa de seus pais, tinha fugido de Esaú, e durante a viagem, Jacó passou a noite em um lugar onde Deus lhe concedeu um sonho. Neste sonho, Jacó ele via uma escada ou uma rampa, conforme algumas traduções. A escada simboliza a ligação entre o céu e a terra. Foi isto que Jacó viu, uma ligação do céu e a terra, ou vice-versa, da terra e o céu. Mas aqui na visão, a ligação aqui é céu e terra mesmo. E neste sonho que ele teve, vendo essa escada, entendemos que ela revela que Deus não está distante.

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eles indicam que Deus está continuamente atuando. Esses anjos indicam que Deus está continuamente protegendo. Eles indicam que Deus está continuamente guiando e executando seus propósitos na terra. Deus não está aquém. E logo após essa visão, Deus fala com Jacó. Deus reafirma a aliança feita com Abraão e Isaac. E nessa confirmação, ele faz uma promessa. Qual é a promessa? Dar a terra a Jacó e aos seus descendentes. Multiplicar sua descendência. Estar com ele em todos os lugares. Guardar e trazê-lo de volta à sua terra. E nós entendemos aqui, de uma forma, de uma maneira espiritual, que esse sonho ensinou a Jacó que Deus estava presente, mesmo em um momento de medo, mesmo em um momento de solidão, mesmo em um momento de incerteza, o qual estava passando por esses momentos o Jacó. A visão lhe deu a certeza de que o Senhor cumpriria as suas promessas. Aquilo que ele promete, ele cumpre. No Novo Testamento, Jesus Cristo faz referência a essa passagem em João, capítulo 1, versículo 51, mostrando que ele é o verdadeiro mediador entre Deus e a humanidade. Assim, a escada de Jacó é frequentemente entendida pelos cristãos como uma figura que aponta para Cristo, por meio de quem o céu e a terra são reconciliados. Então, Gênesis 28:12, o texto a qual nós lemos, ensina que Deus está presente, que Deus está ativo e fiel às suas promessas, mesmo quando seus servos enfrentam momentos de dificuldade e incerteza. Ele estava em uma situação tão difícil. Ao olhar humano, sem saída, porque ele deixa a casa do seu pai, deixa sua mãe, sai como fugitivo, porque o seu irmão estava à sua procura, e nós vamos entender que até para tirar-lhe a vida, e amando do seu pai e da sua mãe, ele sai de casa. E ele sai para um lugar distante, e ele sai com uma incerteza. Ele não sai com certeza de alguma coisa. O momento era momento de medo. E na viagem, ele passou por solidão.

e a incerteza tomava conta de sua vida. Mas ele teve uma revelação de Deus. Com a incerteza que estava, com o medo que estava, na solidão a qual enfrentava, Deus revela algo extraordinário para ele. Revela a ligação dos céus e da terra. Deus revelando para ele que ele não estava só. Que Deus estava vendo. Deus estava a par da situação a qual ele enfrentava. Por quê? Porque ele tinha uma promessa. E que promessa ele tinha? Que através de seu pai, Deus prometera a ele. E no sonho, Deus confirma essa promessa na vida dele. E Jesus faz referência a essa situação, já explicando que só há um mediador. Entre Deus e a humanidade. Quem é esse mediador? É Jesus Cristo. Que sempre, quando enfrentamos momentos difíceis, situações difíceis que achamos que não vamos conseguir romper, porque a solidão assola, o medo apavora, a incerteza apavora mais ainda. É nesse momento que nós temos que lembrar de alguém que pode resolver, que chama-se Jesus Cristo, que pode nos dar um norte à nossa caminhada, pode nos direcionar e não nos deixar abatidos. Ele recebe uma revelação nesse momento difícil. Deus se revelando para ele, cumprindo, reafirmando a promessa na vida dele, porque tinha a promessa que prometera aos seus pais. E nós, hoje, nós temos uma promessa, mesmo em meio às lutas, às dificuldades, os problemas a qual enfrentamos, nós temos uma promessa. Qual é a promessa? É uma promessa em que até mesmo os discípulos, quando Deus cumpre essa promessa, quando Jesus deixa essa promessa para nós, os discípulos também estavam aflitos, os discípulos estavam angustiados, os discípulos estavam sem esperança, porque a situação não era fácil. A pessoa que eles acreditavam não estava mais. Tinha morrido. E eles desacreditados, Jesus, através do evangelista João, no capítulo 14, ele se manifesta deixando uma palavra abençoada para os discípulos, para que eles não ficassem perturbados.
para que eles não ficassem apavorados. Na versão da King James, diz assim: não permitais que o vosso coração se preocupe. Credes em Deus, credes também em mim. Na casa de meu pai há muita morada, ou muitos aposentos. Se não fosse assim, eu o teria dito a vós. Portanto, vou para preparar-vos lugar. E quando eu for e vos tiver preparado um lugar, virei de novo e vos levarei para mim, a fim de que onde eu estiver estejais vós também. É a promessa que nós temos hoje. Eu não sei o que você está enfrentando, a luta que você está passando. Não sei se é um medo que está afligindo você. Não sei se é a solidão, se é a incerteza. Eu deixo essa palavra ao teu coração nesta noite de quarta-feira, 29 de julho de 2026. Não se turbe o teu coração. Crê em Deus, foi isso que Jesus disse. Crê em Jesus. Nós temos uma promessa de estar com Ele aonde Ele estiver. E essa promessa vai ser cumprida. Essa promessa Jesus vai cumprir nas nossas vidas. E você tem que acreditar, porque a palavra não é minha. Quem falou isso foi Ele. Foi Jesus. E Ele vai cumprir essa palavra, essa promessa na minha e na sua vida. Você precisa acreditar nisto, nessa promessa que Jesus fez e vai cumprir na nossa vida. Deixa essa palavra abençoada ao teu coração. Que Jesus te abençoe.

mas ele, subsistindo em forma de Deus, não julgou como usurpação ser igual a Deus. Antes a si mesmo se esvaziou, assumindo a forma de servo, tornando-se semelhança de homens.

É o Fernandinho cantando aqui no programa Vida e Paz, Galileu. Uma boa noite para você que está na sintonia da nossa programação neste horário, através da Clube FM 89.1. É o programa Vida e Paz em Evidência, levando o melhor da palavra de Deus ao teu coração através da música e da Bíblia Sagrada. Queremos agradecer aos nossos irmãos que estão sintonizados na nossa programação neste horário, ouvindo o programa, programa Versão Heróis da Fé. Pastor Ediel Sodré na apresentação, a irmã Irismar, a coordenadora do programa Vida e Paz. Nós temos também a Manu. Alô, Manu. A Manu é ouvinte assídua do nosso programa. A irmã Edilene também, obrigado pelo carinho de sintonia. Nós estamos por aqui, é isso? Todas as quarta-feiras com o programa Vida e Paz na versão dos Heróis da Fé. É isso, os Heróis da Fé vão ter uma programação abençoada, no final do ano. Um grande congresso dos Heróis da Fé vai ser realizado aí no nosso Templo 7, no final do ano, em dezembro. Vai ser uma bênção, A todos os heróis da fé, tanto do Templo 7 como das nossas congregações, queremos agradecer vocês, Faz parte desse departamento abençoado dos heróis da fé. Um abraço aos nossos irmãos aí do Templo Central, Os heróis da fé do Templo Central, os heróis da fé lá da Efraim, Ali na Promissão 3, lá da Rocha Eterna, Nossos irmãos heróis da fé, lá da Rocha Eterna, lá da Torre Forte, no JK, temos lá no Jaderlândia, na congregação Adonai, os heróis da fé da Adonai, lá da Shekinah, no bairro do Aragão, nossos irmãos sintonizados na nossa programação, Lírio dos Vales, os irmãos da congregação Lírio dos Vales, um abraço do Betsaida, ali no bairro Bela Vista, todos os heróis da fé. Mandar um abraço todo especial para todos nossos irmãos, tá bom? Que Deus abençoe a todos. É o programa Vida e Paz, versão Heróis da Fé, na responsabilidade da Igreja Evangélica Assembleia de Deus de Missões de Paragominas. Só lembrando a você que amanhã é quinta-feira, temos culto em todas as nossas igrejas, distribuídas aí na nossa cidade, nas congregações, no nosso templo sede, aquele grande culto de milagres, e você é o nosso convidado especial para participar do culto e receber a bênção de Deus, o milagre de Deus para a tua vida, tá bom? Programa Vida e Paz está encerrando por aqui. Eu deixo o meu abraço a todos, o meu carinho para todos os irmãos que sintonizaram neste horário, aqui na Clube FM 89.1, ouvindo o programa Vida e Paz. Deixo a minha última neste momento, André e Felipe e Isadora Pompeu. Cuido dos detalhes. Para você que está na sintonia, um abraço, até quarta-feira que vem, em nome de Jesus. Tchau.

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1: É o principal artilheiro. O Clube do Remo até aqui, 38 cartões amarelos, 5 cartões vermelhos. Tem 35% de aproveitamento no campeonato. 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Vem aí a escalação do outro leão, do Mirassol. Fala aí, Magno.
2: O meu coração entra em campo.
1: Mirassol. É o leão da vovó, rapaz. É o leão da alta. Não sei falar contigo. Eu não conheço teu linguajar. Eu não falo porta nem porteira. Não falo. Mais o Mirassol está escalado. Está definido com Tomazella no gol com o número 90. Vai estrear o Tomazella. Quem acredita sempre alcança. 90 para Tomazella. Na lateral direita, 32 Igor Formiga. Na dupla de zaga, o capitão, 34 João Vitor. João Vitor com a 34 e 44, Kinezovic. Ele é brasileiro, mas é Kinezovic com a número 44. E fechando o setor defensivo da equipe do Mirassol, o Reinaldo, o Kinginaldo com a número 6, o meia dúzia. No meio campo, 8 para Denilson, Denilson com a 8. 5 para Japa, Japa com a 5. 33, fale 33, Eduardo com a 33, na frente, 19, Gustavo Silva com a 19, 95 para Edson com a 95 e 30 para Bruno Santos com a número 30, é o time do técnico Rafael Guanais, repetido de corpo inteiro, Tomazella, Igor Formiga, João Vitor, Kinezovic e Reinaldo, Denilson, Japa, Eduardo, Gustavo Silva, Edson e Bruno Santos, à sua disposição, Alex Muralha, a lenda, está no banco de reservas no gol, também tem o Alex Muralha com a 23, tem 2, Lucas Oliveira, 3, William Machado, 18 para Elias, o Matagato, 12 para Vitor Luiz, 55, Casonati, 10, ele, Chico Kim, que está pegando a bola, inclusive agora no trabalho de aquecimento, 7 para Shailon, 96, Carlos Eduardo, 27, Galeano, o homem que quase veio, não veio, mas quem sabe um dia pode aparecer no Leão. 17, Fernandinho e 9, André Luiz. Tá aí o Leão da Alta, seu Paulo Sérgio. O Mirassol fez até aqui 19 jogos, são 5 vitórias, 5 empates e 9 derrotas. 20 pontos ganhos, 19 é o 19º colocado no campeonato. 21 gols marcados, 26 gols sofridos, menos 5 gols de saldo negativo. Igor, com 4 gols, é o principal artilheiro. Até aqui, 51 cartões amarelos tomou o Mirassol com 5 cartões vermelhos. Tem um aproveitamento de 35 na competição. Lembrando que a arbitragem para Mirassol e Clube do Remo será de Lucas Paulo Torezin. Assistente número 1, o Vitor Hugo Imazul dos Santos. O assistente 2, Andrei Luiz de Freitas do Paraná. O quarto árbitro, Maguelson Lima Barbosa, do Distrito Federal. O árbitro de vídeo será o carioca Rodrigo Nunes de Sá. O assistente de árbitro de vídeo, Flávio Gomes Barroca, do Rio Grande do Norte. Assistente de árbitro de vídeo 2, Graziane Maciel Rocha, do Rio de Janeiro. O observador de árbitro de vídeo, Regildênia de Holanda Moura, de Brasília. Aí a fecha técnica de Mirassol e Clube do Remo. 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Vem aí, mais uma vez a expectativa a ele, o comentarista que bate de primeira.
3: Com mudanças de última hora, né, que sempre causam uma certa inquietude, porque o Remo é um time que tem um grupo de jogadores considerado titular. Qualquer mudança significa, às vezes, uma alteração também na forma de atuar do time. A entrada em cena do jogador Patrick, do Leonel Pico e do Zé Ricardo, são jogadores que já atuaram junto, não há problema quanto a isso. Mas há um adiantamento do Zé Ricardo para fazer as funções também do jogador de armação. Ele é o cara que atua com isso, revezando às vezes com o Pikachu. Mas o Pikachu é um jogador que cai mais pelo lado direito, apoia ali as subidas do Marcelinho, dobra com ele e, quando o Remo é atacado, fecha para recompor. Mas a saída do Zé Welisson, que é normalmente o primeiro volante, por precaução médica, não está 100%, corre riscos de uma lesão, por isso foi deixado no banco, e também do Jajá. Essa sim, uma mudança que implica diretamente na forma como o Remo ataca, como o Remo agride seus adversários. Porque o Jajá hoje é o jogador mais avançado do Remo. É o jogador que tem a postura mais contundente. Vai para cima da marcação, tenta o drible, tenta a passagem, né, e chegada até as proximidades da área para cruzamento e finalização. Foi assim que ele chegou ao gol, abriu o caminho para a vitória do Remo com gol sobre o Vitória. Mas são situações normais da Série A que obrigam as equipes, os elencos, a estarem prontos e preparados para eventualidades como essa. A outra alteração é a volta do zagueiro Marlon, que é titular absoluto da equipe do Léo Condé, e cumpriu a suspensão para o terceiro cartão amarelo, mas volta e faz dupla com Zé Ivaldo, que foi mal na estreia contra o Corinthians, mas jogou bem diante do Vitória. Mostrou segurança e, inclusive, saiu para o jogo, arriscou chutes de média distância. Então é um Remo que vai tentar repetir o que foi feito contra o Vitória, esquecendo a maneira como atuou diante do Corinthians. O Remo contra o Vitória foi um time de intensidade, de marcação, de busca permanente, de recuperar a bola e sair para a tentativa do ataque, tentativa imediata de ataque. Com isso,
4: oportunidade. E como eu disse, né, muita gente fala, pô, esperou 2 anos para ter uma oportunidade. E eu costumo falar que eu me preparei durante esses 2 anos, porque quando a gente chega num clube, a gente nunca sabe o momento que a gente vai estrear. Se vai ser no próximo jogo, se vai ser uma semana, 2. Gustavinho, meu filho, ele ama futebol, ele acompanha todos os jogos, ele entra em campo aqui com os atletas e ele vive me cobrando. Papai, quero entrar com você, quando é que você vai jogar? E ele ficou muito feliz quando eu dei a notícia para ele que eu ia jogar, ele ficou muito feliz, contente, está ansioso. Vindo para cá agora, ele me mandou mensagem falando que já está a caminho também, então com certeza ele vai entrar. Estou muito feliz também por mais esse momento.
5: Tá aí o Tomazella, feliz com a estreia, viu?
3: Novidade, né, na equipe do Mirassol, um jogador que 2 anos sem jogar, mas eu falei há pouco sobre isso, quando a gente tocou nesse assunto. Goleiros precisam, é claro, de ritmos, né, de ritmo de jogo normal, mas são profissionais extremamente preparados. Podem não estar atuando, podem não entrar. Eu cito o exemplo do próprio Remo. Quando o Marcelo Rangel saiu, entrou o Ivan Quaresma contra o São Paulo, havia um certo temor, e o Ivan Quaresma, preparado, né, treinou bastante, fez um grande jogo diante do São Paulo. Então, são mudanças normais também, e entra o Tomazella aí, e o Remo vai ter que buscar ultrapassar, superar o goleiro aí, que é a novidade do Mirassol. Mirassol, que é uma equipe que atua de maneira muito coletiva, muito forte na aproximação, explora as jogadas de ataque em velocidade, cruzamentos na área. O Remo foi vítima desses cruzamentos na área do Mirassol no jogo de ida aqui, no jogo do turno, quando o Remo ganhava por 2-0 e no final da partida acabou cedendo espaço e o Mirassol, em jogadas articuladas pelos lados, conseguiu chegar aos gols, empatando aquele jogo em 2-2. É este ponto que o Remo tem que estar sempre muito vigilante, muito atento, fiscalizando essas ações, e em futebol fiscalizar é sobretudo marcar de perto. E o Remo vai precisar repetir todo aquele jogo forte, físico inclusive, que levou a vitória sobre o Vitória. Sobre o Vitória, vitória sobre o Vitória, né? Interessante isso, né, Paulo? No jogo passado aqui, no Mangueirão, abrindo sua campanha no retorno da Série A.
5: Paulo? E o Muralha sendo homenageado, né, o Magno?
6: 150 jogos, sendo que era para ele ser o titular, né? Todo mundo queria que ele fosse titular no jogo de hoje. Já que ele vai ser homenageado, então que ele vá ser o titular. É paneiro, mas que vá ser o titular. Mas
3: injustiça isso,
6: é uma injustiça,
3: né?
6: Do tamanho do mundo.
3: Porque você sabe que o Muralha é emoção a todo instante.
6: Há um banir pontes nas arquibancadas, rapaz, do José Campos Maia ali, ó.
7: A fera tá ali.
6: O Arigó.
5: Tá sentadinho lá.
3: Ele está aí desde anteontem.
6: Sim.
3: Ele está mandando, desde sábado, ele está mandando imagens de lá. Me mandou várias. Elogiou muito a estrutura, inclusive, do Mirassol.
6: Aliás, que o Mirassol, que para Libertadores, né, ele reformulou praticamente toda a sua estrutura, o que era já esperado só acontecer. Mas, ainda assim, o público para o jogo de hoje não é aquele esperado. Estava na expectativa de pelo menos 5 mil espectadores. No entanto, temos ainda algumas testemunhas. O certo é que o Mirassol, dentro da sua casa, ele tem 68% de aproveitamento. Nos últimos 5 jogos, ele não tem perdido por enquanto.
7: E a média é essa, de 5.500 torcedores. Isso. E eu falava no início, o Mirassol em 2019 estava sem divisão. E aí o retrospecto é o seguinte: 2020 ele ganha a Série D, né, campeão da Série D, 22 fatura a Série C, e aí 23, 24 na Série B, chega a Série A e já vem construindo todo esse histórico aí vitorioso, né, vindo de 100 série há 6 anos atrás, 7 anos atrás, a chegando numa condição aí de disputando novamente a Série A e já na perspectiva de a própria Libertadores, né? Tá no primeiro mata-mata agora, nas oitavas contra a LDU.
6: Há 4 anos atrás, eles estavam jogando aqui no domingo à tarde no Baianão a Série C, né? Em 2022.
7: É verdade.
6: O Camilo, que passou pelo Remo depois, ele era o camisa 10. Na época ainda era o técnico Ricardo Catalá. E hoje estão de volta agora pela Série A do Campeonato Brasileiro.
5: Catalá. Bom, são 19 horas 13 minutos. Grande Michel aqui do RH, da área de segurança, está no trânsito de Belém acompanhando a Clube do Pará.
7: Não esqueça do nosso Milton Magela, mandando um abraço para você. A fera tá ligada.
5: É, um abraço para ele também, grande Milton Magela. E ó, o Anderson Moraes está em Santa Isabel, Magno, perguntando quando é que vai ser o almoço, aquela caldeirada que, segundo ele, ficou devendo.
6: Não, quem está devendo o caldeirado é ele pro Neto Rosendo lá em Bragança. Não tem nada a ver com isso, não.
5: São 19h14, destaque final do Clube do Remo, Urbano.
8: Olha, o Clube do Remo vai ter uma grande oportunidade hoje de combinação de resultados, se der tudo certo, né, o Remo empatar pelo menos com a equipe do Mirassol e o Internacional perder dentro de casa para o Flamengo, o Remo vai dormir, enfim, vai acordar na fora da zona do rebaixamento. Então isso é um dos grandes motivos para poder o Remo entrar em campo completamente ligado, quem sabe até uma vitória, mas se não tiver uma vitória, o empate já serve, desde que haja combinação de resultados para que o Remo possa sair temporariamente da zona do rebaixamento.
5: Bom, pelo banco de informações, destaque para o jogo do Vasco e Independiente Medellín, que já começou pela Sul-Americana. Daqui a pouco teremos o Bragantino e Sport Cristal, Cienciano e Lanús. E pela Série A, já tem Internacional e Flamengo, mais tarde Fluminense e Bahia, Vitória e Palmeiras. Destaque final do Mirassol, Magno.
6: O Mirassol, que também tem a Copa do Brasil enfrentando o Grêmio no próximo final de semana, terá missão difícil hoje diante do Clube do Remo, quer a vitória para sair desta situação que ocupa, que é a penúltima colocação na Série A do Campeonato Brasileiro, e depois também focar a segunda fase da Libertadores, o Leão da Alta, o time da porteira, que está buscando, quer fazer história de novo no futebol nacional.
5: O Bate-Bola está indo embora. 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Já, já.
9: após a parede comercial, vem aí o Espigão da Clube contando a história de Clube do Remo e Mirassol. Mirassol e Clube do Remo abrindo a 21ª rodada do Campeonato Brasileiro da Primeira Divisão.
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11: Jorge Anderson.
9: Na emoção do futebol, grande abraço, galera. 19 horas mais 17 minutos. 19 horas mais 17 minutos, a hora certa. 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A partir de agora é o futebol total da Rádio Clube. Já, já a bola rola, 19:30. Mais 12 minutinhos para bola rolar no Maião. José Maria de Campos Maia. A bola rola é Mirassol e Clube do Remo. É o Leão na Série A do Brasileirão. Alô, Fenômeno Azul. A partir de agora é o Leão em campo em mais um jogão na Série A do Brasileirão. O Remo que vem de vitória, venceu a equipe baiana do Vitória da Bahia por 2-0 em Belém. E agora tem compromisso no interior de São Paulo. Que venha o Mirassol. Mirassol 19º colocado, Remo 18º colocado. O Remo com 21 pontos em 20 jogos. A equipe do Mirassol com 20 pontos em 19 partidas. A bola vai rolar e a partir de agora, tudo pra você no Canhão da Clube. Eu confirmo, 21ª rodada, Série A do Campeonato Brasileiro. Mirassol e Clube do Remo. É o Leão com a possibilidade, abrindo esta 21ª rodada, inclusive de dormir fora da zona de rebaixamento.
6: Pode por ficar isso, até 14º, 15º.
9: Pode subir até a 14ª colocação. O Remo vencendo e, é claro, de acordo com os outros resultados, uma vitória seria maravilhoso. O empate também já é um grande resultado. Mas que venha acima de tudo com uma boa atuação e que venha essa vitória para o Leão, jogando contra o Leão Caipira. É o futebol total da Rádio Clube. 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Gramado muito bom, o torcedor se posiciona principalmente nas cadeiras abaixo das cabines de imprensa. Torcida do Clube do Remo à nossa direita. Enfim, é o Leão que já já pisa o gramado do Maião. Grande abraço, grande jogo. Alô, pontual pra você, uma boa noite, Urbano.
8: Um grande abraço, Jorge Anderson, a toda a equipe. É verdade, gramado bom para a prática de futebol, é isso que o Remo quer. A bola rolando com tranquilidade para poder o Remo obter um grande resultado. Um grande resultado seria uma vitória contra a equipe do Mirassol. Se não vier a vitória, pelo menos o empate. O Remo é importante somar pontos, né, nessa fase do Campeonato Brasileiro, principalmente no jogo de hoje, considerado
9: Guanais,
8: de 6 pontos. Vamos lá, ao treinador da equipe, Domingos Sol.
12: Que foi o momento que a gente conseguiu utilizar muito esse tempo para reconstruir a equipe, talvez pela segunda ou pela terceira vez aí. Mas aí agora, diferente do início da temporada, realmente com bastante tempo, né? Então, nesses dois jogos a gente viu uma evolução grande da equipe, eu fiquei muito satisfeito, postura principalmente no primeiro tempo do jogo contra o Vasco. E querendo ou não, em 6 pontos disputados, a gente conquistou 4 contra os concorrentes diretos no campeonato, que é o nosso campeonato, né? O campeonato da parte de baixo da tabela, da gente ter como objetivo manter o Mirassol na Série A. A gente já tirou uma diferença. Então, hoje mais uma vez uma oportunidade, porque é um confronto direto.
13: A gente vem de uma boa recuperação dentro do Campeonato Brasileiro. Antes da pausa para a Copa do Mundo, a gente conseguiu resultados importantes, expressivos, que nos tirou ali da última posição, né, e nos trouxe aí para uma condição ali de estar brigando ali, com possibilidade de sair momentaneamente da zona do rebaixamento. E com certeza hoje um confronto direto. Um adversário que tem um trabalho bem consolidado, né? Jogando aí também Copa do Brasil, Libertadores, fez um ótimo brasileiro ano passado. E esse ano aí também vem brigando aí na parte de baixo, mas a gente sabe da força do Mirassol jogando aqui dentro.
14: Só para concluir, meu caro.
15: Aí então o Guanais e também o Léo.
9: Aí, portanto, no momento em que a arbitragem e as duas equipes vêm para pisar o gramado. Leão, vem o Leão para o gramado do Maião Pontual. E agora o show pirotécnico. Uma grande festa do Mirassol, os anfitriões. Com destaque para sua camisa, uniforme todo em amarelo, detalhes em verde. E o Leão com o azul marinho, azul tradicional. Leão no gramado, Pontual da Clube.
14: É o Leão no gramado com a sua camisa vistosa, bonita, considerada a camisa mais bonita do mundo. Como eu ia falando, jogo de 6 pontos, meu caro Jorge Anderson. E o Remo tem que pontuar, o Remo tem que somar pontos diante da equipe do Mirassol, como o Ponté falou, enfim, estamos falando a todo momento, o Remo pode dormir fora da zona do rebaixamento, acordar com tranquilidade, enfim, é uma grande chance se houver a combinação de resultados, mas o Remo tem que fazer a sua parte, é vencer a equipe do Mirassol.
9: Magno Fernandes, seu registro e que recepção da galera. Boa noite, um grande abraço, Magno.
16: Boa noite pra você, meu caro Jorge Anderson, Ouvinte Clube, com pirotecnia, com também fumaça amarela. O amarelão, rapaz, da Série A do Campeonato Brasileiro. O Mirassol tá em campo, só não tem uma grande torcida na arquibancada nesse momento. Mas agora o hino sendo executado, meu caro Espiga.
9: Vamos acompanhar o hino nacional brasileiro.

0: Aí, portanto, a execução do hino nacional brasileiro. Cumprimento das duas equipes. Já já essa bola rola. Clube do Remo com Marcelo Rangel, Marcelinho, Marlon, Zé Ivaldo e Mike. Pico, Patrick, Zé Ricardo, Talhari, Alef Manga e Iago Pikachu. Mirassol com Tomazella, Igor Formiga, João Vitor, Gabriel Knezovic e Reinaldo, Japa, Eduardo Denilson, Gustavo Silva, Edson e Bruno Santos. Gerson Nogueira. Que o Remo consiga de fato mais uma bela vitória, assim como foi no jogo em Belém, e que tenha uma sequência a partir de agora de resultados e que essa zona de rebaixamento comece a ficar distante. Gerson, um grande abraço, bom jogo, boa noite, Gerson.
1: Boa noite, Jorge Anderson. Prazer imenso sempre aqui com a nossa equipe, equipe forte de primeira divisão, né? E tentando aqui relatar, narrar tudo que vai se passar nesse jogo de daqui a minutos entre Mirassol e Remo. Jogo que é um desafio para o Remo, é também para o Mirassol, claro, mas o Remo precisa, né, superar essa barreira, essa dificuldade contra um time muito forte, muito bem estruturado, que vem de um ano brilhante em 2025. Este ano não repete a mesma trajetória na Série A, mas está bem na Libertadores, mas de qualquer forma é um time muito organizado, competitivo e perigosíssimo, principalmente dentro dos seus domínios. Remo vai ter que jogar em voltagem máxima, intensidade total, para conseguir superar a equipe do Mirassol hoje. Acreditamos nisso.
0: É isso, todos nós acreditamos numa vitória, num bom resultado e bela atuação do clube do Remo. Jogadores vão se posicionando, batendo bola. Muita fumaça aí no show pirotécnico fantástico da torcida do Mirassol, em pequeno número. Vai mantendo a média aí de 4, 5 mil torcedores jogando em casa no estádio Maião. Já já essa bola rola. Remo posicionado e vamos pro jogo, Urbano. Que venha a vitória do Leão, pontual da clube.
2: Que venha a vitória do Leão. O objetivo maior do clube do Remo é vencer a equipe do Mirassol, é se manter também no Campeonato Brasileiro da Primeira Divisão. A diretoria, no medida de esportes, dando toda a estrutura, total apoio para que o Remo possa conseguir o seu primeiro objetivo, que é, e o principal no momento, que é sair da zona do rebaixamento. Segundo plano aí, sem dúvida, é garantir a vaga na Primeira Divisão do ano de 2027. Para isso, o Remo, evidentemente, vem fazendo grandes apresentações. Diante do Vitória não foi diferente. Conquistou 2-0 diante da equipe baiana, e hoje a expectativa é que o Remo possa fazer uma grande apresentação fora de casa, da sequência dessas vitórias. O Remo precisa da sequência de vitórias, no caso contra a equipe baiana e agora contra o Mirassol, para poder ter tranquilidade no decorrer do Campeonato Brasileiro da Série A. Meu caro amigo Jorge Anderson,
0: vamos lá, bola vai rolar para você no canhão da clube, tomando as últimas providências. Está ali o capitão Marlon, camisa número 13, vai se posicionando. Mirassol também se posicionando. Aliás, que o Mirassol, Magno, rapaz, a turma, esse outro Leão tem 33 aí, né? O Eduardo.
3: É, exatamente. Eduardo, 33. Lembra alguém, Jorge?
0: Pois é, rapaz. Ainda é Eduardo,
3: esse 33. Nos últimos sete jogos, fiz uma apanhada aqui, um compilado. Foram 6 vitórias do Mirassol e um empate, tudo isso no José Campos Maia. Ou seja, 90,5% de aproveitamento, mas isso inclui jogos da Libertadores, jogos da Série A e também da Copa do Brasil. E haja fumaceiro, rapaz. Por enquanto o árbitro não iniciou ainda por conta do fumaceiro. Tá aparecendo manhã de domingo no interior. Só fumaceiro, mano.
2: E tem um detalhe, viu, Anderson? Com relação ao Remo e Mirassol, Mirassol e Clube do Remo. Dois jogos realizados, uma vitória do Remo e um empate. O Remo venceu de 3-1 no estádio Baianão, valendo pela Série C em 2022. No último jogo, agora confronto da primeira fase do Brasileiro da Série A, 2-2 do Mangueirão contra o Amarelão do interior de São Paulo.
0: Isso, já nesta Série A, o 2-2, naquele jogo em que o Remo chegou a abrir 2-0 e o Mirassol conseguiu empate na segunda rodada do Brasileirão. E agora, na rebatida da tabela, segunda rodada, partido retorno, é a 21ª do Brasileirão da Série A. O paranaense Marcos Paulo Toresi ajustando tudo, olhando para o cronômetro. A bola vai rolar para você, saída do Leão, Talhari posicionado, ele que ganha a vaga do Jajá. Jajá não vem para o jogo. Talhari, 19, vem com a 19 do Clube do Remo. Ainda muita fumaça, rapaz. Olha aí, o árbitro sinaliza, faz o gesto.
3: Assopra, mano, assopra.
0: Olha aí, muita fumaça, meu amigo.
2: Isso aí, em certa cidade do Pará, em uma certa cidade do Pará, faz sucesso.
0: É, rapaz, um fumacê maravilhoso. Olha aí, vamos lá. De fato, o árbitro vai aguardar mais um pouquinho, né, para que tenhamos a melhor condição para o início do jogo.
1: Começou.
0: Sensação da Clube, bola rolando.
1: No outro jogo da noite, na abertura dessa 21ª rodada, Internacional e Flamengo 0-0.
0: É, o Leão de olho no Mirassol, vencendo o Mirassol. Tem o Inter aí para dar uma secada contra o Flamengo. Rapaz, e a fumaça aí de fato, né?
3: Tem mais fumaça que torcida, rapaz.
0: E a fumaça abrange aí todo o espaço aí do gramado, meu amigo. Olha aí. Muita fumaça, meu amigo. Já um pequeno atraso no início do jogo. A turma vai batendo bola, esperando mais dissipar essa fumaça aí para termos o início do jogo. Torcedor do Mirassol, com a charanga ali, vai agitando. O amarelão do interior de São Paulo, a fúria do Leão. Olha, tem a fúria do Leão ali, do Leão paulista, né? E o torcedor do Clube do Remo também, como sempre, né, Urbano? Marcando presença, torcedor que vem
2: evidentemente
0: do interior de São Paulo, torcedores que vêm da capital paulista também, prestigiar o Leão paraense.
2: Com certeza, onde o Remo joga, qualquer local que o Remo joga do Brasil, há o torcedor azulino, há o torcedor azulino devido a essa grande nação, essa grande torcida que tem o Clube do Remo. Então, portanto, isso é lógico, é evidente, é tranquilo com relação à equipe do Clube do Remo. Lá quando está conversando aí, com camisa 14 da equipe do Clube do Remo.
0: E no sábado o Remo seguirá no interior paulista, mas agora vai subir a serra, vai para Santos, vai para o litoral.
2: O jogo retorna a São José do Rio Preto, amanhã pega o Beco, né, vai para São Paulo, vai treinar no campo do Corinthians, amanhã quinta-feira e sexta-feira também, e depois retorna para... aliás, vai para Santos, né? Esse compromisso importante de todos os compromissos do Remo diante da equipe santista. Mais de 4 milhões a premiação, né, Jorge? O que você faria com mais de 4 milhões no bolso?
0: É, o Remo querendo esse Pix, meu amigo, na Copa do Brasil. Vamos lá, a bola vai rolar.
3: A problema bola todo, vai rolar. Jorge, se demora, é o trabalho de aquecimento que, por enquanto, acaba sendo prejudicado, né?
0: É. Agora vai rolar, vamos lá, estamos com 4 minutos de atraso.
2: Todo e aí se atrasa.
0: É isso, agora sim. Espalhou mais, vamos lá, autoriza a arbitragem, bola rolando!
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0: na emoção do futebol, grande abraço, galera. Já tenta o Remo, lado direito com o Pikachu, a bola saiu, 14 segundos, a bola sai. É tiro lateral, posse de bola da equipe do Mirassol. É galera, já na cobrança do lateral esquerdo, Reinaldo. Ele vem no giro, recomeça a volta agora com o goleiro Tomazella. Da primeira movimentação do goleiro titular da equipe do Mirassol. Ele tem o domínio, prefere, vem agora com o zagueirão Knezovic. Ainda ele tocando essa bola, vem no giro, sai da marcação. Volta novamente com o Tomazella. Vem tocando essa bola para quem sabe se apresentar. Vem girando o jogo. Volta novamente com o Gabriel Knezovic. Ele prefere Reinaldo. Vem do lado esquerdo. Já na bola metida. Vem tocando bola a equipe paulistana para fazer o giro. Sai da marcação. Vem girando o jogo. Prefere agora com o João Vitor. O também zagueiro central da equipe do Mirassol. Vem tocando essa bola. Vem no giro. Sai da marcação. É galera. O Mirassol todo de amarelo. É o Leão todo de azul marinho. É o duelo pra você. É o 19º contra o 18º. Tentou o Leonel Pico, já fica com o Patrick. Prefere Talhari, centraliza. Vem agora com o Aleph Manga, voltou com o Talhari. Tem espaço, ele prefere do lado direito. Vem, boa bola, olha o Talhari pra fazer o cruzamento com o Marcelinho agora. Lado direito, bateu, chega primeiro, a marcação é escanteio. 1 minuto e meio, o Leão vai pra cima, Pikachu vai pra cobrança. Urbano,
2: o Talhari fez a tremenda confusão, arrancou, chutou, bateu na zaga. Ganhou o escanteio, o primeiro escanteio em favor do Remo pelo lado direito.
0: É isso, vai Iago Pikachu. Depois da tentativa do cruzamento do lateral direito, Marcelinho. Pikachu posicionado, ele quem vai jogar essa bola na área. Chegando a 2 minutos, galera. De bola rolando na emoção do futebol. Iago Pikachu no levantamento, afasta parcialmente. A bola volta, ainda assim a posse de bola é azulina. Preferiu agora com o Mike, vem do lado esquerdo. Sai da área, vem buscar o jogo, tem o Aleph Manga. Volta com o lateral esquerdo, Mike. Recomeça tudo com o argentino, Leonel Pico. Tá aí o camisa número 14 para fazer a inversão. Vem do lado esquerdo, Aleph Manga recebeu. Vem o Patrick buscar o jogo, tá aí o camisa número 8. Vem tocando essa bola, vai girando o jogo. Início de jogo para você, você tá ligado no microfone do Timão, campeão do rádio. Ainda assim na posse de bola, volta tudo com o Marcelo Rangel. Tá aí o goleirão do clube do Remo, vai no chutão, afasta essa bola. Chega primeiro o Reinaldo, coloca a bola no chão, tenta colocar a bola o time do Mirassol. Vem no giro, sai da marcação agora Eduardo. É o 33 da equipe do Mirassol. Ainda assim vem pro giro, não conseguiu, recomeça o jogo. Volta tudo novamente com o zagueiro Kinezovic. Vem tocando a bola, vem pro jogo, é início de jogo, galera. É Série A do Campeonato Brasileiro pra você. Tá aí o lateral Igor Formiga, vem do lado esquerdo, vem na movimentação. Ele vem girando o jogo, vem tocando essa bola. Você tá ligado conosco, tá ligado no microfone do Timão, campeão do rádio. Vem conduzindo a equipe do Mirassol, vem tocando essa bola, ninguém se apresenta. Ainda assim, o Remo cerca, dá o combate, não, apenas cerca pra fazer a inversão agora do lado esquerdo. Olha como tem espaço, vem conduzindo agora, é o Edson, sai da área, vem no giro, vem tocando essa bola, 3 minutos e meio, galera. Volta novamente com o sistema defensivo, vem pra dar o combate por ali o Zé Ricardo, vai acompanhando também o Talhari. É o Mirassol tocando, girando esse jogo, 3 minutos e meio, futebol é na Clube.
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0: É isso, tentava Pikachu, não conseguiu. Acabou escorregando, foi para afastar a bola, não deu a posse de bola do Mirassol. Vem girando o jogo, é início de jogo, galera. Um grande abraço. Vem do lado esquerdo a equipe do Mirassol, vem com o Reinaldo. O Remo se fez. Vem girando o jogo, é início de jogo, galera. Um grande abraço. Vem do lado esquerdo a equipe do Mirassol, vem com

0: atendimento. O certo é que quem está ali caído, quem está estatelado é o
1: Bruno Santos.
0: Bruno Santos, camisa número 30. Caiu de mau jeito ali, parece que a situação...
2: E a preocupação não só dos jogadores de Mirassol, como também do Remo...
0: Que ele bateu a cabeça, né?
2: Exatamente, em socorrer o companheiro de trabalho, né?
0: Exatamente, ele está muito atordoado ali, inclusive. Tá... Chega agora a comissão técnica da equipe, a comissão médica da equipe do Mirassol. Já tem atleta no banco de reservas se aquecendo. Quem sabe até mesmo a primeira modificação na equipe do Leão da Alta. O certo é que está ali sendo atendido e requer cuidado, Jorge.
3: É isso, ele pega na perna esquerda, altura ali do tornozelo, será? Estica, vamos ver se alguma questão...
0: Fratura não tem.
3: Muscular também.
2: É, tornozelo esquerdo, aí foi, levou a mão ao tornozelo. Né?
3: É, jogo paralisado com 5 minutos de bola rolando. E já o primeiro problema aí pro técnico Rafael Guanais é com o jogador Bruno Santos. Jogador de frente, tem jogador no aquecimento, né, Magno?
0: Já tem jogador de aquecimento, vamos aqui ficar na expectativa, ver quem é que está em trabalho sendo realizado, mas pelo que se observa, olha, pela cara do Bruno Santos, dificilmente, acho que ele não volta, não.
3: É, vamos lá.
0: Vamos aguardar.
3: Vamos lá, a bola foi jogada na área, passou dele. Vamos ver, revendo a imagem aqui.
0: Caiu feio.
3: E na queda, ele, olha só.
4: Ele dobra o pé, né? Ali na, ele torce o pé agora.
3: No pé de apoio,
4: no
3: né?
4: Pé de apoio, mas não há pisão do Mike.
3: É. Segue o jogo, vamos lá, jogada na área, chega primeiro o goleiro Marcelo Rangel, é início de jogo, galera, Série A do Brasileirão, já volta novamente com o goleiro do Clube do Remo, tá aí o Marcelo Rangel, vem na posse de bola com o zagueiro Marlon, ele vem conduzindo, prefere pelo meio agora com o Patrick, vem agora, boa bola, prefere agora com o Mike, vem do lado esquerdo, vem conduzindo, é o Leão pra chegar, na bola esticada, buscando o Talhari, tá aí a movimentação com o Patrick, tá aí o camisa número 8 ainda ele, vem pra jogar essa bola na entrada da área com o Iago Pikachu, não conseguiu, ainda assim valeu, Pikachu, tem o Talhari na área, vem no giro, bateu pra fora, meio que de puxeta, tentou o Clube do Remo, chegou, mano.
2: Chegou com uma jogada plástica, sem dúvida nenhuma, tentando surpreender o goleiro da equipe do Mirassol, do Tomazella, mas a bola saiu longe, passou longe da meta do goleiro do Mirassol, por isso segue 0-0 para Mirassol e Clube do Remo no placar Midas Macedo Ferreira.
3: Com 7 minutos, galera, de bola rolando. Você tá ligado no microfone da Clube, tá aí o goleiro Tomazella, ele vem no giro, agora muito vento, ventando bastante no Maião, no José Maria de Campos Maia em Mirassol. Vem no giro da marcação, vem conduzindo, prefere do lado esquerdo, ainda o Mirassol agora faz a inversão lado direito com o zagueiro João Vitor, ele vem tocando a bola, é você ligado no microfone da Clube, sai da marcação, volta, vem tocando pacientemente essa bola, volta também com o zagueiro Kinezovic, é o Gabriel Kinezovic, ainda ele vem girando o jogo, tá aí o 44, faz o giro para o 34, parceiro de zaga João Vitor, vem conduzindo, vem pelo meio agora com o Japa, ele vem, ainda assim, conseguiu na bola esticada, lado direito, muito mal, é só arremesso manual, melhor para a defensiva do Clube do Remo, é o Mike quem vai se posicionando, 77 do Leão, posse de bola defensiva do Clube do Remo, 8 minutos, galera, já nem é clube, é seleção.
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3: Aí pra cobrança o Mike, ele tem a bola dominada, vai se posicionando, tá aí o camisa número 77 do Clube do Remo, vem no giro, sai da marcação, ganha essa bola, novamente posse de bola ali na campo de defesa. Informação de Gala Magno.
0: Melhorou, Jorge, o público no José Campos Maia, antes nós tínhamos alguns clarões, né, na parte frontal da cabine de imprensa, mas não, agora com o jogo já iniciado, se bem que é tudo pertinho, né? Então já deu uma melhorada significativa da torcida da equipe do Mirassol. Informação para a distribuidora Amazônia.
3: Perfeito, valeu Magno Fernandes. 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Volta o Clube do Remo, Patrick pressionado, recebeu a falta, fez bem a proteção, protegeu bem. É, falta em cima do camisa número 8 do Clube do Remo, de 8 para 8, do Denilson, em cima do Patrick.
2: É, de 8 para 8 são 16 na somatória, né? Então, recebeu a falta, vai ser cobrada, permanece no Maião. 0, Mirassol 0 também para o Remo no placar Minas Macedo, PRA.
3: E a posse de bola é azulina, é do

0: paraense, que vem pro jogo, preferiu, recebeu, ainda o Patrick, cai do lado esquerdo, ele dá o tapa, vai pra cima, ganha novo tiro lateral. Posse de bola. Aí detalhe. Próxima fúria do Leão, rapaz. Está ali a faixa também, bicampeão brasileiro, né? Campeão da Série D, campeão da Série C, a equipe do Mirassol. Detalhe, sensação.
1: Olha, nós temos hoje Mirassol e Remo, Internacional e Flamengo. Mais tarde, Fluminense e Bahia, Vitória e Palmeiras. Amanhã, Corinthians e Atlético do Paraná, Coritiba e Cruzeiro. Ainda sem datas definidas, Botafogo e Grêmio, São Paulo e Santos, Atlético Mineiro e Bragantino, Chapecoense e Vasco da Gama. Tudo porque algumas equipes, entre Grêmio, Santos, o Bragantino e o Vasco, estão disputando competições internacionais.
0: Em Porto Alegre segue o 0-0, né?
1: 0-0, 12 minutos, 0 Inter, 0 Flamengo.
0: E vem o Clube do Remo, 0-0 também, Mirassol. É noite de quarta-feira, é Série A do Brasileirão, sensação da Clube.
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0: É isso, é um show de informação no canhão da Clube. Por isso que já nem é Clube, é a seleção.
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0: A bola metida na área, tenta a equipe do Mirassol, buscava o Gustavo Silva, a bola passou, escorregou, não deu, é só tiro de meta, fica com o goleiro Marcelo Rangel. Posse de bola defensiva do Leão, tá aí o goleiro azulino, ele vai se posicionando para a cobrança. Até aqui jogo morno, truncado no início, 11 minutos de bola rolando, Marcelo Rangel vai para a cobrança. Vai ali despachar essa bola, vai dar o chutão pra frente. Marcelo Rangel posicionado, o Remo agora se adianta todo. Será que vai? É isso mesmo. Prefere o chutão agora, buscando o lado direito. Centraliza, a recuperação já é do Mirassol. Vai voltando com o próprio Marcelo Rangel, volta com ele. Volta com o goleiro. Alô, Barreirinha, um grande abraço. É, o homem é sensacional. Vem no giro, sai da marcação. Olha como tenta o Clube do Remo. Vem ofensivamente, vem do lado direito. Buscava o Zé Ricardo, não deu. Último toque do jogador azulino. A bola saiu, é tiro manual. Vem na posse de bola, tiro manual para a equipe do Mirassol. Já fez o giro agora. Vem agora com o zagueiro Kinezovic. Ele prefere novamente com o zagueiro João Vitor para fazer a inversão. Vem tocando bola o time do Mirassol para sair para o jogo. Vem nesse giro, sai da marcação para recuperar agora. É o Leão, é Série A do Brasileirão. E sábado tem Copa do Brasil. Sábado segue no estado de São Paulo, vai subir a serra, vai pro litoral, vai para Santos. 9 da noite tem Santos e Clube do Remo. Ainda o Mirassol vem na posse de bola, vem no giro, vem pra marcação, não consegue, recupera, vem o Mirassol com Japa, volta essa posse de bola, vem girando, vem tocando a bola. Você tá ligado no microfone da Clube, um grande abraço. Pra fazer a inversão, pra tocar essa bola, pra preferir do lado direito, tem o Igor Formiga. O Formiga volta. Volta com o Japa, vem tocando, girando, 12 minutos e meio. 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
0: E volta o Mirassol, bola longa, sai primeiro o goleiro Marcelo Rangel. Precisa o goleirão azulino, antecipa-se bem. Já sai jogando com o zagueiro Marlon, vem do lado direito. 13 minutos de bola rolando, já já água vida, dando vida ao jogo. Gerson Nogueiro que bate de primeira. Vem no giro Marcelinho. Pegaram o lateral direito do Clube do Remo. Vinha para quebrar as linhas para a jogada individual. Mas aí, meu amigo, foi travado. Foi travado pela marcação. 13 minutos de bola rolando. Falta do Marcelinho, pontual.
3: É, falta do Marcelinho. Marcelinho fez a jogada, se livrou do marcador. Só tem que foi parado com falta. Já cobrada a falta. Segue Mirassol 0-0, Clube do Remo no placar, Mida Macedo Ferreira.
0: Voltou. A defesa do Clube do Remo afastando, não conseguiu. A informação não para de Galamagno.
4: Voltou o Bruno Santos, ele que torceu, né, o pé junto com uma dividida com o Zé Ivaldo. Ali por volta de 5 minutos de partida, já está tudo ajustado. Colocaram o pé no jeito, botou o pé na forma. Está de volta o Bruno Santos pela equipe do Mirassol. Por enquanto, 0-0, placar, Midas Macedo e Ferreira.
0: E o Mirassol quem vem do lado direito, passou do Patrick. Era o Formiga, mas não passou do Mike. Desvio do lateral esquerdo azulino. É escanteio. Primeiro pro Mirassol. 14 minutos, Magno.
4: O Formiga atômica. Botou 220 para correr. Tirou o Patrick da reta, mas o Mike botou pro lado. Escanteio, Gustavo Silva tá com ela.
0: Na cobrança, joga essa bola na área, chega primeiro a recuperação da equipe do Mirassol. Afasta a defensiva do clube do Remo. Vem pro outro lado, agora do lado esquerdo no campo de ataque a equipe do Mirassol. Vem na posse de bola, vamos chegando a 15 minutos de bola rolando, galera. É primeiro tempo pra você, um grande abraço. Obrigado, obrigado pela sua enorme audiência, o canhão da clube. Vem no giro, tá aí o Reinaldo, já fez a cobrança. Já já você, Magno, olha a chegada do Mirassol, deu tapa, entrou na área, chega primeiro a marcação azulina, ainda assim valeu, valeu, valeu, olha o clube do Remo pra puxar o contra-ataque, tem um Talhari, vem agora o Zé Ricardo conduzindo, Marcelinho puxou do lado direito, ele centraliza com o Aleph Manga, vem pra fazer um golaço, tirou da marcação, demorou na hora da finalização, fez tudo certo, poderia bater chapado, preferiu o toquinho a mais, Urbano e Magno.
3: É, exatamente, quando ele deu toque para a esquerda para chutar, a zaga chegou tirando esse perigo que era a tentativa de fazer o primeiro gol e teve a oportunidade. O Aleph Manga segue 0-0, Mirassol e Remo no placar Midas Macedo Ferriás.
0: Detalhe, Magno.
4: Detalhe, falar em defesa, bem segura, defesa bem postada. O ex-zagueiraço do futebol paraense está lhe ouvindo lá em Marabá, Júnior Charel. É, foi zagueiro e foi dos bons. Tá ligado aqui conosco da Clube do Pará.
0: Grande abraço a toda essa galera na nossa querida Marabá. Um grande abraço. Olha o giro e vem o Clube do Remo. Vem do lado direito, vem agora Marcelinho. Ele vem conduzindo a bola, sai da marcação. Tem próximo aí, Iago Pikachu faz a dobradinha do lado direito. Recomeça a posse de bola. Para fazer o giro, agora recomeça com o Pico. Volta tudo com o zagueiro Marlon. 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
0: E vem o Clube do Remo. Eu vou com você, Gerson Nogueira. Olha o Leão como vem do lado direito agora. Na bola metida, sai da marcação. Recebeu falta, não segue o jogo. O árbitro da vantagem, no entanto, ficou sentindo. Jogador Talhari do Clube do Remo, jogo paralisado. Já são 16 minutos e meio. 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Bate bola de primeira, Gerson.
5: Olha, um jogo até aqui dentro das expectativas que a gente tinha, né? Muita movimentação, muita busca por ocupação de espaço. O Remo começou ligeiramente melhor, teve uma jogada boa com Talhari e Pikachu, Talhari bateu por cima. Só que aos poucos o time do Mirassol vai impondo aquele seu jogo de pressão pelos lados, principalmente. Reinaldo já botou duas bolas altas na área, mas a melhor oportunidade foi desperdiçada há pouco pelo Aleph Manga, que entrou na área, lançamento muito bom do Zé Ricardo, e agora quase conseguiu chegar e finalizar. Aliás, acho que demorou a bater pro gol, olha aí.
0: E vem o Remo, Iago Pikachu, joga essa bola na área, vem do lado esquerdo, agora tenta, evitou a saída, não, é só tiro de meta. Valeu, Gerson Nogueira. 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Amarelou pro Formiga.
4: É exatamente, o Formiga Atômica tá rápido, tá ligeiro, tá agora amarelado, tal qual as cores da equipe do time do Mirassol. Cartão amarelo para o Formiga, ele não estava pendurado na relação dos que estão com dois amarelos. Informação para a distribuidora Amazônia.
0: E volta o Mirassol, 18 minutos, olha a finalização, encaixa o goleiro Marcelo Rangel. Na entrada da área, fraquinho, defende tranquilo, preciso, seguro. O goleirão remista já sai para o jogo, tenta a ligação rápida, é isso que ele faz, vem agora com o Talhari. Olha como chegou o zagueirão, é o Leão no campo de ataque, Iago Pikachu vem se aproximando junto com o Marcelinho. 18 minutos e 20, galera. 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
0: Volta o Leão paraense, vai pra cima, lado esquerdo agora com o Mike, vem receber essa bola, tá aí o Aleph Manga, vem caindo do lado esquerdo aí, daí ele recupera a bola, faz a proteção, tem próximo a ele o Pico, ele é pressionado, vem pra jogada individual, prefere ainda com o Mike, que vem na jogada buscando o Patrick. É o triângulo ali pelo lado esquerdo, Patrick, Manga e Mike. Mike, volta novamente com Manga pra voltar o jogo, pra recomeçar agora com o Marcelo Rangel. Ainda ele vai novamente, despachou dessa bola, bola longa e não dá. Olha a recuperação, passe errado, volta novamente com Pico. É o jogo truncado pelo meio, a bola saiu, é tiro manual, posse de bola do Mirassol. Já na rapidez ali na cobrança, vem no giro com Edson, número 95. Chega primeiro a marcação, Pico, chega no carrinho. Ainda ele volta novamente, Reinaldo. Tá aí o meia dúzia, rola pelo meio, deu espaço, não pode. Tabela agora, Pikachu na cobrança, bateu direto pra fora. Olha o Mirassol. Remo, Remo se defende, se fecha, mas chegou forte o Mirassol. É só tiro de meta. 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
0: E volta o Leão Azul de Antônio Baena, buscando novamente a bola longa. Tinha a possibilidade do Zé Ricardo. Pressionado, a bola saiu, é tiro manual. E o Léo Condé reclamando, abrindo dos braços, falando com a arbitragem, o Zé Ricardo também. Vamos lá.
4: Ele e o Reinaldo ali estão discutindo.
0: É. Vamos lá, vamos pro jogo. É falta pro Clube do Remo. Diga lá, Gerson.
5: Lembrando que o cartão do Formiga, o primeiro do jogo, foi sobre uma falta dura, violenta, sobre o Tagliari, altura do meio-campo.
0: Perfeito, valeu o detalhe, acrescentando a informação nosso Gerson Nogueira. 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Mike posicionado, é o Remo agora do lado esquerdo no campo de defesa, para fazer a bola longa agora, tenta, vem no giro, sai da marcação, opa, foi puxado, hein, veio outro amarelo. Jogador azulino foi puxado, amarelou novamente, Magno. Pegaram o Zé Ricardo.
4: Cartão amarelo, o Zé Ricardo já estava avisando. Vai estar tá precisa de uma situação mais energética da equipe.
0: Foi o Kinesovic. Zagueirão Kinesovic.
4: Exatamente. Só que está ali, inclusive, está reclamando, né, Gustavo Silva, mas o 44, o Gabriel Kinesovic, ele passou a rasteira no Zé Ricardo, amarelou, puxou a camisa. Camisa consistente do Clube do Remo, mas ele puxou. Amarelado, é o segundo amarelo da equipe do Mirassol, que também está todo amarelado em campo.
0: É, mais um amarelo. E você viu que agora há pouco o Zé Ricardo... Diga, Urbano.
3: A falta anterior foi do mesmo local, na mesma intensidade aí.
0: Tá certo. E eu faço referência a essa movimentação do Zé Ricardo. Agora há pouco estava aqui reclamando próximo ao banco e agora recebeu o amarelo já do outro lado lá, né, Gerson? Então ele não para em campo, né?
5: Não para. O Zé Ricardo é uma das peças mais interessantes dessa movimentação do Remo. Já havia funcionado assim contra o Vitória. Não guarda a posição, né? Apareceu primeiro pelo lado direito, mas... depois já está posicionado lá perto do Aleph Manga, pelo lado esquerdo. E isso é interessante porque dá também espaço ao Pikachu, que é um jogador que fica mais preso ao lado direito, próximo ao lateral Marcelinho.
4: Até porque, né, Gerson, o Remo não tem um 10 para chamar de seu, mas o Zé Ricardo cumpre bem a função.
0: E volta o Mirassol, vem do lado direito. O Remo se fecha bem, chega na marcação do Pico, a bola passou, é só tiro de meta. E ele vibra, o argentino, a posse de bola vai ficando com o goleiro Marcelo Rangel. 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
0: Primeiro tempo de bola rolando, galera. Posse de bola, goleiro Marcelo Rangel, ele vai pra cobrança, vai despachar essa bola, vai rifar, vai mandar lá pra frente. É ele, Marcelo Rangel, agora sim, insiste novamente aqui pelo centro direito do campo, vem no lado agora direito, a bola vai saindo, Marcelinho faz a proteção, não deu, é só arremesso manual. Posse de bola do Leão Paraense. 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
0: E volta o Clube do Remo. Vem do lado direito o Marcelinho. Já tentando chegar no campo de ataque. Ele vai para a cobrança. Cobrança longa. Buscando. Tem um Pikachu. Tem, na verdade, o Tagliari. Não deu, não deu. A posse de bola já é do Mirassol. Fica ali com a posse de bola a equipe do técnico Rafael Guanais. Já nem é clube, é seleção.
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1: Do Internacional. Abre o placar no Beira-Rio. Agora Internacional 1, Flamengo 0. E volta agora no Maião, é o Mirassol quem vem, 24 minutos,
5: Vitinho.
1: Galera. Vitinho, portanto, Inter 1, Flamengo 0. Volta o clube do Remo, tenta a recuperação, não conseguiu. Tinha o Iago Pikachu, a bola passou, não deu. 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E o giro do tempo! Girando, girando, girando comigo, tempo de jogo! Chegamos a 24, galera, 24 de bola rolando. É Série A do Brasileirão, 21ª rodada, Maião, estádio José Maria do Campos Maia, dos Campos Maia. É bola rolando, é Série A do Brasileirão. E no placar, Midas Macedo, Ferro e Aço, ligue 3233-1308. Anote.
5: Mirassol
1: 0. Também 0.
5: Confirmando pela Copa, pelo Campeonato Brasileiro da Série A, 26 minutos, Vitinho, Internacional 1, Flamengo 0. Pela Copa do Brasil Sub-15, quarta fase em Teresópolis, Paysandu 2, São Raimundo 0. São Raimundo de Roraima. Amanhã, buscando o quinto lugar, o Paysandu vai jogar contra o Vitória, 15 horas, também na Granja Comari.
1: Eu confirmo, galera, a hora certa, 19 horas mais 59 minutos, um minutinho para as 8 da noite, em Belém do Pará, em Mirassol também, a hora certa, você sabe, Baterias Moura, precisou de bateria? 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
1: Um grande de abraço, galera! Toca, toca, toca comigo, eu sei o que eu faço com ela. E sábado tem mais Leão, em Santos, Vila Belmiro, Copa do Brasil tem Santos e Clube do Remo. Volta o time do Mirassol, eu confirmo 25 minutos e 50. Já, já, Gerson Nogueira vem com a nossa água, vida, dando vida ao jogo. Ainda o Mirassol tocando essa bola, adiantou, recebeu a falta, jogo paralisado. Pegaram, pegaram o Gustavo Silva, jogo parado. É falta, posse de bola da equipe do Mirassol, já sai jogando, prefere agora com o zagueiro Knezovic, ele já tem amarelo, vem no giro da marcação, prefere com o Eduardo, volta novamente com o zagueirão, ele vem conduzindo a bola, é o Mirassol, Remo fechadinho agora, Talhari e Zé Ricardo estão por ali dando combate, agora quem se apresenta também o jogador Aleph Manga, cercando o jogo, tocando bola a equipe do interior de São Paulo, para fazer o giro agora pelo lado esquerdo, vem conduzindo, prefere com o Reinaldo, dá um tapa nela, vem no giro, olha como vem agora, vem na jogada pelo lado esquerdo, preferiu o Bruno Santos, ainda ele volta novamente com o Reinaldo, ele vem conduzindo a bola, vem na marcação, joga essa bola na área, passou do Malo, não passa do Marcelo Rangel, fica com o goleirão do Leão, futebol é na Clube.
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1: Detalhe, jogo parado, jogador do Clube do Remo foi pressionado ali, o jogador Talhari vai sentindo o jogo paralisado. E o detalhe com você, sensação?
5: Detalhe que, por hora, na classificação, o resultado do Internacional e o Flamengo não mexe com o Flamengo, continua em segundo, o Inter é o 14º. Na zona de baixo, o Remo, por hora, é o 17º colocado, o Mirassol 18º e o Vasco é o 19º.
1: Tá certo. Situação de momento, Série A do Brasileirão. Gerson Nogueira, primeiro você, Magno.
7: Detalhe que nessa jogada do Talhari, né, o Denilson, rapaz, ele foi com foco mais brusco e fez a falta. E o Guanais, ele pede que o time avance, vá mais pra frente e fique mais atento. Detalhe também interessante que na última vez que o Talhari esteve em campo como titular em um jogo no interior de São Paulo, foi naquele duelo contra o Bragantino, que ele fez aquele golaço no meio campo, mas o Remo acabou perdendo a partida.
1: Tá certo, mais um detalhe com o nosso Magno Fernandes, e eu passo a bola aos 28 para você, Gerson Nogueira. 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Segue o 0x0, Gerson.
5: Olha, um jogo muito pegado, com poucas oportunidades para cada um dos lados, defesas muito atentas e recorrendo até a um jogo mais brusco, como é o caso do Mirassol, olha aí.
1: E vem o Mirassol do lado direito, fez o cruzamento, chega a marcação azulina, escanteio para o Mirassol.
5: Mas o Remo teve até aqui, a meu ver, as duas melhores chances. aquela chegada com o Talhari no começo, o Aleph Manga, que poderia ter finalizado logo. Mas é um jogo até agora sem nenhum impacto em termos de finalizações, né? Poucos lances realmente claros de gol, o que aumenta a responsabilidade de quem cria e de quem se aproxima e recebe chances. Vai ser um jogo decidido em detalhes, de fato, isso é um clichê, mas é o que a gente está vendo na partida até este momento.
0: Com escanteio para o Mirassol, olha o levantamento do jogador Reinaldo, a bola passou, que bola venenosa vai saindo do outro lado. Quer que o árbitro marque aí, novo escanteio, agora do outro lado, valeu Gerson Nogueira. 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
7: Bruno Santos.
0: Reinaldo vem pra cobrança.
7: Bruno Santos.
0: É ele? É,
7: ah, virou, King Naldo agora, foi pro lado oposto
0: é
7: agora.
0: É o King, fez o levantamento, olha o desvio, é gol do Mirassol.
8: Mirassol! Quem fez o gol, irmão?
0: A cobrança de escanteio na pequena área. O desvio de cabeça parece ter desviado também no jogador do clube do Remo e desviou no Marlon. A cabeçada do Eduardo. Veja aí a cobrança. Eduardo desviou, ainda resvalou. Desviou, portanto, no Marlon, matou, não deu pro reflexo do Marcelo Rangel, era o decorrido. 29 minutos, gol contra do zagueiro Marlon, após a cobrança de escanteio, 29, primeiro ato de espetáculo, e no placar Midas Macedo, Ferriaço, anote.
8: Mirassol 1 Remo
0: 0.
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7: No segundo escanteio do Mirassol, o Reinaldo, King Naldo, ele colocou na cabeça do 33 Eduardo. E aí a bola resvala no Marlon, tira o Marcelo Rangel da reta, mas para mim era um pouco defensável. Mesmo assim, sem condições para que ele evitasse o gol. Abre o marcador, Leão da Alta, o Leão da Porteira. 1 para o Mirassol, 0 para o Remo no Maião. Placar Midas Macedo e Ferriaço.
1: É o 22º gol do Mirassol no campeonato, o gol de número 523 na competição. Se for do Eduardo, o segundo dele. Se for do Marlon, contra, será o primeiro dele.
0: Tá certo, chegamos a 31-40. Que lance, você falava agora há pouco nos detalhes, né, Gerson? E lá vem o Mirassol, aí esticou essa bola, fez o cruzamento, chegou a zaga do Remo, chega o defensor azulina na sequência, Marcelo Rangel. Não valia mais nada, já havia condição de impedimento, que coisa!
7: Tava impedido, mas o Marlon e o Rangel se redimiram. Se ambos tiveram situações que aconteceu no gol, agora o Marlon puxou o freio de mão e o Rangel fez a proteção. Mas tudo isso não valia mais nada, tava impedido. O semiautomático, juntamente com o manual, também confirmaram. Mas mesmo assim, chegou mais uma vez o Mirassol com perigo. Está pressionando, quer aumentar o placar, quer manter a visibilidade de casa. 1 a 0 para placar Midas Macedo e Ferriaço.
0: É, galera, situação delicada. Agora o Pikachu bate boca, Condé braço tá para lá, para cá. Contra o Edson, o Condé fala do outro lado. É, meu amigo, tranquilidade agora pro clube do Remo, que vem pro lado esquerdo. Vem no giro com a Aleph Manga, vem e faz a proteção, ninguém se apresenta. Volta agora com o Patrick, mete a bola buscando o Talhari, a bola saiu, é tiro manual. 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
0: Vem o clube do Remo do lado esquerdo. Tá aí o Mike, lateral esquerdo azulino. Ele vai pra cobrança. Já posicionado, preferiu com o Pico. Olha o passe errado do Leonel Pico, não conseguiu a recuperação, já é do Mirassol, estica essa bola, também passe mal feito, só acompanha o defensor do clube do Remo, Zé Ivaldo, a bola saiu, é tiro manual, posse de bola azulina. 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
0: E vem na posse de bola ainda o Remo, girando o jogo, tenta ajustar, posicionar-se melhor, chegar ofensivamente, saiu a bola, posse de bola, novo arremesso manual lateral e novamente do clube do Remo. Fica pelo lado esquerdo com o Mike. Isso no campo de defesa. O Anderson. Remo tenta chegar ofensivamente, vai para a cobrança do Mike. Olha a bola metida, não conseguiu. Recupera, a bola saiu novamente. Ela sai ou passou a bola para você, sensação?
1: No pula-pula da classificação, nesta zona de rebaixamento, com este resultado, o Mirassol está indo para a 15ª colocação com 23. Entram na zona de rebaixamento o Grêmio e o Vasco da Gama. O Grêmio 17º e 18º o Vasco, e o Remo volta para a 19ª posição novamente.
0: É, portanto, o Remo caindo uma posição. Mirassol no momento saindo da zona. Vem no giro da marcação e o Leão vai para cima agora. Marcelinho, boa bola. Lado direito para fazer o cruzamento. Levantamento, desvio para fora. Quase o gol contra do Edson. Era o Reinaldo, na verdade, quem ajudava lá atrás. Quase, quase, quase o Remo responde, 34,5 pontual.
3: É, sempre a jogada perigosa do 79, Marcelinho só tem que ir. O Reinaldo neutralizou, já cobrou o escanteio.
0: Olha o escanteio, a bola levantada, não chega pra ninguém, chega primeiro pra defensiva do Mirassol, dá um chutão, vai ficando lá com o goleiro Marcelo Rangel. Alô, galera do esporte, aconteceu, está no DOL. 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Girando, girando, girando comigo o tempo de jogo. 35, galera, 35 de bola rolando, 35, primeiro ato de espetáculo, 21ª rodada Série A do Campeonato Brasileiro, no estádio Maião, José Maria de Campos Maia, interior paulista, e no placar Midas Macedo, Ferro e Aço, 3-2-3-3-13-08, anote.
1: Mirassol 0. Pela Sul-Americana em andamento, Vasco e Independente Medellín 0-0.
0: Eu confirmo, galera, 20 horas mais 9 minutos, 8 e 9 da noite em Belém do Pará, em Mirassol também. 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Pra você, amigo ouvinte, e pra você, amiga ouvinte, um grande abraço. Obrigado, obrigado pela sua audiência. Tá todo mundo ligado, ligado, ligado no Canhão da Clube.
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0: Um grande abraço, galera. Toca, toca, toca comigo, eu sei o que eu faço com ela. É o Leão querendo saber o que faz com ela. Vem do lado direito, ganha o arremesso manual. Zé Ricardo vai pra cima, 36, a bola saiu. É tiro manual, Marcelinho. É o Remo no campo de ataque pelo lado direito. Vai pra cobrança longa, pra jogar essa bola na área. É a galera do Leão querendo gol de empate. Jogou essa bola na área, passou de todo mundo. Olha como sobrou, não conseguiu. A recuperação ainda é azulina. Fica com o zagueiro Zé Ivaldo. Ainda o Zé Ivaldo. Tem o Mike aberto do lado esquerdo. Zé Ivaldo prefere a inversão para o lado direito. O que, que é isso? É só tiro manual. 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
0: Vamos lá, Gerson, eu passo a bola para você para dar vida ao jogo. 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São 37, Gerson. E o Leão Paulista está na frente do Leão Paraense, 1-0.
5: É, e na frente com um gol típico do Leão Caipira. É, bola na área, basicamente é a jogada que o Mirassol está fazendo desde o início. Não tenta de outra maneira, teve muitas dificuldades até aqui. O Remo estava se comportando bem. Começou agora a dar chutão, linha de ligação direta, e isso está atrapalhando até o desenvolvimento do time. Mas o Remo fazia um bom jogo, um jogo até controlado. Foi o time que levou mais perigo em bola trabalhada, na área e tudo. Mas aí descuidou num lance que não se pode descuidar contra o Mirassol. Mirassol faz isso como método, é sempre assim. É cruzamento, cruzamento alto ou cruzamento baixo. Dessa vez foi um cruzamento de baixa, né, intensidade, mas na cabeça do Eduardo e depois o desvio do Marlon. O jogo muda um pouco, o Remo agora mais afobado, buscando, tem pressa, mas tem possibilidade, vinha jogando bem. E isso anima, né, o torcedor, porque é uma equipe que parece em condições de reagir.
0: E agora o Remo tentava com o jogador Zé Ricardo.
5: Jorge.
0: Ele buscava o toque de bola, a bola sobrou para ele, finalizou de perna esquerda, é só tiro de meta. 38,5, detalhe, Magno.
7: Detalhe que está confirmado, né? Gol contra do Marlon. E aí risca não ter os alfa rápidos, não o Eduardo 33, mas sim o Marlon. E olha que muita gente pedia para que o Matheus Felipe continuasse no time. Enfim, informação para a distribuidora Amazônia.
0: É isso. Valeu, Magno Fernandes. Valeu, Gerson Nogueira. 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
5: Anderson.
0: E eu falo com você, sensação da clube.
5: É o segundo gol do Marlon no campeonato, um deles contra.
0: Tá certo, 39, galera. A recuperação já é do Mirassol. Remo não consegue se impor. Volta na recuperação, recupera Leonel Pico, prefere com Marcelinho. Tem o corredor, vem na velocidade, o lateral direito do Remo. Olha o Aleph Manga, tá na área. Vem no cruzamento por baixo. Chega a marcação, é escanteio. É escanteio, é escanteio. O Leão respondendo, agora é tiro de canto. 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
0: Pikachu na cobrança. Já fez a cobrança, Zé Ricardo. Volta com o Pikachu. Ainda Zé Ricardo. Novo levantamento no segundo pau. Quem chega? Primeiro a marcação. A bola sobrou. Olha agora. Foi o lateral esquerdo, Mike. Joga essa bola na área. Tenta o Marcelinho no desvio. É novo escanteio. Não é só tiro de meta. Marcelinho ainda pediu, mas o último toque foi nele. A bola passou. Posse de bola da equipe do Mirassol. Já nem é clube. É seleção.
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0: 40 minutos, galera, de bola rolando. Mirassol 1-0. Gol contra do zagueiro Marlon. É aos 29 minutos deste primeiro tempo. Volta, tenta novamente. A equipe do Mirassol não conseguiu. Pico faz o giro, sai da marcação. Ainda ele é pressionado. Demora demais. Tem a passada larga. Conseguiu a recuperação. Volta com o Pikachu. Ainda o Pico pressiona. Empurrado, falta. Pegaram o argentino, é falta pro Leão. Remo vai pra cima nessa reta final, Urbano.
3: É, reta final, vai pra cima, falta do argentino. Remo tenta de toda maneira superar esse gol que levou ainda há pouco. Remo no ataque, principalmente pelo lado direito, com Marcelinho. A falta vai ser cobrada, quem sabe pintando um grande lance em favor da equipe do Leão.
0: E vem o zagueiro Marlon, prefere com também zagueiro Zé Ivaldo, vem girando o jogo, lado esquerdo agora o Remo no campo de ataque, vem com o Mike para fazer a metida longa, buscando agora o Manga. O Manga não conseguiu o domínio, passe errado para ele, e ele na sequência também errou, volta na posse de bola, da mesma forma, passe errado do Mirassol, a recuperação é do clube do Remo, vai se posicionando, lateral direito Marcelinho, 41-20, galera, é o Leão Azul Paraense, vai para cima buscando o gol de empate ainda neste primeiro tempo. Tá aí o zagueiro Marlon, na infelicidade, a bola desviou nele e acabou sendo gol contra do zagueirão Marlon. Vem no giro da marcação, tenta pelo meio, já errou o passe novamente o Remo. A recuperação da equipe do Mirassol volta, tudo começa com o Formiga. Tem a posse de bola para começar com o João Vitor. Ele prefere com o Gabriel Knezovic. Tá aí o zagueirão da equipe do Mirassol, vem tocando essa bola, vem girando, galera. Você tá ligado no microfone da clube. Em Porto Alegre, o Internacional segue vencendo o Flamengo 1-0, no Maião Mirassol vence o Remo 1-0, o Remo tenta dar o combate, não, só cerca, agora fica fechadinho, vem o Talhari pra dar o combate, só pra cercar, ninguém chega, volta novamente, o Mirassol vai girando o jogo, vai tocando, o Remo vai cercando, vem agora o Patrick só cercando, volta novamente, é o Mirassol, valeu a recuperação, ainda assim o Manga, pra ver agora com velocidade, bolão, bolão, seria do Zé Ricardo, não deu, ainda assim a recuperação é novamente do clube do Remo, fica com o zagueirão Marlon, ele tem o domínio, volta, vem o Marcelinho, vem conduzindo o lateral direito do clube do Remo, prefere pelo meio, Iago Pikachu, passou o Marcelinho, o Pikachu também não deu, volta novamente, sequência de passes errados, deu certo agora com ele, Pico, volta com o Patrick e recomeça o jogo, chegando a 43, galera, já nem é clube, é seleção.
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0: Com o Leão tocando bola, Marcelinho vem agora, Iago Pikachu, ele vem conduzindo, vem na velocidade, Zé Ricardo ainda assim, vem do lado direito, incansável, dinâmico, consegue o cruzamento, rolou para trás, a bola dominada, batida para fora! Aleph Manga bateu de primeira! Isolou, de repente se tenta o domínio, poderia conseguir algo melhor, passou a chegada do Leão, me conta, Urbano.
3: É, ele teve essa oportunidade de cruzamento perfeito que veio pela direita. Dava para ele colocar a bola numa melhor condição, dá para matar a bola e escolher o canto, só tem que chutar de primeira. Se acerta também seria um belíssimo gol do Estádio Maião. Segue o Mirassol vencendo 1-0 no placar Midas Macedo Ferriaço.
0: O Mirassol tenta sair para o jogo, o Remo adianta agora, não dá espaço, vem na posse de bola, Patrick errou, ainda assim ele insiste, a recuperação do Mirassol, lá vem o contra-ataque, e vem o Mirassol, tem espaço, depois da sequência errada ali do Patrick, volta do lado esquerdo, na passada longa, também com dificuldades a equipe do interior de São Paulo. A bola saiu, é tiro manual, posse de bola do Leão no campo de defesa. 44 primeiro tempo, futebol é na Clube.
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0: Já, já.
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0: Daqui a pouquinho vem a confirmação do tempo de acréscimo. Já, já sobe a plaqueta indicando os acréscimos. Vem na posse de bola, vem no giro, olha como vem o zagueiro Marlon, prefere agora Marcelinho, vem centralizando agora o jogo, faz a inversão, prefere na verdade agora com o zagueiro, Zé Ivaldo, tem o Mike passando, vem conduzindo o Remo, mais à frente agora sim, Alef Manga, é o Remo quem chega agora, vem tocando essa bola, tem o Mike, ninguém se apresenta, tem o jogador Patrick, só ali pelo meio, ainda assim Alef Manga vem pra jogada, rolou o Patrick, mais atrás ele recomeça, prefere agora com o zagueiro Marlon pra fazer a inversão do lado direito, Marcelinho, tá aí o lateral do Remo, pra fazer o levantamento, jogou na área, afasta a zaga, sobrou, Patrick bateu, explodiu na marcação, sobrou a batida do Remo, gol! Bigol!

0: Pablo.
1: Remo!
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0: Espigão, quem fez o gol, irmão?
3: Leonel Pico! Leonel Pico! É gol!

0: ao pico! E no placar me das Macedo Ferro e Aço, anote!
1: Insistência valeu a pena pela direita, pela esquerda, o chute aconteceu, bateu na zaga e caiu nos pés de Leonel Pico. Ele sabe o que fazer com a bola, olhou a colocação do Tomazella, chutou, fez um belíssimo gol, empatando para a equipe do Clube do Remo. Anote aí, 14, Leonel Pico marca, 1 Clube do Remo, 1 Mirassol, no placar Midas Macedo Ferriaço.
0: É o gol 524 do Campeonato Brasileiro da Primeira Divisão, gol 24 do Clube do Remo e o segundo de Leonel Pico. Quando acaba, lá em Porto Alegre, primeiro tempo, Inter 1, Flamengo 0.
1: 3 minutos de acréscimo na informação da distribuidora Amazônia.
2: É, e a torcida pediu a Leonel Pico para ser titular, e com razão, Pico não pode ser reserva nesse time.
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0: Leonel Pico! Anderson. Remo volta para a 17ª posição. E o Mirassol, 18º.
4: E a cobrança agora do tiro de meta do goleiro Marcelo Rangel, 48. O árbitro encerra o primeiro tempo. 1 para o Mirassol. Gol contra, infelicidade ali do zagueirão Marlon, 29. E agora no finalzinho, aos 45, argentino Leonel Pico empata. Mirassol 1, Clube do Remo. Vira no empate, Francisco Urbano e Magno Fernandes.
1: É verdade, então o Remo fez o gol de empate, o Remo pressionava, estava merecendo pela melhor qualidade em campo e conseguiu, sem dúvida, o gol de empate, o gol que merecido do Remo e da justiça a esse placar de momento, meu caro Jorge Anderson, diante da equipe do Mirassol. Remo, portanto, premiado com um belíssimo gol do jogador
0: Gustavo Silva.
1: Vamos lá.
0: Para falar do resultado deste jogo do primeiro tempo da equipe do Mirassol.
5: Primeiramente, certo era não tomar o gol, ainda mais numa fase dessa do jogo, no final do primeiro tempo. Deixamos ali um pouquinho, e a Série A é assim, decida por detalhe. Agora, mas não acabou, levantar a cabeça, ver os ajustes com o professor e voltar bem para o segundo tempo para conseguir os 3 pontos.
0: Gustavo Silva.
1: Tá aí o Gustavo Silva, né? Vou ver quem vai se apresentar aí pelo Remo.
0: Léo Pico.
1: Léo Pico, autor do gol do Remo. Aliás, um belíssimo gol.
0: Exatamente, para falar do gol aí e do sentimento.
6: Bem, na verdade que muito contento. Trabalhei muito para poder ganhar-me a vaga como titular. Creio que sempre onde me tocou, tratei de ajudar. Assim que estar preparado para este momento e respeitar as decisões do treinador, que ele sempre põe o que cree melhor e creio que o equipe está levantado.
0: Tá aí. O Pico continuou falando sobre as tatuagens que ele mostrou depois do gol. Quem são as pessoas? Quais são os nomes?
6: Débora, que são meus pais, que, bueno, como sempre digo, estão na Argentina. Nos extrañamos muito, assim que esto é para eles, que estejam um pouco mais cerca mío, que los extrañe muito.
0: Tá aí. O Leonel Pico.
1: Ivan Quaresma é o primeiro goleiro, a opção de reserva para o técnico Léo Condé. O segundo, Igor Vinhas, demais jogadores do banco de reservas do Leão Azul de Belém do Pará. O Matheus Alexandre, o Matheus Felipe, além, é claro, do jogador Léo Andrade, Poveda, o Jaderson, o Vitor Bueno, na sequência do banco de reservas do Leão Azul, David Braga, o Zé Wellison, também o Edson e o Jajá. É o banco de reservas à disposição para o segundo tempo do técnico Léo Condé. Alô, meu caro Magno Fernandes.
2: O técnico Rafael Guanais, ele tem à sua disposição para a etapa complementar, se assim quiser. O goleiro Alex Muralha com a 23, assim também como o Vitor Luiz com a 12. E tem também Lucas Oliveira com a 2, William Machado com a 3, Elias com a 18, Casonati com a 55, Chico Kim com a 10, Shailo com a 7, Carlos Eduardo com a 96, Galeano 27, Fernandinho com a 10, André Luiz com a 9. Um detalhe também com relação ao Pico, né, que ele falou aí, com relação às tatuagens em nomes dos pais e sobre a espera e paciência. Ele disse também que Foi bem preciso aguardar o momento exato que assim quisesse o técnico Léo Condé, e aí ele foi colocado no time titular. 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
0: 20 horas, mais 27 minutos na capital paraense. 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Final de primeiro tempo no estádio Maião, em Mirassol, interior de São Paulo. Campeonato Brasileiro da primeira divisão, abertura da 21ª rodada. Até aqui, Mirassol 1, Clube do Remo também 1. No outro jogo, em Porto Alegre, o Flamengo, o Internacional, vai ganhando o Flamengo pelo placar de 1 a 0. 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Primeiro tempo justo ou não? Quem começou melhor o jogo? E como devemos esperar a segunda parte deste duelo? Vem aí o comentarista que bate de primeira.
8: O empate é um resultado que podemos considerar justo no jogo, né? Apesar de o Remo ter tido mais iniciativas com a bola no chão, tentando chegar, tentando triangulações, mas acabou surpreendido com um gol, né, típico do Mirassol, bola na área. Aliás, o Mirassol jogou 9 bolas na área, 4 delas com o Reinaldo, e foi o Reinaldo que bateu o escanteio, desviado pelo Eduardo, e que a bola acabou resvalando no Marlon e indo para o fundo das redes, né, no gol de abertura da partida. Um gol que, este sim, dava ali um resultado, um score injusto para o jogo. O Remo era melhor na partida. E no geral, o Remo foi ligeiramente melhor do que o Mirassol. Tecnicamente melhor, trocando mais passes, chegando com mais organização lá na frente, e todas as tentativas pelos lados, seja com o Marcelinho, com o próprio Zé Ricardo, com o Aleph Manga no lado esquerdo e com o Tagliari, foram ações perigosas do Remo e ações conscientes de tentativas de chegar com qualidade. Da parte do Mirassol, é um jogo que a gente sabe que é um jogo encaixado, em que a bola é lançada para os lados, preferencialmente para o Reinaldo. Ele vai a linha de fundo, ou até antes disso, cruza na área. Ou então bolas paradas, erguidas também, para o interior da área. O Mirassol faz isso sempre. A novidade no lance que gerou o gol do Mirassol foi que a bola veio no primeiro pau. Normalmente o Reinaldo joga essa bola alta para tentar alguém entrando no segundo pau. Uma bola larga que engana normalmente os zagueiros, que imaginam que o perigo passou, mas na verdade a bola acaba chegando alguém bem posicionado. No Remo, destaque até aqui, principalmente para Marcelinho, para o bom papel tático do Talhari, que fica num vai e vem ali, ele não fica preso dentro da área, e o Pikachu, que está muito próximo do Lionel Pico e do Marcelinho. E isso faz com que o lado direito do Remo seja extremamente produtivo. E foi pelo lado direito a jogada iniciada e que levou ao gol de empate do Remo. 29 minutos o gol do Mirassol e aos 45 minutos, 11 minutos depois de uma pressão, de uma busca pelo empate, o Remo não ficou atrás, sofreu o gol e continuou firme, buscando chegar até a área do Mirassol com bola no chão, com troca de passes, e foi assim que acabou chegando. Um lance, um cruzamento que veio do lado direito, do Marcelinho. A bola chegou ao meio da área, o Patrick deu o primeiro chute, só que a bola bateu na zaga e voltou. E aí entra o Lionel Pico e acerta um chute muito forte, e a bola resvalou ainda no Reinaldo e enganou o goleiro Tomazella, que acaba voltando 2 anos depois e tem que buscar a bola no fundo do barbante, no gol de empate do Remo, aos 45 minutos. Um gol que fez justiça ao primeiro tempo. Seria um castigo tremendo para o Remo sair do primeiro tempo perdendo. Não merecia isso. O Remo faz um jogo bem organizado, com aproximação, com intensidade na marcação. Peca apenas em algumas saídas, principalmente pelo lado esquerdo, com o Mike errando passes seguidos. E isso compromete muito contra uma equipe muito bem postada como é o Mirassol. Errou um passe significa armar um contra-ataque para o adversário. Mas o Remo está bem no jogo e o empate no final enche a equipe de entusiasmo e abre a possibilidade de ir em busca do desempate, da virada nesta segunda etapa.
0: Gerson Nogueira, falou, tá falando, vai continuar conosco aqui na Jornada Esportiva. 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Para esse segundo tempo, Gerson, alguma mudança de imediato? Ou tá bom do jeito que terminou? Esperar a reação agora do Mirassol no começo do jogo.
8: Eu entendo que o Remo pode ter mais espaços ainda neste segundo tempo. O Mirassol não vai se conformar em empatar o jogo, né? Vai tentar partir para cima, vai sair de seu campo. E já depois do gol do Remo, o Aleph Manga teve uma oportunidade muito boa. Ele recebeu a bola, o Remo recuperou a bola no meio campo e partiu, e tinham 3 zagueiros do Mirassol. Só que o Aleph Manga se precipitou, tentou jogar a bola para o meio onde estava o Talhari e a bola foi interceptada pela zaga. Se ele insiste, se ele avança um pouquinho mais, 2 passos ele estava na área e poderia de repente criar uma boa situação.
0: Ele ainda tentou fazer tabela com o zagueiro do Mirassol, só que deu errado.
8: Deu errado. Algumas decisões do Manga, elas acabam mal, porque ele não consegue a firmeza necessária e a habilidade também para completar a jogada. Mas é um jogador importante, é um jogador que está brigando muito na frente. O jogo é muito físico e um jogador com a estatura do Manga e a mobilidade dele contribui muito. O Remo não pode perdê-lo, né? E se ficar sem o Manga, a opção natural seria o Jajá, mas o Jajá, pelo que se sabe, não está 100%. Daí estar no banco. O Jajá nesse jogo, de um outro lado, criaria uma situação muito complicada para a zaga do Mirassol, que está batendo cabeça. Batendo cabeça desde o início, já tem 2 amarelos em função disso. Botes errados e uma certa truculência na tentativa de desarmar os jogadores do Remo. Mas repito, um jogo muito bom do Marcelinho, talvez o melhor do time do Remo nesse primeiro tempo. Talhares se movimentando muito, criando condições para os outros jogadores chegarem. O Manga tem essa limitação na hora da tomada de decisão. E o Pikachu muito bem na proximidade com o Marcelinho.
0: Tá certo, Gerson Nogueira. Meu amigo Roupa Nova, Raimundo Avis, lá em Castanhal, acompanhando pela Paraense FM.
2: A lenda.
0: É verdade, acompanhando a Paulo. Clube do Pará. Sim, Gerson.
8: Eu acho que eu não citei isso, né? Um pecado meu. Tem que destacar o Leonel Pico. Não apenas pelo chute que gerou o gol, mas pelo combate firme ali. Ele não hesita, ele está usando muito o jogo físico, porque ele é um dos poucos jogadores do Remo que percebeu e pode fazer esse jogo, percebeu que o jogo é disputado na base do ombro, né, da pernada, e ele está se dando muito bem dessa maneira.
0: Voltando aí, duas agremiações, Sargento Silvestre, que sempre está conosco, ouvindo a Clube do Pará, torcendo pelo Clube do Remo, dizendo que o Leão vence por 2-1, o próximo gol será do Marcelinho. O intervalo está indo embora. 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Já, a segunda etapa aqui na Clube com o Espigão do Timão.
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4: Na emoção do futebol. Bola rolando. Começa o segundo tempo. Grande abraço, galera. Mexida no Mirassol, Magno.
2: Exatamente, Jorge. Aquela mexida estratégica, né? Já tinha cartão amarelo, que nos evite. 44 está fora do jogo. O Machado, camisa 3, está em campo. Informação para a distribuidora Amazônia.
4: É, o zagueiro William Machado, portanto, mudança no Mirassol. Remo volta com a mesma formação, Urbano. William Machado, portanto, mudança no Mirassol. Remo volta com a mesma formação, Urbano.

0: Também Campeonato Brasileiro da Primeira Divisão, Internacional 1, Flamengo 0, lá em Santa Maria do Pará, J. Teixeira. O amigo do King, ouvindo você, Jorge Anderson.
1: É, toda a galera ligada, um grande abraço, obrigado, obrigado pela enorme audiência, o Timão campeão do rádio. Tá todo mundo ligado no canhão da clube, vem na posse de bola, vem no giro, vem tocando essa bola a equipe do Mirassol, prefere do lado esquerdo, vem agora com o Reinaldo, ele vem buscar o jogo, tenta novamente, agora na bola longa, esticada, Gustavo Silva, é o Mirassol, chega a primeira marcação do clube do Remo, não conseguiu, olha o cruzamento, desvio, Marcelo Rangel, da frente o goleiro remista, da fede o goleiro do Leão. No primeiro minuto foi o Remo quem chegou, no segundo agora o Mirassol. Esse vai ser o segundo tempo, hein, Magno?
2: É, exatamente, rapaz, na jogada do camisa número 95, Edson, ele foi levando até a linha de fundo, no cruzamento o Rangel foi preciso, foi seguro, o Zé Ivaldo falou, ninguém mexe com o Rangel, ele tá com ela, coloca já a bola em jogo, o Remo já faz a primeira serviço de proteção, 1-1 no Maião, placar Minas Macedo.
1: É, tudo igual, Mirassol, um clube do Remo também um, é Série A, 21ª rodada, Série A do Brasileirão, a posse de bola é do Leão, vai se posicionando, tá aí o zagueiro Zé Ivaldo, vai se aproximando também o Mike, é o zagueirão azulino, vai na bola longa agora, buscando mais à frente, o Zé Ricardo não conseguiu, insiste ali o 55 do clube do Remo, vem na disputa, melhor pra defensiva do Mirassol, vem no jogo agora, saiu, valeu Zé Ricardo, ganhou a bola, foi no cruzamento, afasta a zaga do Mirassol, é arremesso manual, é o Remo no campo de ataque, é o Leão Paraense agora com o Mike, vai pra cobrança, tá aí o lateral esquerdo, o Mike, ele joga essa bola na área buscando, Aleph Manga, a bola sobrou, olha o Patrick, a finalização bateu, não conseguiu, a bola sobrou, olha o Marcelinho no tiro, bateu pra fora, é o Remo chegando mais uma. 3 minutos, esse segundo tempo promete, chegou o Leão com o Marcelinho Urbano.
3: A sobra de bola, pé direito, só tem com o ângulo, o cálculo foi errado. Mas foi um belo chute, um belo ataque da equipe do clube do Remo, quase o Marcelinho deixa a sua marca. Pouco mais baixo já era pro goleiro Tomazella da equipe do Mirassol. Segue o Mirassol, um Remo no placar Midas Macedo Ferraço.
1: E volta o Mirassol, é jogo aberto, é jogo bom, segundo tempo, é, promete, tá só começando pra você, e vem tocando bola a equipe no estádio Maião, José Maria de Campos Maia, a bola esticada lado esquerdo, vem pra dar o combate ao zagueirão Marlon, ainda a equipe do Mirassol entrou na área, consegue o cruzamento, desvio de cabeça na pequena área, livre! Livre, livre, livre, aí não pode. Menos mal que cabeceou muito mal, parece-me o Bruno Santos.
2: O Gustavo, o Eduardo, Silva, no, né, caso.
1: É, olha, o Eduardo. Só Magno.
2: Eduardo metendo frontal,
1: hein?
2: Sozinho. E ele não tem aquela estatura alta, assim, né? Tava ali o Mike fazendo a proteção, mas não pode deixar a bobeira para o perigo. Se livrou o clube do Remo dessa. 1-1, segue no Maião, placa Minas Macedo e Ferraço.
1: É, galera, 4 minutos de bola rolando. Vem no giro da marcação, vem tocando essa bola. 4 minutos e já 4 finalizações, né? 2 para cada lado, uma finalização a cada minuto. Segundo tempo começa quente, quente, quente. Vem no giro da marcação, vem na posse de bola. Vem o Eduardo, tá aí o 33, prefere. Vem do lado direito, agora com o Igor Formiga. Vem no giro, vem tocando bola a equipe do Mirassol. Já nem é clube, é a seleção.
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1: E vem na posse de bola, novamente o clube do Remo, a bola saiu, é tiro manual, favorecendo o Mirassol, prefere ainda no giro, vem na marcação, tá aí o zagueirão William Machado, acabou de entrar neste segundo tempo, foi a mudança da equipe do Mirassol, o Remo com a mesma formação, o Remo em campo, com Marcelo Rangel, Marcelinho, Marlon, Zé Ivaldo e Mike, Pico, Patrick, Zé Ricardo, Talhara, Aleph Manga, Iago Pikachu, é o Mirassol quem vem girando o jogo, vem tocando a bola, você tá ligado no microfone da clube, chegando a 6 minutos de bola rolando, é segundo tempo, é o Leão na Série A, vem pra cima a equipe do Mirassol, agora o Remo se fecha, vem dando combate por ali, Leonel Pico, ainda ele, o autor do gol do clube do Remo, deu tapa ao jogador do Mirassol, a bola saiu, melhor pra defensiva do Leão, agradece, agradece, é tranquilidade colocar essa bola no chão, né, Urbano? É isso, vai pra cobrança ali o lateral esquerdo, Mike. aí se posicionando o lateral com 6 minutos de bola rolando. Já autorizado, o Remo tenta chegar ofensivamente. Já o Mike na cobrança, fez a metida, não conseguiu. A recuperação novamente do Mike no

0: Rebate, rebate, é o Mirassol, tenta colocar a bola no chão, não conseguiu, chega primeiro o Patrick, é pressionado, falta nele, pegaram o volante, camisa número 8 do Leão, falta posse de bola do clube do Remo, jogo paralisado, no que ele saiu da marcação, ele sentiu a perna ali, sentiu o toque também, valorizou a posse de bola do clube do Remo. Mike posicionado, ainda pelo lado esquerdo, vai o lateral canhoto do clube do Remo, na bola longa, bola esticada, tenta, não conseguiu, buscava o Zé Ricardo, não conseguiu, falta, mas já havia na verdade a condição de impedimento, né? Estava adiantado, já voltava na posição de impedimento, era o Remo quem chegava com 7 minutos. Já nem é clube, é seleção.
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0: Volta o Mirassol, vem tocando essa bola, vem no giro. Vem, galera, você tá ligada no microfone da clube. 7 minutos e 20, ainda assim, a equipe do interior paulista vem no giro, vem tocando a bola. Preferiu mais atrás, volta com Formiga. Vem buscar o jogo, prefere agora o zagueiro João Vitor para fazer a inversão. Do lado esquerdo tá o William Machado. Ele vem conduzindo, tem o Reinaldo mais aberto. Ele ainda vem, centraliza, não prefere com o Reinaldo. Vem ainda na posse de bola, nas costas do lado esquerdo, vem no cruzamento, desvio do Marcelinho, escanteio, 8 minutos, Magno, escanteio pro Mirassol.
2: Mirassol de novo volta a chegar com mais intensidade no setor de ataque, na jogada ali pelo lado oposto, o Bruno Santos, aliás o Edson, ele fez a tentativa, Marcelinho botou pro lado, escanteio para o Mirassol.
0: Reinaldo, olha o desvio de cabeça, a história se repete, gol do Mirassol. Mirassol!
2: João Vitor!
3: Quem fez o gol, hein, mano?
0: Na pequena área, livre, depois da cobrança do Reinaldo, como no primeiro gol. A subida de cabeça, Patrick cercou, o Pico não acompanhou, Zé Ivaldo da mesma forma, Marcelo Rangel não saiu do gol. Na frente, novamente, o Mirassol! O Patrick atrasadão, meu amigo. João Vitor, o zagueirão, coloca o time do interior paulista na frente. Era um decorrido. 8 minutos de bola rolando. 8 minutos. Segundo tempo. No placar, Mitas Macedo, Ferro e Aço. A nossa.
4: Mirassol
0: 2.
5: Remo
0: 1.
2: Eu simplesmente já perdi as contas de quantas vezes o Remo leva a gol nesse mesmo formato. Cruzamento, jogada para a área, gol do adversário. No escanteio do Reinaldo, o Patrick estava marcando nem a sombra, mas lento com um saco de cimento nas costas. E aí, o João Vitor se livrou, deu tempo de tomar um café, deu tempo de sair da marcação, deu tempo também de fazer o segundo gol. É gol do Leão da Alta, é gol do Mirassol. 2-1, mais uma vez, bola alçada na área. E o Leão da Alta festeja com a sua torcida. Faz na frente, novo na frente. Placar Mitas Macedo e Ferriaço.
6: 525 gols do campeonato da Série A, 23º do Mirassol, primeiro do João Vitor. O Mirassol volta para a 15ª colocação e o Remo desce para a 19ª.
0: É, galera, 10 minutos e agora a entrada por trás no Talhares já recuperado. Vamos para o jogo, vamos lá, Urbano.
7: O autor do gol, João Vitor, fez essa falta, né?
0: Hein?
7: O 34 que fez a falta, né?
0: Isso, o autor do gol, zagueirão João Vitor. E volta o Mirassol, vem do lado direito, vem conduzindo, recupera o Patrick para sair jogando, tenta agora com o Talhari na velocidade. Vai passar o clube do Remo, bolão. Olha a bola metida, Zé Ricardo, será que chega? Ainda assim ele consegue o domínio, vem para a jogada. Rolou o time, o Talhari chegando, não conseguiu. Vem na sequência o Zé Ricardo, fazendo a falta de ataque, posse de bola do Mirassol. 11 minutos, galera. Mirassol 2, Remo 1. 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
0: 2-1, dois gols após cobrança de escanteio do Reinaldo. Vai para a cobrança, o Remo tem um gol do Leonel Pico no finalzinho do primeiro tempo. E vamos de duas mudanças no Remo. Vamos já a confirmação aí quem vem no clube do Remo. 11 minutos e meio. Vem na posse de bola, vem no giro, sai da marcação. Olha o Mirassol, vem conduzindo pelo meio. Não conseguiu roubar a bola, o Zé Ivaldo só cercou. Ainda assim, volta a equipe do interior paulista, vem conduzindo a bola. Vem no campo de ataque pelo lado esquerdo, agora com o Reinaldo. Situação delicada do clube do Remo, chega na recuperação. Olha o que o Patrick fez. A bola sobrou na entrada da área, sai. Marcelo Rangel. Sai o goleiro do clube do Remo. Já sai jogando, vem na posse de bola como Marcelinho prefere. Tá aí o Iago Pikachu, ainda ele na bola longa, esticada. O Remo agora vai nessa bola esticada, buscando o Talhari, tá isoladão lá na frente. Aí não dá, já perdeu a bola. 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
0: É isso, galera, 12 minutos de bola rolando, segundo tempo, tem jogo, bora Leão, bora acordar, vem na posse de bola, Mirassol girando o jogo, vem do lado esquerdo, já prefere agora, com o William Machado, tem o zagueiro, para esticar essa bola, buscando nas costas do Marcelinho, chega na antecipação, vem o Marlon, antecipa-se bem, tenta agora com o Iago Pikachu, vem o Pikachu pressionado, falta não. O árbitro nada deu, é posse de bola do Mirassol. Vamos às mudanças. Sai o Pikachu, vem o 7.
7: Vem o 7, né? Camisa número 7 na equipe do clube do Remo. Vamos lá.
0: É o Jajá, né?
7: Já, camisa 7, volta ao time, como agora titular. O Jajá, camisa 7.
0: E sai o Marcelinho.
7: Tá saindo dois Marcelinho.
4: Tá aí. Matheus Alexandre,
7: camisa número 2, né?
4: Faz a dobrada de novo, né? O Marcelinho, aliás, o Matheus Alexandre e o Jajá, como ser perfeito.
7: Então, Matheus Alexandre, camisa 2 e Jajá, camisa número 7. A entrada agora do Clube do Remo, da informação da distribuidora Amazônia.
0: E a sua análise, Gerson, nas duas primeiras mudanças do Léo Condé?
5: Jajá, sem dúvida, perfeito, acho que... O Pikachu, né, numa situação dessa, o Remo perdendo, precisa espetar lá na frente, o Jajá é o cara. Se estiver pronto, funciona. Agora só não entendi tirar o Marcelinho. O Marcelinho foi o melhor jogador do Remo no primeiro tempo. E no segundo já tinha chegado lá duas vezes. Não é estranho essa história, né, de você, o técnico muitas vezes, né, tem aquele hábito, né, da dobra com o Jajá e o Matheus. Mas por que não já com o Marcelinho?
4: E o Patrick intocável.
5: É, mas eu nem questiono isso. Eu acho que no meio ele não tem muito o que fazer nesse momento, né? Porque o Zé Welleson não está 100%. Então tem que ser o Patrick mesmo. Mas o Marcelinho estava muito bem no jogo.
0: Tá certo. Valeu, falou Gerson Nogueira, que bate de primeira. 14 minutos e já eu vou te chamar novamente de ação para você analisar em nome de Água Vida. Olha o Remo, tentava, não deu em nada. E agora vem mudança... No Mirassol, vem o Shailon número 7.
2: Shailon número 7. Saindo Gustavo Silva com a 19. Shailon com a número 7, que era até então titular, né? Ele foi titular em muito tempo, sobretudo no Campeonato Paulista da equipe do Mirassol. E agora volta de novo a jogo. Sai o Gustavo Silva com a 19. A segunda mudança no time do Leão da Alta. Informação para a distribuidora Amazônia.
0: Tá certo. Valeu, Magno Fernandes, acompanhando em cima do lance. 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Já vem na primeira movimentação. Deixa ali com o Matheus Alexandre. Tira o manual. Ele vem pedir o jogo. Vai o Matheus Alexandre aí pelo corredor direito no campo de defesa ao clube do Remo. 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
0: E o Remo tentava, não conseguiu. A arbitragem mandou seguir. Volta Reinaldo, vem com o time do Mirassol. É, galera, o Mirassol vence 2-1. O Remo tenta reagir. Vamos lá, você tá ligado no microfone da Clube. Vem do lado esquerdo. Olha a movimentação do Mirassol. Chega na cobertura, primeiro o Matheus Alexandre faz a proteção, é pressionado, ele sai do jogo, recebeu a falta, não, o árbitro mandou seguir, a recuperação é do Mirassol, para jogar essa bola na área, no toquinho, resvalou o Aleph Manga, lá atrás ajuda a defensiva, corta errado, corta pro meio, não deu, chega o Patrick, valeu, na recuperação novamente, coloca novamente essa bola no chão, vem agora, na bola esticada com Talhari, muito longa, não deu, 16 minutos, Gerson Nogueira, Água Vida, melhor água mineral do estado. estado do Pará, seja nosso distribuidor 988727575. Fale com o Fernando e eu falo com você, passo a bola para você. 16,5, Gerson. Mirassol vai vencendo, 2-1.
5: Vencendo com dois lances típicos de Mirassol. Bola na área, cobrada pelo Reinaldo, e a zaga do Remo falhou nos dois, né? No lance do primeiro tempo, né? Um cabeceio no primeiro pau, e agora com a jogada no meio da área, ninguém marcou o João Vitor e sai o segundo gol. Né? No momento em que o jogo era extremamente equilibrado, aliás, continua, mas a diferença, lógico, é quem anota, quem é assertivo nas suas tentativas. E esse é o jogo do Mirassol. E o Remo certamente sabe disso, sabia disso. Eu só não entendi agora nas mudanças. Claramente eu entendo qual é a ideia do Léo Condé: dobrar o jogo pelo lado direito, com o Matheus e o Matheus Alexandre e o Jajá. Mas tirar o Marcelinho me pareceu algo meio despropositado pelo jogo que o Marcelinho fez no primeiro tempo. Agora, se é uma questão física, algum problema, né, de que pode ter sido, né, acusado pelo jogador aí no final, tudo bem. Mas que, pelo menos, né, quanto a entendimento de jogo e quem estava bem, poderia ser, olha, uma situação... É a típica barbeiragem essa,
0: né? Haja o Remo girar a bola ali na frente do Marcelo Rangel.
5: Que a coisa mais simples num caso desse é levantar a bola, né? Sair da área.
0: Despacha.
5: Aí ficou brincando ali. Mas o jogo, eu considero que é um jogo aberto. É um jogo que o Remo tem possibilidades. Mas também corre muito risco por causa de enfrentar um adversário organizado como é o Mirassol. O Mirassol não muda muito a toada do jogo dele, né? É isso. Recupera a bola, parte em velocidade e cruza na área. E treina muito isso. Por isso que funciona, por isso que dá certo. A repetição funciona. Mas o Remo pode sim reagir e tentar chegar ao empate.
0: E é o Remo, ok? Vem tocando bola. Vem do lado direito, tenta pelo meio. Olha a metida, não conseguiu. Já tinha a movimentação do Jajá, não conseguiu. Volta o Mirassol, valeu a recuperação. Olha o que fez o Patrick, perdeu a bola. A recuperação do Mirassol, 19 minutos, galera. Recomeça o jogo, vem tocando, vence por 2-1. Da sequência, Pico fez a falta, a posse de bola do Mirassol. Na verdade, o árbitro sinalizou o toque ou não? Primeira falta. Jogo paralisado. Já nem é clube, a seleção.
5: Primeiro ele marcou para lá.
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0: Aí depois ele mudou. É isso. Gerson, o árbitro sinalizou a falta, né? Ou depois o toque. Vamos lá, olha. O Pico chegou.
5: E ele marcou. Ele marcou o toque.
4: Falta em cima do Denilson.
5: Mas ele marcou primeiro a falta pro Remo.
4: É.
5: E aí depois chegou lá.
0: E o Denilson foi caindo,
5: fez aquela
0: agarrando a bola.
5: Tanto que os jogadores estavam querendo pegar a bola, porque ele tinha dado falta para mim.
0: Aí, portanto, jogo volta a rolar para você. É segundo tempo de bola rolando, galera. Segundo tempo do Maião, Mirassol 2, clube do Remo. É o Mirassol tocando bola, volta com o goleiro Tomazella. 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
0: E o Remo vem para dar o combate com o Talhari. Para cima do goleiro Tomazella, vai agora, despacha essa bola, se desfaz dela. Vem no giro agora, Patrick tenta, não consegue, nem faz a jogada individual, nem dá o passe. Já perdeu a bola, menos mal que a bola saiu. Arremesso manual para o clube do Remo. Reinaldo não conseguiu o domínio. Vem na posse de bola, vem no giro, rolou agora com o Patrick. Volta do lado direito, buscando o clube do Remo. Vem o Matheus Alexandre, vem do lado direito, a bola saiu, é novo tiro manual. Já nem é clube, é seleção.
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0: E o Remo segue do lado direito, perdeu a bola e tome contra-ataque, vem o Mirassol agora, na jogada boa, longa, chega na cobertura do Zé Ivaldo, não conseguiu, no entanto, cortar. Volta agora, é o Mike no domínio, olha a chegada do Mirassol para fazer o terceiro, atrapalhou, se defende Marcelo Rangel.
2: Tinha tudo para o Mirassol fazer o terceiro gol, numa jogada rápida de contra-ataque. O Zé Ivaldo até tentou fazer a tirada, não conseguiu. Na sobra, aí, meu amigo, a bola sobrou ali para o Shailo. Ele ficou sozinho, se atrapalhou com as próprias pernas, ficou de bom tamanho para o goleiro azulino. Lá vai o Leão no ataque.
0: E lá vem o Remo para o cruzamento, fez tudo certo, mas o Talhari bateu mal na bola. Tinha o Aleph Manga na área, não conseguiu. Jogo aberto total, meu amigo. Vem no giro. Olha a velocidade agora do Mirassol. A galera se anima. É o torcedor do Mirassol. Quem vai jogando com o time agora passou. Chega primeiro. Matheus Alexandre. Valeu, lateral direito. Foi caindo. Chegou com tudo. E despachou para arremesso manual. 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
0: É o Leão Paraense, quem tira o domínio, já é o Mirassol quem vem. Olha no domínio, vem o Shailon, entrou agora há pouco no jogo, vem tocando essa bola, recupera. Olha o Jajá, vem na recuperação, deu certo. É o clube do Remo agora na velocidade, tem o Zé Ricardo. Vai passando o Talhari do outro lado, o Aleph Manga no toquinho. Aí entregou pro adversário. O Leão não deu. A recuperação, volta novamente do Mirassol, vem tocando essa bola pelo lado esquerdo, vem conduzindo. Você tá ligado no microfone da clube, 22 minutos e meio. Mirassol 2, Remo 1, já nem é clube, é seleção.
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0: É, chegando a 23 minutos, galera. Você tá ligado ao microfone da clube, ecoando no Pará, no Brasil e no mundo. É audiência do Canhão, com ele Patrick, faz a transição rápida, deixa agora com o Mike. Tem o Aleph Manga passando, é o Remo quem vem na velocidade. Vem na força do Aleph Manga, ainda ele volta, centraliza, vem pelo meio. Não, volta novamente com o Manga. Aí agora dá tempo do Mirassol se recompor. Vem no giro da marcação, vem conduzindo, preferiu com o Leonel Pico, vem do lado direito. É o Leão Paraense chegando, preferiu a jogada. Vem agora do lado direito Matheus Alexandre, pra quem sabe o cruzamento. Ele vem do lado direito, terminou ali o campo, ele recomeça o jogo. Tem o Jajá, joga essa bola na área. Olha a tentativa, tinha o Pico, não conseguiu. Olha o Patrick, dominou na perna esquerda. Passe errado pro Manga. A recuperação já é do Mirassol. Ainda tenta o Remo, vem na velocidade. Tá aí o Zé Ivaldo, valeu a insistência. Recuperou o Manga, pressionado. Ainda ele, tirou do segundo. Vem na jogada, vem pelo meio agora Aleph Manga, prefere a inversão, bolão com o Patrick, do lado esquerdo entrou na área do cruzamento, afasta a zaga do Mirassol. É o Remo quem vai chegando querendo o gol de empate, já consegue nova recuperação, de novo Pico, prefere agora, vem na posse de bola com o Mike, volta novamente com o Patrick, cai do lado esquerdo, passou o Mike, para novo cruzamento, a zaga do Mirassol afasta, despacha agora o defensor da equipe paulista, chega primeiro o zagueirão João Vitor, na sequência a bola saiu, é arremesso manual, posse de bola do Leão Paraense. Alô galera do esporte, aconteceu, está no DOL, acesse dol.com.br. o giro do tempo girando comigo, tempo de jogo 24 minutos e meio, galera, 24 e meio de bola rolando. Segundo ato de espetáculo, 21ª rodada Série A do Brasileirão no Maião. Em Mirassol, interior paulista, estádio José Maria de Campos Maia. E no placar, Midas Macedo. 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
6: Mirassol
0: 2,
6: Remo 1. Encerrado pela Sul-Americana, Vasco da Gama 1, Independente Medellín 0.
0: Eu confirmo, galera, são 21 horas mais 2 minutos, 9 da noite mais 2 minutos, a hora certa. 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Olha o Remo no cruzamento, Talhari bateu pra fora, tentou o toquinho de primeira, não deu, é só tiro de meta. Pra você, amigo ouvinte, e pra você, amigo ouvinte, um grande abraço. Obrigado, obrigado, obrigado pela sua audiência. Tá todo mundo ligado, ligado, ligado no Canhão da Clube.
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0: Um grande abraço, galera.
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10: Jorge Amor.
0: toca, toca, toca comigo que eu sei o que eu faço com ela. E a posse de bola é da defensiva do Mirassol, fica com o goleiro Tomazella. Ele já sai jogando, prefere agora com o William Machado. Tá aí o zagueirão, remo adianta, tenta ser agora com o Bativo, não conseguiu. A recuperação valeu, valeu a insistência, o Remo consegue. A bola saiu, no entanto desviou no próprio jogador do clube do Remo. É arremesso manual para a equipe do Mirassol. 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Segundo tempo e o Mirassol vai vencer.